0: Em toda a República de Moçambique são precisamente 5 horas. Avançamos para as notícias, esta hora, com o jornalista Adão Matimbe.
1: Saudações, Moçambique impõe um empate à Tanzânia e adia a qualificação para a Copa Africana de Nações do próximo ano no Senegal. Com a eliminatória empatada, quem vencer o encontro de Maputo apura seu torneio continental de futebol de praia.
2: A Seleção Nacional de Futebol de Praia empatou a uma bola com a sua congênere da Tanzânia em jogo da primeira mão de apuramento para o Campeonato Africano das Nações da modalidade a ter lugar ainda este ano no Senegal. A seleção nacional que entrou em campo para vencer viu o seu objetivo ameaçado quando no 14º minuto da etapa inicial a Tanzânia marcou o golo. Já no primeiro minuto da primeira etapa complementar, Moçambique marcou o golo de empate, resultado que permaneceu até ao final da partida. O selecionador da equipa, Saidati Mobeya, disse que foi um resultado possível olhando para a grandeza da seleção da Tanzânia que esteve junto do seu público.
3: Vimos uma Tanzânia diferente que entrou para pressionar a nossa equipa e nós controlamos os primeiros minutos, mas tivemos uma falha defensiva que já num dos momentos que nós trabalhamos, onde eles remataram e a bola houve um pouco de desconcentração e houve gol. Mas nós, no segundo período, já puxamos a orelha e chegamos ao empate, tanto como poderíamos ter chegado à superioridade no resultado. Mas vimos uma Tanzânia bem estruturada, que desde já dissemos, respeitamos e vamos continuar a trabalhar para ver se contrariamos quando chegarmos em Moçambique.
2: No próximo domingo, a Seleção Nacional recebe a Tanzânia para a segunda mão do apuramento. De Dar es Salaam, Monteiro Bonifácio.
1: E a Seleção Nacional de Futsal estreia-se na terça-feira na Taça de África das Nações, defrontando a similar de Angola. O presidente da Comissão Nacional de Futsal, Pedro Rocha, aponta para o objetivo imediato.
4: O nosso objetivo realístico é sempre passar a fase de grupos. Essa é a nossa realidade. Nós estamos num grupo que não é fácil. Nós vamos jogar contra Angola. A Angola tem uma equipa muito forte, com atletas a jogar no estrangeiro, atletas profissionais. No último CAN foi a segunda melhor equipa. Teve no Mundial. De seguida nós vamos jogar com o Egito, que é outro potencial do futsal. Nós já conseguimos ganhar o Egito em outros tempos e depois temos a Tanzânia. Na realidade, nós o que pretendemos é, o primeiro objetivo é passar a fase de grupos.
1: CAN de futsal arranca nesta segunda-feira com duelo magrebino, Marrocos.

0: já argelha ainda para o mesmo grupo, o A, travam-se de razões Líbia e Zâmbia. O Marrocos chega ao torneio como uma das potências do futsal africano, tendo conquistado o título continental 3 vezes em 2016, 2020 e 2024. A Líbia também traz uma trajetória de peso para o grupo, tendo levantado o troféu em 2008, enquanto Zâmbia e Argélia tentam desafiar a história. No grupo B, há um sensacional Angola-Moçambique a abrir na terça-feira. O Egito, tricampeão do torneio, 96, 2000 e 2004, inicia a campanha enfrentando a Tanzânia. O torneio será disputado no Marrocos de 12 a 21 de outubro de 2026. E no torneio que apura o Moçambola do próximo ano, Planice Dimpado reacende esperanças após golear o Sena Futebol Clube de Marromeu por 3-0.
1: Com o hat-trick de nome no Planice Dimpado, goleou na tarde deste domingo, aqui no sintético 25 de setembro de Moatize, o Sena Futebol Clube de Marromeu da província de Sofala por 3-1 em jogo da jornada 2 da Puzonal Centro Futebol pela Série A. Nomeni, homem serviço, marcou aos 58 segundos, aos 25 minutos e aos 33 na etapa inicial. O único tento de honra da equipa sofalense foi marcado por Manecas aos 39 minutos da segunda parte. Com este resultado, a equipa do Planice Dimpado cimenta o segundo lugar com 3 pontos. Contra 6 do líder, MM Leger, da província da Zambésia. A equipa zambesiana derrotou na tarde deste sábado o Magé de Chimoio por 0-2. A partir do sintético 25 de setembro, em Moatize, para a Rádio Moçambique, falou-vos Manuel Cardoso.
0: Ainda no centro do país, o Ferro Verde Lixinga venceu a Trans S Campa Campany por 2 bolas sem resposta.
2: Os golos foram apontados na segunda parte e a equipa mostrou-se motivada face aos compromissos com as próximas jornadas.
3: As vitórias motivam, temos uma vitória e acabamos motivando o grupo de trabalho. Buscamos a massa associativa para vir puxar a rapaziada. Eu penso que pela semana teremos enchente e...
2: Bartolomeu de Jesus Maria, técnico da turma do Ferro Verde Climano. Já para a equipa do Trans-SK Campany, Dino Daniel queixa-se de alguma intervenção da equipe de arbitragem. Dino Daniel, treinador da equipa do Trans-SK Campany.
3: O árbitro não ajudou, várias bolas foram cortadas, fora de jogos inexistentes e sofremos novo segundo golo contra a corrente.
2: O outro representante da Zambésia, o MM Legend de Mocuba, venceu em Chimoio a equipa do Machete local. Abner Ternenco, a partir de Climano.
0: No norte, o Ferroviário de Pemba só sobrou, perdendo na recessão o Desportivo de Nacala por 2-1.
4: Desportivo de Nacala vence ao Ferroviário de Pemba por 2-1 e fica isolado na Série A da Pule de Apuramento Norte ao Moçambola 2027, agora com 6 pontos. A partida que contava para a segunda jornada do certame, realizada este domingo em Pemba, foi quase dominada pelo Desportivo de Nacala, que esteve até ao intervalo a perder por 1-0. Tendo restabelecido a igualdade e feito a cambalhota para o 2-1, resultado com que foi ao fim do embate. Pema Nasradorf.
0: E o Sporting de Nampula redimiu-se da goleada no arranque da pool e neste domingo derrotou o Atlético de Montepuez também por 2-0.
5: Leng aos 23 e Mucito aos 51 minutos apontaram os golos que levaram os Leões de Nampula a igualarem os pontos com a líder do grupo, formação das Águias Especiais de Lixinga, que esta semana esteve de fora devido ao número ímpar de equipas. O treinador do Sporting, Benjamin Mabiala, disse no final do jogo de estreia no comando técnico da equipa, depois do afastamento do Mr. Payot, que apesar da vitória, os seus jogadores falharam muitas oportunidades de golo.
6: Eu acho que nós merecemos esse jogo, mas no

0: estou totalmente satisfeito sobre o que nós fizemos.
1: Treinador do Sporting, Benjamin Mabiala. Por seu turno, o técnico do Atlético de Montepuez, província de Cabo Delgado, João Cocopeia, disse que foi apenas o primeiro jogo da prova, por isso mesmo que garantiu que a esperança de qualificar para a final não está perdida.
2: Aconteceu, perdemos 2-0 fora de casa. A pulha ainda não terminou, temos mais um jogo na próxima semana. Vamos nos preparar para nos encontrar com a dia especial.
1: Outro representante de Nampula na pool de apuramento ao Moçambola do próximo ano, Desportivo de Nacala, foi para Pemba espalhar o perfume ganhador ao derrotar o ferroviário local por 2-1. Nelson Tatanha, RM Desporto, Nampula.
3: No Sul, Ferroviário de Gaza e Liga Desportiva de Maputo empataram o golo e o Incomate impôs-se aos Barões da Macinga por 2-0. Os sargentos espetaram 8-1. Ao Temusa, Costa do Sol da Macinga.
4: Temusa de mal a pior na pool de acesso ao Moçambola do próximo ano, depois da goleada sofrida na primeira jornada diante da Liga Desportiva de Maputo por 7-1. Este domingo, os canarinhos de Macinga voltaram a perder, outra vez por números gordos, 8-1 frente à Escola de Formação de Sargentos de Boane. Os sargentos entraram agressivos e marcaram logo aos 5 minutos. Temusa reagiu e empatou por Ferrão. O golo de Temusa foi uma espécie de provocação aos sargentos, que apertaram o cerco e controlaram as operações, marcando mais 7 golos para a felicidade do seu treinador, Orlando Massaio. RM Desporto, Avelino António, a partir da cidade de Machis.
3: Está atualizado o essencial da galáxia desportiva. Saudações.

São 5h11. Bem-vindo então a este espaço que vai até às 10 horas, sob comando de Carlos Matusse, que agradece desde já pela sua preferência.

Já sabe que a esta hora temos o espaço Rádio Ouvinte, onde o nosso caro ouvinte tem voz aqui nesta esquina sonora número 1 desportiva em Moçambique. Vamos conversar hoje, obviamente que não vamos fugir ao Moçambola, que está ao rubro. Neste momento estamos já com 20 jornadas, ou seja, 20 jogos quase cumpridos para as equipas do topo, e as coisas

0: começam a aquecer no que diz respeito então à disputa do primeiro lugar. Ontem podemos dizer que com o resultado que de certa forma foi surpreendente, empate do líder Black Bulls diante da ADV, relança aí de que maneira a ponta final do Moçambola. Vamos atender o primeiro ouvinte que, antes mesmo de anunciarmos o número através do qual nós podemos conversar, já cá está. Por isso mesmo vou pedir a ele mesmo para que anuncie o número através do qual, caro ouvinte, pode então conversar com o locutor aqui em serviço na Rádio dos Campeões. Alô, bom dia!
1: Bom dia, mano Matos.
0: Bom dia, com quem temos o prazer de conversar?
1: Está a falar com Isana, a partir de Lixinga.
0: Isana?
1: Sim.
0: A partir de Lixinga, de que bairro?
1: Estou aqui no bairro de Nzinge.
0: Bairro?
1: Zinge.
0: Zinge. Um abraço aí para toda a malta aí de Zinge. Então, grande amigo, tem um ponto prévio ou vai atacar logo o tema do dia? Ponto final do Moçambola ao rubro.
1: Bom, somente quero mesmo dar boa sorte aí para o meu ferroviário de Bixinga, que tem jogo hoje diante de Machacena. Então, dar muita força aí. E era somente isso. E para todos os campeões, um forte abraço. E para Mano aí, bom trabalho, estamos juntos.
0: Muito obrigado, estamos juntos. Feliz semana.
1: Obrigado, obrigado.
0: 5 horas 14 minutos, que arranque então deste nosso espaço de conversa. Iniciamos em Lixinga. Bom, não deu tempo para perguntar o número que o nosso grande amigo usou, mas vou perguntar agora, porque o telefone tocou novamente, mas eu ainda não anunciei nenhum número. Alô, bom dia. Bom dia. Bom dia.
2: Como está,
0: estou bem, não sei.
2: Armatus não tem nem um pouco de tempo de conversação. É logo entrar na... logo da primeira. Isso é muito bom. Vamos para todos nós.
0: Sim, sim, sim, sim. Sim.
2: É aquela voada, 8-12, 3-10, 57, 6-6.
0: Exatamente. Mas pode repetir?
2: É aquele de 8-12, 310. 5766.
0: Exatamente. Então vamos, venha daí. Com quem temos o prazer de conversar?
2: É o Deco.
0: É o Deco de Moala Shield. E então, tem algum ponto prévio ou vamos atacar logo? O Moçambola está quente, quente, não é? Ponta final é interessante.
2: É verdade. Primeiro vou atacar a segunda divisão, aliás, a Poli.
0: A Pulse, exatamente.
2: É, zona sul está quente.
0: Está quente, exatamente.
2: Muito quente, muito quente. É pena. As musas estão a nos vergonhar lá na Macinga.
0: Uhum.
2: E se eles não tiveram preparação contigo, deviam ter desistido.
0: Exato.
2: Porque não sei se só levaram os estagiários para competir na outra competição, não sei. Levou 7K, reclamou, dizer qual o tempo, não sei o que, não deve. Agora estava em casa. Levou 8. É uma vergonha.
0: É uma vergonha mesmo.
2: É uma vergonha para o distrito.
0: Exatamente.
2: Barões, epá, não culpamos. Uhum. Snavane, Snavane. Também estava relaxado, Snavane. E ali mesmo o meu ferroviário de Maputo não aguenta um canavial.

0: qualche ricchezza che fai per la lastra, vai a ter difficoltà di mesmo para ganhar os jogos. Por isso está muito quente, porque os três pontos acho que estão muito nos grupos. Mas vamos ver o que acontece no desfecho, quais são as equipas que vão empurrar.
1: Exatamente.
0: Ao nosso Moçambola, que é o espelho do nosso futebol moçambicano, é verdade, está o rubro. É, o nosso treinador é representante da nossa província, ele disse, ia ganhar lá, só que não conseguiu ganhar. Agora prometeu bater Costa do Sol. Não é ganhar, é bater Costa do Sol. E bater o Cademiel, sabe? É a equipa de Zona Norte.
1: Exatamente.
0: É isso mesmo, estamos perto, nós queremos ver bater Costa do Sol. Uhum. Eu apoio também para bater Costa do Sol.
1: Uhum.
0: Agora o Costa do Sol também está embalado.
1: Está embalado, porque está a 5 pontos do líder.
0: Basta escorregar um pouco o Black Bull. Ele
1: exatamente.
0: Está a aproximar mais.
1: Exatamente.
0: Por isso, estou de parabéns ao futebol americano, estou de parabéns a todos os fazedores de desporto, tanto nos bairros, tanto na rua. Estou a ver movimento de lá para cá, é movimento. Os meus meninos, que já larguei há tempo, mas não deixaram de seguir aquilo que foi o meu ensinamento. Conseguiram levantar canecão da Copa do Bairro. Por isso estão parabéns os miúdos. Sei que alguém está a puxar, está a demorar, sai.
1: Não está a demorar. Força aí.
0: O campeão que vai me seguir, um abração de tamanho de família Saltano, para o Mano Matos, aquele abração de sempre. Estamos juntos.
1: Estamos juntos, muito obrigado e boa sorte para o seu conjunto, não é?
0: Obrigado, mano.
1: 5 horas e 19 minutos, talvez tenha acordado com preocupações, contas por pagar ou problemas por resolver. Não vamos fingir que tudo é fácil, não é? Mas lembre-se, ainda há um dia pela frente, decisões que podem tomar algumas direções e criarem oportunidades que muitas das vezes se escondem atrás dessas dificuldades. Respire fundo, levanta a cabeça e dê o primeiro passo. Essa é a dica para o dia de hoje. Avançamos para mais um ouvinte em linha. O telefone não para de tocar. Bom dia.
2: Bom dia, Mano Matheus.
1: Bom dia, com quem temos o prazer de conversar?
2: Luís, o almoço, parei da ver da manhã de tempo em Cassane.
1: Em Cassane, um forte abraço, grande amigo, estamos juntos. Então, vamos para algum ponto prévio ou quer logo começar a falar de futebol Moçambola 2026 ao rubro nesta ponta final?
2: É a Moçambola, desejo boa sorte para todas as equipas que estão a jogar. Uhum. E desejo também para hoje uma Chapecoense que faça o melhor. E Napoli, não tenho informações do jogo do meu Majaji de Maputo, Napoli, da cidade de Maputo.
1: Uhum.
2: Não tenho informações sobre o Majaji, mas garanto que haverá muita luta. Napoli, também o Moçambola está muito quente.
1: Uhum.
2: E lá na diáspora, dou os parabéns para o meu mamilo de sandálias pela conquista do MTN 80.
1: Uhum.
2: E o Real Madrid também venceu, o Arsenal também está de parabéns.
1: Uhum.
2: A Juventus embatou ontem por uma bola. E todas as equipas que fizeram são de parabéns. Boa sorte para as equipas que vão jogar hoje no Sambola. Mano Matos, um abraço para o Mr. Bambina Fratsui.
1: Mas antes que se vá embora, eu queria provocar-lhe, não é?
2: Uhum.

0: Qual é a idade do Amos?
1: 45
0: anos. 45 anos. Sabe por que é que eu pergunto isso?
1: Não.
0: É que nós aqui no canal desportivo da Rádio Moçambique não temos jovens. Não há jovens que participam nestas conversas.
1: São cotas.
0: O que é que nós podemos fazer para trazer os jovens aqui? É uma pergunta que faz sentido ou não?
1: Faz sentido, sim.
0: Tendo em conta que, na verdade, quem pratica mais o desporto são jovens. Velhos. Então, por que os jovens não estão aqui?
1: Talvez os jovens não gostam muito de desportos também.
0: Ah, então, o que é que devemos fazer? Por quê?
1: É convidar os jovens a começar a participar no desporto.
0: Uhum.
1: É, convidar os jovens a se entregar para o desporto faz bem à saúde para toda a pessoa.
0: Exatamente. Muito obrigado, Amus. mas eu vou pedir um favor, peça aí aos jovens para passarem a ligar aqui. Os jovens aí do Incassane e da Catem.
1: Desde o momento sou o único que faz a diferença na área do desporto a partir da mulher da Marinha Catem e Incassane.
0: Mas convida-la, eu peço para que convide alguns jovens, não é? Da faixa etária dos 17 aos 30 anos, ou menos, não é? Dos 17 aos 25.
1: É de tentar fazer isso, mano Matos.
0: Era bom.
1: Yeah.
0: Está certo.
1: Para o tempo, bom trabalho. Um abraço para toda a minha família, o Mucílio Tempo, na África do Sul. Todos campeões, até 10, um bom trabalho para ti, mano Matos.
0: Muito obrigado, estamos juntos.
1: Obrigado.
0: 5 horas e 23 minutos, o telefone não para de tocar. Eu lá vou atender mais um ouvinte que chega-nos nesta terminal, que já fizemos a referência, até nem fui eu. Por isso mesmo vou pedir novamente para o ouvinte que está em linha para repetir o número através do qual está a conversar comigo. Alô, bom dia.
2: Bom dia, mano Matusa.
0: Bom dia, com quem temos o prazer de conversar?
2: António Moiana, a partir de Chimoio.
0: António Moiana, a partir de Chimoio. Qual é o bairro?
2: O bairro Centro Hípico.
0: Centro Hípico. Era o bairro 4, não é?
2: Não. É o Centro Hípico desde muito tempo.
0: Ah, o bairro 4, estamos a falar do outro sítio.
2: Sim. Bairro 4 é outro lugar.
0: É outro lugar, exatamente. Então, grande amigo, vamos a alguma nota prévia ou quer logo atacar futebol? Hoje estamos a conversar desta ponta final do ou sobre a ponta final do Moçambola 2026, que está quentinha, não é?
2: Muito certo, mano Matos. Moçambola está muito quente mesmo, porque quem vai ser campeão vai ter que ser campeão justo.
0: Exatamente.
2: Pelo mérito.
0: Uhum.
2: Porque nesta ponta final, muitas equipas agora estão a lutar por manutenção e as outras que estão atrás, os treinadores cada vez mais estão a puxar o rei aos seus pupilos.
0: Uhum.
2: E não está só quente.
0: Uhum.
2: E para o Machaquene, o nosso Machaquene, verdade, era o Machaquene que nós, naquela altura de Malta José Arnaldo Salvado, dava muita vontade de assistir, mas agora temos que assistir uma Machaquene com água e comprimidos de um paracetamol no bolso.
0: Um analgésico.
2: Uma garrafa de água e paracetamol.
0: Em 19 jogos, apenas 10 pontos.
2: Muito certo. É Machaquene, eu não sei. Mas eu acredito que ele mesmo, de facto, no próximo ano vai jogar na segunda divisão. Uhum. E não tem como, não há manutenção. E dizer que vai continuar no Moçambola vai ser muito difícil.

0: uma verdade vai ser difícil. Uhum. Mas de qualquer das formas, vamos ter que aguentar mais para ver se o próximo ano, se ele joga na segunda divisão, para a própria direção mesmo tem que poder se preparar bem para contratar mais jogadores, preparar mais jogadores, para ver se pode continuar na fina flor. Exatamente. E Matutos, eu acho que às vezes, por causa do número, né? É 8-2-310-5766. Puxa os nossos corações, porque às vezes nós são números que nós não temos para usar. Usamos números diferentes, a Moftel, o que seja, a Vodacom. Mas eu gostaria muito de dar tempo para os outros para poderem entrar na rádio, para poderem falar alguma coisa, para poder comentar alguma coisa.
1: Está certo. Bom dia. Estamos juntos. Um abraço aí para toda a gente no Centro Hípico. Eu acredito que conheço o meu grande amigo, o Helder Melembe, não é?
0: Claro.
1: Ele é tão conhecido.
0: Muito obrigado, estamos juntos. Um bom trabalho aí.
1: Tchau. 5:27. Estamos nós cá, em tempo de conversa, espaço mesmo para que o caro ouvinte deixe ficar o que pensa em relação a esta ponta final do Moçambola 2026. Alô, bom dia.
2: Bom dia, vamos estar no Matuto.
1: Bom dia, com quem temos o prazer de conversar?
2: Lucas Vicente, uma tola garra, ao pé da escola primária de Mochis.
1: Lucas Tembe, eu estou preocupado porque os jovens não andam por aqui.
2: É a primeira vez eu a ligar a falar com o mano Carlos Matheus.
1: Muito obrigado.
2: Mas, é a primeira vez mesmo.
1: Muito obrigado. Mas eu sempre estou aqui.
2: E estou a gostar mesmo do teu trabalho.
1: Muito até obrigado.
2: Até quando começo a mencionar os nomes dos bairros. Matinele.
1: É onde estão os ouvintes, não é? Nós temos que fazer parte da família em que nós estamos. Nós estamos inseridos nessa comunidade de desportistas e sabemos que eles, essa família está nos bairros.
2: Muito obrigado.
1: Então, por isso temos que saber que é Matamel, Mkobe, temos lá família, não é? Como está a acontecer agora. De que bairro está a falar? Matolagar, não é?
2: Madolagar, ao pé da escola primária de Mochis, bairro de Umamatijuana.
1: Umamatijuana, exatamente. Yeah. Aquele problema de enchente de água já está resolvido?
2: Não, estou na zona baixa.
1: Ah, não está na zona baixa, certo.
2: Estou na zona baixa.
1: Prontos, grande amigo Lucas, não é?
2: Sim, Lucas Wilson.
1: Sim. Vamos ao Moçambola ou tem algo a dizer antes do Moçambola?
2: Não, vamos a Moçambola.
1: Já é isso.
2: E eu estou a gostar mesmo do trabalho, quando está sempre pelo menos na locução, sempre tens informado que está a passar mesmo no meio do continente.
1: Muito obrigado.
2: E gostei ontem do empate do Associação Esportiva
1: da ABB, exatamente.
2: Relançou
1: o Moçambola, pelo menos a ponto final. E agora há uma promessa do Abdul Omar
2: de travar o concertor.
1: Exatamente. Então, é preciso. Já agora, era bom que nós fôssemos testemunhar ao vivo.
2: Havemos de desenhar.
1: Para vermos o que vai acontecer, se realmente a DV vai bater o constante.

0: Mas eu, a minha equipa, tudo machaquene.
1: Machaquene. Oh.
0: Eu tudo machaquene.
1: Aí as coisas não animam.
0: Não animam, mas tudo machaquene. Sempre, sempre machaquene.
1: Acredita na manutenção?
0: Não acredito.
1: Uhum.
0: Ah, temos que preparar os banquinhos para o campeonato da cidade.
1: Exatamente. Para a segunda divisão.
0: A segunda divisão.
1: Mas ainda há esperança, não é?
0: Nada. Ainda,
1: enquanto haver vida, há vida. Não
0: é? Outro dia de ligar para... Outro dia de ligar, mano, está de informar de que aquilo que eu falei naquele dia...
1: Não mudou.
0: Mas aquele já está na segunda divisão.
1: Exatamente.
0: Yeah. Muito obrigado, mano Carlos Batuto.
1: Muito obrigado, estamos juntos. É sempre bem-vindo.
0: Um forte abraço para o Conta Rafim.
1: Acredito que chegou.
0: Tchau.
1: Estamos juntos, 5 horas 31 minutos. Antes de atendermos o próximo ouvinte, vamos ao encontro da montra sonora. O mesmo que dizer, vamos aos nossos compromissos comerciais. Já voltamos para mais tempo de conversa aqui na Rádio dos Campeões.

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3: 5 horas 35 minutos.
2: In Brazil we say tudo bem. In South Africa we say how's it?
3: Como está?
4: Estou bem, graças a Deus, já sei.
3: Bem-vindo.
4: Muito obrigado.
3: E com quem temos o prazer de conversar?
4: Camané, Danilo, Vero Bonissa, na Matola.
3: Camané, Bonissa, no município da Matola. E como é que está a Bonissa?
4: Vulgo Sossimole. Naquele dia está trabalhando, mas hoje é Sossimole, é a fábrica.
3: Ah, exatamente. Não, no outro dia eu fiquei nessa
4: ficaste
3: dúvida.
4: Está trabalhando.
3: Não, porque eu tenho escutado aí, vivo na Machau Sossimole, eu fico na dividida. Será que estamos a falar de... do bairro, ou estamos a falar desse empreendimento que anda por aí?
4: A antiga fábrica.
3: Exatamente, caso, exatamente é. Isso. Já não é. Mas lá não ficou é, o nome. Grande amigo, vamos ao ponto prévio ou quero atacar logo o assunto Moçambola, porque é um assunto bem quente, não é?
4: É assunto do dia,
3: exatamente. O empate de ontem.
4: Está o rubro, está animar.
3: Exatamente.
4: A Moçambola é o caminho acabado do mundo, anima a si mesmo. Você pode pensar de que está lá à frente, os outros estão atrás, estão na calha.
3: Exatamente.
4: E quando você escorrega, o outro já está aí.
3: É que eles também lutam pela sobrevivência. Enquanto você procura pontos para ganhar o campeonato, os outros querem manutenção, então está reunido.
4: Tanto em cima, tanto em baixo.
3: Exatamente.
4: Está rubro, não é verdade?
3: Exatamente.
4: Mas os adeptos de Coisa Soli são felizes, nesse caso. E, inclusive, o meu pai também, que é de Coisa Soli. Estou um pouco feliz por ele. Está aí.
3: Mas é uma equipa que saiu de cena, o Ferro Verde da Beira, nesses últimos tempos, tem estado... Exatamente. Não está a conseguir bons resultados.
4: Não está.
3: E agora ficou cada vez mais distante.
4: Já não é tempo. Já não é tempo. Isso é o Cochatório ou o ABB.
3: ABB,
4: exatamente. O resto... Vão lutar para o terceiro lugar.
3: Se bem que para o Costa do Sol também são contas um pouco complicadas.
4: Realmente,
3: para o Costa do Sol ser campeão, o que é que acha que pode acontecer?
4: Três derrotas da ABB.
3: Três?
4: Três vitórias do Costa do Sol.
3: Três? Também não acredito muito. Três derrotas? São 9 pontos,
4: não,
3: querendo ouvir.
4: É suposição, não é que ia acontecer. O ABB, eu conheço o ABB, não gosta nada de perder.
3: Olha, até aqui, em 20 jogos, o ABB só perdeu uma vez.
4: Com o Costa do Sol, logo.
3: Exatamente. E agora, vai perder 3 vezes nos últimos jogos?
4: Isso não vai acontecer, e é Moçambola.
3: É complicado. Agora, tal, uns 3 empates, ainda é possível. Uma derrota, mais uma, um empate, enfim.
4: Desde
3: mas
4: só que
3: o Coxa de Sol também não pode perder. Mas atenção, atenção, aí, que a ADV já avisou que vai lá.
4: Já conhecemos o Abdul.
3: E então, grande amigo, seguidor ou adepto de que equipa?
4: Eu sou locomotiva de Gema.
3: Locomotiva, de Maputo.
4: É a capital, nesse caso.
3: É a capital. Bom, o ferroviário está a recuperar.
4: Está fora do baralho. Entendemos.
3: Somos
4: tempos aqui, próximo ano. Quem sabe? Nunca mais chegamos.
3: Nunca
4: em 2015. Mas já ver, vamos.

0: que un día llegamos lá. Trabalho com o meu trabalho, estamos juntos, abraços.
1: Muito obrigado, estamos juntos, prazer. Bom dia, Bosman.
0: Foi um prazer, depois de tantos anos, acho que passa já 10 anos.
1: A tentar.
0: A tentar.
1: Ah.
0: A te ouvir assim a voz viva.
1: Certo.
0: Não, a tentar.
1: Ah.
0: A te ouvir assim a

0: Ah, da, Praia do Bilan.
1: Praia do Bilan, Xinhambanini.
0: Xinhambanini.
1: Um forte abraço aí para Xinhambanini. Bom, de Xinhambanini só consegue ver o Maungo, mas...
0: Não, estou a caminho do Maungo.
1: Ah, está a caminho do Maungo. Certo, muito certo. Um abraço aí para Arthur Maci. Ele é um grande mobilizador da rapaziada aí para a prática do desporto, em particular futebol.
0: Sim. Também vou cumprimentar o Rostino.
1: O Rostino, sim. O Rostino Matus, esse irmão. Muito obrigado. O Bernardo Chicala também. Um forte abraço aí para todos. Algum ponto prévio ou vamos logo ao nosso campeonato nacional que está vivo?
0: Não, gostaria de falar mesmo do nosso campeonato, porque há uma pergunta de Mano Carlos Matos que me tirou o coração. Aquele que perguntou, Luiz Guamon, sobre os jovens.
1: Ah, os jovens andam longe, tanto dos campos, assim como do canal desportivo da Rádio Moçambique.
0: Sim.
1: O que temos que fazer?
0: Até deve ser uma pergunta para reflexão. Para reflexão mesmo. Primeiro, é só ver nos nossos bairros. Falta de infraestrutura. Campo para os miúdos aprenderem a jogar a bola.
1: Mas nesse particular, nós crescemos sem infraestrutura. Jogávamos bola.
0: Não, mas tinha espaço.
1: Nós arranjávamos espaços. Mas, por exemplo, aí na Praia do Bilene, que eu saiba, na Praia do Bilene, existe aquele campo de Maungo, ali na zona de cimento, temos um campo lá em Saseca, não é Saseca, é Nhuane, não é?
0: Era 1º de maio.
1: No ano, depois ali mesmo no Xinhambanini tem mais um campo.
0: Isso estamos a falar muito mais na cidade de Maputo, grande cidade. Para no Moçambola, nos campos, os sócios da federação, aqueles miúdos, para ver os ídolos, estão aonde?
1: Não estão lá.
0: Nós crescemos, era só chegar ali, tinha sueto para entrar. Agora já não tem.
1: Não será porque nós atualmente vivemos como se fôssemos a última geração de Deus?
0: Não,
1: não queremos assim. Deixar nenhum legado.
0: Não. É por isso. Estamos a falar de desporto de fora, campeões de fora. Já não gostamos do que nosso daqui. E nós, não é fácil para nós mobilizar os jovens para aderir ao esporte. Porque só mesmo nós estamos costa voltada com o nosso canal. Isso não é segredo para ninguém.
1: Estão de costas voltadas para o canal desportivo?
0: Sim.
1: Por quê?
0: Até já falamos muitas vezes, já chegamos na rádio.
1: Sim, mas por quê? Qual é a razão? Se calhar o diretor está a ouvir, vai tomar nota e vamos resolver.
0: Não, o diretor já sabe, já falamos com ele, o antigo diretor já falamos. Já falamos.
1: Sim, mas qual então, é o problema? Não dá para apresentar em público?
0: Não, o problema é o seguinte, estamos a ver. Dante, até mesmo só 10 minutos, 5 minutos sem escutar a rádio, podia perguntar, ligar para

0: 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Então, muitas das vezes já não acontece. Sim. Não só no... Mesmo nas províncias, liga, afinal, o que está acontecendo com o nosso
1: rádio? O canal desportivo reduziu os espaços de interatividade. O contacto com o ouvinte.
0: Além disso, o Mano Carlos Matos, assim que está a interagir, pode entrar o outro, não abrir as linhas. Não seguir as grelhas.
1: Exatamente.
0: Já não sabemos o que está acontecendo.
1: Está certo, está registado. Queremos acreditar que vamos mudar.
0: Já foi ligado com o sol de Tete. Disse por que quando é campeonato português, quem der relato é quando está Carlos Matos, nos jogos grandes, a nós.
1: Bom, aí Porto já como entra meu nome, fica complicado de responder.
0: Não, é um exemplo.
1: Exatamente.
0: Porque nos tempos passados não sabíamos. Por exemplo, aqui, só temos RM Esporto, ou escuta RM Esporto na Praia do Belém. Então, há aqueles que atornam como Sporting de Benfica. Então, RM Esporto. Dava que relato com a Antena 1. Sim.
1: Vamos melhorar.
0: Ok.
1: Melhorar. Eu prometo que vamos melhorar.
0: As declarações de Abdul Omar, como tem Bahia lá, temos que acreditar. É só não mergulhar o jogador na...
1: Ali na praia, não é?
0: Ali na praia. Obrigado. Diz que anda com coisas dele, é hora, tem que tirar.
1: Prontos. Vamos ver. Muito obrigado, um abraço a todos aí na praia do Bilene. Alô? Pronto, conversa animada, aqui entre algumas críticas e também opinião interessante, vinda da praia do Bilene. Alô, bom dia.
2: Alô, bom dia, Mano Matos.
1: Bom dia, com quem temos o prazer de conversar?
2: Laíce, a partir daqui de Ponta Dor.
1: Laíce?
2: Blaise,
1: a partir da Ponta Dor.
2: Ponta Dor.
1: Obrigado, obrigado.
2: Exatamente.
1: Como é que está a Ponta Dor?
2: Ah, muito calmo, temperatura está boa também. Dá para suportar.
1: Exatamente. Quando há sol, as coisas aí são boas.
2: Muito bem. Você já conhece.
1: Recebe muita visita, enfim.
2: Exatamente.
1: Não, conheço, até tenho muitos amigos aí. Já agora um forte abraço aí para o José Valdez. Conhece o Valdez?
2: Não, mas ele é amigo da rádio, pode estar a escutar também.
1: Está, de certeza absoluta. Está.
2: Grato.
1: E também o Paulo Tembe, tantos outros. Tenho muitos amigos por aí.
2: Não podem faltar, eu sei que o Mano Matheus é um homem simpático.
1: Muito obrigado.
2: Não pode faltar.
1: Pronto, grande amigo, tem algum ponto prévio ou quer logo atacar o Moçambola?
2: Ponto prévio, por ser tipo no sentido de querer ouvir o Mano Matheus num domingo desportivo, assim. Gosto tanto de lhe ouvir do jeito como faz o lançamento dos jogos.
1: Muito obrigado. Bom, não tarda muito. Não tarda muito.
2: Grato.
1: Não tarda muito.

0: gostaria de ver bem satisfeito esse pedido, aí ele ouvir num domingo desportivo.
1: Vai acontecer, vai acontecer. Vai acontecer, sem problemas nenhums. Vai acontecer.
0: Ok, grato, grato.
1: O seu pedido é uma ordem.
0: Obrigado. Moçambola está bem, bem quente mesmo. Está quente. Gostei daquele empate de ontem. Como sou um adepto Gema também do Costa do Sol, acho que não vamos ter um campeão adiantado aqui. Vai ser bom.
1: O que é que espera? Espera que a ABB possa perder mais pontos nesta ponta final?
0: Espero que caminhe mesmo nos empates, enquanto o Costa do Sol continua a ganhar 3-3.
1: Mas atenção que a ADV já avisou que o próximo jogo vai ser a doer.
0: Ah, eu já sei. Aquele é homem de teoria, prática zero.
1: Pronto.
0: Aquele teoria vence, prática não.
1: Exatamente. Veremos como é que será o desfecho, então, deste encontro. Mas
0: parece que só tem um jogo a menos, né?
1: Não.
0: Está tudo igualado.
1: Tudo igualado. Em termos de número de jogos, está tudo igualado. Só há diferença em termos de pontos, não é?
0: Eu sei. Diferença de gols, 5 pontos ali. Sim.
1: Exatamente. 5 pontos que vão mesmo aquecer o Moçambola, pelo menos nas próximas 3 jornadas. Pois depois das 3 jornadas, as coisas vão começar a ficar complicadas.
0: Mas
1: nas próximas 3 jornadas podemos ter muita coisa aqui.
0: Não dá para perder. Os jogos que ficaram não dá para perder.
1: Não dá.
0: Não dá.
1: Então, okay. Grande amigo, Blaze, não é?
0: Exatamente.
1: Forte abraço aí na Ponta do Ouro. Bom lugar para visitar e se calhar até ficar mais tempo.
0: Mais tempo. Quem vai cá aparece sempre.
1: Aparece sempre, exatamente. É um bom lugar. É aconchegante. Estamos juntos.
0: Muito, muito. Grato. Tenha feliz trabalho aí, bom trabalho, sim.
1: Mas já agora, qual é a sua idade?
0: 29.
1: Bom, fico satisfeito.
0: Tenho historial de escutar rádio desde há muito tempo, desde criança, com meu avô.
1: Exatamente. Mas devia convidar mais jovens aí para... Se bem que anda por aí um movimento da juventude que faz jogos recreativos por aí. Até falei uma vez com José, eu esqueço o meu apelido dele, mas José uma vez prometeu que viria cá à cidade de Maputo, não é? Para podermos conversar sobre o movimento que eles criam aí na Ponta do Ouro.
0: Sim, isso é um grande movimento sempre de desporto cá, faz muito bem desporto cá, grande competitividade também, é muito competitivo o desporto de cá.
1: E deixa-me só até aproveitar este momento para dizer que semana passada também acompanhou o movimento em Matutuíne. Muamba jogou com o Matutuíne, só que Muamba foi lá vencer por 2-0, enfim, mas foi um jogo interessante que até mereceu uma transmissão em direto na televisão de Moçambique.
0: Sim.
1: É obra. Está de parabéns.
0: Categoria desportiva, cara.
1: Muito obrigado. Temos de agradecer ao Ministério da Juventude e Desporto, não é?
0: Porque... Sim. Jovens ocupados.
1: Exatamente. Muito obrigado, estamos juntos.
0: Grato,
1: Leo.
0: Até lá no domingo esportivo.
1: Bom dia. Até lá.
0: Até lá.
1: 5:54. Está a doer a cabeça porque temos de fechar este espaço. Era bom que ficássemos até às 10 a conversarmos, mas as coisas não são bem assim. Alô, bom dia.
2: Bom dia, Mano Carlos.
1: Bom dia, com quem temos o prazer de conversar?

0: Como está?
1: Estou bem. E melhor ainda conversar consigo.
0: Oh, também estou bem.
1: Uhum.
0: É, segunda-feira, estou na locomotiva, vou trabalhar.
1: Exatamente. Com quem temos o prazer de conversar?
0: Chuva?
1: Com quem temos o prazer de conversar?
0: Oh, grande Raul Machaei.
1: Raul Machaei. É, diz que está na locomotiva, não é?
0: Sim, estou a chegar na Machava, Boane.
1: E leva consigo um amendoim aí? Ou...
0: Não.
1: Não levou o amendoim?
0: Mano Carlos, vou ser breve.
1: Força.
0: Estou triste.
1: Sim.
0: O Ferro Verde Pemba do Manzulo perdeu. Não tem posse ir à final da Puli Zona Norte, se dar força a ele. Se ele continuar lá, o próximo ano pode voltar a conseguir o apuramento para a Puli. Falando a verdade, quero chamar a atenção às instituições provinciais de todo o país que velar nas equipas das províncias. Não é justo uma equipa ser campeão para depois não ir na pole. Então, os presidentes das ações provinciais devem ter esse trabalho, exigir que as equipas organizem o quê? A documentação.
1: Uhum.
0: Mano, estamos juntos, bom trabalho.
1: Muito obrigado e boa viagem aí. Que chegue bem ao seu posto de trabalho.
0: Um dia vou te convidar para irmos a Goba, só passear.
1: Ah, Goba.
0: Somos os dois.
1: Exatamente. Muito obrigado, sem problemas. Mas escuta aí um pouco, um trechozinho só.

0: É isso mesmo, torre um amendoim para eu levar lá para o comboio. Alô, bom dia.
1: Bom dia, Sara, como está?
0: Estou bem, não sei desse lado.
1: Ah, também está tudo bem, mano.
0: Já torrou o amendoim?
1: Já está.
0: E já está na locomotiva, não é?
1: Não, por acaso estou de férias.
0: Pronto, Xará, de onde é que nos fala?
1: Estou em Nhambane, terra de Boa Gente, Morumbene.
0: Em Nhambane, Morumbene. Uau! É. 98.1 MHz em FM.
1: Exatamente.
0: E como é que está Morumbene?
1: Epá, está uma manhã muito fresca e é um dia promissor para as atividades.
0: Exatamente. E então, grande amigo, algum ponto prévio? Vamos logo. Ah, é. Edmundo Rubén, ponto... obviamente, que apoia a DV, não é?
1: Claramente.
0: Então, acredita na façanha diante do Costa do Sol, não é?
1: Bom. Mano Matos, o Abdul Omar é uma pessoa que tem nos habituado sempre a essas façanhas. Lembro-me quando ele estava no segundo, sempre era assim, atormentava sempre o adversário. Então vamos acreditar no próprio dia e no resultado. Veja,
0: ele faz um bom jogo psicológico.
1: Exatamente, mind exatamente.
0: Games, yeah. Mas é importante, é sempre bom, é muito bom, é positivo também.
1: Exatamente. E ele transmite muita energia para os jogadores, que ele continua assim mesmo.
0: Uhum, uhum. Mas gostaria que somasse 3 pontos, não é, na próxima jornada.
1: Logicamente, para estarmos numa zona mais confortável,
0: mais porque a manutenção ainda não está garantida. Sim.
1: Para não levar muito tempo, mano Matheus, eu queria mesmo um ponto prévio, era mesmo para desejar um feliz 12 de outubro para todos os professores.
0: Uhum.
1: É, mesmo...
0: sabe que eu já ia me esquecendo? Já ia me esquecendo que hoje é dia do professor.
1: Exatamente.
0: Muito obrigado.

0: por lembrar-me. Sim, okay. vamos. Continua.
1: Então, para rapidamente, como o tempo já nos fugiu, queria desejar boa sorte para todos os as equipas do Moçambola. É verdade que estamos no fim, mas epa, tudo vai se resolver. É diferente do Moçambola passado, que até 4, 5 jornadas já sabíamos quem é o campeão. Agora está tudo bem, muito reunido. Muita força para os representantes de Inhambane. É, tenho a lamentar muito para o Temuz. Muita força mesmo para os barões, ainda é possível. Mano, uhum. Matheus, deixo espaço para os outros campeões. Muito obrigado e bom trabalho para
0: vocês. Já não há tempo, infelizmente. Mas pronto, vamos dar algum tempo extra.
1: Alguma compensação.
0: Alguns segundos, não é? Mas agora um forte abraço aí para o Rumbene. Tenho muitos amigos aí. Um abraço a todos.
1: Obrigado. E dizer também que sou um dos jovens que Mano Matheus disse que dizia que não existem.
0: Ah, é jovem de quantos anos?
1: 28
0: anos. 28 anos. Ainda bem.
1: E comecei a acompanhar a RM com 14.
0: Com 14 anos. É muito bom que assim seja, não é? Eu, na verdade, gostaria um dia de conversar com jovens apenas. 17, 18, 20 anos. Bom, os cotas, eles são já madodas, são crescidos, são donos deste espaço, mas é sempre bom termos aqui gente nova, com novas ideias, novas preocupações, é sempre bom. Assim, certo. Podemos...
1: Num outro fórum, eu até vou partilhar um pouco a experiência. Agora, como o tempo já se foi, mas fica a promessa para a próxima vez que eu entro trazer com o Comando Matheus.
0: Muito obrigado, estamos juntos. Seis horas em toda a República de Moçambique. A conversa está animada. Vou aqui violar as normas. Já disse, violar as normas. Isso porque vou atender o último ouvinte em cima da hora, mas é mesmo porque os nossos estimados ouvintes estão aqui em voga, estão a ligar a todo momento, então vamos abrir aqui uma exceção. Alô?
2: Muito bom dia, Mano Matheus.
0: Bom dia, com quem temos o prazer de conversar?
2: Aqui fala com Chano Elias, a partir do Planalto do Chimoio.
0: Planalto do Chimoio. Um abraço aí, tá. 88.5. Então, claro, venha daí. Qual é a nova ou quer logo atacar o Moçambola?
2: Para Moçambola, é parabenizar o meu construtor, a Vitória, e o senhor Mestre Abdul Omar, da Intimidade, construtor antes de entrar no campo. Padeiro e construtor.
0: Ele não disse que irá complicar, disse vai bater o Costa do Sol. Prometeu.
2: Eu prometo, nem vou beber, falou o mesmo, vou bater a
0: E
2: beber.
0: Quase batia, né? E quase batia.
2: Quase batia, mas já não, eu sabia, não, ia empatar o jogo.
0: Exatamente.
2: O tempo já se foi, mano.
0: Já se foi.
2: A mandar forte abraço para o meu grande amigo, Roberto Mafai e Inácio Cesário, que está em escuta. Obrigado, mano. Contrário, bom trabalho.
0: Tchau, exatamente. Tchau. Muito obrigado. Tchau, tchau. 6:03. Vamos recuperar o bloco noticioso com Adão Matimbe.
3: Saudações, Moçambique impõe um empate à Tanzânia e adia a qualificação para a Copa Africana de Nações do próximo ano no Senegal. Com a eliminatória empatada, quem vencer o encontro de Maputo apura seu torneio continental de futebol de praia.
4: A Seleção Nacional de Futebol de Praia empatou a uma bola com a sua congênere da Tanzânia em jogo da primeira mão de apuramento para o Campeonato Africano das Nações da Modalidade a ter lugar ainda este ano no Senegal. A seleção nacional que entrou em campo para vencer viu seu objetivo ameaçado quando no 14º minuto da etapa inicial a Tanzânia marcou o

0: golo. Já no primeiro minuto da primeira etapa complementar, Moçambique marcou o golo de empate, resultado que permaneceu até ao final da partida. O selecionador da equipa, Saidati Mobeya, disse que foi um resultado possível olhando para a grandeza da seleção da Tanzânia que esteve junto do seu público.
1: Vimos uma Tanzânia diferente que entrou para pressionar a nossa equipa e nós controlamos os primeiros minutos, mas tivemos uma falha defensiva que já num dos momentos que nós trabalhamos, e onde eles remataram e a bola houve um pouco de desconcentração e houve gol. Mas nós, no segundo período, já puxamos a orelha e chegamos ao empate, tanto como poderíamos ter chegado à superioridade no resultado. Mas vimos uma Tanzânia bem estruturada, que desde já dissemos, respeitamos e vamos continuar a trabalhar para ver se contrariamos quando chegarmos em Moçambique.
0: No próximo domingo, a seleção nacional recebe a Tanzânia para a segunda mão do apuramento. De Dar es Salaam, Monteiro Bonifácio.
2: E a Seleção Nacional de Futsal estreia-se na terça-feira na Taça de África das Nações, defrontando a similar de Angola. O presidente da Comissão Nacional de Futsal, Pedro Rocha, aponta para o objetivo imediato.
3: O nosso objetivo realístico é sempre passar a fase de grupos. Essa é a nossa realidade. Nós estamos num grupo que não é fácil. Nós vamos jogar contra Angola. A Angola tem uma equipa muito forte, com atletas a jogar no estrangeiro, atletas profissionais. No último CAN foi a segunda melhor equipa. Teve no Mundial. De seguida nós vamos jogar com o Egito, que é outro potencial do futsal. Nós já conseguimos ganhar o Egito em outros tempos, e depois temos a Tanzânia. Na realidade, nós o que pretendemos é, o primeiro objetivo é passar a fase de grupos.
2: CAN de futsal arranca nesta segunda-feira com duelo magrebino, Marrocos, Argélia. Ainda para o mesmo grupo, o A, travam-se de razões, Líbia e Zâmbia. O Marrocos chega ao torneio como uma das potências do futsal africano, tendo conquistado o título continental 3 vezes em 2016, 2020 e 2024. A Líbia também traz uma trajetória de peso para o grupo, tendo levantado o troféu em 2008, enquanto Zâmbia e Argélia tentam desafiar a história. No grupo B, há um sensacional Angola-Moçambique a abrir na terça-feira. O Egito, tricampeão do torneio, 96, 2000 e 2004, inicia a campanha enfrentando a Tanzânia. O torneio será disputado no Marrocos de 12 a 21 de outubro de 2026. E no torneio que apura o Moçambola do próximo ano, Planice Dimpado reacende esperanças após golear o Sena Futebol Clube de Marromeu por 3-0.
4: Com o hat-trick de nome no Planice Dimpado, goleou na tarde deste domingo, aqui no sintético 25 de setembro de Moatize, o Sena Futebol Clube de Marromeu da província de Sofala por 3-1 em jogo da jornada 2 da Puzonal Centro Futebol pela Série A. Nomeni, homem serviço, marcou aos 58 segundos, aos 25 minutos e aos 33 na etapa inicial. O único tento de honra da equipa sofalense foi marcado por Manecas aos 32 minutos da segunda parte. Com este resultado, a equipa do Planice Dimpado cimenta o segundo lugar com 3 pontos. Contra 6 do líder, MM Leger, da província da Zambésia. A equipa zambesiana derrotou na tarde deste sábado o Magé de Chimoio por 0-2. A partir do sintético 25 de setembro, em Moatize, para a Rádio Moçambique, falou-vos Manuel Cardoso.
2: Ainda no centro do país, o Ferro Verde Lixinga venceu a Trans S Kampa Company por 2 bolas sem resposta.
5: Os golos foram apontados na segunda parte e a equipa mostrou-se motivada face aos compromissos com as próximas jornadas.
6: As vitórias motivam, temos uma vitória e acabamos motivando o grupo de trabalho. Buscamos a massa associativa para vir puxar

0: rapaziada. Eu penso que pela semana teremos enchente e...
1: Bartolomeu de Jesus Maria, técnico da turma do Ferro Verde Climan. Já para a equipa do Trans-SK Company, Dino Daniel queixa-se de alguma intervenção da equipe de arbitragem. Dino Daniel, treinador da equipa do Trans-SK Company.
0: O árbitro não ajudou, várias bolas foram cortadas, fora de jogos inexistentes e sofremos novo segundo golo contra a corrente.
1: O outro representante da Zambésia, o MM Legend de Mocuba, venceu em Chimoio a equipa do Machete local. Abner Ternenco, a partir de Climane.
2: No norte, o ferroviário de Pemba só sobrou, perdendo na recessão o Desportivo de Nacala por 2-1.
3: Desportivo de Nacala vence ao ferroviário de Pemba por 2-1 e fica isolado na série Andra Pule de Apuramento Norte ao Moçambola 2027, agora com 6 pontos. A partida que contava para a segunda jornada do certame, realizada este domingo em Pemba, foi quase dominada pelo Desportivo de Nacala, que esteve até ao intervalo a perder por 1-0. Tendo restabelecido a igualdade e feito a cambalhota para o 2-1, resultado com que foi ao fim do embate. Pema Nasradorf.
2: E o Sporting de Nampula redimiu-se da goleada no arranque da pool e neste domingo derrotou o Atlético de Montepuez também por 2-0.
4: Lengue aos 23 e Mucito aos 51 minutos apontaram os golos que levaram os Leões de Nampula a igualarem os pontos com a líder do grupo Formação das Águias Especiais de Lixinga, que esta semana esteve de fora devido ao número ímpar de equipas. O treinador do Sporting, Benjamin Mabiala, disse no final do jogo de estreia no comando técnico da equipa, depois do afastamento do Mr. Paiô, que apesar da vitória, os seus jogadores falharam muitas oportunidades de golo.
5: Eu acho que nós merecemos esse jogo, mas não estou totalmente satisfeito sobre o que nós fizemos.
4: Treinador do Sporting, Benjamin Mabiala. Por seu turno, o técnico do Atlético de Montepuez, província de Cabo Delgado, João Cocopeia, disse que foi apenas o primeiro jogo da prova, por isso mesmo que garantiu que a esperança de qualificar para a final não está perdida.
6: Aconteceu, perdemos 2-0 fora de casa, o pool ainda não terminou, temos mais um jogo na próxima semana, vamos nos preparar para nos encontrar com a Águia Especial.
4: Outro representante de Nampula na pool de apuramento ao Moçambola do próximo ano, Desportivo de Nacala, foi para Pemba espalhar o perfume ganhador ao derrotar o ferroviário local por 2-1. Nelson Tatanha, RM Desporto, Nampula.
2: No sul, Ferroviário de Gaza e Liga Desportiva de Maputo empataram o golo e o Incomate impôs-se aos Barões da Macinga por 2-0. Os sargentos espetaram 8-1 ao Temusa Costa do Sol da Macinga.
7: Temusa de mal a pior na pool de acesso ao Moçambola do próximo ano, depois da goleada sofrida na primeira jornada diante da Liga Desportiva de Maputo por 7-1. Este domingo, os canarinhos de Macinga voltaram a perder, outra vez por números gordos, 8-1 frente à Escola de Formação de Sargentos de Boane. Os sargentos entraram agressivos e marcaram logo aos 5 minutos. Temusa reagiu e empatou por ferrão. O golo de Temusa foi uma espécie de provocação aos sargentos, que apertaram o cerco e controlaram as operações, marcando mais 7 golos para a felicidade do seu treinador, Orlando Massaio. RM Desporto, Avelino António, a partir da cidade de Machis.
2: Está atualizado o essencial da Galáxia Desportiva. Saudações.
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Caro ouvinte, antes de sair de casa, ofereça um sorriso à família, não é? É sempre bom, não é verdade? Antes de pegar no telefone, pergunte a alguém como passou a noite. Às vezes, o melhor presente que podemos dar pela manhã não custa dinheiro. É atenção, respeito e carinho. Eu sei que talvez tenha acordado com preocupações, não é? Contas por pagar ou problemas por resolver. Não vamos, de forma alguma, fingir que tudo é fácil ou está tudo bem. Mas lembre-se, ainda há um dia pela

frente a uma semana que apenas está a começar, decisões que pode tomar e oportunidades que pode procurar, não é? Respire fundo, levante a cabeça e dê o primeiro passo com o canal desportivo da Rádio Moçambique. São 6 horas 22 minutos. Nós vamos continuar aqui a trazer-lhe as grandes emoções musicais, mas também informação sobre os principais eventos desportivos de âmbito nacional e internacional. É assim como nós marcamos presença todos os dias aqui nesta esquina sonora. Eu sei que, caro ouvinte, ao longo do final de semana terá então espreitado o desporto motorizado. Ficou a saber que Max Verstappen venceu em Singapura e mantém a pressão sobre a concorrência, não é? O Max Verstappen venceu o Grande Prémio de Singapura numa corrida que voltou a mostrar a competitividade da temporada de Fórmula 1. Apesar da vitória do neerlandês, os holofotes estão também virados para Antonelli, que continua a construir uma vantagem importante na classificação. A próxima etapa estará nos Estados Unidos, essa sim poderá ser decisiva para as contas do campeonato. A grande questão é saber se Verstappen conseguirá prolongar o bom momento e se a Mercedes terá capacidade para controlar a luta pelo título. Mas não é só do desporto motorizado que nós então vivemos ao longo do final de semana. Para além do Moçambola, nós acompanhamos as principais ligas de futebol do velho continente. O destaque então vai para vários jogos da Premier League, a Liga Portuguesa de Futebol. Deixa-me só lembrar que ontem o Benfica regressou às vitórias com triunfo por 2-0. O Benfica venceu ontem a Vitória de Guimarães por 2-0 no Estádio da Luz e reagiu à derrota sofrida frente ao Futebol Clube do Porto. Os golos foram marcados por Samuel Dalla aos 24 minutos e Sudakov aos 75 minutos. A vitória permite aos encarnados recuperar confiança e continuar a perseguir os primeiros lugares da Liga Portuguesa. O próximo desafio será manter a regularidade e reduzir a margem de erro nas jornadas seguintes. O Sporting também jogou, mas o Sporting jogou antes, não foi nem no sábado, não é? Foi à sexta-feira. O Sporting venceu o Braga por 3-1 e conquistou os importantes 3 pontos. Luís Soares marcou para os Leões, que também beneficiaram de um alto golo antes de Rodrigo Salazar fechar a contagem. Atenção que o nosso menino de ouro, o nosso número 10 da seleção, Gianni Catamo, esteve então neste jogo presente, contribuiu para que o Sporting chegasse então ao resultado de 3-1. O Porto também venceu o Marítimo por 2-1, no sábado, neste caso, depois de ter começado a partida em desvantagem.

contagem, Froholt restabeleceu a igualdade antes do intervalo e Piatuzeski marcou o golo decisivo já na parte final. A vitória prolonga um bom momento dos portistas, que também tinham derrotado o Benfica no clássico anterior. A equipa procura agora transformar esta sequência positiva numa vantagem importante na luta pelo campeonato. Atenção, o Porto, em 24 pontos possíveis, conquistou 24, ou seja, fez o pleno. Até agora são 8 jogos, 8 vitórias. Atenção agora ao Manchester City, antes de falarmos da vitória importante que conseguiu ontem diante do Liverpool. Atenção que o City continua a marcar o futebol inglês pelo caso financeiro. A polémica financeira em torno do Manchester City continua a dominar o debate no futebol inglês. Uma comissão independente considerou o clube responsável por múltiplas violações das regras financeiras da Premier League. Decisão que o City está a contestar através de recurso. Agora sim, vamos ao futebol, que é a parte que mais nos interessa. O Manchester City, ontem, com uma nota artística elevada, conseguiu então ultrapassar a turma do Liverpool. Foi mesmo um grande jogo do Manchester City, com Haaland também a marcar e depois Jeremy Doku a fazer um golo do outro mundo ali de fora da área, a rematar em arco para fazer o 2-0 na altura, mas teve mais um grande momento de futebol com o terceiro golo do Manchester City. A expulsão de Gravenberch acabou gerando ali alguma discussão após o clássico. Tornou-se um dos momentos mais discutidos da partida frente ao Manchester City. Já dissemos que o resultado final foi de 3-0. O médio recebeu o segundo cartão amarelo aos 62 minutos, deixando a equipa reduzida a 10 jogadores. O treinador do Liverpool contestou o impacto da decisão no jogo, enquanto o City aproveitou a superioridade numérica para conquistar a vitória. A análise deve centrar-se nas imagens e nas regras aplicáveis, evitando concluir que houve erro de arbitragem sem evidências suficientes. Atenção que foi uma jogada que, bom, eu acompanhei, eu vi. E há uma falta, sim. O médio comete uma falta sobre Haaland, só que lá já no final da jogada, se bem que a bola entra na baliza, mas o árbitro preferiu anular o golo e mostrar cartão vermelho ao Ryan Gravenberch. 6:30, já mais novidades aqui na rádio onde correm todos os campeões, mas para já vamos avançar para a música. Hello Moçambique, bom dia!

moçambicanos. 16h38, há quem começa o dia com o barulho dos carros. Bom, quem está nas grandes cidades é assim mesmo. Outros com o canto dos pássaros. Aqueles que estão naquelas zonas que conhecemos particularmente ali em Tsalveca, na praia do Bilén. Um forte abraço aí, estamos juntos através dos 89.4 MHz FM. Mas atenção que outros começam o dia com a voz da rádio, não é? 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Avançamos com mais música na Rádio de Todos, na número 1 Desportiva em Moçambique. Votos de uma manhã feliz na companhia da número 1 Desportiva em Moçambique.

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Canal Desportivo da Rádio Moçambique a transmitir a partir da cidade de Maputo. Não espere que todos os problemas desapareçam para começar a viver. Há dias difíceis. Sim, sim. Há dias difíceis. É o que eu digo, não é? Até que é melhor não falar de mim, porque se eu começo a contar aqui o que tem passado, ui, não sei se termino sem chorar. A verdade é que os dias são difíceis, há dias que exigem muita coragem, há outros dias que até obrigam-nos a abrir algumas exceções para pedirmos ajuda. Na verdade, não significa que ninguém tem problemas, não significa que somos vencedores em todos os cenários. Significa simplesmente não abandonar aquilo que ainda se pode fazer, não é? E queremos, desta forma, aqui desejar uma semana feliz, cheia de realizações a quem sai de casa cedo para procurar o pão de cada dia. O nosso respeito, nós respeitamos. Nenhum trabalho honesto deve ser motivo de vergonha. A dignidade não está apenas no salário que recebemos, mas também na honestidade com que fazemos o nosso trabalho. 6 horas 45 minutos, não é só o dinheiro. Mas quando o dinheiro existe, as pessoas aproximam. E quando ela desaparece, caçongo.

0: Estas horas, 49 minutos e meio, espreitamos a nossa montra sonora com votos de continuação de uma ótima escuta.
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1: 6 horas 53 minutos, seguimos com mais emoções na Rádio Editor.

0: Mensagem muito clara do jovem de Machaz. As pessoas estão a pandar. É isso mesmo. Kutsakamare. Seis horas e 58 minutos. Vamos daqui a pouco voltar a recuperar a música do jovem de Machaz. Já agora um forte abraço aí para gente da cidade de Chimoio, Gondola, 88.5 MHz FM. Para já vamos avançar para o estado do tempo com Aurélio Domingos.
1: Bom dia. Previsão válida até às 24 horas do dia 12 de outubro de 2026. Para as províncias de Niassa, Cabo Delgado e Nampula, prevê-se céu pouco nublado, localmente muito nublado. Possibilidade de chuvas fracas na faixa costeira. Neblina matinais locais. Vento do sudeste e nordeste fraco a moderado. Para as províncias de Tete, Zambésia, Manica e Sofala, prevê-se céu pouco nublado, passando a muito nublado. Neblina e matinais locais. Vento do sudeste a leste, fraco a moderado. Para as províncias de Inhambane, Gaza e Maputo, prevê-se céu pouco nublado a limpo. Neblinas matinais locais. Vento do sudeste a nordeste, fraco a moderado. Temperaturas máximas previstas em graus Celsius. Tete, 36. Nampula, 33. Beira e Quelimane, 31. Maputo e Pemba,

30, Inhem Bang, Vilanculo, Chimoio de Xinga, 29, por fim Xaixai com 28 graus Celsius. É tudo, muito bom dia.

0: 7 horas, 1 minuto, está na hora para seguirmos para o Desportivo na sua edição matinal com Albino Muyambo.
1: Carlos Matusse, bom dia e também ao caro ouvinte. O Campeonato Africano de Futsal arranca hoje com um jogo entre duas seleções magrebinas, Marrocos e Argélia, pelo Grupo A. No Grupo B, há um sensacional Angola-Moçambique a abrir já amanhã. A nossa seleção já definiu objetivos para esta prova. Repórter Adauma Timbe.
2: O presidente da Comissão Nacional de Futsal, Pedro Rocha, aponta para o objetivo imediato.
3: O nosso objetivo realístico é sempre passar a fase de grupos. Essa é a nossa realidade. Nós estamos num grupo que não é fácil. Nós vamos jogar contra Angola. A Angola tem uma equipa muito forte, com atletas a jogar no estrangeiro, atletas profissionais. No último CAN foi a segunda melhor equipa. Teve no Mundial. De seguida nós vamos jogar com o Egito, que é outro potencial do futsal. Nós já conseguimos ganhar o Egito em outros tempos, e depois temos a Tanzânia. Na realidade, nós o que pretendemos é, o primeiro objetivo é passar a fase de grupos.
2: CAN de futsal arranca nesta segunda-feira com duelo magrebino, Marrocos, Argélia, ainda para o mesmo grupo, o A, Travos de Razões, Líbia e Zâmbia. O Marrocos chega ao torneio como uma das potências do futsal africano, tendo conquistado o título continental 3 vezes em 2016, 2020 e 2024. A Líbia também traz uma trajetória de peso para o grupo, tendo levantado o troféu em 2008, enquanto Zâmbia e Argélia tentam desafiar a história. No grupo B, há um sensacional Angola-Moçambique a abrir na terça-feira. O Egito, tricampeão do torneio, 96, 2000 e 2004, inicia a campanha enfrentando a Tanzânia. O torneio será disputado no Marrocos de 12 a 21 de outubro de 2026.
1: No futebol de praia, Moçambique e Tanzânia decidem próximo fim de semana a presença na Taça de África das Nações da Modalidade aqui na cidade de Maputo, na praia da Costa do Sol. Ontem, as duas seleções empataram uma bola em Bass Beach, localidade de Kinondoni, em Dar es Salaam. O rescaldo da partida com o jornalista Monteiro Bonifácio.
4: A seleção nacional que entrou em campo para vencer viu seu objetivo ameaçado quando, no 14º minuto da etapa inicial, a Tanzânia marcou o golo. Já no primeiro minuto da primeira etapa complementar, Moçambique marcou o golo de empate, resultado que permaneceu até ao final da partida. O selecionador da equipa, Saidati Mobeya,

0: que foi um resultado possível olhando para a grandeza da seleção da Tanzânia que esteve junto do seu público.
1: Vimos uma Tanzânia diferente que entrou para pressionar a nossa equipa e nós controlamos os primeiros minutos, mas tivemos uma falha defensiva que já num dos momentos que nós trabalhamos, onde eles remataram e a bola houve um pouco de desconcentração e houve gol. Mas nós, no segundo período, já puxamos a orelha e chegamos ao empate, tanto como poderíamos ter chegado à superioridade no resultado. Mas vimos uma Tanzânia bem estruturada, que desde já dissemos, respeitamos e vamos continuar a trabalhar para ver se contrariamos quando chegarmos em Moçambique.
0: No próximo domingo, a Seleção Nacional recebe a Tanzânia para a segunda mão do apuramento. De Dar es Salaam, Monteiro Bonifácio.
2: Moçambola 2026, hoje 12 de outubro, dia do professor, o Clube de Esportes da Machacane precisa aprender a vencer para fugir dos lugares de descida de divisão. Os tricolores enfrentam o Ferro Velho de Lixinga. Ontem, a Associação Desportiva de Vilanculo empatou a 2 bolas com a Black Bulls e relançou a prova, o desafio que abriu a ronda 23. A ADV está em 10º lugar com 21 pontos. Os próximos jogos são para ganhar, promete Abdul Omar.
3: Fizemos aquilo que era o que já tínhamos planificado. Portanto, conseguimos fazer os 2 golos. Baixamos as linhas para tentarmos sairmos aqui com 3 pontos, não conseguimos. A BB circulou muita bola e nós tivemos a paciência de ir atrás da bola e conseguimos alguns momentos sairmos em contra-ataque e conseguimos fazer isto.
4: Manutenção ainda não garantida, Abdul Omar.
3: Não, manutenção ainda garantida, mas eu tenho 4 jogos em casa e vou ganhar os. Primeiro vou bater o Coxa de Sol, isso é verdade, eu não vou falhar, estou a dizer, estou a adiantar. E tem os outros jogos, Machacane, Xingale e o Song. São esses, Song e a Coxa de Sol, vão ganhar.
2: Abdul Omar a prometer vencer o Coxa de Sol e também a União Desportiva do Song. Por banda dos touros, o treinador Nelson Santos sabe que quem quer ser campeão não pode desperdiçar pontos em casa.
5: O empate que é mais um ponto. Continuamos em primeiro com 5 pontos de avanço, só dependemos de nós, sabemos aquilo que queremos, falta 6 finais, todos os jogos são importantes, todos os jogos são difíceis, independentemente de ser em casa ou ser fora. Onde fomos ganhar fora, perdemos hoje em casa, não pode acontecer, mas os nossos adversários também vão escorregar, por isso isto faz parte do futebol, temos que saber viver com isto, com as vitórias, com os empates, com as derrotas. Queríamos muito ganhar e uma equipa que quer ser campeã tem que ganhar obrigatoriamente os jogos em casa, sabemos disso. Hoje não conseguimos, falhamos muito, só podemos culpar nós próprios, mas estamos convictos que vamos ser campeões.
4: Nelson, alguma quebra física depois da paragem para as seleções? Foi visível, pelo menos ao longo da primeira parte, sobretudo na fase final do encontro e também na primeira parte, na segunda parte, na fase inicial desta segunda parte. Foi visível a quebra física? Concorda comigo?
5: Não concordo, acho que houve jogadores é que deixaram, pensavam que a vitória já estava garantida e no futebol o jogo só acaba depois dos 90 minutos, quando o árbitro apitar. Foi aquilo que faltou, depois quem esteve aqui e viu os últimos 15, 20, 30 minutos, viu claramente que a equipa depois quis reagir ao empate e à vitória e não faltou a condição física. Acho que falta um bocadinho de respeito e de concentração, deixamos o adversário ganhar a confiança, chegou com mérito ao empate, chegou com mérito à vantagem. E depois foi correr, era um resultado que não estava na nossa cabeça, mas infelizmente são coisas do futebol, temos que saber viver com isso. Confiantes, estamos em primeiro, 5 pontos só dependemos de nós, e falta 6 finais, e agora é descansar e preparar o jogo da CAF.
2: Nelson Santos, treinador da Black Bulls. Amanhã jogam Ferro Velho de Nampula, Liga Desportiva de Sofala, e Ferro Velho de Nacala, Ferro Velho da Beira. Bahia de Pemba recebe o Xingale de Tete. A jornada 23 encerra na próxima quarta-feira, dia 14 de outubro, com a Associação Desportiva de Pemba a receber a União Desportiva de Songo. Foi o Desportivo. Saudações.
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1: 7:10, acompanhamos o Desportivo na sua edição desta manhã de 12 de outubro de 2026, por sinal o dia do professor. Avançamos agora para o programa do Instituto Nacional de Segurança Social.
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0: Ora viva, seja bem-vindo ao programa O Meu Direito à Segurança Social, um programa do Instituto Nacional de Segurança Social em parceria com a Rádio Moçambique. A voz de quem vos fala é da Rosa Freitas, a sonorização é de Estevão Mucavel e a produção é de Idríssimo Jaide. Lúcia Citói esteve conosco e conversamos detalhadamente sobre a Convenção sobre a Segurança Social entre Moçambique e Portugal, convenção que entrou em vigor a 30 de dezembro de 2016. Neste encontro, trouxemos a voz de João António da Costa, um cidadão de nacionalidade portuguesa, reformado e que continua a prestar os seus serviços como contratado em um armazém em Marraquene. Graças à convenção entre Moçambique e Portugal, João António viu todos os seus benefícios assegurados. Fomos até ao seu local de trabalho e lá ficamos a saber todos os detalhes relacionados ao processo.
1: Meu nome é João António Picoto Rodrigues da Costa. Atualmente tenho 64 anos. Neste momento trabalho no armazém Centro de Distribuição de Montanhana. Eu atualmente sou reformado desde o mês de junho de 2024. Dia 12 de junho de 2024 fiz o pedido ao INSS em Moçambique para constituir a minha reforma. Através da convenção com a Segurança Social com Portugal. Esse processo foi entregue, portanto, dia 12 de junho. Depois a INSS comunicou à Segurança Social de Portugal. Eu também solicitei os meus pagamentos todos ou descontos efetuados em Portugal. E passado uns meses veio então a aprovação da minha reforma. A reforma foi, portanto, liberada em outubro de 2024, com retroativos de junho de 2024.

0: portanto, a partir de outubro comecei a receber mensalmente a minha reforma. Ora bem, isto funciona da seguinte maneira. O INSS vai buscar, porque eu estou cá há 14 anos em Moçambique, sou cidadão ainda português, estou à espera da nacionalidade moçambicana, e para se reformar aqui em Moçambique tem que ter 60 anos e 20 anos de descontos. Pronto, eu não tinha esse tempo de descontos e foi através da convenção com a Segurança Social de Portugal que foram pedir tempo à Segurança Social de Portugal, confirmar que realmente aqueles anos que eu trabalhei em Portugal, e sim, foi aprovada então a minha reforma aqui em Moçambique. Bom, logicamente, só tenho a dizer bem do INSS, é uma instituição que nunca falhou, pagou-me sempre a tempo e horas, às vezes até paga adiantado. É uma das instituições que eu, dos anos que estou aqui, que sempre trabalhou bem, funcionários, colegas, que dizem que na questão de maternidades, acidentes, baixas, estamos aqui por causa da reforma. Eu geralmente dou uns conselhos a amigos meus que estão na minha situação, desde que preencham o primeiro, que é ter idade, 60, que é o mínimo, 60 anos, e ver com Portugal e tentar, através da convenção, colocar os papéis para a reforma. Dar os parabéns para realmente a este acordo que foi feito, que beneficia o trabalhador, e é sempre bom quando o trabalhador tem esta hipótese de ser beneficiado.
1: Convenção sobre Segurança Social é um tratado internacional que pode ser bilateral ou multilateral, cujo objetivo é garantir a coordenação da aplicação das legislações nacionais em matérias de segurança social, ainda que as pessoas protegidas por estas legislações desloquem-se para o território de outro país. A nacionalidade do beneficiário não é um obstáculo para o mesmo ter acesso aos seus benefícios no sistema de segurança social. O ouvinte é convidado a aceder às plataformas digitais do INSS, tais como o portal, o Facebook, o Instagram, assim como o canal do WhatsApp, para ter mais informações sobre o sistema de segurança social.
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7:16 para trás fica então o programa do Instituto Nacional de Segurança Social, edição para 12 de outubro de 2026, por sinal, dia do professor. Obrigado, meu caro professor. Estamos a pandar, não é? A quem está na barraca, a quem está a ambular, entre aspas, aí nas nossas grandes avenidas, mas a quem está também no hotel, num restaurante, a quem está numa rádio, tal como acontece comigo agora, a quem está no chapa. Mas atenção, não está no chapa como passageiro, ele está a trabalhar. Ou é cobrador ou é o motorista. Já agora um forte abraço aí para os motoristas dos semicoletivos. A quem está aí no grossista. É isso mesmo. Está aí a comercializar os produtos de primeira necessidade. Um abraço aí a todos. Mas também está a comercializar as frutas, não é?

0: Olha este, olha este. A dizer que e nós que lavamos os carros? Bom, eu faço questão de mencioná-los porque eu sei que também estão aí.
1: Oh, Isabela de cozinheira.
0: É isso mesmo, está aí também na cozinha. Um forte abraço a também quem está a preparar música esta hora. Está também a preparar um passo de dança porque ao final de semana alguma coisa terá ocorrido não de feição, então quer aprimorar os passos de dança, pois já a seguir vem aí mais um outro fim de semana e quer abrilhantar as pessoas com passos de dança. Um forte abraço a todos que neste momento estão a ensaiar, mas a quem está a estudar também. Bons estudos! Bom, hoje é para uma certa classe aí, a quem hoje não vai se preocupar muito com os cadernos, né? Nem com os livros, mas os outros não. Já agora um forte abraço também para os médicos. Ah, os polícias também. Imensas desculpas. Polícias nas várias especialidades, não é? Proteção e tantas outras áreas, não é? Não sou tão especialista assim para falar de especialidades da nossa polícia, mas eu sei que existe polícia que regula o trânsito, polícia de proteção, polícia de investigação criminal. Agora já, não sei se é polícia, é serviço, não é? Serviço de investigação, mas são polícias, são polícias. Um forte abraço aí a toda a polícia da República de Moçambique.
1: Danieri Munhori, Daminosa Muyembi.
0: Mas para si também que está em casa, você é do

essas músicas para animar a sua segunda-feira, primeiro dia útil de semana. Esperamos que grande amigo possa então embalar-se para poder ganhar toda a semana, que seja uma semana cheia de realizações, quer no âmbito pessoal, assim como profissional. Ouvi ontem numa entrevista, nem foi ontem, mas ontem acabei acompanhando na íntegra a entrevista do Cristiano Ronaldo. Ele diz numa das passagens que nem sempre vai ao treino bem disposto, nem sempre vai ao jogo querendo jogar, mas há uma coisa que sempre está lá, presente, que é o compromisso. Será que percebemos mesmo o compromisso? Bom, hoje eu não queria acordar tão cedo. Eu não queria estar aqui a esta hora, mas há um compromisso, grande amigo. 7 horas 35 minutos, atraia tudo de bom para si. Bom dia.

0: Diablos e que a moçambicana como anima. 7 horas 46 minutos, a nossa montra sonora.
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1: 7:50, grande amigo, continua connosco, continua com a número 1 desportiva em Moçambique, que vai trazendo aqui as grandes emoções musicais, mas também já sabe que nós estamos sempre prontos para trazer as informações atualizadas sobre os principais eventos desportivos de âmbito nacional e internacional. Continue conosco, continue com a número 1 desportiva em Moçambique, com votos de um bom dia e de uma semana abençoada.

Este hino é um hino para encorajar a si, grande amigo, para que nunca desista. Mas também que tome uma atitude ainda hoje. Não espere que o corpo reclame para começar a prestar-lhe atenção. Procure manter hábitos saudáveis, alimentar-se de forma equilibrada, alimentar-se, ou seja, movimentar-se e fazer avaliações de saúde adequadas à sua idade e condição. É importante, grande amigo, pois quando nós só nos lembramos da saúde quando as coisas já não estiverem bem, aí que começamos a entrar em perigo. Por isso mesmo, continue fazendo esse esforço, faça o movimento, faça um exercício físico. São 8 horas em toda a República de Moçambique. Você está ligado à Rádio dos Campeões. Queremos, desta forma, renovar os votos de continuação de uma ótima escuta, mas também de uma manhã feliz e uma semana que promete, quer sob o ponto de vista pessoal, assim como profissional.

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5: 8 horas e 4 minutos, às 8 e 10, teremos o programa Educação Financeira. Antes, vamos ficar com um pouco de música. Só que eu gostaria de contar aqui uma pequena história que eu vi ontem com Ronaldo, Cristiano Ronaldo. Ele falava do fator descanso, respeito. Respeito ao descanso. Ele diz numa das passagens que acordar cedo exige responsabilidade, mas também precisamos de dormir o suficiente. Organize a sua rotina para proteger o descanso. A saúde não se constrói apenas com trabalho. Também precisa de recuperação. Ele contava ali um episódio, ou vários episódios, que acontecem muitas das vezes com os colegas, que após o jogo, um jogo intenso, no período pós-jogo, ou dia seguinte, os jogadores sempre sentem-se ainda com forças, mas já no segundo dia começam a sentir-se cansados e se por acaso a equipa tiver de voltar ao terceiro dia para mais um jogo, as coisas ficam complicadas. É por isso mesmo que é sempre bom nós repousarmos. Obviamente que às vezes é difícil, mas temos que procurar formas de repousar. E há um outro aspecto interessante, que é descansar a mente, não é? Há vezes que nós fazemos sempre o descanso físico, mas é preciso também trazer a outra parte, que é extremamente importante, pois nem toda pessoa que sorri está livre de preocupações. Por isso, o grande amigo que lida com pessoas, é preciso tratar os outros com respeito e evitar julgá-los naquilo que desconhece, não é? É uma forma também de dar uma mão para que as pessoas não desabem, não é? Se estiver a atravessar uma fase difícil, conversar com alguém de confiança ou procurar ajuda profissional pode ser um passo importante. É uma forma também de pausar a sua mente e tentar refrescá-lo. 8:06, conforme prometi, vamos avançar com música até às 8:10, da altura em que teremos o programa Educação Financeira. Avançamos nós aqui calmamente ou devagarinho, mas há quem sugere uma música, uma canção gospel. Não há problemas, eu não tenho problemas com a música gospel. Vamos a isso.

0: Grupo Juntos pela OAC, Macuero Amina, 8 horas 10 minutos. Seguimos com o programa Educação Financeira, edição para 12 de outubro de 2026.
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1: Saudações, caro ouvinte. Como prometido, voltamos para mais uma edição do nosso programa Educação Financeira. Lembramos que este programa é da iniciativa do Banco de Moçambique em parceria com a Rádio Moçambique e a Televisão de Moçambique. Este programa é transmitido todos os dias úteis, às 5h30, 14h25 e 18h25. Ao sábado, às 8h30, onde fazemos o resumo semanal. O programa é também difundido nas rádios Cidade de Maputo e Beira, RM Desporto e nos emissores provinciais em línguas nacionais. Caso tenha acesso à internet, pode encontrar-nos no endereço www.rm.co.mz. No programa de hoje, vamos falar sobre proteção do consumidor financeiro, mais concretamente sobre os direitos que assistem o consumidor financeiro na sua relação com os bancos, mas também sobre os seus deveres. A proteção do consumidor financeiro visa o estabelecimento de um tratamento justo, ético, honesto e equilibrado entre as instituições e os clientes, quer no atendimento, concepção e venda dos produtos, quer na concorrência entre si. Este tema constitui uma das principais preocupações do Banco Central, que tem determinado práticas criteriosas de conduta das instituições de crédito e sociedades financeiras na relação com os seus clientes e disponibilização de serviços e produtos financeiros fundada na transparência, equidade e confiança. Acompanho a seguir a conversa entre o João e a Maria. Boa escuta.
3: Preencha aqui, aqui e aqui. Depois, assina aqui, como vem no BI. É só isso que sabem dizer e não dão nenhum esclarecimento.
4: Olá, Maria. O que tanto murmuras a esta hora?
3: Olá, João. Aborreci-me com o funcionário do balcão de atendimento, lá do banco onde eu tenho a minha conta. Não me deu os esclarecimentos que eu precisava, João.
4: Calma, Maria. Conta-me o que aconteceu. Quem sabe se posso ajudar?
3: Bem, João, fui ao banco pedir mais informações para a reestruturação do meu crédito bancário. E o funcionário simplesmente repete as palavras: preencha aqui, assina aqui e aqui, sem dar mais detalhes.
4: Ah, agora percebo, Maria.
3: Ah, um mau atendimento, João. Hoje fiquei muito desapontada com os serviços daquele banco e sinto que assinei uma coisa sem sequer ter compreendido bem.
4: Tens toda a razão, Maria. De facto, é aborrecido quando procuramos ajuda nos balcões de atendimento e somos mal atendidos, uma prática abusiva que vai contra as normas estipuladas pelo Banco de Moçambique.
3: Normas, João? Estás-me a falar de normas? De que normas falas, João? Práticas abusivas? Do que estás a falar? Não percebo, João. Desculpa-me, deve ser porque estou ainda aborrecida com a situação do funcionário do banco.
4: Maria, é dever e obrigação do banco e do funcionário bancário prestar informações e dar toda a assistência necessária ao cliente bancário.
3: Bem, nesse caso, João, eu tenho o direito a ser bem atendida. E a reclamação, em caso de atendimento ou falta de assistência?
4: É exatamente isso, Maria. Mas hoje não me posso alongar. Prometo que retomamos a conversa amanhã à mesma hora.
3: Até amanhã, João.
4: Até amanhã.
1: 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Quer saber mais sobre a proteção do consumidor financeiro? Não perca o programa amanhã. 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
2: 8:18, RM Desporto continua a trazer as grandes emoções musicais e informativas. É só sintonizar através das frequências clássicas, por exemplo, Maputo 93.1, Nampula 88.3. Já agora um forte abraço aí para Murrapaniwa e para Mutawanya, os nossos grandes amigos que também acompanham a emissão a partir de Namicopo, no Muhala, Muhala Expansão, 88.3 MHz em FM, mas também estamos presentes na cidade de Chimoio, através dos 88.500.000 ciclos por segundo, ou seja, 88.5 MHz em FM. Aí, no Nhamahonha, um forte abraço, Centro Hípico, para si também, que está aí no Nhama Jessa, um forte abraço. Estamos ligados através das ondas da número 1 desportiva em Moçambique, Mzingaze e toda a gente aí, mesmo no Trangapasso. Eu sei que você está ligado. Estamos juntos até muito bem perto das 10 horas, mas atenção que das 10 às 15 vem o António Jamal, o A15. Por isso mesmo, eu convido-lhe a manter-se ligado à rádio de todos os desportos. Atenção que o desporto não deve ser visto apenas como um espetáculo para quem assiste, não é? Também é uma oportunidade para a cara ouvinte poder participar. Afinal de contas, participa todo mundo. Um espaço aberto para crianças, adultos, mulheres, homens e pessoas com diferentes capacidades físicas. Uma comunidade que cria oportunidades para todos e que fortalece os laços. Então, junte-se a esta família, junte-se ao desporto. Um forte abraço aí para Matundo, Padua, Felipe Sobreiro Magaia, para si também aí no Mateus Sansão Mutemba, Samara Machel, Deg. Um abraço também para quem está aí no Xingose, Moatize. Um forte abraço aí para Nelson Diogo Massamba. Estamos também em Cariacó, na cidade de Pemba. Um abraço para Mxara, Maringanha, Gina Machel, Ingonane, Paquite Kete, comunidade aí de Xibuabuari. Um forte abraço. Estamos juntos através dos 89.2 MHz em FM para a minha gente lá em Lixinga, não é? Um abraço a todos aí que estão a acompanhar a missão no Chihuahua. Muxenga, um abraço aí para Ziz, Cerâmica, para si também que está aí no Massanger, até mesmo no Mutapassa. Por que não sairmos de Lixinga para um pouquinho mais distante, por exemplo, para Mertangula? Um forte abraço aí, muita força aí. Houve aí um acidente que criou problemas, muita força aí para as vítimas e também para as famílias. Um abraço também para minha gente aí na cidade de Climane, Floresta, Aeroporto, não é? Micajone, Insídua, Alto Torrone. Olá, dona Catarina Saide. Estamos juntos através dos 88.2 MHz FM, Mocuba. Um abraço no Alto Benfica, na Madjavira e tantos outros lugares aí. 90.0. Estamos ligadinhos nesta manhã de segunda-feira. Caro ouvinte, a música até pode não resolver os nossos problemas, não é? Mas em algum momento ajuda-nos a encontrar ânimo, não é? Para continuar em caso de algumas paragens indesejadas. Vamos ouvir mais uma música aqui na Rádio Onde Correm Todos os Campeões, com votos de uma manhã feliz, manhã de segunda-feira, 12 de outubro de 2026, por sinal, dia do professor.

Este novo cartão de visitas da Anista Makwakwa, aqui com este tema, o Tamukuma Queen, o mesmo que dizer onde é que você vai encontrar a nova cara, metade, se ela lhe abandonar. Que boa pergunta! Onde você vai achar a nova cara metade, uma outra como essa que está consigo? Pois ela está a pedir qualquer coisa por aí e parece que você não quer dar, mas é melhor que dê, pois ela já está a chamar a atenção que ela pode se ir embora. Cuidado! 8 horas 36 minutos. Daqui a pouco vamos ter revista de imprensa com Albino Muyambo. Continuamos já a seguir então com estas grandes emoções musicais aqui na rádio, onde correm todos os campeões, voltando obviamente a mandar um forte abraço para quem está a acompanhar a missão a partir da cidade de Inhambane e Machiche, na Calha. Um abraço aí em Chicuque para Machiche, mas também um abraço aí para os nossos grandes amigos que estão em outros locais. Um abraço para o meu grande amigo Lugero Cândido, ele está ligado à rádio onde correm todos os campeões. Um abraço para a Xambone. Estamos todos ligadinhos aqui na Rádio dos Campeões. Abraço também para os amigos que estão em Moalé, aí na cidade de Inhambane, Liberdade, estamos juntos, não é? Marrambone, um abraço, estamos ligados através dos 98.1 MHz FM, mas também estamos na cidade das Rotundas. Um abraço aí para Mataquane, Macurungo, para si aí também no Estoril, aí também na Ponta Gêia, Macute. Bom, não vou me esquecer, não vou cometer esse crime. Munhava. Um forte abraço aí, através dos 99.2 MHz FM. Alguém aqui já me chamava a atenção. Ai de ti, não mencionar Munhava. Mas nós sabemos que a beira é beira, não é? Um abraço aí a todos que estão ligados através das ondas da Número 1 Desportiva em Moçambique. Abraçamos também a cidade de Xaixá, incluindo Chibuto. Um abraço aí para Ndambini 2000, na cidade de Xaixá, Bairro 8, Bairro 11, Bairro 13. Um abraço, um abraço, um abraço. Mariano Guabi, para si também, que está aí no bairro 7 de Abril. Juntamos também aos amigos que estão em Xonguene. Fiquei a saber que lá temos uma boa população que sempre junta-se à Rádio dos Campeões, ali na zona da linha férrea, não é? Um abraço aí para todos que neste momento estão ligados a partir de Xonguene. Délio Carlos Muyambo, ele sempre conecta-se à Rádio dos Campeões através dos 88.0 em Xonguene. Um abraço para si aí nessa zona da linha férrea. Eu no outro dia conversava com ele que já estive em Xonguene, ali na zona das lojas. Ele disse, não, estou mais lá para a linha férrea. Um abraço aí para todos que estão aí ligados através dos 88.0. Abraçamos também Chibuto. Bucuxa! Como é que estão as coisas aí? Um abraço também para gente que está a acompanhar a emissão a partir da praia do Bilene. Já lá estivemos a conversa com o nosso grande amigo Júlio Chilaule, ele que contou-nos as peripécias da praia do Bilene, mas também conversamos sobre o
Moçambola, 2026, que está ao rubro depois do empate que houve ontem num jogo entre o líder ABB e também a Associação Desportiva de Vilanculo, a relançar de certa maneira o Moçambola 2026. Um abraço aí para Maungo Tsoveca e também para os amigos que estão aí em Xinhambanini, Saseca, Tsetsene, Nyuane, Mata, Nyangon. Um abraço a todos. 89.4 MHz FM. Estamos também na cidade de Maputo. Aqui estamos em quase todo lado. Um abraço para Moamba, para si aí, Rosano Garcia, na Mancha, para si que também acompanha a emissão a partir de Goba, para os nossos grandes amigos na Ponta do Ouro, Camanjolo, aí na Bela Vista. Um abraço. Estamos ligados através dos 93.1 MHz FM. Misturamos também 88.0 via Ponta do Ouro. Mas também estamos em www.rm.co.mz. Não nos esquecemos, obviamente, de si que está aqui bem pertinho, na Catembe, né? Um forte abraço aí em Guaxene. E para quem está no Caeliza, no Pires, aí também no Chamiçava, um forte abraço. Estamos juntos através dos 93.1 MHz em FM. Para quem está na diáspora, através do www.rgm.co.mz, muito obrigado pela preferência. 8 horas 41 minutos, dissemos que daqui a pouco teremos o Albino Muyambo para trazer-nos então as notas de destaque de imprensa desportiva. Continue conosco, continue com a número 1 desportiva em Moçambique.

0: É isso mesmo. Onde foi parar o coração? Mas já cá tenho o Albino Miambo para trazer-nos já a revista de imprensa. Chamo a sua atenção para avançarmos então com a revista de imprensa. Mais uma vez, bom dia, Albino.
1: Bom dia, Carlos Matus. Bom dia, caro ouvinte. Começo com o jornal Lance MZ, que titula na sua capa principal que a decisão para Moçambique participar na CAN de futebol de praia será na Moçambique. Tudo indica que será na praia da Costa de Sol, porque Moçambique empatou ontem uma bola em Bes Beach, em Kinodone, Dar es Salaam, por uma bola por um a um diante da turma da Tanzânia. Portanto, o jogo da segunda mão terá lugar daqui a no próximo fim de semana aqui na capital moçambicana. Vou para o CAN de futsal. Moçambique estreia-se amanhã diante do irmão Palop em Angola, mas a prova arranca hoje com um duelo magrebino, Marrocos e Argélia. Portanto, é o jogo de abertura da CAN de futsal, que arranca no Marrocos. A nossa seleção estreia-se amanhã quando defrontar Angola. Este é o título também do desafio. Moçambique estreia-se amanhã na CAN de futsal, o mesmo assunto abordado no Olho Clínico e também no Jornal Notícias, página 19. Nos jornais estrangeiros, no Jornal Notícias ainda há Moçambola, Abdul Omar obriga a BB a empatar e pode estar relançado no Moçambola, porque o Costa de Sol fica a 5 pontos. E, portanto, quando faltam 6 jornadas, são 24 pontos ainda por se jogar. Tudo ainda pode acontecer, mas a ABB continua com vantagem de 5 pontos. É assinalável também no Jornal Desafio a queda livre do Fravada Beira, desde que se propalou o problema de pagamento de prémio de jogos. A verdade é que Fravada Beira vai caindo, vai perdendo jornada após jornada. Quem também está na nona posição é o Bahia de Pemba, pecúlio da vitória frente à União Desportiva de Songo. Bahia de Pemba que joga amanhã diante do Xingal de Tete. Vou agora para os jornais estrangeiros.

0: Benfica vence Guimarães por 2 a 0, sem nota artística, mas com competência. Numa semana em que Benfica arrasa a arbitragem dos jogos dos rivais, arrasou a arbitragem do jogo Braga Sporting e também do Marítimo Porto. Na ótica dos encarnados, os adversários de Lisboa, segunda circular, o Sporting e o Porto, na invicta, foram beneficiados. Há um lance na segunda parte onde Dumbiá toca a bola com o braço dentro da área e o VAR e o árbitro principal, o Sr. João Pinheiro, não marcaram penalti contra o Sporting e o Benfica a insurgir. Giovanni Quenda, ele que nas camadas de formação representou Portugal, está em negociações avançadas para representar Guiné-Bissau. As negociações até envolvem o Parlamento guineense e também o chefe de Estado, porque Giovanni Quenda, que atua no Chelsea, formado no Sporting, a aceitar o convite para jogar na Guiné-Bissau, seria estrela-mor. Ele que Guiné-Bissau, que está em bom plano nesta qualificação à CAN, recentemente bateu o Nigéria. Portanto, Giovanni Quenda está muito próximo de representar Guiné-Bissau. Vou para o jornal A Bola, com o Benfica em tons de vermelho. O Benfica a fazer capa, vitória por 2 a 0 frente ao Guimarães. Marco Silva diz que foi justo. Ivo Margarido, técnico do Guimarães, diz que pecou pela falta de competência na etapa complementar na equipa do Guimarães. Para finalizar, vou para os jornais ingleses, com o título The Sun Terrible, ou Terrível, é que o Man United a fazer uma pior, a fazer pior início de época desde a era de Amorim, aliás, desde a entrada de Sir Alex Ferguson há 26 anos, e o United não fazia uma pior época como esta. Portanto, há quem já se recorda de Ruben Amorim. Ruben Amorim, que não está bem, pode ser demitido do Milan. Ontem voltou a empatar e o dono do Milan, segundo a imprensa italiana, o Gazzetta dello Sport, está a perder paciência. Enfim, o emprego de treinadores de futebol ganha milhões de matus, mas a qualquer hora podem perder o emprego. Bom dia.
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9: 8 horas e 56 minutos. Fizemos então a revista de imprensa e depois espreitamos a nossa montra sonora. Voltamos a recuperar a música do Conquinda do Celes. E às 9 vamos voltar a pontuar o essencial da informação desportiva. Continue connosco, continue com a número 1 desportiva em Moçambique, com votos de uma manhã feliz. Manhã de segunda-feira, 12 de outubro de 2026.

0: passa, porque amanhã... São 9 horas em toda a República de Moçambique. Avançamos para as notícias na voz do jornalista Albino Muyambo.
1: Saudações. O Campeonato Africano de Futsal arranca hoje com um jogo entre duas seleções magrebinas, Marrocos e Argélia, pelo Grupo A. No Grupo B, há um sensacional Angola-Moçambique logo a abrir já amanhã. A nossa seleção já definiu metas, repórter Adalma Timbe.
2: O presidente da Comissão Nacional de Futsal, Pedro Rocha, aponta para o objetivo imediato.
3: O nosso objetivo realístico é sempre passar a fase de grupos. Essa é a nossa realidade. Nós estamos num grupo que não é fácil. Nós vamos jogar contra Angola. A Angola tem uma equipa muito forte, com atletas a jogar no estrangeiro, atletas profissionais. No último CAN foi a segunda melhor equipa. Teve no Mundial. De seguida nós vamos jogar com o Egito, que é outro potencial do futsal. Nós já conseguimos ganhar o Egito em outros tempos, e depois temos a Tanzânia. Na realidade, nós o que pretendemos é, o primeiro objetivo é passar a fase de grupos.
2: CAN de futsal arranca nesta segunda-feira com duelo magrebino, Marrocos, Argélia. Ainda para o mesmo grupo, o A, travam-se de razões, Líbia e Zâmbia. O Marrocos chega ao torneio como uma das potências do futsal africano, tendo conquistado o título continental 3 vezes em 2016, 2020 e 2024. A Líbia também traz uma trajetória de peso para o grupo, tendo levantado o troféu em 2008, enquanto Zâmbia e Argélia tentam desafiar a história. No grupo B, há um sensacional Angola-Moçambique a abrir na terça-feira. O Egito, tricampeão do torneio, 96, 2000 e 2004, inicia a campanha enfrentando a Tanzânia. O torneio será disputado no Marrocos de 12 a 21 de outubro de 2026.
1: No futebol de praia, Moçambique e Tanzânia decidem, próximo fim de semana, a presença na Taça de África das Nações da modalidade. Ontem, as duas nações empataram uma bola em Mbeze Beach, localidade de Kinondoni, em Dar es Salaam. O rescaldo da partida com o jornalista Monteiro Bonifácio.
4: A seleção nacional que entrou em campo para vencer viu seu objetivo ameaçado quando, no 14º minuto da etapa inicial, a Tanzânia marcou o golo. Já no primeiro minuto da primeira etapa complementar, Moçambique marcou o golo de empate, resultado que permaneceu até ao final da partida. O selecionador da equipa, Saidati Mobeya, disse que foi um resultado possível olhando para a grandeza da seleção da Tanzânia que esteve junto do seu público.
5: Vimos uma Tanzânia diferente que entrou para pressionar a nossa equipa e nós controlamos os primeiros minutos, mas tivemos uma falha defensiva que já num dos momentos que nós trabalhamos, onde eles remataram e a bola houve um pouco de desconcentração e houve gol. Mas nós, no segundo período, já puxamos a orelha e chegamos ao empate, tanto como poderíamos ter chegado à superioridade no resultado. Mas vimos uma Tanzânia bem estruturada, que desde já dissemos, respeitamos e vamos continuar a trabalhar para ver se contrariamos quando chegarmos em Moçambique.
4: No próximo domingo, a seleção nacional recebe a Tanzânia para a segunda mão do apuramento. De Dar es Salaam, Monteiro Bonifácio.
1: Hoje há Moçambola, 12 de outubro, dia do professor. O Machakene precisa aprender a vencer quando receber o Ferrovia de Lixinga no campo do Costa de Sol, no segundo desafio da Ronda 23. Ontem, a Associação Desportiva de Vilanculo empatou a 2 bolas com a Black Bulls e relançou a prova, o desafio que abriu a Ronda 23ª. Amanhã há mais jogos: Ferrovia de Nampula, Liga Desportiva de Sofala, Ferrovia de Nacala, Ferrovia de Beira e Bahia de Pemba, Xingal de Tete. A jornada 23 encerra na próxima quarta-feira, dia 14 de outubro, com a Associação Desportiva de Pemba a receber a União Desportiva de Songo. Na pool de apuramento ao Moçambola do próximo ano, Zona Centro, Planície de Padua 3, Sena Futebol Clube 0. Ainda na Zona Centro, Ferrovia de Quelimane 2, Trans-Escapa Campan de Chimoio 0. Na região norte, o Ferroviário de Pemba perdeu na recessão ao Desportivo de Nacala por 2-1. O Sporting de Nampula bateu o Atlético de Montepuez por 2-0. Na região sul, o Ferroviário de Gaza e a Liga Desportiva de Maputo empataram uma bola e o Incomate impôs-se ao Barões de Massinga por 2-0. Os Sargentos de Boane golearam por 8-1 ao Temusa Costa de Sol da Massinga. Foram as notícias. Saudações.
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7: 9 horas e 10 minutos, acompanhamos o bloco noticioso na voz do jornalista Albino Muyambo e depois espreitamos a nossa montra sonora e queríamos aproveitar a oportunidade para convidarmos caro empresário ou empreendedor, para juntar a sua marca à nossa, pois sozinho você até pode chegar, mas juntos nós vamos longe. Então chegue aqui no canal desportivo da Rádio Moçambique para anunciar os seus produtos ou serviços e juntos vamos almejar o tão desejado pico para as suas vendas. 9 horas, 10 minutos e meio, voltamos à música. Proponho, ou sugiro, que voltemos a ouvir a música do Canquinda dos Celos, mas não voltaremos a ouvir o mesmo tema. Vamos acompanhar agora o tema No Teu Tempo, Meu Pai. É para ouvir já a seguir aqui na Rádio onde correm todos os campeões, na, aliás, com votos de continuação de uma manhã feliz, sempre ligado à Rádio onde correm todos os campeões.
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Grande momento aqui com a guitarra a soar aqui nas ondas da número 1 desportiva em Moçambique. E continuamos então a trazer as grandes emoções musicais quando são 9 horas 25 minutos. Lembramos já o nosso caro ouvinte que está ligado à rádio onde correm todos os campeões, a número 1 desportiva em Moçambique. Estamos a transmitir a partir da cidade de Maputo, mas chegamos a todas as capitais provinciais, incluindo Mocuba, Praia do Bilene, Ponta Douro e ainda outros pontos do país e do mundo através da internet. www.rgm.co.mz é o endereço, ou seja, a ligação através da qual você pode então conectar-se à Rádio dos Campeões. Mas também pode usar o RM Play pelo Play Store ou mesmo Apple Store. Vai baixar a aplicação Rádio Moçambique. Após a instalação, vai selecionar o separador Rádio Online e depois RM Desporto. E dessa forma você estará ligado à Rádio de Todos, já número 1 desportiva em Moçambique. No que diz respeito então aos destaques do desporto internacional, saiba que em Portugal, ontem mais um grande jogou e venceu por 2-0 o Vitória Sport Clube, ou seja, Vitória de Guimarães. E juntou-se ao Sporting, que também venceu na sexta-feira ao Sporting de Braga por 3-1. O Porto, no sábado, que venceu o Marítimo por 2-1. E desta forma, o Benfica mantém a perseguição ao líder Porto, que em 24 pontos possíveis venceu, aliás, conquistou os 24, fazendo o pleno de 8 jogos, 8 vitórias. O Benfica, com menos 5 pontos, está na segunda posição e o Sporting avança na terceira posição. Em Inglaterra, o City ontem bateu o Liverpool por 3-0, com uma grande nota artística, e foi em pleno Anfield Road, a casa do Liverpool. O City continua muito bem em termos desportivos, mas está a enfrentar um problema no que diz respeito então à polémica que tem a ver com questões financeiras. Em França, Paris Saint-Germain começa a subir para o pódio, mas ainda não é desta vez que tomou de assalto, uma vez que quem continua na primeira posição no principal campeonato francês é o Mônaco. O Mônaco que vai na frente do principal campeonato francês, isso depois também de empatar a 2 no encontro realizado no sábado. Esse empate, de certa forma, poderia ter comprometido, mas acabou por não criar problemas para o Mônaco, que empatou em casa com a turma do Toulouse. Quanto ao Paris Saint-Germain, venceu por 3-1 ao Le Mans e avança então, conforme já dissemos, para o pódio e neste momento está a ocupar a 6ª posição, atrás mesmo do Paris Futebol Clube. As duas equipas somam 11 pontos cada. O Mônaco lidera com 14 pontos, a seguir é o Lille com 13 e Rennes também com 13. Olympique Lyon, 11 pontos, está junto com Paris Futebol Clube e Paris Saint-Germain. Assim vai o principal campeonato francês, que já fechou a 6ª
jornada. 9:30, no que diz respeito aos motores, ou no que diz respeito à Fórmula 1, há informações segundo as quais vamos ter novo grande prémio a ser disputado nos Estados Unidos, mas atenção que o Max Verstappen venceu no sábado o grande prémio de Singapura, conquistando a sua segunda vitória consecutiva na Fórmula 1. O piloto da Red Bull partiu da pole position e conseguiu controlar a corrida, resistindo à pressão inicial da Ferrari de Charles Leclerc. O monegasco terminou em segundo, a pouco mais de 7 segundos, enquanto Kimi Antonelli completou o pódio. A vitória confirma a recuperação competitiva de Max Verstappen numa fase importante da temporada. 9:31, lá mais para frente voltaremos com mais informações do desporto nacional e internacional, e volto a reforçar aqui ou a renovar o convite para que a partir das 10 fique com António Jamal até às 15 horas. Vale mesmo dizer que vai ficar com a 15, mas até lá ainda está na companhia de Carlos Matusse, que agradece pela sua preferência, quer esteja em Maputo, em Xai-Xai, na praia do Bilene, em Inhambane, na Ponta do Ouro, esteja também na cidade de Chimoio, cidade da Beira, a cidade de Quelimane, Mucuba, a cidade de Tete, cidade de Niassa, cidade de Lixinga, província de Niassa, quer esteja também na cidade de Nampula, cidade de Pemba, então através das frequências clássicas ou mesmo através da internet. Para si também que está na diáspora, aí na Alemanha, Luxemburgo, Portugal, Argélia, Nigéria, África do Sul, forte abraço, e outros pontos do mundo, fique sempre conosco acompanhando as principais notícias sobre as realizações esportivas de âmbito nacional e internacional. Seguimos com mais música na Rádio de Todos, número 1 desportivo em Moçambique, mas antes, diga-me, como é que você está?

Maravilha, África, 9 horas 39 minutos. E por falar em África, deixa-me lembrar-lhe que ontem houve um grande jogo na África do Sul, Mamelodi Sundowns, a chegar ao título da Taça MTN 4, aliás, 8, conforme é designada então esta Copa Sul-Africana. Mamelodi Sundowns é o novo campeão da MTN 8 Sul-Africana. A equipa de Pretória derrotou o Orlando Pirates por 2-0 no estádio Moses Madiba em Durban. Mokwena abriu o marcador na primeira parte, enquanto Ikram Reyners confirmou a vitória através de uma grande penalidade nos últimos minutos. O guarda-redes Rowan Williams também foi decisivo ao defender uma grande penalidade de Gampani, longo, ele que atirou para o lado esquerdo, da forma como Williams estava posicionado, e este foi lá buscar. Com este triunfo, o Mamelodi Sundowns interrompe a série de 4 conquistas consecutivas do Orlando Pirates nesta competição e volta a levantar o troféu que não conquistava desde 2021. A vitória representa mais um passo na ambição do clube de dominar as competições nacionais e continentais. 9 horas 41 minutos, você está ligado à Rádio dos Campeões, a número 1, aquela rádio que não para de trazer as novas do desporto nacional e internacional, mas também de trazer música para animar os seus grandes momentos da vida. Arrumamos nós com mais música. Johnny Go, Richonzo. Fim de semana houve barulho aí, não é? Então vamos ouvir esta música, Richonzo, com Johnny Go. Faça o esforço de não rir, não é?

São músicas que contam histórias parecidas com as nossas. Em algum momento são histórias que podem nos fazer rir. Ainda bem que é assim. Se gostou então de ouvir esta música de John Gould com o título Rich Johnson, há uma guerra, houve, não é? Pois acredito eu que terá sido um problema lá do final de semana. Havia alguns pedaços aí na panela e a sogra e a nora não entraram, não concordaram com a distribuição, não sei se é a distribuição ou quem devia servir. O certo é que a festa continuou e nós cá estamos, vamos dar continuidade. São 9 horas 47 minutos, estamos mesmo nos instantes finais do espaço que iniciou às 5 horas, mas ainda há tempo para ouvirmos a música Muito Ni Muito, Norman e Marlene. Mais uma história para ouvir na Rádio dos Campeões. Faça o esforço de não rir

Então, se você engorda, é hipopótamo. E se você é baixinho, é aquela garrafa de meio litro, não é? Muito ni muito! Norman Chicote ao lado da Marlene. É isso mesmo, a pessoa é complicada. Que trazida a história por essa dupla, Norman Chicote.

acompanhou essa parte. Se você compra motorizada, é porque você já ginga. Se bem que às vezes já há gente que faz isso, não é? Eu gostaria de contar aqui uma história. Ah, é uma história que aconteceu comigo mesmo. Eu há dias ou há meses estava aí a resolver um problema do meu sobrinho, porque não conseguiu pagar o transporte semicoletivo. Faltavam 2 meticais e depois virou um caso. É que até parou na esquadra, não é? Fomos lá resolver, só que semanas depois ligo para ele, atende-me uma outra pessoa, diz que o patrão está a descansar. Monto no monto! O patrão, de repente, e fiquei a saber que jogou aí em qualquer coisa que eu não posso anunciar aqui e ganhou algumas moedas. Então virou patrão.

forte abraço aí para o senhor Mahindra. É um jovem que está aí também a empreender. O RM Desporto, dá-lhe força, grande amigo, senhor Mahindra. Uyase. 9 horas e 54 minutos, é o ponto final, o espaço aqui iniciou às 5 horas, eu sou Carlos Matus e volto a ficar consigo quarta-feira a partir das 15 horas para mais uma convivência radiofónica através do canal desportivo da Rádio Moçambique, mas fica a dica, muito no mundo, é complicado, muito complicado. Já disse tchau, tchau, até quarta-feira.

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1: Saudações. O Campeonato Africano de Futsal arranca hoje com um jogo entre duas seleções magrebinas, Marrocos e Argélia, pelo Grupo A. No Grupo B, há um sensacional Angola-Moçambique logo a abrir já amanhã. A nossa seleção já definiu metas. Repórter Adalma Timbe.
2: O presidente da Comissão Nacional de Futsal, Pedro Rocha, aponta para o objetivo imediato.
3: O nosso objetivo realístico é sempre passar a fase de grupos. Essa é a nossa realidade. Nós estamos num grupo que não é fácil. Nós vamos jogar contra Angola. A Angola tem uma equipa muito forte, com atletas a jogar no estrangeiro, atletas profissionais. No último CAN foi a segunda melhor equipa. Teve no Mundial. De seguida nós vamos jogar com o Egito, que é outro potencial do futsal. Nós já conseguimos ganhar o Egito em outros tempos, e depois temos a Tanzânia. Na realidade, nós o que pretendemos é, o primeiro objetivo é passar a fase de grupos.
2: CAN de futsal arranca nesta segunda-feira com duelo magrebino, Marrocos, Argélia. Ainda para o mesmo grupo, o A, travam-se de razões, Líbia e Zâmbia. O Marrocos chega ao torneio como uma das potências do futsal africano, tendo conquistado o título continental 3 vezes em 2016, 2020 e 2024. A Líbia também traz uma trajetória de peso para o grupo, tendo levantado o troféu em 2008, enquanto Zâmbia e Argélia tentam desafiar a história. No grupo B, há um sensacional Angola-Moçambique a abrir na terça-feira. O Egito, tricampeão do torneio 96, 2000 e 2004, inicia a campanha enfrentando a Tanzânia. O torneio será disputado no Marrocos de 12 a 21 de outubro de 2026.
1: No futebol de praia, Moçambique e Tanzânia decidem próximo fim de semana a presença na Taça de África das Nações da modalidade. Ontem, as duas nações empataram uma bola em Bass Beach, localidade de Kinodon, em Dar es Salaam. O rescaldo da partida com o jornalista Monteiro Bonifácio.
4: A seleção nacional que entrou em campo para vencer viu seu objetivo ameaçado quando, no 14º minuto da etapa inicial, a Tanzânia marcou o golo. Já no primeiro minuto da primeira etapa complementar, Moçambique marcou o golo de empate, resultado que permaneceu até ao final da partida. O selecionador da equipa, Saidati Mobeya, disse que foi um resultado possível olhando para a grandeza da seleção da Tanzânia, que esteve junto do seu público.
5: Vimos uma Tanzânia diferente, que entrou para pressionar a nossa equipa, e nós controlamos os primeiros minutos, mas tivemos uma falha defensiva, que já num dos momentos que nós trabalhamos, onde eles remataram e a bola, houve um pouco de desconcentração e houve gol. Mas nós, no segundo período, já puxamos a orelha e chegamos ao empate, tanto como poderíamos ter chegado à superioridade no resultado. Mas vimos uma Tanzânia bem estruturada, que desde já dissemos, respeitamos, e vamos continuar a trabalhar para ver se contrariamos quando chegarmos em Moçambique.
4: No próximo domingo, a seleção nacional recebe a Tanzânia para a segunda mão do apuramento. De Dar es Salaam, Monteiro Bonifácio.
1: Hoje há Moçambola, 12 de outubro, dia do professor. O Machakene precisa aprender a vencer quando receber o Ferrovia de Lixinga no campo do Costa de Sol, no segundo desafio da Ronda 23. Ontem, a Associação Desportiva de Vilanculo empatou a duas bolas com a Black Bulls e relançou a prova, o desafio que abriu a Ronda 23ª. Amanhã há mais jogos: Ferrovia de Nampula, Liga Desportiva de Sofala, Ferrovia de Nacala, Ferrovia de Beira e Bahia de Pemba, Xingal de Tete. A jornada 23 encerra na próxima quarta-feira, dia 14 de outubro, com a Associação Desportiva de Pemba a receber a União Desportiva de Songo. Na pool de apuramento ao Moçambola do próximo ano, Zona Centro, Planície de Padua 3, Sena Futebol Clube 0. Ainda na Zona Centro, Ferrovia de Quelimane 2, Transescapa Campan de Chimoio 0. Na região norte, o Fervado de Pemba perdeu na recessão ao Desportivo de Nacala por 2-1. O Sporting de Nampula bateu o Atlético de Montepuez por 2-0. Na região sul, Fervado de Gaza e Liga Desportiva de Maputo empataram uma bola e o Incomate impôs-se ao Barões de Massinga por 2-0. Os Sargentos de Boane golearam por 8-1 ao Temusa Costa de Sol da Massinga. Foram as notícias. Saudações.
6: Sim, senhor, as notícias trazidas aqui pelo Albino Muyambo. Albino Muyambo para a segunda-feira, uma segunda-feira tranquila, com a previsão de estar a tempo. Vamos conferir daqui a bocado, mas eu sinceramente para 12, onde a professora dar aulas assim, com uma grifada, que é uma coisa impressionante. Mas de qualquer das maneiras, eu desculpo-vos por esse facto, mas nós estamos aqui para a segunda-feira, é a segunda-feira, apesar de todo um resto me odifia. Eu já cheguei. São 10 horas 5 minutos, 47 segundos, Rádio dos Campeões, há 15. Bom dia para a segunda-feira.

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Além de estar a marcar 10 horas, 8 minutos. Para dia 12, dia do professor, um grande abraço a todos que ensinam.

Aurélio Domingos. Aurélio Domingos está no Observatório Campos Rodrigues, aqui na cidade de Maputo, na rua de Mucumbura. Aurélio Domingos, se calhar, sejas culpado dessas gripes todas que andam aí, né? É sério? Mas anda aqui. Aurélio Domingos. Aurélio Domingos, falta um minuto para o Fernando assinar. São nesta altura 10 horas, 9 minutos, 22 segundos. A rádio que não é melhor, mas é uma rádio que é diferente. Anda aí. Aurélio Domingos, previsão do estado do tempo. É contigo. Vamos embora. Vamos embora. Vamos lá. Vamos lá. Caminho em frente. Caminho em frente. Aurélio. Aurélio, estou a chamar o Aurélio. Aurélio Domingos. Aurélio Domingos está no Observatório Campos Rodrigues, exatamente para a previsão do estado do tempo. Então vamos embora. Vamos embora. Aurélio Domingos está envergonhado. Aurélio Domingos, vamos? Vamos? Vamos, não vamos? Vamos, não vamos. Ele também está a olhar para o cronómetro. Fernando também está pronto. Vamos lá distribuir aqui inteira. Eu queria previsão de estado de tempo, porque também estou embarcado com esta coisa da previsão de estado de tempo. E exatamente, eu tenho baralha sempre. Quem tem instrumento de trabalho, não é? E exatamente, então, e agora... Agora são 10 horas, 10 minutos, 14 segundos, a caminho do Mundial. Fernando, tu estás pronto? Fernando, estás pronto? Ora, ninguém está pronto. Ninguém está pronto para arrancar com aquilo que é a perspectiva. Aquilo que é a nossa perspectiva era, efetivamente, arrancar com o caminho do Mundial e também com a previsão do estado de tempo. Eu estou bem lesionado, mas de qualquer das maneiras vamos encontrar um meio termo. E peço imensas desculpas pelo facto, mas vamos lá tentar este meu termo para podermos arrancar com a previsão do estado do tempo ou com o Fernando no caminho do Mundial. Quem está pronto? Quem está disponível? Quem está pronto? Quem está disponível? Vamos lá ver quem está pronto, quem está disponível. Ninguém. Ninguém. Nada, nada. Nada de nada. A sério, eu não acredito. Eu não posso acreditar. Eu não posso acreditar que ninguém esteja pronto. Mas de qualquer das maneiras, vamos lá fazer aqui um compasso. Vamos fazer aqui um compasso. Porque realmente a situação está muito mal. Está muito mal. Vamos lá ver se eu consigo. Quer com a previsão se há tempo do Aurélio Domingos, quer também com o Fernando no caminho do Mundial. Nenhum deles está a querer arrancar, nenhum deles está a querer responder. Mas qualquer seja o jeito, eu vou tentar fazer uma ou outra aproximação com alegria. Alegria que não se parece que seja. Eu daqui a pato já vou recuperar. Quer o Fernando Silvano, quer também o Aurélio Domingos. São nesta altura 10 horas 11 minutos. Para segunda-feira vamos fazer com alegria. Para disfarçar todo o resto.

alegria, alegria. São nesta altura 10 horas, 13 minutos, 36 segundos. Canal Desportivo da Rádio. Nandico já fez o aquecimento. Também a rapaziada do Sub-17 já fizeram o aquecimento. Quem não aqueceu?

0: Eu já tinha o Picline, também já tinha aqui no Picline o nosso amigo Aurélio Domingos para a previsão de estado de tempo, mas vamos priorizar este caminho do Mundial. Fernando Silvano, são nesta altura 10 horas, 14 minutos, 14 segundos. Então vamos lá com alegria e na esperança que estes rapazes trazem alegria. Também sim, você está ligado onde aqui não digo, vamos embora.
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2: Bom dia! Hoje, 12 de outubro, os Mambinhas retomam os trabalhos de preparação. O objetivo é o Mundial do Catar.
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2: Os Mambinhas iniciam esta manhã no campo da Académica em Maputo a derradeira etapa de preparação, tendo em vista a Copa do Mundo de Futebol Sub-17, Qatar 2026. Para os trabalhos de preparação, o selecionador nacional, Luís Guerreiro, pré-convocou 28 jogadores. O Black Bulls contribui com 14 atletas, Ricardo José, Nelton Picardo, Dani Pascoal, Pires Vieira, Alan Pereira, Chauzon Nyabanga, Diego Pelembe, Alírio Júnior, Júlio Júnior, Joel Catamo, Jaidan Namali, Jonas Matus, Xarifo Saidni e Justin Tanque. Já o Costa do Sol tem 5 jogadores na pré-convocatória da Seleção Sub-17, João Jofrice, Charlton Sitoy, Marcos Lázaro, Joaquim Mubai, Valentim Pecani, Ferroviário de Nampula, Stey José e Floresnaldo Matias, Liga Desportiva de Maputo, Xarifo Carlos, União Desportiva do Songo, Denzel Machatin. Fora de portas, Luís Guerreiro chamou António Nhampule, que joga no Eintracht Frankfurt da Alemanha, Eros Monteiro, Rayo Vallecano da Espanha, Reuben Michael, Lens Futebol Clube da Suíça, Mohamed Omar, Amora de Portugal e Kensane Machel, do Curitiba do Brasil. Treinadores dos escalões de formação têm estado a projetar a participação dos Mambinhas no Mundial. Hoje, cabe a vez do Gil Bila, abordado pelo jornalista Francisco Nelson, na cidade de Xai-Xai.
4: O treinador das camadas de formação na cidade de Xai-Xai, em Gaza, Gil Bila, está confiante na boa prestação dos Mambinhas de Sub-17 no Mundial da categoria. Gil Bila entende que defrontar seleções como a Argentina, assim como a Dinamarca, não constitui um bicho de sete cabeças, pois Moçambique tem jogadores que podem fazer a diferença valendo pelo seu conjunto.
5: Precisamos de entender se estamos preparados para tomar o bom chá, né? Quando falo do bom chá, estou falando da questão do conhecimento, estou falando da questão da atitude e habilidades, porque as nossas camadas de formação como tais, elas têm tido um bocadinho desse desequilíbrio ao nível da sua preparação. Olhando para a estrutura nacional como o país como tal, quero acreditar que é preciso que se olhe um bocadinho esses aspectos, não é? Porque a organização como tal, nestes últimos anos, até podemos dizer, há uma melhoria em termos daquilo que tem sido as camadas de formação. Apesar que existem ainda muitos desafios, né, inerente à questão dos clubes, à busca de aqui a colar um jogador que pertence, por exemplo, na província de Gaza, que pertence à província de Inhambane e outras províncias. Então há ainda este desequilíbrio. Mas eu quero acreditar que ao nível da Federação Moçambicana de Futebol, olhando para o gabinete técnico, há um trabalho árduo que está a ser feito para garantir que tenhamos uma seleção perfeita, uma seleção que possa representar o país da melhor forma possível. Então, são alguns elementos que é preciso contar com elas, né? Não só somente olhar para a cidade de Maputo, mas é preciso, e neste aspecto da seleção nacional, é preciso se trabalhar com aquilo que já existe e tentar potenciar a sua forma de estar, a sua forma de ser. A forma de estar, estamos a falar dela aqui. Estamos a falar questão de capacidade técnica, né? Estamos a falar de capacidade tática também. Estamos a dizer que a questão de atitude, que é questões psicossociais que esses jogadores poderiam ter, olhando para o período de ensino de preparação para Moçambique, para chegar até o Mundial, nesse campeonato de formação, é um processo. E esse processo precisa ser olhado com muita cautela para que possamos ter a melhor seleção e melhor representação ao nível do país.
6: Se olharmos, por exemplo, para os adversários que temos pela frente, Argentina, Dinamarca, quais são as chances que nós temos para podermos brilhar neste Mundial?
5: Bom, eu acho que nós temos uma capacidade de fazer o pé de igualdade. Independentemente de Dinamarca ser uma potência ao nível mundial, Argentina ser uma potência ao nível mundial, estamos a olhar para os aspectos de formação, porque eles trabalham como deve ser, eles controlam os processos de cada fase. Então, é preciso respeitar esses dois pormenores. São dois países que não temos como comparar com Moçambique, mas é preciso que se garanta que um bom conhecimento em relação ao que é que nós precisamos de fazer para ter a melhor representatividade. A melhor representatividade, Francisco Nelson, nós estamos a olhar para a questão ou lutar para ser o primeiro da série, mas é preciso que se garanta o bom desempenho. O bom desempenho parte do princípio que se nós conseguirmos não perder com nenhum deles e conseguirmos mostrar aquilo que tem sido a potência de Moçambique nesta fase, quero acreditar que aqui vamos fazer a diferença tanto com Dinamarca, tanto com a Argentina. Independentemente do ABC, que é diferente, a forma de tratamento ao nível de formação é totalmente diferente, não temos que comparar isso, mas é preciso que se garanta aqui a questão do conhecimento desses nossos meninos, aspectos técnicos, é que se garanta o conhecimento desses meninos, a questão estática, a questão do posicionamento ao nível do próprio campo, é preciso que se garanta aqui o intercâmbio social, aquela parte psíquica que em algum momento nós não trabalhamos muito, é preciso que se trabalhe um pouco mais para garantir que esses nossos petizes possam fazer a diferença olhando para aquilo que tem sido a grande altitude do futebol. Mas, independente disso, Dinamarca é um país, são jogadores da mesma faixa etária, essas diferenças existem, mas nós vamos fazer da melhor forma possível, porque queremos acreditar que o nosso país também trabalha nesta contextualidade desses petizes. Então, há aqui referir que, na verdade, estamos preparados para fazer a fase, tanto com Dinamarca, tanto com a Argentina.
6: Gil, é uma participação de sempre num Mundial em que vamos com o Sub-17 pela primeira vez na história de Moçambique numa competição internacional deste gabarito. Estes jogadores que nós temos estão à altura ou não?
5: Não, estamos. Não há sombra de dúvida aqui. Olhando para a questão dos aspectos em termos do tipo de jogador que nós temos. Eu estou feliz com esta seleção, porque olhando para a questão do aspecto físico dos nossos jogadores, é um aspecto agradável, chama um bocadinho de atenção. Então, é preciso ombrear esses ganhos que nós temos a nível da própria seleção e pensar o que é que nós podemos fazer de diferença. Já mostramos que temos uma diferença e podemos fazer mais. Então, o que falta, eu repiso muito esse aspecto, Francisco Nelson. Eu acho que o Guerreiro também entende muito bem desse aspecto, né? O grande objetivo aqui é a questão de transmitir conhecimentos táticos, técnicos e psíquicos. Essa é a chave para que possamos fazer a diferença. E porque se nós não temos esses três elementos chaves, prioritários, para aquilo que é da face nacional, provavelmente nós aqui não vamos ter aquilo que tem sido a grande preparação e a boa representação. Mas se o próprio selecionador nacional possa garantir que esses aspectos fazem parte do perfil do ser bom jogador, quero acreditar que nós aqui não vamos olhar para a Argentina, não vamos olhar para a Dinamarca, não vamos olhar para a Áustria ou a Austrália. Vamos ter de fazer a melhor forma, a melhor prestação da melhor forma possível, sem precisar de olhar para esse adversário, fazer aquilo que é o nosso prato favorito. Se nós comemos um bom chiguinha, vamos ter que fazer um bom chiguinha para garantirmos que os adversários também possam sobrear desse bom chiguinha que nós preparamos. Então, são aspectos chaves, mas são aspectos importantes que é preciso respeitar o adversário, mas é preciso mostrar que nós também temos atitude, temos conhecimento, temos habilidade para garantir a representatividade do nosso país.
6: É um pouco puxado, aliás, vamos entrar para jogos mais coridos. Se olharmos para a dinâmica dos europeus e americanos do Sul.
5: Eu concordo. Aquilo que eu estava a trazer aqui, as diferenças em termos do ser e o estar e o nível da formação, o ABC, há muita diferença. Há uma diferença incomparável. Não temos como medir essa diferença. Mas aquilo que é o forte nosso como país, precisamos nos pegar taxativamente nisto. O que é bom para nós, o que podemos demonstrar aos outros que não têm esta capacidade. O bom de África, assim, entre aspas, mas referindo ao próprio Moçambique, é que nós nascemos nato com o futebol. Temos conhecimento natural. Os outros adquirem, porque são dados, passam capacidade para eles poderem adquirir essa capacidade. Mas nós temos essa diferença de nascemos com essas habilidades. É preciso que se aproveite este aspecto, né, para fazer a diferença. O futebol, como estava o Francisco Nelson, as camadas de formação, o princípio-chave é não temer quando tens a bola, é não temer ir a um ponto do adversário. Perdi a bola e vou à pressão. Ganhei a bola, eu faço o meu jogo. Então, são essas coisas de detalhes que em algum momento os europeus têm muito disso. Já sabem, quando perdemos a bola, o que nós temos que fazer? Quando ganhamos a bola, o que nós temos que fazer? A ocupação do espaço. Então, mas acredito eu, por isso que eu trago muito essa questão do futebol nato. É um aspecto que é chave para o nível do nosso país. Então, precisamos de garantir isto e precisamos demonstrar que podemos fazer a diferença da melhor forma possível, independente do europeu ter o ABC diferente em relação à África.
6: Temos chances de mostrar o que temos de melhor.
5: Da melhor forma possível. Temos muitas chances. É preciso que se garanta à população moçambicana que essas camadas de formação, do trabalho que se foram demonstrando até esta qualificação, é que existe um trabalho de natureza. E é preciso potenciar esse trabalho de natureza e que, de uma forma, que os nossos pedidos possam melhorar cada vez mais até o Mundial. E quero acreditar aqui que vamos aproveitar desta fase para podermos gloriar os melhores do mundo.
4: Treinador especialista em formação de jogadores na cidade de Xaxá, em Gaza, Gil Bila, olhando para as premissas que podem nortear o caminho dos Mambinhas de Sub-17 no Mundial da categoria. Riame Desporto, Francisco Nelson, em Xaxá.
2: Projeções da participação dos Mambinhas no Mundial Qatar 2026 e as premiações individuais da Copa do Mundo de Sub-17 ajudam a contar a história de como o torneio se tornou uma vitrine importante para talentos que mais tarde brilham no futebol profissional. Ao longo de décadas, três troféus simbolizam o reconhecimento dos protagonistas: a Bola do Ouro, dada ao melhor jogador, Bota do Ouro, concedida ao melhor artilheiro, e a Luva do Ouro, entregue ao melhor guarda-redes. A Bola e a Bota do Ouro foram destinadas aos destaques da competição desde a primeira edição em 1985. A Luva do Ouro, por outro lado, estreou em 2009. Os torneios de 1985, 87 e 1989 tiveram 16 anos como limite de idade dos atletas. Jovens que depois se tornaram estrelas, ganharam a Bola do Ouro ao longo da história. São os casos de Cesc Fàbregas e Toni Kroos, que anos depois se tornaram campeões mundiais com Espanha e Alemanha, respectivamente. Phil Foden e Landon Donovan foram outros nomes que venceram a premiação. A Bota do Ouro também ajudou a projetar nomes conhecidos como Carlos Vela, artilheiro em 2005, e o nigeriano Victor Osimhen, que marcou a época em 2015. Já Gabriel Brazão e Matheus Tonelli conquistaram a Luva do Ouro e atualmente integram equipas profissionais no futebol brasileiro.
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2: E assim foi o A Caminho do Mundial de Futebol Sub-17, quando faltam 38 dias para o início da Copa Qatar 2026, por Fernando Chilovan e Moussa Gigalibo. Bom dia!
0: Bom dia para vocês dois!
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0: Este é o Flight Deck número 6, é o período número 2, para 12, é de outubro 2026, são nesta altura, é 10 horas 29 minutos, 50 segundos. É rádio que não é a melhor, mas é uma rádio que é diferente e está diferente também na comunicação, peço desculpas por este facto, mas de qualquer das maneiras, Albino Muyambo foi quem trouxe o bloco de notícias às 10 horas, Fernando Silvano assinará ainda um bocado e o Moussagi Galibo a fazer o cronómetro para o a caminho do Mundial. Agora quem está do outro lado, que já tinha chamado, era o Aurélio Domingos. Aurélio, anda aqui, viva, bom dia. É previsão do estado de tempo, se calhar também tens culpa nisso. É sério, tens culpa nisso. Esta variação da previsão do estado de tempo baralha muito com aqueles que têm como instrumento de trabalho a voz, em meu caso, e por esse mesmo motivo eu peço desculpas. Aurélio, vamos lá, bom dia, traz lá aqui a previsão do estado de tempo.
7: Bom dia. Previsão válida até às 24 horas do dia 12 de outubro de 2026. Para as províncias de Niassa, Cabo Delgado e Nampula, prevê-se céu pouco nublado, localmente muito nublado. Possibilidade de chuvas fracas na faixa costeira. Neblina matinais locais. Vento do sudeste e nordeste fraco moderado. Para as províncias de Tete, Zambézia, Manica e Sofala, prevê-se céu pouco nublado, passando a muito nublado. Neblina matinais locais. Vento do sudeste a leste, fraco moderado. Para as províncias de Inhambane, Gaza e Maputo, prevê-se céu pouco nublado a limpo, neblinas matinais locais. Vento do sudeste a nordeste, fraco moderado. Temperaturas máximas previstas em graus Celsius. Tete, 36. Nampula, 33. Beira e Quelimane, 31. Maputo e Pemba, 30. Inhambane, Vilanculo, Chimoio e Lixinga, 29. Por fim, Xaixai com 28 graus Celsius.
0: Tá certo. Nós está junto. 10 horas 31 minutos 49 segundos. Canal Esportivo da Rádio. É esta rádio que não é melhor. É esta rádio que eu já disse. Albino Muyambo arrancou com o bloco de notícias. Fernando Silvan para o caminho do Mundial de Futebol. E Aurélio Domingos para a previsão do estado do tempo. Eu sinceramente peço imensas desculpas por este facto. Mas vamos andando até onde der. Hoje é dia do professor, é 12 de outubro de 2026. E o professor não dá aula sem aluno. É sério. E para os alunos têm que ir à escola. Porque quem não vai à escola é marginal.

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Albino Munhão está do outro lado, ele quem assinou o bloco de notícias às 10 horas e agora está também a arrancar. Albino Munhão, tu estás aonde? Fala comigo. Albino Munhão, ele está do outro lado. Pela indicação que eu tenho, Albino Munhão está pronto para entrar. São 10 horas 33 minutos. São 10 33 minutos 20 segundos. Albino, tu estás aonde? Tu estás aonde? Fala comigo. Ora bem, eu daqui a bocado já vou conferir onde é que o Albino está. De qualquer das maneiras, quem não vai à escola é marginal. Hoje é dia de professor. É exatamente assim.

0: preciso ir à escola, não é, Albino? É preciso ir à escola. Albino, tu estás aonde e vais falar de quê?
1: Começando pela narrativa que nós fazemos dele, pela imagem que nós passamos para fora, e este é o desafio que nós deixamos ao Paulo, que continue a passar esta imagem positiva de Moçambique, continue a trazer vitórias para Moçambique e a levantar bem alto a bandeira de Moçambique. Muito obrigado.
2: Podemos já seguir a segunda parte do nosso encontro. São as questões que faz o tema para o doutor João. Quem tiver a questão pode colocar.
3: Bom dia, doutor. Chamo-me Aldo Diniz, sou repórter da revista Ido. Gostaria de perceber, doutor, quando diz que vão dar apoio institucional ao piloto, de forma detalhada, que são esses apoios que o Paulo neste momento vai necessitar para estar devidamente preparado e focado na corrida.
1: O Paulo Oliveira tem um acordo com a Anditur, que vem do instinto Inatur, não é? E nesse acordo está prescrito todo o suporte que nós devemos dar. O Paulo, quando vai a uma empresa, contacta para pedir patrocínio, vai sob o nosso suporte. Quando viaja, é acompanhado da marca Moçambique. Muitos de vocês não sabem, esta marca Moçambique que está aqui, toda a gente associa ao turismo. Isto foi aprovado num Conselho de Ministros. Isto representa Moçambique, não representa o turismo de Moçambique. Representa Moçambique, é marca Moçambique. Foi criada a marca Moçambique, é esta marca o Paulo leva ali. Então, todo do ponto de vista de apoio institucional, por isso é que chamamos de apoio institucional, todo o suporte que nós vamos dar para que se materialize assegurar os patrocínios, o acompanhamento, a própria cobertura que vai ser feita da participação do Paulo.
2: Obrigado, Dr. João. Dr. Paulo. Quem tiver uma questão, pode apresentar-se primeiro o órgão.
4: Bom dia, Jeremias e o Cubo Esférico. Sr. Paulo, enquanto está orçado a sua participação na próxima edição do Rally Dakar, em que categoria vai participar desta vez?
5: Bem, antes de mais, a categoria, porque ela depois define o orçamento. Nós vamos voltar ao Dakar de buggy, SSV, a antiga classe T4, que agora foi alterado o nome para SSV, e vamos voltar num Polaris, um carro bastante competitivo, um carro de 2000 de cilindrada, com motor atmosférico, mas que nos dá muitas esperanças de conseguirmos alcançar um bom resultado e chegarmos ao final. Quanto ao orçamento, ele não difere muito daquilo que tem sido sempre as nossas participações, e andamos a rondar cerca, ainda não temos o orçamento fechado, porque também ainda não sabemos efetivamente qual é que vai ser o destino final, mas há de rondar sempre por volta dos 15 milhões de meticais.
6: O carro é novo. Em relação ao carro, quais são as especificidades desse carro e o trajeto?
5: É um carro novo. A Polaris tem sido a marca que tem vindo a ganhar as últimas corridas de todo terreno em SSV. E, portanto, nós fizemos uma escolha daquele que é o carro vencedor. Vamos experimentar. Ainda temos muito poucos quilómetros feitos no carro. Vamos ver se ainda conseguimos arranjar algumas corridas de preparação até lá. Tem sido um ano especialmente desafiador em outras atividades, e temos nos concentrado também, quer seja dentro de fronteiras, a trabalhar no setor empresarial, onde divido a minha vida, mas ainda queria ver se fazia alguns quilómetros antes de partirmos para o Dakar no Polaris e ver se conseguia ainda fazer alguma corrida. Mas sim, mas estamos com muitas esperanças no cargo que nos é proposto para este ano e também já ansioso para estar por trás do volante e para fazer o teste.
6: Qual é o objetivo mínimo?
5: Bem, o nosso objetivo está sempre bem delineado, visto que é uma prova de resistência. O grande objetivo numa corrida desta natureza é terminar. Trazer a medalha, e trazer a medalha quer dizer que são todos os dias terminar dentro do tempo previsto todas as etapas. Como sabem, o Dakar são entre 12 a 14 etapas diárias, tem uma folga durante a semana, a meio entre a primeira e a segunda semana, são por volta sempre de 500, 700 quilómetros, 600, 1000 quilómetros diários, e existem tempos mínimos regulamentares para se conseguirem fazer o dia. Traz a medalha para casa aquele que conseguir fazer todas as etapas completas, sem falhar e sem ter nenhum percalço ao longo de toda a corrida, e consiga concluir o rally completo. Portanto, este é o nosso primeiro grande objetivo, é chegar sem penalizações ao final do dia e conseguir concluir todas as etapas e conseguirmos chegar ao pódio final com a nossa medalha. O segundo grande objetivo é ficar entre os 20 primeiros no SSV, visto que não estamos a fazer, como já fizemos em alguns anos, o Campeonato do Mundo e outro tipo de corridas, pelo que se conseguirmos fazer um top 20 numa corrida desta dimensão, para nós já é um grande objetivo, e que ficamos muito felizes se o conseguirmos cumprir.
4: Exato. Sr. Paulo, como é que decorre a sua preparação, e se esta parceria com a Antitour traz-lhe uma pressão extra, visto que agora oficialmente embaixador do turismo de Moçambique? E também gostava de saber se já tem em mente um copiloto, e quem será?
5: Bem, antes de mais, o compromisso com Moçambique já vem desde a primeira edição. Nós, desde a primeira edição, que fomos com a marca de Moçambique e com a bandeira de Moçambique, desde que estivemos presentes, quer seja no Campeonato do Mundo em 2021 e depois no Dakar 2022 até agora, sempre levámos a marca de Moçambique. Portanto, essa é uma responsabilidade sempre acrescida, é o nosso patrocinador maior, porque representa todos os moçambicanos. Portanto, houve uma mudança no turismo Moçambique, passou da Inatur para o Anditur, que era o grande objetivo com esta mudança, é tornar que seja uma agência mais dinâmica, que consiga captar mais investimento e que o turismo seja efetivamente um grande pilar e um motor de desenvolvimento económico do nosso país. Portanto, a grande responsabilidade de nós levarmos a imagem é passar o melhor que o nosso país tem, é divulgar o Moçambique seja falado lá fora, não só pelos problemas que os temos, mas aquilo que nós podemos fazer e o país que nós poderemos ser. Este é o grande objetivo da nossa participação. Quanto ao copiloto, vamos levar um copiloto com muita experiência, vamos levar o Tiago Magalhães. O Tiago Magalhães foi já meu copiloto em algumas corridas que fizemos. Ele tem larga experiência a fazer navegação, muito em África, Marrocos e na Europa. Portanto, é um copiloto que tem já bastante experiência na área de navegação e que já me

0: no Rally Dakar. Ele conta desta vez com a parceria da Anditour, agência moçambicana de turismo, aqui mesmo no Ministério do Turismo, aqui na cidade de Maputo. Paulo Oliveira anunciou o nome do copiloto, chama-se Tiago Magalhães, o carro é novo, ele espera ficar nos primeiros 20 lugares em todas as etapas deste Rally Dakar que vai acontecer no território magrebino Marrocos. É um Rally Dakar que promete, tendo em conta que vão estar lá os melhores pilotos do mundo. Portanto, a partir do exterior, esta novidade da participação de Paulo Oliveira no Rally Dakar, voltar. No outro ponto de reportagem, tendo em conta que Moçambique hoje inicia a sua preparação no futebol sub-17 rumo do mundo, que vai ter lugar no Qatar em novembro que vem. Até já, Jamal.
1: Está bem. Estás em via aberta. Qualquer momento poderás entrar. Só nesta altura, 10 horas 44 minutos e 50 segundos. Esta é a rádio que muitas vezes disse assim: olha, ninguém vê as minhas lágrimas. Mas de qualquer que seja o jeito, é preciso é que não vejam, mas que sintam. 15 minutos para as 11. Há 15 para a segunda-feira.
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1: E temos que ser fortes todos os dias.
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1: Eu queria deixar aqui um grande abraço ao Paulo Oliveira. Depois de terminada a conferência de imprensa,
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1: O Birmuyambo vai fazer chegar este abraço ao Paulo Oliveira. Depois que vais continuar a via aberta para o Sul 17.

Há 15, 9, 3, 1 FM, 10 horas 49 minutos, 59 segundos, para a segunda-feira, 12 de outubro, dia do professor.

E se hoje você está de joelhos, não pense que chegou ao fim. Talvez seja exatamente desse lugar que você vai começar.

0: E existe sempre a vida para viver. Pois é, claro que sim. É não desanimar. E para os professores, não desanimem. Caminha em frente. Professor é professor. Pois é, claro. Eu vim fazer um sacrifício. É sério, mas vocês também fazem muitos sacrifícios. Continua! 10 horas e 50 aí, 2 minutos. Paulo Oliveira em conferência de imprensa com cobertura de Albino Muyambo. Albino Muyambo vai estar em via aberta, poderá entrar a qualquer momento. Fernando Gilvano foi quem sentou, escreveu a caminho do Mundial e, pois é claro, e se calhar por isso o nosso amigo Albino Muyambo vai arrancar também com mais depoimentos com relação àquilo que é notícia. E é notícia, pois é claro. E você é um campeão. A sério, você é um campeão. Campeão que se parece em ser campeão. É aquele que sabe o que é que está a fazer, com perdão também para aqueles que com dificuldades, mas a fazer um sacrifício, como é o meu caso, a fazer um sacrifício que é uma coisa impressionante. Mas qualquer vez seja o jeito, nós está junto.
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0: Está ligado, você está ligado, você está a ganhar aí. Qatar diz o quê? Qatar diz o quê? A rapaziada está aí, com as embambas arrumadas, a qualquer momento podem viajar, não é?
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0: Recomendações, eu tenho várias. Várias dicas com relação àquilo que pode ser assim, uma mediação da gripe, né? Pois é, claro. Mas eu também tive aqui a informação da Aurélio Domingos. Aurélio Domingos que avançava com a temperatura máxima para Maputo era de 30 graus. Exatamente, mas a água também é fundamental, né? E a água da Namacha, aquela água pode ajudar.

0: Esta rádio é sua, é uma rádio que não é a melhor, mas uma rádio que tem a Betway também comigo, a sério. E nosso amigo de vez em quando faz aqui um looping, faz aqui um reconhecimento, não é? Pois é, claro.
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0: Tá ligado, o balanço tá aqui na rádio que não é a melhor, mas é uma rádio que é diferente. Então quando o balanço tá aqui,
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0: E nós temos que saber viver a vida, com dificuldades ou sem dificuldade. Mas temos que saber viver a vida, porque a vida não há felicidade sem sacrifício. A sério, não é? Ora bem, olha, eu quero deixar aqui esta música para os professores, porque os professores realmente sacrificam-se muito. A sério, mas vivem assim a vida. E eu sinto esta dificuldade também. São, nesta altura, 10 horas e 57 minutos, 14 segundos. Mas viver a vida assim, mesmo com um sorrisozinho. 10 horas e 57 minutos, 24 segundos. Bom dia. A15, Flight Deck número 6, é o período número 2. Você está ligado? A vida é só um.

A15 931 FM de Bio Antolinho. 11 horas e 1 minuto, 30 segundos. Tá ligado? Você tá ganhando, hein?

0: Milton Lacerda está ligado ao canal esportivo de rádio, Ares também. Não se parece muito comigo, mas de qualquer das maneiras, de mim, você está ligado, são nesta altura 11 horas 2 minutos 16 segundos. Esta rádio, que não é a melhor, mas a diferença desta rádio também sente-se da comunicação. Você está ligado e está a ganhar.
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0: Está ligado? 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
0: 11 horas 3 minutos. O meu amigo Abdala já esteve aqui comigo a semana passada, pois é claro. Mas a Betway também está, vai ficar em permanência comigo aqui, né? Na rádio, que não se parece muito, mas que é diferente. 11 horas 4 minutos 14 segundos.
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0: Está ligado. Você é um campeão, a sério. Você é um campeão. Eu já estive aqui, Aurélio Domingos. Eu estive aqui a fazer uma brincadeira com a Aurélio Domingos, onde eu chamava o Fernando e também a Aurélio Domingos. E estava todo mundo atrasado da entrada. É sério. Mas então, Aurélio Domingos, se calhar seja culpado disto. É sério. Esta variação da temperatura atrapalha sempre com o instrumento de trabalho, não é? E quando nós temos um instrumento de trabalho como voz, fica assim tudo muito complicado. Mas, Aurélio Domingos, vamos lá então conhecer a previsão do estado do tempo. Aurélio, eu estou a falar contigo. Agora vê lá se não trocas as voltas. Sério? Não, Aurélio Domingos está a brincar comigo. Mas, é sério, eu já estou lesionadíssimo. Então ele agora quer brincar. Aurélio, tu estás pronto para dizeres assim em previsão de estado de tempo? Vai melhorar, não vai melhorar? É o que é que eu faço da vida? Fala comigo.
5: Bom dia. Previsão válida até às 24 horas do dia 12 de outubro de 2026. Para as províncias de Niassa, Cabo Delgado e Nampula, prevê-se céu pouco nublado, localmente muito nublado. Possibilidade de chuvas fracas na faixa costeira. Neblina matinais locais. Vento do sueste e nordeste, fraco moderado. Para as províncias de Tete, Zambésia, Manica e Sofala, prevê-se céu pouco nublado, passando a muito nublado. Neblina matinais locais. Vento do sueste a leste, fraco moderado. Para as províncias de Inhambane, Gaza e Maputo, prevê-se céu pouco nublado, a limpo. Neblinas matinais locais. Vento do sueste a nordeste, fraco moderado. Temperaturas máximas previstas em graus Celsius. Tete, 36. Nampula, 33. Beira e Quelimane, 31. Maputo e Pemba, 30. Inhambane, Vilanculo, Chimoio e Lixinga, 29. Por fim, Xaixai com 28 graus Celsius.
0: Está certo. Então, aqui a Arazia começa a melhorar. Por aquilo que eu sei, estás no Observatório Campos Rodrigues, não trabalhas em farmácia nenhuma, né? Na clínica nenhuma, porque senão eu podia assim ao São Salvador, o Barcelona de Carvalho, ele vai me salvar de certeza absoluta.
6: Ah, São Salvador.
0: Tá ligado, tá ligado.
6: Ai, é com o bando de Angola.
0: 11, 7 minutos.
6: Ai, ai.
0: A 15.
6: Ai.

15. 931 FM. 11 horas e 8 minutos, 19 segundos. Albino Mion está em via aberta, a qualquer momento poderá entrar. Em magazinagem, 12 horas e 2 minutos. Tem também a desporto às 13h05.

Há 15. 931 FM. Olha o Ares, o Ares está ligado. São 11 horas 10 minutos. 12 segundos, segunda-feira, 12 de outubro 2026. Há 15.

esta rádio está ligada a si, você é um campeão, a sério, Milton Lacerda, Momo, está ligado, eu vou buscar sempre com o desejo de ouvir o Oliver Gomá com o Metzi. 11:04 segundos, bom dia para a segunda-feira, 12 outubro 2026, A 15 no flight deck número 6, período número 2. Albino Muyombo para o bloco de notícias das 10 horas. Albino na conferência de imprensa com Paulo Oliveira. Fernando Schilvan, caminho do Mundial. Tem Magazine às 12 horas e 2 minutos. Tem também Edsporto no T5.

0: Rosinha Kiar. Ligados à Rádio dos Campeões. Olha, obrigado pela receita, Orlando Anselmo. Eu falava aqui com a Rosinha, a Kiara e a Nicole.
1: No bico não é.
0: Tu estás no Jobeco, estás aqui em Moçambique. Mas qualquer das maneiras, vou dar a volta à gripe. 11 horas 15 minutos, 54 segundos. 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Para a segunda-feira em manga de camisa, legionado, mas qualquer das maneiras não leve já mal. Jamal está consigo até às 15.

0: 11 horas e 16 minutos. Às vezes. Também ao relento naquelas festas de quintal. Resultam nisso, não é? Resultam sempre nisto, não é? Estou a falar de samba do quintal. A samba do quintal também resulta nisso. É aquela cacimbada, aquela coisa toda. É, não é? A animação está tranquila, mas e depois é consequência.
1: Zetúbia com mais uma queda.
0: Ora bem, isso começa assim. Depois desagua no 9. E 9 chora nada. 11, 17. 29 segundos.

0: A15, Zacarias Costa, olá, viva! Bom dia, bom dia. Olha, Maria Helena. Maria Helena está ligada.
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0: Toda a turma, colaboradores da Helena, com certeza absoluta.
2: A brilhar, mas
0: não vale a pena receitarem mais nada, senão fico intoxicado, não é?

0: Você está ligado, você agora reclama pelos seus pecados, exatamente, e provavelmente vai dizer sempre minha culpa, minha tão grande culpa, era, e não deixeis cair em tentação, mas livrai-nos do mal. Você está ligado à 15, não se parece muito comigo, mas de qualquer das maneiras a situação vai melhorar. E não leve já mal está consigo, até às 15, você está ligado, e eu ligar já está a ganhar.
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0: E agora é tempo de beber água, né? Dizem assim que água é grande remédio. A sério, eu vou alinhar. Eu vou alinhar daqui a bocado, está a fechar, mas de qualquer das maneiras eu vou alinhar aqui com uma água. Esta também você vai comigo. Vai, vai. Aí um golzinho.

0: Estão bem.
1: Tá ligado, você está a ganhar. E na Betway, a nossa amiga Abdala já esteve aqui comigo. E Abdala vai aparecer quando quiser. Exatamente, mas a Betway está comigo.
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1: Tá ligado, está a ganhar 11:24 minutos. Eu tenho a via aberta para o nosso amigo Arlindo Munhão. Albino Munhão, ele está em via aberta, ele já fez a cobertura aqui do Daniel Oliveira, está quieto de Oliveira, que ele vai para o Rally, e o Albino Munhão também vai acompanhar esta rapaziada que vai com certeza à luta falar sempre de qualquer coisa. Eu peço imensas desculpas, eu até apetecia-me ser um poeta, a sério, mas eu agora estou com... Eu estou quase a ficar afónico, mas de qualquer das maneiras eu queria ser um poeta. E a ser um poeta, ia dizer assim, igual a Will do Lobo, mas sem gripe. 11:24 minutos 55, você está ligado, está a ganhar. Esta vai para Marilu está na França. E a Luísa em Moçambique, uma puta, minha cara metade.

A15 931 FM 11:28 50 segundos. Obrigado pelo carinho, muito obrigado. Obrigado também pela compreensão. Peço imensas desculpas, mas não leve já mal. Jamal está consigo até às 15.

0: Está ligado, você está ligado. Você está ligado à rádio que não é melhor, mas é uma rádio que é diferente. 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
0: Quem pode testemunhar isso? A Lua. A sério, na Intercity só pode e deve confirmar isso a Lua. E porque a lua é a lua, né? E quando a lua é testemunha, sabe? Há 15931 FM, 11 horas 32 minutos 39 segundos. Este é o Flight Deck número 6, período número 2, para 12 de outubro de 2026. 30 graus marca assim o Inaman. A Aurélio Domingos foi quem disse. Se calhar seja o culpado da minha grife.

0: mais.
1: Eu queria deixar aqui um abraço ao Nuro-Americano. Santinho, ora bem, eram os tempos, né? Onde tínhamos uma lua a testemunhar todo o resto, né? Pois é, claro. Você está ligado à rádio, que não é melhor. Este período é número 2, canal esportivo da rádio, para dia de professor. É dia 12, é de outubro 2026. Aurel Domingos é quem disse que Mercúrio pica nos 30 graus e que a situação vai melhorar. Eu não sei por aí. São nesta altura 11 horas 38 minutos 12 segundos. Você é um campeão. E campeão, se que parecem ser, campeão está ligado.
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1: 11 horas 38 minutos 49 segundos. Você está ligado. Você está ligado, você está a ganhar. Eu sinto, já ouvi várias formas, várias maneiras de dizer, de manifestação, de que quando um homem ama uma mulher, é uma coisa que o sentimento mora, e o sentimento tem que ser vivido, tem que ser sentido. Pois é, claro. Independentemente da forma como for cantado. O que é que você acha? Mas o sentimento tem que estar em cima. Você tem que sentir. Ora, nem mais. 11 horas 39. Há 1593.1 FM. Elis Armento está ligado? Está a confirmar. When a man loves a woman, John Davids, de forma diferente.

evidentemente, você sentiu uma das formas. Outra das formas é esta. Por exemplo, quando você sente que... Sério, quando o sentimento está connosco. O sentimento quando mora connosco é exatamente assim, né? A sério. Mas o sentido é igual, o sentimento é igual. A forma é que é diferente. É como nesta rádio. Esta rádio não é a melhor. É diferente. Há 15, 11, 44 minutos e 55.

0: Há 15. Flight Deck número 6, período número 2, 11 horas 48 minutos. A diferença está aqui. Esta rádio não é a melhor. Esta rádio é diferente. E você sente.
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0: E pelo carinho da audiência, muito obrigado.

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Há 15, 9 minutos para o meio-dia. Tem Magazine às 12 horas e 2 minutos. Tem a Desporto no T5 às 13.

0: ligado, está ligado. Você está ligado, você está a ganhar. 11 horas 58. 47 segundos. 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
0: 11 horas 53 minutos. Daqui a 7, 8 minutos, provavelmente, você vai ter um magazine. Vamos transmitir em cadeia com toda a rede dos emissores em FM. Reforçados na onda média nos 738 metros e no mundo para o site www.rm.co.mz. 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
0: Então e o Qatar? Qatar também está aí. É sério. Qatar está aí a fazer um aquecimento. E Qatar, Qatar é Qatar. E então a rapaziada está aí também, não é?
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0: Esta rádio está ligada a si. Fernando Gilovan já apareceu aqui no caminho do Mundial. É a rubrica que nós passamos às 10 horas e 10 minutos. Pois é, claro, também com a informação do Aurélio Domingos. Aurélio Domingos é o causador de tudo isto. A sério. A temperatura varia, que é uma coisa impressionante, e também os comportamentos variam também, não é? Também ao César, o que há de César? A sério. Aurélio Domingos, bom dia, porque ainda é bom dia. Fala comigo.
4: Bom dia. Previsão válida até às 24 horas do dia 12 de outubro de 2026. Para as províncias de Niassa, Cabo Delgado e Nampula, prevê-se céu pouco nublado, localmente muito nublado. Possibilidade de chuvas fracas na faixa costeira. Neblina matinais locais. Vento do sueste e nordeste fraco a moderado. Para as províncias de Tete, Zambézia, Manica e Sofala, prevê-se céu pouco nublado, passando a muito nublado. Neblina matinais locais. Vento do sueste a leste fraco a moderado. Para as províncias de Inhambane, Gaza e Maputo, prevê-se céu pouco nublado a limpo. Neblinas matinais locais. Vento do sueste a nordeste fraco a moderado. Temperaturas máximas previstas em grau Celsius. Tete, 36. Nampula, 33. Beira e Quelimane, 31. Maputo e Pemba, 30. Inhambane, Vilanculo, Chimoio e Lixinga, 29. Por fim, Xai-Xai com 28 graus Celsius.
0: Está certo, estamos conversados com relação à previsão do estado de tempo. 4 minutos para o meio-dia. Esta rádio é a sua. Você vai manter em stand-by me, a sério, stand-by, tranquilo, a sério. E depois volto a cruzar a antena consigo, depois de magazine, às 12 horas e 20 minutos. E depois faço também um brequezinho às 13 para o Edesporto, porque hoje é segunda-feira. Exatamente. Então, e stand-by me, eu queria deixar aqui um abraço ao Tamel e à Dona Milu e também a Joelle Bom. 3 minutos para o meio-dia. Não leve Jamal. Jamal está consigo até às 15. Peço desculpas por este inconveniente, mas mantenha-se em stand-by. Stand-by me. Vou juntar aqui o Baby King e outros tantos para fazerem a variação. Não há diferença, não há diferença.

cabine número 1 vai estar o Fernando Silvano, Moussagi Galibo, para um magazine desportivo. E a partir da cabine número 1, esta rádio é sua, 1 minuto para as 12.

0: 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São 12 horas. Viva! Boa tarde para segunda-feira. 30 graus, não leve já mal. Já mal está consigo até às 15. Está ligado. Está ligado. Vamos manter a conexão com a cabine número 1. Na cabine número 1 está o Fernando Silvan e Moussagi Galibo para o Magazine Desportivo. Depois você vai ter também o Edesporto, porque hoje é segunda-feira. E no Edesporto é a rubrica que nós passamos as segundas e sextas-feiras. Pois é claro, são nesta altura 12 horas, 1 minuto, 32 segundos, canal desportivo da rádio. É uma rádio que já trouxe aqui o Aurélio Domingues para o bloco de informação sobre a meteorologia. Já teve também bloco de notícias com o Albina Muyambo às 10 horas. Então fazemos aí este compacto para que efetivamente possamos manter esta cadeia com a rede nacional dos emissores em FM para o Magazine Desportivo. Eu, Fernando, e o Moussagi Galibo. Olha o desporto.
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0: Boa tarde, Moçambique no Dakar 2027. O piloto Paulo Oliveira segue para o Rally com o grande objetivo de divulgar o melhor do país e promover a imagem de Moçambique. Machacane e Ferroviário de Lixinga batem-se esta tarde para a jornada 23 do Moçambola 2026. O jogo realiza-se pelas 15 horas no campo do Costa do Sol. Mambinhas iniciam a derradeira etapa de preparação para a Copa do Mundo de Futebol Sub-17 Qatar 2026.
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0: Os Mambinhas entraram esta segunda-feira no campo da Académica em Maputo para a derradeira etapa de preparação, tendo em vista a Copa do Mundo de Futebol Sub-17, Qatar 2026. Toda a informação por Albino Muyambo.
2: O selecionador nacional de futebol Sub-17, Luís Guerreiro, vai privilegiar o trabalho técnico-tático nos treinos que iniciaram esta segunda-feira no campo da Académica Cidade de Maputo, rumo à Copa do Mundo da categoria Qatar 2026. No primeiro treino, trabalharam 23 jogadores, sem a presença de atletas que atuam no estrangeiro. Segundo Luís Guerreiro, os jogadores que evoluem fora de portas seguem diretamente para o local do estágio, no Dubai, no dia 2 de novembro que vem.
3: Os atletas dos países, portanto, oriundos da Europa e da Espanha, vão diretamente para o estágio no Dubai, no dia 2. Neste momento só vamos trabalhar com os atletas que estão pré-convocados aqui de Maputo, do Costa Sol, do ABB, e realmente são esses todos que nós iremos trabalhar. Para estágio irão 23. E depois dois terão que ficar de fora porque a FIFA é exigente no cumprimento do regulamento, só 21 inscritos, mas desses 21 inscritos, 3 têm que ser guarda-redes. Temos é que fazer a gestão de alguns atletas, que o caso do Alírio, que jogou ontem pelo ABB, portanto, aqueles jogadores que jogam nas equipas principais do Moçambola, temos que fazer a gestão para que eles não atinjam o super treino. Os dois atletas do Ferroviário de Nampula, portanto, nesta semana também regressam a Maputo e, portanto, ficamos já mais ou menos com o plantel pronto para trabalhar. E só os outros, os 3 que estão no estrangeiro, depois irão lá ter ao Dubai.
2: Selecionador Nacional de Futebol Luís Guerreiro. Alírio Cunha, vinculado a Black Bulls, eleito melhor jogador da última edição da COSAFA Sub-20, refere que a equipa está concentrada em trabalhar bem aqui em Maputo para depois chegar ao Qatar e exibir-se num bom nível na Copa do Mundo.
4: Vamos estar concentrados para que possamos fazer bons treinos e nos preparamos da melhor forma para atacarmos a campanha da melhor maneira que conseguimos. Não nos assusta, nós só estamos concentrados no nosso trabalho, é só isso.
5: Certo.
4: Com o grupo que nós temos, com a qualidade que nós temos cá, prometemos trazer a Copa aqui, com certeza.
5: Okay.
4: Estamos mais motivados porque a maioria dos que estavam lá nos 20 estão cá também. Estamos todos rodados, ainda estamos no meio do campeonato e o trabalho ainda continua. Não nos assusta, nós só nos concentramos no nosso trabalho, no nosso jogo, não vamos mudar nada, isso para nós não significa nada. O que significa para nós é trabalhamos e chegamos lá a implementar o que viemos trabalhando.
2: Recorde-se que Moçambique estreia-se no dia 19 de novembro na Copa do Mundo Sub-17, frente à Dinamarca. No dia 22, os Mambinhas medem forças com a Argentina e encerram a fase de grupos diante da Austrália no dia 25 de novembro.
0: Mambinhas no terreno para a derradeira etapa de preparação rumo ao Mundial Qatar 2026. Uma etapa que arrancou esta manhã com uma unidade de treinos no campo da Académica, em Maputo, e o ponto mais alto da preparação será a realização de um estágio pré-competitivo no Dubai, onde a Seleção Nacional irá realizar jogos particulares com as seleções ou contra as seleções do Brasil, Itália e Japão. E o Moçambola 2026 prossegue esta tarde. O campo do Costa do Sol alberga um embate entre o Machacane e o Ferroviário de Lixinga. Machacane, com 10 pontos, ocupa a última posição da tabela classificativa, enquanto o Ferroviário de Lixinga é o sexto colocado com 28 pontos. Os tricolores lutam pela manutenção e o emblema do Lixinga quer melhorar a sua classificação. O jogo é válido para a 23ª jornada do campeonato, jornada que abriu ontem com um empate a 2 golos entre o Black Bulls e a Associação Desportiva de Vilanculo, dizia que a jornada abriu ontem com o ADV impor no Tchumene, empate a 2 golos ao líder Black Bulls. No desporto motorizado, Moçambique vai participar no Rally Dakar 2026. Será a quinta participação do piloto moçambicano Paulo Oliveira. O piloto referiu-se esta manhã ao grande objetivo na maior prova internacional de todo o terreno.
5: E este é o desafio que nós deixamos ao Paulo, que continue a passar esta imagem positiva de Moçambique, continue a trazer...
0: Dizia que Paulo Oliveira referiu-se esta manhã ao grande objetivo da participação de Moçambique, portanto, nesta prova internacional de todo o terreno. Entretanto, esta participação conta com o apoio institucional da Agência Moçambicana de Desenvolvimento de Turismo, Anditur, liderada por Helder Joana.
5: E este é o desafio que nós deixamos ao Paulo, que continue a passar esta imagem positiva de Moçambique, continue a trazer vitórias para Moçambique e a levantar bem alto a bandeira de Moçambique. O Paulo Oliveira tem um acordo com a Anditur, que vem do extinto Inatur, não é? E nesse acordo está prescrito todo o suporte que nós devemos dar. O Paulo, quando vai a uma empresa, contacta para pedir patrocínio, vai sob o nosso suporte. Quando viaja, é acompanhado da marca Moçambique. Muitos de vocês não sabem, esta marca Moçambique que está aqui, toda a gente associa ao turismo. Isto foi aprovado num Conselho de Ministros. Isto representa Moçambique, não representa o turismo de Moçambique. Representa Moçambique, é a marca Moçambique. Foi criada a marca Moçambique, é esta marca o Paulo leva ali. Então, todo do ponto de vista de apoio institucional, por isso é que chamamos de apoio institucional, todo o suporte que nós vamos dar para que se materialize assegurar os patrocínios, o acompanhamento, a própria cobertura que vai ser feita da participação do povo.
0: Helder Joana, PCA da Agência Moçambicana de Desenvolvimento do Turismo, Anditur. A agência proporciona apoio institucional ao piloto Paulo Oliveira, que vai para uma quinta participação no Rally Dakar. Na bola ao sexto, em Tete, joga-se para o campeonato provincial. Manuel Cardoso.
6: O Centro Desportivo e Recreativo de Matize iniciou a defesa do título da edição de 2025, derrotado na noite deste domingo a Vulcan de Tete por 85-52 em jogo da primeira jornada para a Série B do Provincial de Basquetebol Centro Masculino para a edição de 2026. O técnico da equipa do Matize disse que não poderia haver um melhor começo senão com uma vitória sobre a Vulcan de Tete, o que considerou de um começo que motiva toda a equipa. Disse que os últimos 2 meses de preparação para esta prova foram determinantes no triunfo inaugural que neste 2026 quero voltar a conquistar o Provincial de Paulo VI, tal como fez em 2025. Estefano Manuel espera que o triunfo seja o começo de tantas outras vitórias para uma prova que antevê que seja bastante difícil e mais competitiva no seio das 8 equipas participantes.
7: Não poderia haver outro começo, tínhamos que entrar em grande e conseguimos entrar em grande, como está-se a ver no resultado, 30 pontos de diferença. Então, estamos preparados para lutar e conquistar esse campeonato.
6: E Tefula Gomes, técnico da equipa da Vulcanitet, mostrou-se despreocupado com a derrota da sua equipa e disse que foi apenas um início falso, porque a prova ainda está no começo.
8: Primeiro jogo, ainda estamos a fazer equilibrar da time. Pecamos nos primeiros dois períodos. Tentamos nos encontrar no final, mas já era um pouco tarde. Mas não vamos trabalhar nisso. Precisamos nos preparar mais para as próximas partidas.
9: Ganhou bem, Sr. Matisse?
8: Ganhou bem. Podemos dizer que, pronto, nós estávamos mais despreparados. Também temos falta de jogadores, né? Muitos jogadores nossos não estão. E aí eles aproveitaram e fizeram o resultado.
6: E ainda pelo mesmo grupo, B, o SPT, bateu o Mambus Time B por 74-52. E para o grupo A, as Quininas derrotaram o Mambus Time A por 63-52. Na Série A, a equipa das Quininas lidera a prova com 4 pontos. Na B, está o Centro Desportivo e Regra do Matize, que soma 2 pontos. Os mesmos do SPT na segunda posição. RIMA Desporto, Sinal de Tete, Manuel Cardoso.
0: 12 horas e 14 minutos, retomamos o tema sobre o Rally Dakar 2027. Moçambique vai participar no Rally 2027. Será a quinta participação do piloto moçambicano Paulo Oliveira.
10: Portanto, a grande responsabilidade de nós levarmos a imagem é passar o melhor que o nosso país tem, é divulgar o Moçambique, que o Moçambique seja falado lá fora, não só pelos problemas que os temos, mas aquilo que nós podemos fazer e o país que nós poderemos ser. Este é o grande objetivo da nossa participação. Quanto ao copiloto, vamos levar um copiloto com muita experiência, vamos levar o Tiago Magalhães. Tiago Magalhães foi já meu copiloto em algumas corridas que fizemos. Ele tem larga experiência a fazer navegação muito em África, Marrocos e na Europa. Portanto, é um copiloto que tem já bastante experiência na área de navegação.
0: Paulo Oliveira projetando a sua participação no Rally Dakar 2027. Será a quinta participação do piloto moçambicano nesta prova, ou a maior prova de todo o terreno. No futsal, as atenções estão voltadas para o CAN no Marrocos, CAN que tem início esta segunda-feira. Moçambique estreia-se amanhã diante de Angola. E a Liga Chap Chap escalou ontem o distrito de Choco na província de Gaza, Rui Macaringue. Dizia que a Liga Chap Chap escalou ontem o distrito de Choco na província de Gaza, mas para já vamos para informações sobre o futsal ao nível de Nampula por Nelson Tatanha.
11: A Mosnef de Nacala perdeu este domingo no pavilhão de desportos de Nampula contra a temível equipa do Clube Desportivo Chicomo por 2-5. A partida era referente ao penúltimo jogo da 19ª jornada do Campeonato Provincial de Futsal de Nampula. Com este resultado, os pupilos da Zona Económica Especial que foram ao jogo na terceira posição caíram para o quarto posto com os mesmos 40 pontos e o Chicomo, formação até aqui invicta, cimentou a primeira posição agora com 50 pontos e com um jogo atrasado. O certame começou às 12 horas de domingo com Mohal Expansão 3, AMSS, Futebol Clube 3, Padaria Yane 7, Construção Zauro 2, DMS Logistics 2, Onena Futebol Clube de Nampula 6, União Desportiva de Nampula 3, Academia Militar 1 e o Ferroviário de Nampula assaltou a terceira posição ao derrotar Eto'o Coile de Guiné por 4-3. Jarzinho Manuel da Mosnef de Nacala lidera a lista dos melhores marcadores agora com 25 golos apontados, seguido por Lineu Máquina, o Nike, com 21 e Kelvin Almeida do Ferroviário de Nampula com 20 golos apontados, ocupa a terceira posição. Em termos de assistências, Jarzinho Manuel da Mosnef de Nacala continua na liderança com 17 assistências. Florindo Mohamed do Ferroviário de Nampula com 16 é o segundo e Zira do Grupo Desportivo Chicomo é terceiro em assistências com 12, o mesmo número de registros do Salvador João da Costa do Guedaxixe e Gulamo Bashir da equipa da Mosnef de Nacala. Nelson Tatanha, Nampula.
0: Ecos da 19ª jornada do Campeonato Provincial de Futsal ao nível de Nampula. Agora sim, a Liga Chap Chap escalou ontem o Distrito de Choque na província de Gaza, Rui Macaringue.
9: O administrador do Distrito de Choque enaltece a bravura e determinação que caracterizam os mentores do projeto de massificação do desporto recreativo, em particular do futebol, denominado Chap Chap, na promoção e expansão da prática da modalidade no país. Segundo Narciso Nhamuco, o torneio de futebol recreativo Chap Chap, além de entreter os jovens ou praticantes do futebol, tem estado a aglutinar diversos estratos sociais, o que, segundo este dirigente, contribui grandemente para a promoção da cidadania e espírito de patriotismo. Nhamuco fez este pronunciamento este domingo na cidade de Choque, momentos após o jogo entre as seleções masculinas de futebol de Choque e Chibuto, inserido no lançamento do projeto do torneio Chap Chap, onde os anfitriões levaram a melhor, vencendo por 5-2. Do lado dos organizadores, a realização do torneio de futebol recreativo está a responder cabalmente os anseios para os quais o projeto foi concebido. Aliás, segundo o administrador do projeto Chap Chap, Batista Bonzo, os jovens revém-se nesta prática.
12: Somos resultado de uma iniciativa pessoal, Sua Excelência Presidente da República, Daniel Francisco Chapo, que pensou em oferecer uma coisa que pudesse não só construir sonhos para a juventude, mas também ser a esperança para que eles consigam fazer para além dos sonhos, que é praticar o desporto, ter atividade física para ter a saúde em dia, ter desporto para aglutinarem e em conjunto, pensarem em conjunto como jovens no Moçambique que hoje quer fazer, faz diferente para ter resultados diferentes, é o que temos estado a ver. Portanto, é Recreativo Futebol Chapo Chapo, é uma competição que para além da província de Gaza já passou por todas as províncias do país.
9: Administrador do projeto de massificação do futebol criativo, denominado Chap Chap, falando este domingo na cidade de Choque, Gaza, à luz do lançamento desta iniciativa neste ponto da província. Ainda no âmbito deste projeto, foram entregues diversos materiais desportivos aos 14 distritos da província de Gaza. Cidade de Xoxai, Rui Macaringue.
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0: Jornal Desportivo nos momentos finais assinam esta edição. Fernando Chiluvan e Moussa Gigalibo. Boa tarde.
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0: 1221, está desfeita a conexão com o emissor, aliás, da cabine número 1 e, consequentemente, a cadeia corrida nacional dos emissores em FM, com reforço na onda média nos 738 metros e no mundo para o site www.rm.co.mz. Musagi Galibo foi quem fez o cronómetro do Fernando Silvano. E foram 20 minutos de atualidade esportiva nacional e internacional. São nesta altura 12 horas 21 minutos para 30 graus. Marca assim o Inaman. Você está ligado, eu errei muito. Eu primeiro não devia estar aqui, mas qualquer que seja o jeito. Eu errei demais. Mas eu queria falar consigo. Você ouvinte do canal desportivo de rádio, são nesta altura 12 horas 22 minutos. 12 segundos. Está pronto para me ouvir? A sério? Certeza? 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Este período é número 2 no flight deck número 6. É para dia 12, é dia do professor. E dia do professor, os professores estão também à espera que... E deviam estar à espera que fosse um feeling, né? Mas de qualquer das maneiras, os professores também atravessam dificuldades. Os professores atravessam as dificuldades que eu tenho. A ser afónicos, mas que têm que dar aulas. Também, sim. Afónicos, mas têm que dar aulas. E depois como é que eles chegam? Como é que eles vão à sala de aulas? E isso é outro dilema. Mas eu preciso falar. Eu preciso de falar. E é falar que a gente se entende. Está pronto para me ouvir?
1: Eu preciso te dizer uma coisa. Não sobre o que você fez, sobre o que foi feito por você.
0: É que você até agora não fez nada.
1: Antes de você errar, antes de você cruzar aquela linha, antes de você se tornar alguém que você não esperava ser, já foi pago tudo, antes mesmo de acontecer.
0: E é um reconhecimento de que eu errei.
1: Você
0: errei demais.
1: Sensação de...
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1: É da mais certa, mais pesada, do jeito certo. Que diz: eu sei o que você fez, eu sempre soube, eu vim mesmo assim. 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
0: 12:27. 32.
1: 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Não é Deus. 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É o inimigo.

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Você pode se levantar. Você pode entregar a vida para Cristo. 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

0: Fui amado.
1: Mas os meninos sabem dessa história. Os meninos sabem dessa história. A sério. Mas que os meninos têm que saber, não é? O que é que você acha? O que é que você acha? Os meninos têm que saber, os meninos de Moçambique, os meninos de qualquer que seja a paragem. Olha, de Angola, eu estou a ser ouvido no Atlântico. E para o Atlântico eu quero deixar aqui um grande abraço para todos quando estão a fazer Rádio 5 de Angola. Eu estou um bocado lesionado, mas de qualquer das maneiras, quem está na cuca, olha, aproveitei o máximo para a segunda-feira para fazer um equilíbrio da cuca. Exatamente. Mas os meninos, eles têm que aprender, não é? Os meninos têm que aprender sempre. Anda aqui, Rui. Ora bem. Anda aqui, Rui. 12 horas 31. Mas os meninos têm que aprender tudo isto, não é? Quem erra tem que reconhecer os seus erros, não é? Mas fala aí.

0: 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Esta rádio é sua, este período é número 2, canal esportivo de rádio para dia 12 de outubro 2026. Você já teve aqui informação meteorológica com o nosso amigo Aurélio Domingos. Aurélio Domingos dizia que Maputo picava como máxima nos 30 graus. Você já teve aqui Albino Moyano para o bloco de notícias das 10 horas. Teve também o Fernando Silvano. Fernando Silvano para caminho do Mundial e Fernando também já apareceu. Já apareceu para o Magazine Esportivo e nós transmitimos em cadeia com a rede nacional dos emissores em FM, com reforço na onda média nos 738 metros e no mundo para o site www.rm.co.mz. São neste momento 12 horas 36 minutos 05 segundos. Tem desporto no T5 e nessas coisas dos meninos aprenderem e há efetivamente muita necessidade de nós fazermos o flashback daquilo que é a vida, daquilo que é a vida. E você ainda vai a tempo, você ainda vai a tempo de abraçar o seu pai e fazer este reconhecimento todo. Eu não estou muito tranquilo, mas de qualquer das maneiras peço, já pedi desde o início deste período número 2. Já pedi desculpas por este facto, mas eu quis estar até ao final deste período número 2 de canal desportivo da rádio, porque faltar à segunda-feira é complicado, é sério. Então eu lembro-me do meu pai dizia assim: olha, você faltar à segunda-feira não se dá bem. É sério, então eu quero honrar o meu pai. E uma das formas de honrar o meu pai é sentir o meu pai perto de mim.
1: Talvez seu pai nunca tenha sido bom com palavras. Talvez ele nunca tenha dito tudo o que sentia. Mas antes que este dia dos pais termine, olhe para ele. Porque um dia você daria tudo para ter mais 5 minutos ao lado dele.
0: Faça isso, meu Zé. Eu já não tenho o meu, já não tenho o meu. Mas, qualquer das maneiras, sinto o meu pai. Eu vejo.

0: meu Deus, vai no meu lugar. Salmo 121. O Senhor guardará a tua saída e a tua entrada.
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Se você ainda pode abraçar o seu pai, ou se guarda esse abraço apenas na lembrança, curta este louvor. Que essa curtida seja uma oração dizendo: obrigado, Deus, pela vida do meu pai.

esta rádio é sua, esta rádio não é a melhor. 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O seu pai está aí, o seu pai, dê um abraço. Dê um abraço ao seu pai. A sério, mas dê um abraço. Mas ele está a ouvir o canal desportivo da rádio. A sério, ele está a ouvir-me. Dê um grande abraço, ao seu pai. E você não abandona o seu pai. O seu pai. A sério. E você também tem que cuidar das suas coisas. A sério, o amigo, eu estou a falar consigo. Você tem que cuidar das suas coisas. E as suas coisas, quando percebem que não existe nada,

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No T5 tem é desporto. Carro.

0: Tá certo. Rádio dos Campeões, já nesta altura, 12 horas 48 minutos. Você vai ter o Edesporto. Eu vou chamar aqui o Sul Brothers do Jobek, República da África do Sul, para Tombozana. Dentro das suas coisas. Ora bem. 12h48, 29, RM Desporto, A15. Obrigado pelo carinho e desculpas por este facto. É Tombozana, Tombozana.
1: Yebo. 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

10 minutos para as 13. É Real Desporto. Flight Deck número 6, já período número 2 para 12. Outubro 20, 26 para 30 graus. Ah, 15. Está ligado? Está a ganhar. Tem é desporto. É desporto às 13. Depois vemos amanhã.

0: Você está ligado, dentro de 3 minutos o relógio marcado 13 horas. Você vai acompanhar o É Desporto, que é a rubrica que nós passamos às segundas e sextas-feiras na rádio, que não é a melhor, mas é a rádio que é diferente. E nesta diferença nós temos também alguns companheiros que vão estar e estão connosco ao longo deste período.
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0: Está ligado, você está ligado. São nesta altura 12 horas 54 minutos 57 segundos. Tem as 13 o Edesporto. É esta rádio que não é a melhor, mas que é sempre uma rádio que recorda aquela gente antiga, com bom gosto, como por exemplo aquela gente que ainda cumprimenta assim.
2: Obrigado, thank you, graças. Kanimambu, danke.
0: Não está connosco, mas se sente a nós. E nós também sentimos a ele. Ele chama-se Chico António. São 12 horas 55 minutos. Às 13 tem É Desporto. Esta rádio é a sua. Etiqueta em Malembe. 12 horas 55 minutos, 36 segundos.

Lembrando sempre com saudade. Lembrando sempre com saudade de Chico António. Olha o tic-tac no seu relógio, os ponteiros avançam. Nós informamos, são 13 horas. Musashi Galibo, ele está no T5, juntamente com Adão Matimbe, Alexandre Zandamela e também Alexandre Zandamela e o Miguel Vaz. Então, para vocês, os dois, para o Edsport, segunda-feira é assim. Então vamos lá, atenção, Galibo, 5, 4, 3, 2, 1, arranca com o Edsport.

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1: 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Cordiais saudações, está no ar a edição de segunda-feira do Edesporto. Hoje é 12 de outubro, dia do professor moçambicano. Aqui, como tem sido nosso apanágio, vamos discutir assuntos que mexem com a galáxia desportiva. Desde logo, Candy Futebol de Praia, Moçambique impõe empate à Tanzânia. A eliminatória será decidida em Maputo no próximo domingo. Candy Futsal, Moçambique estreia-se amanhã contra Angola, sendo que o torneio arranca hoje, segunda-feira. Moçambola, ADV, trava Black Bull e Ferroviário da Beira em queda livre. Vamos também olhar para o posicionamento das equipas na pool de apuramento ao Moçambola do próximo ano. Estes são os assuntos que arrolamos para esta edição do Edesporto, hoje com comentários de Miguel Vaz, Alexandre Zandamela, Adalma Timbi na moderação, na imagem Francisco Mutsenga e na sonorização Musa G. Galibo. Já começou esta edição do Edesporto. Miguel, notas prévias?
2: Começar por cumprimentá-lo, Adalma Timba, aqui, Zandamela. O senhor é da sonorização, é o senhor é
1: Musa G. Galibo.
2: Musa G. Galibo, boa tarde, senhor Musa G. Galibo. E aqui os nossos, aqueles que nos põem mais bonitos do que somos. Olha, pois, eu tenho aqui como questões prévias aquilo, dar continuidade àquilo que tenho feito, tentar falar de algumas efemérides desportivas. Neste caso será uma efeméride desportiva mundial. Quero referir-me ao feito histórico do atleta caniano, o Sr. Eliud Kipchoge, que a 12 de outubro de 2019 se tornou o primeiro e único ser humano na história a correr a maratona em menos de 2 horas. Portanto, este caniano fez isso em Viena. Em Viena, com um tempo de 1 hora 59 minutos e 40 segundos. Portanto, é um feito histórico, até a presente data, que foi o ser humano que superou os limites da biologia e da física em termos daquilo que é a motricidade, daquilo que é a resistência de um ser humano numa distância dessas. Outro fato que me queria referir, que foi a estreia da linha dos 3 pontos na NBA em 1979. Portanto, e o primeiro lançador na zona dos 6 metros foi o atleta americano Chris Ford, dos Boston Celtics, que converteu os seus primeiros 3 pontos na NBA. E também não deixar de referir aqui, aliás, a abertura dos Jogos Olímpicos do México em 1968, nesta data. E a nível nacional, portanto, fazer menção, portanto, poder-se a confirmar que foi a 12 de outubro de 2024 que foi alterada a designação do Clube Desportivo Ferroviário para Ferroviário, Clube Ferroviário, hoje de Maputo, na altura de Lourenço Marques.
1: Alex, alguma nota que mereça destaque antes da ordem do dia?
3: Sim, todos nós fomos alunos. E sendo alunos, temos alguém à nossa frente com uma bata branca, um quadro preto ou verde e giz de cor branca, que é o professor. Então, neste dia 12 de outubro, gostaria de saudar a todos os professores do nosso país, aqueles que dia e noite, faça sol, faça chuva, faça calor, seja o que for, haja tempestades, estão lá na linha da frente para educar o cidadão moçambicano, para, através da sua sabedoria, ajudar os outros também a poderem dominar a ciência. É verdade que as mensagens dos professores têm sido recorrentes, a questão da melhoria das condições de trabalho, a questão dos salários de atraso, a questão dos horários, etc, etc. Mas temos que enaltecer o papel dos professores, porque apesar de todas essas vicissitudes, eles mantêm-se, portanto, inabaláveis naquilo que é a sua profissão, naquilo que é o saber. E todos nós devemos sempre ao nosso professor. Costuma-se dizer que até marcamos, podemos não conhecer o professor que nos dê aulas na universidade ou no secundário, mas aquele professor do ensino primário, aquele professor da pré ou da primeira, sempre nos marca. E se for eu pessoalmente já não me lembro dos nomes de muitos professores, mas os meus professores do ensino primário ainda me lembro dos nomes de todos eles. Então isto é um marco bastante importante que nós temos este dia dedicado aos professores. E aqueles professores que também são desportistas ou gostam do desporto, portanto em particular, vão também os nossos parabéns.
2: Olha, Adão, desculpe lá, para além de fazê-lo de forma, de um modo geral, a todos aqueles professores que são eles, de certa forma, a razão de podermos aqui apresentar, de expressar aquilo que tivemos como ferramenta, os ensinos desses professores. Em particular, felicitar-te a ti, que não só como jornalista deste programa, és também professor.
1: Portanto, há 30 anos.
2: Saudar-te de forma particular e daqui vai o meu abraço, uma vez que estamos a ser visionados aí. Pois dizer que há um recado que eu queria deixar aos professores, que era o seguinte: o dia que o professor tiver em mente que deve ser o professor, o enfermeiro, o médico, são das figuras em termos de ocupação, aquelas que de facto nenhum país pode prescindir, era de facto necessário que os professores tivessem a devida noção da importância que tem para aquilo que é o desenvolvimento deste país.
1: Venha a todos.
3: Mas olha, o Adão não é professor, é docente. Já que agora já homem docente, e como não há dia de docente.
2: Não há docente sem ter sido professor, não é? Não há docente sem ter sido professor.
3: Exato.
1: Bom, eu sou as duas coisas.
2: Professor e docente. Portanto, um parabéns de um lado e do outro.
1: Venha a todos os professores, incluindo os meus professores. Vamos então, aliás, aprendemos todos os dias. Há professores para várias áreas. Vocês também o são aqui no Edesporto. Há muitas matérias que nos têm chamado a atenção, em particular até no nosso desempenho como profissionais de comunicação social. Então, todo dia vai para os professores e que têm sido eles que moldam o futuro de cada nação. A nossa não é exceção. Vamos então para os temas rolados para hoje. Arrancamos um empate à Tanzânia no jogo da primeira mão da única eliminatória que dá acesso à Copa Africana de Nações de Futebol de Praia, que vai ter lugar próximo mês no Senegal. A equipa da Tanzânia marcou o primeiro, mas Moçambique soube reagir e chegou ao empate, deixando todas as decisões para o jogo de Maputo.
2: Adão, teria dito no último programa que neste jogo a eliminatória teria muito que ver com aquilo que vai ser o segundo jogo agora em Maputo. E isto, na minha opinião, face a este empate que aconteceu na Tanzânia, me leva a dizer que estamos perante a probabilidade, em termos probabilísticos, 60% para Moçambique, 40% para Tanzânia.
3: Já subimos de 10%, né?
2: Já
3: subimos. Agora subimos 10%. Bom, é um empate extremamente importante para as aspirações da nossa seleção. Conseguimos este empate fora de portas. Naturalmente que os tanzanianos não estavam à espera que Moçambique pudesse conseguir essa vitória. Eu acho que nós soubemos aproveitar a euforia da equipa da casa, portanto o fato de ter marcado primeiro, e contar que, bom, a vitória estava completamente garantida. E os nossos rapazes foram incansáveis, portanto foram atrás como se diz, né, atrás do prejuízo, e conseguiram, portanto, esta igualdade que, neste momento, lhes aumenta a questão probabilística. Né? Portanto, como disse Miguel Vaz, 60-40%, há quem até possa atribuir mais, mas nós não vamos ser excessivos. E esperar que na próxima jornada, na segunda mão, a capacidade de desempenho da nossa seleção seja bastante competitiva, seja uma capacidade altamente profissional, uma capacidade que realmente supere o adversário e que também os próprios jogadores se superem a si próprios. Porque quem empata fora numa eliminatória dessa natureza, as chances de, portanto, conseguir a qualificação são maiores, e nós temos que dar fé a estes jogadores e esta expectativa de que realmente isto vai acontecer. Estamos sedentos de vitórias no futebol do Pará. Teria dito no programa anterior que nós já estivemos na ribalta, estivemos no Campeonato do Mundo, estivemos no Campeonato Africano.
1: Organizamos
3: exatamente aqui no nosso país, em Vilanculo. Só que depois disto tudo começamos a decair. Não sei por que razões, começamos a decair. Portanto, se nós conseguimos, portanto, esta qualificação, pode ser sinónimo de que, bom, não vou dizer que trabalho está sendo feito, porque não vejo qualquer trabalho sendo feito, mas continua esta vontade de fazer com que o futebol de praia aqui no nosso país menos consiga colocar Moçambique na ribalta do continente e até do mundo. Pois embora o trabalho, tanto os campeonatos regulares, não estejam a acontecer.
1: Miguel, estranha essa nossa exceção do futebol amador para o topo, para o campeonato do mundo. E depois, de novo, não se sabe exatamente o que é que nós queremos do nosso futebol de praia.
2: Olha, Adão, é fruto da inserção que o futebol de praia tem, particularmente aqui na nossa zona, na zona 6 ou na zona austral. Porque, se tu, mesmo em termos de resultado, é um resultado que me surpreende a mim, porque os resultados de futebol de praia raramente terminam num empate e raramente terminam com empates com um resultado assim tão magro, de um gol para cada lado.
1: Gol, há muitas oportunidades.
2: Sim, muitas. Que tu podes marcar gol de baliza a baliza, por aí fora. Há sempre, uma série de situações que podem resultar em gol. Me surpreende realmente este 1-1.
1: Mas atenção, que o Miguel já dizia que o futebol de praia é muito físico.
2: É muito físico.
1: E agora, muito tático.
2: É tático, não. O futebol de praia exige duas coisas: fisicalidade e alguma técnica no manejo da bola.
1: Mas estes números só mostram que há muita tática. As duas equipas foram muito táticas.
2: Foram muito táticas, ou então têm pouca qualidade. Muito táticas, ou então têm pouca qualidade. Porque no futebol de praia, tu tens que adestrar a bola, não é jogar a bola, tens que adestrar a bola. Então isto implica que, normalmente, as boas equipas de futebol de praia jogam com a bola, normalmente, acima do solo. Se tu não estás. Então, exige fisicalidade, exige técnica, mas técnica de tentar adestrar a bola, de ter o controle da bola fora do solo. E isto realmente, se calhar, é este quesito que falta aos jogadores de uma e de outra equipe.
3: Mas vamos ver isso na segunda mão.
1: Veremos na segunda mão. Mas eu colocava a seguinte questão: como é que se explica, estranha, a nossa exceção? Saímos do amador e fomos ao Campeonato do Mundo, e não estamos a conseguir ter um campeonato que permita fazermos grandes seleções ou termos provas à escala nacional que justifiquem a nossa presença em torneios de grande magnitude.
2: Eu teria dito no último programa que acho que o futebol de praia é um lobby que um grupo de pessoas ainda leva a sério, em termos de mobilização à volta desta modalidade. Não porque seja uma modalidade estruturada. Daí que, realmente, não me surpreende que, em dado momento, um grupo de jogadores, principalmente um grupo de jogadores, esteja qualificado, tenha alguma qualificação para, de facto, poder responder a jogos como este. Faz dois jogos, está no campeonato africano e por aí fora, né?
3: Acrescentar aquilo que o Vaz disse, esses jogadores não são mobilizados, mobilizam-se, porque entre eles criam ali uma equipa entram no campeonato aqui na universidade, têm-se fazer alguns campeonatos, mas nem sempre, alguns campeonatos, portanto, e tem um treinador, um selecionador, vai vendo esse jogador, vendo essa observação, e pronto, escolhe este aqueles, e vão a esses campeonatos. Porque, na verdade, é aquilo que acontece com o nosso hóquei, né? Em que nós já chegamos, já disputamos muitos campeonatos do mundo, mas não temos campeonatos regulares. Mesmo aqui na cidade de Maputo, nos últimos anos, já tem sido, os campeonatos têm sido raros. Mas, bom, estamos lá no campeonato do mundo. Portanto, são os tais fenómenos.
1: Não fomos.
3: Exatamente, sim, não conseguimos.
1: Os
3: são os tais fenómenos que só o nosso país é que pode explicar, ou só o nosso esporte é que pode explicar, na verdade.
1: Já agora mencionou-se o hóquei em patins e Moçambique não está no palco deste campeonato do mundo de hóquei em patins, porque temos muitas especialidades. Vi um praticante de hóquei em patins que colocou na sua página no Facebook a bandeira de Moçambique içada ali e diz que os organizadores já até foram simpáticos. Pelo menos Moçambique está presente, porque a bandeira está lá. Só não se vai fazer representar.
2: Olha, Dão, esta questão do hóquei, disseste há bocado que está. Acho que Moçambique não está. Tem chegado.
1: Voltamos ao debate, chegar
2: sim,
1: está.
2: Sim, tem chegado ao Mundial, circunstancialmente. Num primeiro momento.
3: Mas já tivemos participações regulares.
2: Sim, mas. Mas
3: participação regular.
2: Não refletia aquilo que era o nosso campeonato.
3: Ah, tudo bem.
2: Socorríamos a meia dúzia de jogadores que jogavam equipes portuguesas. Era isso.
3: Isso foi mais para cá.
2: Se quiseres falar de hóquei patins dos Adriãos e companhia.
3: Não, mesmo nos anos 90 e tal, dos anos 2000, nós tivemos seleções a participar com jogadores do campeonato doméstico. Começámos a ter jogadores, portanto, a partir de Portugal, talvez nos últimos 15 anos, assim, por aí, 10 anos não tanto, mas nos últimos 15 anos.
1: Vamos ao futsal, o torneio começa hoje, Moçambique-Angola é amanhã, já tínhamos falado um pouco sobre isto, mas tenho aqui o histórico, o Jornal Desafio diz que trata-se do reencontro entre velhos conhecidos e países falantes de língua portuguesa. No CAN, as duas nações já se defrontaram por duas ocasiões, temos angolanos vencido em ambas. O primeiro confronto entre as duas seleções foi em 2008 na Líbia, com os angolanos a derrotarem os moçambicanos por 6-5, na última jornada do Grupo B. Os conjuntos voltaram a cruzar caminho em 2020, em Marrocos e na ronda inaugural. Moçambique perdeu por 7-4. Moçambique vai procurar...
3: É curioso que em ambos os jogos o número de golos foi grande e depois a diferença também, portanto, é uma diferença mínima, 6-4, né? Ou 6-5 primeiro e depois 7.
1: 6-5, 7-4.
3: 6-5, 7-4.
1: O segundo foi mais... diferença de 3 golos.
3: Três golos, sim. Olha, não vou falar aqui de equilíbrio, mas vou falar desta constância por parte dos angolanos, portanto, nas vitórias. E isto também pode ser explicado pelo fato de Angola estar a colocar, neste momento, muitos jogadores fora do campeonato angolano, a atuar nomeadamente
2: profissionais
3: em Portugal.
2: São jogadores profissionais de futsal em Portugal.
3: Em Portugal, sim, sobretudo em Portugal. Portanto, isto já lhes coloca num patamar acima do nosso, mas devo também dizer o seguinte, que o futsal já conheceu um período extraordinário, depois teve uma ligeira quebra e voltou agora, portanto, a conhecer, portanto, um período muito, muito bom, mercê, portanto, do envolvimento, deste entusiasmo dos seus praticantes, porque é daquelas modalidades, como realmente aquilo acontece no futebol, em que já temos aqueles velhos clubes, já sabemos que quando se fala de futebol, vamos logo, recorremos logo para o Costa Sol, o Ferroviário, os Machaquenes, o futsal não tem tido isto. Há aqueles clubes, digamos, que já são, têm alguma tradição, mas se nós recorremos aquilo histórico do futsal, vamos ver que há muitos clubes que desapareceram,
4: ou muitas equipas que desapareceram, nasceram outros novos, tanto aqui em Maputo como fora de como noutras províncias. Portanto, esta metamorfose que se vai registando, também vai registando este novo elemento que, tal como fizemos agora, falamos agora em relação ao futsal, aliás, ao futebol de praia, que é um conjunto de pessoas que se juntam e construem uma equipa. Portanto, aquele grupo de amigos que construem uma equipa e estão a partir da modalidade, são entusiastas, são grandes amantes desta modalidade. Então, vamos vivendo assim e vamos ultimamente, a gente vê aqui no campo da Liga de Esportes de Maputo, quando há jogos, aqueles grandes jogos, o campo fica completamente lotado. Mas completamente lotado. Então, significa que há, de facto, esta vontade, há esta entrega, portanto, dos jogadores, do público também, já começa já diria noutros tempos, mas também volta, portanto, aos campos. Portanto, significa que este nosso futsal pode ter futuro, ou tem futuro, mas é preciso que intramuros também trabalhemos muito para que esse futuro também seja garantido e que não sejam apenas jogadores das equipas de Maputo, mas tenhamos também jogadores de outras províncias, porque vemos quando com campeonatos nacionais há uma grande incógnita. Não se sabe se o campeão vai ser de Maputo, ou de Manica, ou de Nampula, ou de Sofala. Portanto, tudo isto que gira à volta do futsal é um facto bastante interessante, e que se nós levarmos já para as quatro linhas esta mensagem do ponto de vista daquilo que está a acontecer, pode ser que a gente faça um bom resultado diante de Angola, e pronto, temos essa esperança de fazer um bom campeonato em Marrocos, e oxalá que isso aconteça.
1: Bom, pelo menos a convocatória, ela reflete aquilo que se joga no futsal em Moçambique. Temos jogadores de Maputo, de Chimoio e também de Nampula. Esta é a seleção de Moçambique, é lá onde se joga
2: futsal. É onde se joga o futebol. Portanto, é aquela que é, na minha opinião, é a seleção que é menos aleatória de ser formada. Porque é com base no campeonato nacional de futsal que normalmente o selecionador tira as suas conclusões relativamente àquilo que vai ser, àquilo que podem ser os jogadores convocáveis. Porque aparecerem dois bons jogadores na quadra de futsal em Nampula ou no Chimoio é possível. Porque, de facto, é saber se tens equipas realmente com qualidade para destronar aqueles que normalmente costumam ser os campeões nacionais a nível de futsal, que normalmente são equipas de Maputo, tirando a altura em que as equipas de Chimoio, quando da presença ainda no Chimoio do malogrado
4: Inácio
2: Sambo, sim,
4: que deixou um legado.
2: Deixou um legado, de facto. Nessa altura havia realmente um certo equilíbrio em uma ou duas equipas daquela zona com aquelas que eram as melhores equipas de Maputo. Contudo, hoje a hegemonia realmente mora nas equipas da cidade de Maputo, e é uma seleção que reflete, de facto, aquilo que disseste, que é onde provém jogadores oriundos de zonas onde se pratica o futsal.
1: Como explicar que clubes históricos como Machacane, Desportivo, Ferroviário, Costa de Sol, hoje novos clubes como a Black Bull, a ADV, não tenham futsal, se é uma variante do futebol?
4: Olha, isto também tem a ver com o tal histórico. Porque se formos a reparar, eu não sei se o Machacane alguma vez tem uma equipa de futsal.
2: Nunca teve. Muito fácil de explicar isto. Infraestruturas apropriadas para se praticar esse tipo de...
1: O pavilhão do Machacane. Esses clubes têm pavilhões. É lá onde se joga.
2: Está bem.
1: Futebol, se tu modalidade de salão.
2: A Liga, como é que se chama? Iqbal. São equipas que praticam futebol porque têm um sítio onde se pode treinar e jogar aquela modalidade. É muito difícil encontrar espaço para treinar uma outra modalidade que não seja o basquete do Machacane.
4: Mas é que, sabadão, é que se formos a recuar, sei lá, 20, 30 anos.
2: Nunca houve.
4: Esses grandes clubes, Costa do Sol, Ferroviário, o Ferroviário acho que já teve, não me acordo bem, mas o futsal sempre teve esses clubes à parte, que eu digo à parte entre aspas, né?
1: Acho que o Machacanha chegou a ter uma equipa de futsal.
4: Sim, mas quer dizer,
1: pode não ter
4: uma
1: sido
4: coisa,
1: com...
4: uma coisa fugaz.
1: Sim.
4: Sim, uma coisa fugaz, né? Mas talvez, o Kibale, por exemplo, o Kibale
2: talvez,
4: já é um...
2: talvez patrocinado por Machacanha, entanto que o Machacanha não me lembro.
4: O Kibale, por exemplo, é um histórico do futsal, né? O Kibale, a Petrombol também já vem desde muitos anos, portanto, já tivemos a Mabor, já tivemos a TAP,
2: já tivemos há um dos bancos que já teve uma equipa de futsal.
4: Sim,
2: já não
4: sim,
2: me recordo
4: sim.
2: qual deles. Pois. Teve uma boa equipa de
4: futsal. Então, para dizer o seguinte, que os nomes históricos do nosso futebol, na verdade, no futsal, praticamente não aparecem. Excepção agora, Liga Desportiva de Maputo, né? Por sempre. Aliás, que o de Maputo até
1: nasceu do futsal.
4: Depois para o futebol 12.
1: Vamos olhar para os convocados por Nadir Narutan para esta Taça de África de Nações. Guarda-redes, André Mangue, do grupo desportivo Chicomo, de Nampula, e Eugênio Mendes, do Ferro Verde de Nampula. Portanto, os guarda-redes da Seleção Nacional são de Nampula. Os fixos, Giraldo Daniel, do grupo desportivo Chicomo, de Nampula, Xavier Márcio, da Moza Futsal, Maputo, Dércio Zandamela, Padaria Ian, Chimoio, acho que é Chimoio, José Oetimani, Liga Desportiva de Maputo, Abílio Levesene, Petromoc, Alas Júnior de Souza, Liga de Maputo, Chumi Júnior, Petromoc, Taímo Reginaldo, Escola de Condução do Planalto, Ecan de Castro, Padaria Ian, e Vasco Maoese, Maputo Futsal. O pivô é um só, Mário Jonas. Universal, Mário Coça, da Liga de Maputo. Portanto, é com estes jogadores que vamos atacar a Copa Africana de Nações. Com uma Angola que o Alexandre já disse, com jogadores profissionais.
4: Dessa convocatória que o Adão leu, já reparou que metade destes jogadores são das equipas de Maputo e metade, portanto, entre Manica e Nampula. Sim, entre Manica e Nampula. E vejam, por exemplo, a Escola de Condução do Planalto, portanto, que já vem portanto, com o futsal há muito tempo. Foi treinada, portanto, esta equipa
2: por
4: Inácio Sam, portanto, já foi campeão nacional. Portanto, isso para dizer que...
1: E só tem um jogador nesta convocatória.
4: Sim, nesta convocatória. Portanto, surgiu essa padaria e assim, né? E já tivemos também um hotel, não sei quem está lá com uma equipa. Chimoio, portanto, está nesta, continua nesta vanguarda, neste entusiasmo, contrariamente, portanto, ali a província ao lado, portanto, que é Sofala. Apesar de ter acolhido muitos campeonatos nacionais também, já tem também boas equipas, e isso não podemos ter a merda à província de Sofala.
1: Estranho, né? Vamos ao nosso primeiro espaço comercial e voltamos para olhar para o Moçambola, um Moçambola que viu a líder Black Bull a ser travada pela Associação Desportiva de Vilanculo.
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1: Bom, temos aqui a vantagem de Alexandre Zandamela ter estado no Tchumen a fazer o comentário desse jogo, pelo que vamos ter o retrato fiel. O que é que viu, Alex, neste empate? Uma ADV ousada a arrancar um empate a 2 golos no Tchumen.
4: Não arrancou o empate. arrancou o empate foi o Black Bull.
1: A impor-se no terreno.
4: Exatamente. Um jogo espetacular. Estamos habituados, infelizmente, né, no nosso Moçambola, a ter jogos iguais a todos. Portanto, sem um grande entusiasmo.
2: Iguais a muitos.
4: Sim, iguais a muitos, sem entusiasmo. Mas este jogo em particular teve.
3: teve um grande desejo.
1: 4 golos no Moçambola.
3: Exatamente.
1: É obra.
3: Exatamente, desde a primeira, tanto na primeira como na segunda parte, mas particularmente, portanto, em dó maior na segunda parte. Repare que o Black Bull marca logo os 2 minutos, no tremendo de cadre. E ficou ali a sensação de uma provável goleada.
1: Uma morte anunciada.
3: Uma morte anunciada, pois. E o caudal ofensivo do Black Bull foi bastante, bastante forte. A equipa cediu por completo, portanto, a baliza do Vilanculo. E acabou tendo, o Vilanculo acabou tendo no guarda-redes Wilson o seu herói. Portanto, que mereceu, portanto, o título de melhor jogador em campo. Foi, de facto, graças ao Wilson, portanto, dos guarda-redes, que a Sorte Esportiva de Vilanculo, na primeira parte, não sofreu uma goleada. Mas depois veio a segunda parte, onde, aliás, já ainda no decorrer da primeira parte, na segunda metade da primeira parte, a Sorte Esportiva de Vilanculo soltou-se e começou, portanto, já também a jogar de igual para igual, portanto, a impor algum jogo, a começar, portanto, a fazer alguns remates, portanto, a beleza de Guirugo. Mas foi com maior incidência na segunda parte que tivemos uma sessão desportiva de Vilanculo com outro rosto. E é preciso recordar aqui aos nossos ouvintes que, no ano passado, naquele mesmo estádio, a sessão desportiva de Vilanculo ganhou por 2 bolas sem resposta. Portanto, eu dizia que ADV não é uma pedra no sapato do Black Bull, é um pedregulho. É um pedregulho, porque repare que o Vilanculo marca 2 golos no espaço de 5 minutos. E mais, é que não foi defender, continuou a jogar ao ataque e continuou, portanto, a fazer com que o Black Bull não despendesse, portanto, a maior parte do tempo no ao ataque, mas também a ter que defender. Uma boa estratégia esta, portanto, para o Dilomar, porque ele sabia perfeitamente que se defendesse, o risco do adversário empatar era maior. Portanto, o Black Bull tem jogador muito bem tecnicamente, portanto, podia conseguir desvencilhar daquela situação. E repare que só, portanto, faltando muito pouco tempo, creio que já próximo do fim do jogo, é que o Ahmed faz o gol, mas um gol muitíssimo bem feito, porque ele repara para a posição do guarda-redes Wilson, portanto, a jogada desenvolve-se do lado esquerdo. O Wilson também estava posicionado do lado esquerdo, mas para o lado direito dele, e o Ahmed vê, portanto, um buraco e passa a expressão e mete, portanto, a bola, muitíssimo bem feito o golo. Mas foi um jogo espetacular, valeu muito, mas muito mesmo pela sua segunda parte, a forma como as duas equipas se entregaram, a forma como a BB andou atrás do prejuízo, a forma como também a ADV jogou. E este Abdul Omar tem uma forma de, não só de falar, como também de puxar pelos seus jogadores. Ele dizia no fim do jogo que ele foi puxar os olhos dos seus jogadores e mostrou-lhes: olha, o Black Bull está a ganhar, é o vice-campeão nacional, mas não podemos derrubar este Black Bull. Quer dizer, esta mensagem realmente entrou nos jogadores. E eles encararam, portanto, o seu adversário, portanto, com qual te vês, por que não?
1: E diz mais, que vai bater.
2: Foi depois do jogo que foi revado de Maputo, ele disse que queria ganhar o jogo seguinte. Exatamente. Que era com o Black Bull.
3: E agora disse, olha, vai ser jogos, 4 dos quais é Vilanculo. O primeiro do adversário é o Costa. Vou bater o Costa Sol e vou bater o Esporte de Som. E vai jogar também com o Machaca Xingá. Mas não disse nada, era só o Machaca Xingá, se vai bater ou não.
1: Não, esses já não são.
3: Esses já não contam, são poucos contados.
2: Já não entram no campeonato dele.
3: Agora, há aqui um jogador do Black Bull que tem que esperar as orelhas, de facto. Um jovem chamado Alírio. Quer dizer, ele quer encher o campo, quer fintar toda a gente. E acabou, portanto, por ser extremamente perdulário. Situações em que tinha colegas desmarcados, mas quando visse um adversário pela frente, digamos que ele lhe apetecia fintar aquele adversário. Quer dizer, tinha o gozo.
1: Futebol infantil.
3: Tinha o gozo de fintar um adversário, depois fintar o outro que aparecia pela frente. Quer dizer,
1: concorda? Futebol infantil.
2: É futebol.
3: Exatamente.
2: É infantil, futebol que caracteriza os brincos na areia.
3: Exatamente. Pois, porque é com o Black Bull. Tem muita ação dessa natureza, que aquele jovem podia
4: ter servido um colega e chegar ao golo. Mas não, ele divertia-se, portanto, foi divertindo e acabou. Até posso dizer isso para prejudicar a equipa, né? Porque houve situações, como eu disse há pouco tempo, podia ter criado situações propícias para o golo. Aliás, no fim do jogo, vi ali o Dino do Leite pelo gesto, deu-me a entender que estivesse, digamos, a chamar a atenção aos jovens, portanto, ali um raspanete que era necessário mesmo, porque a equipa está aí, portanto, a comandar o campeonato, tem tudo para ser campeão e tem que ganhar os jogos, praticamente em casa. Mas, pronto, acabou sendo um jogo muito bom, o empate, portanto, foi merda das duas equipas.
1: E o que é que vai significar este empate para uma equipa que, no sábado, vai jogar a Ruanda no terreno do Rayon Sport?
4: Para ficar essas. ABB foi um bom teste para a ABB, foi um bom teste, e a sobretudo para que o treinador pudesse ver quem é quem, né, portanto, para o Moçambola, mas tendo em conta o jogo frente a formação do Ruanda. Que não vai ser um jogo nada fácil, mas não vai ser um jogo nada fácil, porque esta formação aqui assim é das melhores do Ruanda. Aliás, é a que mais adeptos tem no Ruanda. Eliminou o seu primeiro adversário da Nigéria. Portanto, vai ser um jogo muito, muito, uma eliminatória muito complicada para a ABB. Mas se a ABB conseguir, portanto, acertar no seu jogo, aquelas suas estrelas, portanto, se verem em dia assim, porque a estrela da ABB, a ABB tem que também deixar de depender do cadre. O cadre já é estrela, isso é inquestionável, mas essa estrela também precisa que puxe outras estrelas. Então, quando as outras estrelas ficam à espera que seja a estrela da mora a fazer tudo, portanto, é muito, muito difícil. Ontem vimos jogadores como o Danilo esteve praticamente ausente, o Candinho esteve ausente, o Stefano esteve ausente, o Bright.
1: No dia que se apaga a estrela de.
4: No dia que se apagar o cadre, a estrela mor. A estrela que é mesmo? Aí na constelação, uma estrela qualquer, portanto, a maior.
2: Cadente.
4: Né?
2: Estrela cadente.
4: Acho que é isso. É. Então, no dia que se apagar essa estrela, uma lesão, ou que não esteja nos seus melhores dias, o Black Bull, portanto, pode ter problemas muito, muito, muito sérios. Porque ontem, na verdade, fez um bom jogo, sim, mas algumas das suas unidades nucleares não estiveram em dia assim. O ponta de lança, o Bright, digamos, foi um peso morto, portanto, ali, portanto, metido em cunho entre os.
1: Não houve brilho, não houve Bright.
4: Os centrais.
2: É que às vezes, Zé Damela, às vezes o cadre não só é um jogador que está na zona de criação, como ele tem que começar por construir.
4: Não, constrói, cria e finaliza. Concretiza.
2: Então, quando um jogador com esta propensão, com esta influência dentro da equipa, não está nos seus dias, a equipa recente, na verdade.
1: E na classificação, a Black Bull vai se ressentir deste empate?
2: Penso que não.
1: Não?
2: Penso que não. Por aquilo que esta Black Bull tem... Tem o Ferroviário de Lixinga, na jornada 24 fora, depois fica de fora. Depois, na jornada 26, tem a Sessão Desportiva de Pemba. Na jornada 27, tem o Bahia de Pemba.
4: Dois jogos
2: onde normalmente a Black Bulls não tem encontrado muitas facilidades em Pemba. E depois tem
4: não, mas os jogos são aqui em Maputo, porque a primeira jornada jogou, a primeira volta jogou em
1: Pemba.
2: Isto alterou-se sim. Há de ser em casa, sim. Tem estas duas equipas em casa, é isso, sim. Houve esta alteração. E dizer que depois tem o Ferroviário de Nampula, Ferroviário de Nacala, Ferroviário de Maputo, que são equipas que não têm nada a ganhar nem a perder. Logo, vão ser adversários que não vão criar muitos problemas.
1: Acha que está pavimentado o caminho para o título?
2: Eu tenho esta impressão, sim. Que por aquilo que falta jogar por banda da Black Bulls, tem dois jogos complicados, que é este do Ação Desportiva de Pemba e do Bahia, que estão na zona ainda também a querer garantir a manutenção.
1: Já agora, qual é o calendário do Costa do Sol?
4: Mas eu acho que a maior dificuldade vai ser o Lixini.
2: O problema do Costa do Sol é que as próximas duas jornadas está de fora. As próximas duas jornadas está de fora. E depois tem Vilanculo, Ferroviário de Nacala, Ferroviário de
1: Nacala. O tal jogo que o Abdulomar promete ganhar.
2: Sim, sim.
1: Tem o Vilanculo.
2: É isso. Ferroviário de Nacala e Ferroviário de Nampula. E depois vai apanhar a Ação Desportiva de Pemba, Bahia de Pemba e Machaquene. Machaquene não conta, né?
4: Não, que é isso?
2: Estou a ser realista. Estou a ser realista. E tem aqui este calendário é mais favorável a Black Bulls do que ao Costa do Sol.
4: Mas repare que tem quatro adversários que são os mesmos das duas equipas. As duas, o Bahia, a Ação Esportiva, a Ferroviário de Nampula e a Ferroviário de Nacala. O Nelson Santos dizia ontem que estava convicto de que o Black Bull vai ser campeão. Dizia outra coisa, que tendo em conta que os outros também vão perder. Mas bom, eu acho que o tendo em conta que os outros vão perder não é bem assim, né? Porque
1: pode ser que não perca.
4: Pode ser que não perca.
1: Cada um depende de si.
4: Cada um depende de si. Portanto, aí não. Mas pronto. Tem, como disse, né, a estrada pavimentada para ser campeão. Só que precisa ter em conta que, se for uma estrada moçambicana, de vez em quando pode aparecer ali
1: muitas vezes.
4: Uma cova, muitas ou uma lomba inesperada. Então, é preciso ter em conta.
2: Vocês têm a certeza que a Associação Desportiva de Pemba e Bahia de Pemba é...
4: Sim, sim, sim. O Black Bull, na primeira volta, fez dois jogos em Pemba.
2: Fez dois jogos em Pemba.
4: Fez dois jogos em Pemba.
2: Houve alteração aqui no coisa do calendário.
1: E vejo aqui na capa do desafio, Machaquene vai a jogo. Depois de 3 dias de paralisação, os tricolores voltaram aos treinos e hoje disputam a primeira das 3 finais que ditarão o destino. Quid juris.
4: Diga.
1: Quid juris.
4: É verdade, porque né, depois desta paralisação, desta pseudo-greve ou greve, né? Porque aqui em Moçambique chamamos de greve em tudo. Quando os chapas param, não carregam passageiros, dizem que estão em greve. Portanto, depois desta greve... Né?
1: A diferença entre greve e paralisação. E
4: paralisação, claro, a diferença, sim. E, então, para nós, o Machaquene volta para fazer este jogo diante do...
1: Ferroviário de Lixinga.
4: Ferroviário de Lixinga. Portanto, o Ferroviário de Lixinga vai fazer o seu terceiro jogo. O segundo ou terceiro, né? Aqui em Maputo, nessa deslocação.
1: Nessa janela.
4: Vai ser difícil para o Machaquene, muito difícil mesmo, até porque o Ferroviário de Lixinga quer manter a bitola que lhe é habitual desde que está no Moçambola. Portanto, é uma equipa que tem se posicionado do quinto lugar para cima. Portanto, vai pretender neste Moçambola também fazer isto. E o Machaquene, tanto com estes problemas todos que teve, que tem, paralisação, o desânimo dos jogadores, portanto, faça uma possível recuperação, vai ser muito difícil. Quer dizer, até deviam estar, neste momento, os jogadores do Machaquene motivados para a permanência no Moçambola, mas com estes problemas todos que o clube enfrenta, vai ser muito difícil.
1: Voltaremos daqui a pouco, vamos já ao nosso compromisso. Sendo que, ao regresso, Miguel Vaz poderá nos elucidar em relação ao caminho que o Machaquene deve percorrer nestas jornadas que faltam, se serão mesmo as finais que vão ditar o destino da equipa tricolor no campeonato.
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0: que o Machacaino vai procurar, que jogos é que estão em falta para que termine a odisseia do Machacaino no campeonato?
1: Portanto, o jogo de hoje é com o Ferro Velho de Lixinga, depois vai ter de seguida o Vilanculos fora, vai ter o Vilanculos fora, depois vai ficar de fora na 25ª jornada, na 26ª vai ter o Ferroviário de Nampula fora, depois vai ter na 27ª o Ferroviário de Nacala fora, e vai só jogar em casa nas três, na antepenúltima e penúltima jornada, para depois a última que devia ser a primeira que devia ser, ou seja, a última que devia ser a primeira, realmente também jogar com Costa do Sol.
0: Este calendário
1: pronuncia realmente que o Machacaense está condenado.
0: Bom, vamos olhar...
2: Está condenado a continuar o Moçambique.
0: Vamos olhar para o Ferroviário da Beira. Equipa que também não tem tido resultados positivos. Está em queda livre o Ferroviário da Beira. O que é que está a acontecer?
2: É verdade. Eis a questão. O que é que está a acontecer com o Ferroviário da Beira, que não somente chegou a comandar o campeonato, como também, portanto... Teve um período regular, mas muito bem mesmo regular, tanto com vitórias, tanto em casa, tanto como fora de casa.
1: Só para acrescentar, Zé Melo, Ferroviário da Beira, até a 9ª jornada não tinha perdido nenhum jogo. Tinha tido 1, 2, 3, 4, 5 5 vitórias e 4 empates.
2: Exatamente, que é obra. De um momento para o outro, portanto, começou a ter uma queda.
1: E... Aliás, José Damela, teve uma primeira volta com somente uma derrota.
2: Toda a primeira volta com uma derrota. Uma derrota. E o Black Bull, da primeira volta, não teve derrota, né?
1: Black Bull não teve nenhuma derrota.
2: Não teve nenhuma derrota, sim. Então, para dizer que esta situação do Ferroviário da Beira vai abrir campo para que o Black Bull pudesse realmente ficar mais embalado. As derrotas que o Costa do Sol também sofreu abriram também esse campo para o Black Bull. Agora, aqui é preciso ter em conta o seguinte, portanto, não são muitas jornadas que faltam, mas são jornadas decisivas para qualquer uma destas formações. E não sei qual é o calendário do Ferroviário da Beira, mas calculo que não é um calendário fácil também para que possa conseguir tanto resultados que lhe possibilitem chegar ao título. Aqui vejo mais o Costa Sol e o Ferroviário da Beira a lutarem mais pelo segundo lugar do que para o primeiro, embora matematicamente tudo ainda seja possível e que tenham realmente equipas que possam, portanto, chegar ao título.
0: Bom, o Vítor Miamba me chama a atenção aqui em relação à ordem dos jogos. A Associação Desportiva de Pemba, Black Bull, Bahia de Pemba, Black Bull, os jogos serão em Pemba. Lembro-me que numa das declarações Vítor Miamba dizia que vai ter
1: o mesmo método.
0: 12 jogos
2: sim,
0: em casa.
2: E
0: são estes, a ordem é mesmo esta. Pembinha, Black Bull, Bahia de Pemba, Black Bull.
2: Não, é que eu disse, não se recordava destes jogos, como também não me lembro. Sabia que nem o Pembinha nem o Bahia tinham jogado no Tchumé este ano.
1: Falava-se de Ferroviário da Beira.
2: O caminho de Ferroviário da Beira.
1: O caminho tem Ferroviário na Cala fora, nesta jornada. Depois tem o Bahia de Pemba. Depois, a seguir, tem o Ação Desportiva de Pemba. Depois tem Vilanculos, a seguir na 27ª está de fora, na 28ª Ferroviário da Beira tem Ferroviário de Lixinga e na 29ª Ferroviário da Beira está novamente de fora e na última, que seria a primeira, o Ferroviário da Beira vai jogar com a Liga Desportiva de Sofala.
0: E o que é que se passa com o Songo também? estará fora.

0: fora de hipótese a conquista do título este ano, depois desta derrota no terreno do Bahia de Pemba por 1-0?
1: Eu acho que já estava.
0: Já estava.
1: Acho que já estava mesmo antes
2: desta... O som
0: foi sequenciado.
2: Acho que temos de tirar o Guepa e dizer que está numa fase de sono.
0: Songo em fase sonolenta.
2: Em fase sonolenta, fase de sono.
1: Na verdade, já estava. Esta derrota em Pemba veio enterrar ainda mais, portanto, a noite esportiva do Songo. Muito cedo, portanto, atirou a toalha ao chão. O seu treinador, quando saiu, né? Falou de algumas questões internas, etc, etc, mas para nós não vamos entrar por aí, porque enquanto se esteve a ganhar, no ano passado, essas questões internas não foram levantadas, mas...
2: Que sempre existiram,
1: se calhar, exatamente, pois. Mas está a ser uma época muito, muito má para... Uma época numa sambola, má para o nosso esportivo de Songo, porque, bom, ainda tem a Taça de Moçambique pela frente, mas... Realmente, para uma Samora, é uma época muito má, porque de campeão, neste momento encontra-se em que lugar mesmo? No Desportivo de Songo está em sétimo lugar, não
2: é? É sétimo lugar com 28 Sim, pontos.
1: Está em sétimo lugar. Imagina, o campeão nacional, neste momento, está em sétimo lugar.
0: Contas muito complicadas para o campeão. Vamos olhar para a pool, para daqui a pouco abrirmos as linhas, uma vez que temos a participação do ouvinte neste programa. Pool de apuramento, Zona Sul, Série A, resultados: Ferroviário de Gaza 1, Liga Desportiva de Maputo 1, Temusa da Massinga 1, Escola de Sargentos de Boane 3. Na Série B, temos Incomate de Chinavane 2, Barões da Massinga 1. Bom, algum problema aqui, porque o Temusa perdeu por 8-1 com os Sargentos de Boane.
2: 8-1?
0: Liga Desportiva de
1: Maputo. Não foi
0: 3-1? 8.
2: Não foi 3-1? Acho que foi 3-1, não 8. Num resultado 8, foi 3-1.
0: Houve. Houve 8-1. Houve 8-1.
1: Esse resultado...
0: Sim, 8-1. Perdeu 8 bolas a 1.
1: O Temusa diante do
0: Esfa. Temusa do Esfa. 8-1.
2: Esquecemos de fechar aquele 3.
0: Liga Desportiva de Maputo está a comandar esta série com 6 pontos. Sargentos e Ferroviário de Gaza tem 3. Depois, na Série B, temos Incomate, Barões, todos com 3 pontos. Na Zona Centro, MMA Legends tem 6 pontos. Ganhou ao Machete de Chimoio por 2-0. Planície de Impádue venceu a Sena por 3-1. Na Série B, Ferroviário de Quelimane 2, Trans SK Company 0, Teste do Pungwe 1, Associação Desportiva Xingal 0. Classificação, Teste com 6, Xingal 3, Ferroviário de Quelimane 3. Zona Norte, Águias de Lixinga 3, Sporting de Nampula também 3. Na Série B, Desportivo de Nacala 6, Atlético de Montepuez e Muxenga ainda não pontuaram. Aqui, Desportivo de Nacala praticamente a comandar as operações e tudo indica que possa terminar em primeiro lugar. O que dizer desta pole?
1: Bom, vou falar da zona norte em primeiro lugar. Na verdade, o Desportivo de Nacala, depois da sua vitória ontem em Pemba, portanto, soma 6 pontos, vai ficar de fora na próxima jornada. Quando começar a segunda volta, vai jogar em Lixinga, frente ao Muxenga. Depois termina o campeonato em Nacala, diante do Ferroviário. Portanto, vai jogar fora, depois vai receber o Ferroviário de Pemba. E penso que esse jogo frente ao Ferroviário de Pemba vai ser mesmo de comemoração da sua passagem para a final, porque ainda não será o apuramento.
0: Ainda não é
1: apuramento, mas vai ser a comemorar a sua passagem para a final, porque tudo indica, tudo aponta mesmo para o desfute na cala. Ontem, Pemba esteve a perder com uma bola sem resposta, mas conseguiu, portanto, virar resultado. E não somente isso... o nosso colega Machoro dizia que a melhor equipa, a equipa que melhor futebol praticou, a melhor equipa que dominou o jogo foi realmente o Desportivo de Nacala. E por este andar do Desportivo de Nacala, tudo indica de uma forma muito positiva que o Desportivo de Nacala vai conseguir, portanto, passar para a segunda fase. Noutra série, já é uma série mais equilibrada, porque o Sporting de Nampula ganhou, depois de ter perdido, bateu o Atlético de Mutipões, digamos que redimiu-se da derrota na primeira jornada diante dos águias especiais de Chim. Portanto, é neste momento uma série equilibrada, duas equipas têm 3 pontos, portanto, a segunda volta aí sim vai ser decisiva em relação à equipa que vai à segunda fase.
2: Adão, desculpa lá, podes confirmar, este jogo aqui foi Esfa Temusa ou Temusa Esfa?
1: Foi Temusa Esfa. O jogo foi em Massinga.
2: Foi em Massinga.
1: Sim, o jogo foi em Massinga.
0: Bom, estimado ouvinte, também pode nos acompanhar aqui através da página da Rádio Moçambique no Facebook. Faça os seus comentários aqui e nós daqui a pouco vamos abrir então linhas para falarmos um pouco destas notas. Bom, falava da Pula.
1: Sim, sim, tinha terminado a zona norte. Podemos ver agora a zona centro, em que temos esta equipa de Mocuba, né?
0: O M-Legend.
1: M-Legend, portanto, a fazer furor, a par do Xingal, que também, portanto, mantém-se invencível.
0: A Associação Desportiva de Xingal.
1: Sim, a Associação Desportiva de Xingal. Ah, também tem a Associação do Xingal, exatamente.
0: Sim, a Associação Desportiva de Xingal. Não, Xingal. O Xingal de Tete está no Moçambique.
1: Eu disse Xingal de Tete. Não, eu queria dizer...
2: Xingal, não disse de Tete. É,
0: geralmente se faz confusão entre o Xingal de Tete e a Associação Desportiva de Xingal.
1: Sim, sim, sim. Ah, muito obrigado. Portanto, eu, aqui o destaque dessa equipe, do MM Legends, a Associação Desportiva de Xingal e o Teste do Pumba. Portanto, essas três equipas têm 2 vitórias. Portanto, o Legend ganhou na primeira volta, agora na primeira jornada, e ganhou também agora na segunda jornada. Assim como o ADC, a Associação Desportiva de Xingal, e o Teste do Pungwe. Penso que, neste momento, o Teste do Pungwe está em melhor posição, portanto, de ganhar a sua série. Assim como, portanto, a Associação Desportiva de porque o Legend está noutra série, enquanto a Associação Desportiva de Xingal está na mesma série com o Teste de Pumba. Portanto, vai ser um jogo muito, muito difícil esse, e esse jogo é já na próxima jornada, portanto, na Beira, o jogo entre o Xingal, entre o Teste do Pumba e a Associação Desportiva de Xingal. Portanto, aí vai-se ver quem irá terminar a primeira volta na primeira posição.
0: Vamos abrir linhas e depois, mas pode terminar o raciocínio depois.
1: Sim, portanto, em relação à outra série, temos esse Planície de Pado, depois temos o MM Legend, portanto, neste momento a comandar a série. É uma série também equilibrada, mas vejo mais a formação de Mocuba, portanto, em melhores condições, portanto, de terminar a sua série na primeira posição.
0: 87-16-54-901, 87-16-54-901, nossos contactos, 86-65-00-342, repito, 84-65-00-342 ou 87-16-54-901. Estes são os nossos números para interação aqui no canal desportivo. Mas, tal como dissemos, também... Pode, estimado ouvinte, deixar ficar a sua mensagem aqui no nosso canal, o canal da Rádio Moçambique no Facebook, onde estamos a transmitir em direto o programa Desporto. O Adolfo Tembe diz que gosta do programa. Big Negro Mutando, ligado a partir da Matola. Joshua Foguete está em sintonia também do programa. David João também deixou ficar aqui uma nota de saudação. Constantino Lovani, idem. Então, estimado ouvinte, também pode fazer os seus comentários. Hoje falamos da prestação das seleções nacionais de futebol de praia. Moçambique volta de Dar es Salaam com um empate a um golo, sendo que no domingo pode garantir o apuramento à próxima edição da Taça de África das Nações de Futebol de Praia, um evento que vai ter lugar ainda este ano, portanto no próximo mês, no Senegal. Falamos também da estreia de Moçambique no futebol, no futsal, Moçambique-Angola. Bom, parece ter a indicação do primeiro ouvinte em linha. Boa tarde, ouvinte, com quem falamos?
3: Ora, viva, muito boa tarde.
0: Boa tarde.
3: Sim, mano, mas
0: sim, sim, muitíssimo. Parece estar num lugar com algum ruído. Bom, não há condições, muitíssimo. Se calhar depois da sua viagem, ainda sobrando tempo, pode ligar-nos, mas para já é praticamente difícil interagirmos nestas condições. 87-16-54-901, 84-65-00-342, estes são os outros números, ou seja, este é outro número através do qual o estimado ouvinte pode entrar em contato. Estamos à sua inteira disposição. 87-16-54-901, 84-65-00-342. Mas dizíamos nós que Moçambique vai se estrear amanhã no Campeonato Africano de Nações de Futsal, devendo defrontar a Seleção Nacional de Angola. Tenho a indicação do próximo ouvinte em linha. Boa tarde, ouvinte.
4: Boa tarde, Adalmo. É, Miguel Vaz e a todo o painel aí estão ligados a transmitir o programa El Desporto. Primeiro dizer aqui, está a falar com o ouvinte em Potresso, como dizendo, em Potresso, da província da Zambésia, distrito de Mucuba, na localidade de Maquila. Primeiro, parabenizar a equipa de futsal que está no Marrocos, para que amanhã vá entrar em cena, dizer que começar esta jornada com uma vitória vai ser muito normal, para que possa os próximos adversários entrarmos com o calculador na mão, né? Então, depois, prosseguida, Moçambola, parece-me a minha equipa, a União Desportiva de Songo, não está nada bem, muitas derrotas, embates, portanto, o campeão nacional não deveria estar assim. Deveria, pelo menos, campeão nacional de Moçambola, deveria estar em primeiro lugar neste momento. Ou em segundo, né? Como havendo outros com a ambição de ganhar o título, mas deveria a União Desportiva de Sango, neste momento, com 40 pontos, como Costa do Sol, ou 44, uma coisa dessa, como a ABB. Então, uma coisa, até que parece que a ABB já começa a subir também com a classificação com esse embate com a ABB. Parece que a União Desportiva de Songo este ano não vai ganhar Moçambola e não vai ganhar a Supertaça, não vai. Estou mesmo aqui ciente, há muitos problemas que a União Desportiva de Songo está a enfrentar. Primeiro, eu estava perspectivando o Vítor Matinho quando entrou aquele 7-1 Machaquene, mas eu vi que é um Machaquene muito fraco. Não foi que as habilidades aumentou, não. É dizer, também lamentar para o Machaquene. Sinceramente, Machaquene está muito mal. Muito mal. O meu Miguel Vaz aí, espero que mesmo anota isso. Machaquene deveria mesmo desistir até agora, mesmo dizer, bye bye. Não há como. Porque hoje com
0: Ferroviário de Lixinga.
4: Lixinga é uma equipa que está a lutar muito. Pelo menos não vai, Machaquene vai mesmo ser hoje derrotado. Muito, mas uma goleada vai ser. E parabéns a todos. E parabenizar a minha equipa de Mucuga, a minha Milede, que está uma boa prestação. E que das próximas três derrotas para que estivermos, passarmos essa fase com 9 pontos. Bom trabalho para o Dr. Adão, o meu Miguel Vaz, a todos os adeptos do Machaquene. Vão lá, Mata Amazônia. Prefiro sentar em casa para escutar dele. Porque algo não está bom. Bom trabalho, tchau, tchau.
0: Obrigado.
4: Cuba, aqui, houve um tempo próximo. Despede, com a promessa de voltar nas próximas ocasiões. O programa é de esporte.
0: Obrigado, obrigado, amigo Vinte. Aqui tenho também uma mensagem de um amigo. Diz que também está a acompanhar o programa e rezando bastante para que o seu Machaquene ganhe todas as finais que tem pela frente. Abraço aos teus painelistas. Bom, continuamos abertos para que mais ouvintes deixem ficar aqui as suas... Tem indicação do próximo. Boa tarde, ouvinte. Com quem falo?
5: Boa tarde. Aqui fala com Jacob de Jumé.
0: Sim, Jacob.
5: Bom, primeiro quero cumprimentar o painel. Um bom painel a todos, o trabalhador também da Rádio Moçambique. Bom, primeiro queria parabenizar o Blackpool, apesar que tivemos um empate ontem. Mas em termos daquilo que foi a produção durante o jogo, foi um jogo que Blackpool produziu muito, mas teve um guarda-rede que estava bem no dia e conseguiu defender tudo que quase que ia para ali. Então foi muito difícil, não porque não jogou, mas produziu, e produziu bastante. E teve o Jova Liro também, que eu não concordo bastante, queria citar a todos, mas foi um jogador que joga daquela maneira e quando estava perto da grande área, ele sempre fazia de tudo para ajudar a equipa. Pode reduzir, mas é um jogo que joga daquela maneira, mesmo na seleção sub-15. Nós vimos que jogar daquela maneira. Pode melhorar, sim, vai melhorar, mas nunca não lhe via afintar no meio campo, não lhe via afintar perto do... Sempre esteve mais próximo da grande área, que é o jogador esperado. Aquele jogador tem capacidade de jogar um para um, passar um para um, é esperado de fazer alguma coisa quando estiver perto da grande área para poder ajudar os colegas. E fez muito espaço, mas foi aquele dia que a Blackpool não conseguiu materializar aquilo que foi a produção durante o jogo. Eu dizer também que Blackpool vai fazer 3 jogos fora consecutivos em Lixinga e em Pemba. E também corrigindo que o Xingal de Tete já chegou com aquele. O Teste de Pungo já chegou com aquela equipa de Tete. O próximo jogo do Teste de Pungo vai fazer em Quilimane, com Foro Verde de Quilimane. E também dar força a Blackpool, terá 2 semanas onde estará fora de Moçambola. Próximo jogo já é Ruanda, que tenha um bom jogo, que possamos passar, porque isso também pode influenciar no como que vai desenrolar o Moçambola. Esses 2 jogos podem influenciar bastante no como o Blackpool vai encarar os últimos 6 jogos no Moçambola. Desejar a continuação de um bom programa e que Deus abençoe. Obrigado.
0: Obrigado. Telvio Felizardo Henriques, ligado a partir de Mala, distrito de Muecate, concretamente na província de Nampula. Fábio Whisky, ligado a partir de Lixinga, as minhas saudações. Wela Sinhabete, gosto muito do programa. Estou sempre ligado ao RM Desporto, a partir do bairro T3. Temos Beto Francisco, boa tarde, estou ligado a partir de Nacala. Gildo Moapsa, boa tarde, RM Desporto. Diogo Menezes só diz Zandamela e Adão. Acho que é uma forma gira de nos saudar. Vamos então voltar para si, Alex, para fazermos considerações finais, tendo em conta que hoje ainda vamos ter uma transmissão em direto aqui. O Machaquene joga daqui a pouco, Machaquene Ferroviário de... Bom, temos o último ouvinte, vamos atendê-lo. Boa tarde, ouvinte.
6: Ora viva, boa tarde, mano Matheus.
0: Bom, um chisse. Agora estamos em condições.
6: Eu teve que descer de chapa porque percebi que as condições não estavam.
0: Não estavam. Sim.
6: Pois. Bom, quero saudar mano Matheus, saudar os painelistas e todos os ouvintes da RM Sport e felicitar o meu coxa de sol pela vitória à frente à Ferroviária. Mutanga, desejar que continue vencendo desde já. Quero convidar todos os adeptos de Costa do Sol que se encontram na zona norte do país para juntar-se à claque de Costa do Sol, que vai se deslocar daqui de Maputo para Nampula. Então é preciso que se encontre o Peruca Amarela, que estará lá representado com as suas perucas amarelas e roupas amarelas para apoiar o nosso Costa do Sol.
0: Quem é o Peruca Amarela? É o Mutice?
6: Peruca Amarela é o Carlinhos.
0: Ok.
6: É um adepto de Costa do Sol que põe perucas amarelas, azuis e essas coisas todas. E ele estará lá, vai apoiar o Costa do Sol. Então é preciso que os adeptos que estão na zona centro, aliás, na zona norte, se façam ao campo e localizem o Peruca Amarela para juntos puxarmos pelo nosso Costa do Sol e ainda pode ganhar o campeonato. É uma possibilidade, sim. E esperar que a ABB possa escorregar contra esse Bahia de Pemba, que tem lhe dado dificuldades, e encontrar aqui no meio de caminho um outro adversário que possa lhe tirar pontos para que Costa do Sol saia em vantagem nesse quesito de confrontos diretos, se terminarem empatados em pontos. E que Costa do Sol não perca nenhum jogo desde já, vença todos e não empate nenhum. Agora, quanto ao Machacane, bom, eu não sou da opinião que deva desistir, mas que quando terminar este campeonato, Machacane saia com lição estudada e que possa se preparar melhor para que volte bem organizada, estruturada, desde a sua direção, os adeptos, enfim, tudo aquilo que faz acontecer o futebol. Para a nossa seleção, bom, o empate a uma bola também me surpreendeu bastante, porque futsal, aliás, futebol de praia, é um desporto que tem se caracterizado por muitos golos, muitos mesmo. Agora, apenas dois golos, duas seleções, é estranho, é muito estranho. E desejar que o próximo jogo Moçambique vença e consiga passar dessa fase. O resto. Para Machacane hoje às 15, tenho uma ótima sorte, um bom trabalho. Quero ver Abdulomar a bater o meu Costa do Sol como ele prometeu. Emmanu Matim, um forte abraço, bom trabalho, até mais.
0: Alex, o que é que resta a dizer?
1: O que resta a dizer é que quando um clube é grande mesmo, todo mundo fala dele. Mesmo estando na última posição. Não, só queria corrigir aqui uma coisa da Alma Timbe, que tinha dito que o Teste Bungue, sim, tinha jogado jogou com a Ação Desportiva de Xingal,
0: e ganhou
1: e vai agora, portanto, na próxima jornada, portanto, para fechar
0: a primeira volta,
1: vai a Quilimane, portanto, jogar com o Ferroviário local.
0: Considerações finais?
1: Bom, considerações finais. Adão, espero que esta tarde, este jogo entre o Machacane e o Ferroviário de Rixinga, seja realmente um grande jogo, independentemente de quem ganhar, e que amanhã a nossa seleção de futsal diante de Angola consiga um bom resultado. Estamos no Campeonato Africano, merecemos. E estes nossos rapazes do futsal merecem, portanto, ter bons resultados e prestigiar o futebol, o futsal moçambicano.
0: Bom, nós vamos fechar augurando boa sorte à seleção moçambicana nessa estreia diante da seleção angolana. São sempre jogos muito vivos, jogos muito quentes. A rivalidade está ali, Angola leva vantagem no confronto direto, já venceu dois jogos nas fases finais da Taça de África de Nações. Esperemos que a primeira de Moçambique aconteça já amanhã, quando forem 21 horas, quando a nossa seleção nacional, quando o nosso 5 nacional descer a quadra e lutar pela conquista destes 3 pontos, que podem sim valer o apuramento para as meias finais desta Taça de África das Nações de Futsal. É o ponto final, o Edesporto, hoje, 12 de outubro, comentários de Miguel Vaz, Alexandre Zandamela, Francisco Mutsenga esteve na imagem, Moussagi Galibo, melhor dizendo, nos cuidados técnicos, e eu, Adão Matimbe, na moderação. Saudações.
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0: Rádio Diz Campeões está desfeita. Está desfeita a conexão com o T5. E no T5 estiveram um albino. Ora bem, teve aqui uma família, uma grande família. Exatamente. E uma grande família. Miguel Vaz, Arlindo, Manjate para a Costa do Sol e Ferrever de Lixinha, mas logo, daqui a bocado, exatamente. Adão Matimbe esteve com o Alexandre Zandamela, esteve também com o Miguel Vaz, Francisco Mussengue na imagem e Moussagi Galibo no cronómetro. Esta rádio é sua, são nesta altura 14:17:32, esta rádio é sua. É sua, é uma rádio que agora faz uma lateralização para a Tete, exatamente para a Tete, para acompanharmos aquilo que é notícia desportiva. E é para a Tete onde eu vou.
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2: Boa tarde, o técnico adjunto Xingol Teter reconhece que as contas para a possível manutenção da sua equipa para o São Paulo deste ano estão mais difíceis, mas mesmo assim não atira a toalha ao chão. A marcar a atualidade, o Centro Desportivo e Regra do Batiz iniciou a defesa do título da edição de 2025, derrotado na noite deste domingo ao Vulcano Tete por 85-52, em jogo da primeira jornada para a Série B do Provincial de Basquetebol Centro Masculino, edição 2026. A equipa técnica da UDS afirma que a entrega, empenho e dedicação motivaram a conquista do Provincial de Futebol Feminino, edição 2026. Em Tete, Manuel Cardoso e Dita apresenta Marcos Ondani. Sonoriza. Até já.
0: Até já, nós estamos de ouvidos. Manuel Cardoso, Mário. 14:09. Vamos lá.
2: O técnico adjunto Xingol de Tete reconhece que as contas para a possível manutenção da sua equipa no São Paulo deste ano estão mais difíceis, mas mesmo assim não atira a toalha ao chão. E Porto Senete diz que prefere fazer as contas no fim, porque segundo ele ainda há uma luz no fundo do túnel que ainda não se apagou. Reconhece que a derrota recente sofrida diante do Pambinha por uma bola a zero veio agudizar cada vez mais a crise dos maus resultados. Mas mesmo assim, não se desarma. Agora, cada ponto vale o que vale. E Porto Senete não quer falar do esfumar das esperanças, porque, segundo ele, há que ir com tudo no jogo desta terça-feira diante do galvanizado Bahia de Pemba para a jornada 23 do Moçambola 2026.
3: Todo erro é fatal. Tudo faremos porque estamos aflitos. Tudo faremos e os jogadores já estão super preparados.
4: Com Bahia já não pode perder?
3: Não podemos, não só com Bahia. Queremos fazer de tudo para, no mínimo, conseguirmos um ponto. Se não dá para vencer, também não vai dar para perder.
2: Ainda não se esfumaram as esperanças de uma possível manutenção do Xingol Tete no Moça Bola deste ano. E Hipólito Senete ainda acredita, apesar de serem escassas as tais esperanças. O Xingol Tete vai para este jogo de terça-feira contra os baianos de Cabo Delgado, depois de ter perdido na última sexta-feira com a Ação Desportiva de Pemba por uma bola a zero, com 24 pontos. Os baianos de Cabo Delgado estão na 8ª posição e o Xingol de Tete, com 12 pontos, não larga o penúltimo lugar numa prova que é liderada pela equipa da ABB, que soma 45 pontos. Já para a Búzios no Centro de Futebol, os dois representantes de Tete tiveram sortes diferentes. A Ação Desportiva do Xingol perdeu no último sábado na Beira diante deste Pum por uma bola a zero e o Paranaense de Empadue somou a sua primeira vitória derrotando o Sena Futebol Clube Mar Romeu da província de Sofala por 3-1. O técnico principal da equipa do Beira, Empadue, Valdo Mabui, reconheceu que seus treinadores tremeram, mas não caíram.
5: Nossa equipa tem que ter capacidade do princípio até o fim, mas infelizmente encolheu-se e o adversário subiu as linhas e foi que se viu em termos do sufoco, mas o mais importante aqui era sairmos com os 3 pontos.
2: E o Wilson João, técnico principal da equipa do Sena Futebol Clube de Mar Romeu, disse que lamentou a derrota para uma equipa que poderia ter outro resultado em função daquilo que foi a produção desta equipa de Sofala.
4: Bem, dominámos toda a segunda parte. Teríamos feito até gol, teríamos empatado jogo, mesmo ganhando, só podíamos ganhar jogo. Tantas oportunidades que tivemos, não conseguimos concretizar.
2: Com este desfecho, Palácio de Padoa ocupa a segunda posição com 3 pontos contra 6 do líder, o MMLegion da Zambésia, enquanto que na Série B, a equipa do Teste do Pungwe comanda a prova com 6 pontos contra 3 do segundo classificado, a Associação Desportiva do Xingão. Entretanto, para o futebol recreativo, importa referir que rodou no último fim de semana a jornada 5 da segunda volta. Em Júnior, Verona 1, Nhamabira 0. E 7 de maio, derrotou um desvio por uma bola 0. Empate por uma bola 0. União Desportiva de Angola 1, Águias 0. Zona Verde empatou com Vale Nhatanda por uma bola 0. Vitória 3 de fevereiro por uma bola 0. Diante da equipa da Takazi. E empate a um gol no jogo 6 de setembro e Acordos de Roma. Em Séniores, derrota de Verona diante do Futebol Clube de Nhamabira por 1-2. E de 7 de maio, empatou a um golo com 1 de junho. O União Desportiva de Angola goleou Águias por 3 bolas a 0. Zona Verde 1, Vale Nhatanda também 1. 3 de fevereiro, empatou a 2 golos contra Takazi. 7 de setembro, também empate com Acordos de Roma, sem abertura de contagem. Em termos de classificação, a equipa júnior de 3 de fevereiro comanda a prova com 39 pontos, seguido a União Desportiva de Angola com 31 na segunda, na terceira da casa com 29, sendo que o último classificado chama-se Matawala, que soma 3 pontos. Em Séniores, o comandante chama-se Futebol de Mabira, que soma 38 pontos contra 36 do 6 de setembro, segundo classificado. Com 29 pontos, temos 3 de fevereiro na segunda, na terceira posição, sendo que o último classificado chama-se Ação Desportiva do Xingal, Ação Desportiva de Chicolobe, que soma 14 pontos. Em retorno do fim de semana, a 24ª ronda do Campeonato Provincial de Futebol em Veteranos, decorrido no último fim de semana, comportou o seguinte quadro de resultados. Sábado, Veteranos de Chipanga 5, Maduro Futebol Clube 2, Veteranos Lendários 4, Veteranos Chitima 1, Veteranos Xangara 1, Veterano da Cidade 1, Veteranos de Mulambe 0, Veteranos de Songo 1, Veteranos de Moatize 2, Veteranos de Manyanga 0 e Veteranos Mateus Sassau Motemba empataram diante dos Veteranos de Canungola a 1 gol. Já no domingo, derrota caseira dos Veteranos de Mpanue frente a Veteranos de Saúde por 1-5 e Veteranos de Xingozi perderam também em casa diante da papelaria Nhungwe por 1-2. O técnico do combinado de Moatize, Agostinho Chilenge, depois de vencer por 2 bolas a 0 a Veterano de Manyanga, disse que a vitória foi justa.
6: Foi um jogo duro. Felizmente, conseguimos ganhar o jogo com um adversário bastante difícil, muito difícil mesmo, e acho que a vitória sabe bem.
2: Do outro lado, o timoneiro dos Veteranos de Manyanga, Tony Maria, reconheceu a derrota ao afirmar que o adversário foi justo vencedor.
7: Eu acho que o Moatize foi um justo vencedor. A equipa não fez por merecer. Acho que não há muito para dizer em relação ao jogo. O Moatize foi superior em todo o jogo. Nós não tivemos dignidade suficiente para vencer essa partida.
2: Momentos de jogo, o Veterano de Moatize 2, Veterano de Manyanga 0. No fim de semana, em jogo da 4ª ronda do Campeonato Provincial de Veteranos decorrido na cidade de Moatize. A equipa de Veterano de Saúde continua líder, agora com 54 pontos. Veterano Mateus Sassau Motemba está em segundo lugar com 49 e Lendários de Matundo com 7 pontos são os últimos classificados. Agora sim, a consagração do título por parte da União Desportiva do Songo, isto é feminino. Toda a história com o jornalista Mohamed Rafique.
8: A equipa técnica da União Desportiva de Songo afirma que a entrega, empenho e dedicação motivaram a conquista do Campeonato Provincial de Futebol Feminino, edição 2026. O treinador principal dos Hidro Elétricos da Vila de Songo fez este pronunciamento depois da conquista da prova futebolística. Manuel Conselho disse que este fruto foi adquirido depois de vários anos. Estará a fazer trabalho de base. Com isto, Conselho dedica a conquista do Canecão Provincial à massa associativa. Os jogadores direção e a empresa hidrelétrica de Caurabaça, patrocinadora do emblema da Vila do Songo.
9: Fomos campeões com todo o mérito. Essa vitória, esse título, a gente dedica em primeiríssimo lugar ao nosso patrocinador, a HCV, à direção do clube e na pessoa também do senhor Paulito, nosso diretor desportivo, que era ele entre nós e o patrocinador. Dizer que foi uma maratona muito difícil, não foi fácil, houve muitas entraves pelo caminho. A equipa feminina começou exatamente com o treinador Erídio, coadjuvado pela dona Judite, em 2021.
8: Por sua vez, a secretária-geral da Associação Provincial de Futebol de Tete, Elsa Nelson, disse que a equipa foi justa vencedora, tendo em conta o percurso na prova.
10: Neste momento estamos com a União Desportiva de Songo como melhor classificado. Segundo lugar, estamos com a Academia Shimazu. Neste momento só podemos parabenizar a União Desportiva de Songo.
11: No campeonato houve muito fair play.
10: Houve em ambos lados.
8: Secretária-geral da Associação Provincial de Futebol de Tete, Elsa Nelson, a afirmar que o emblema feminino da União Desportiva de Songo foi justa vencedora do Campeonato Provincial de Futebol que acaba de findar. A equipa feminina do Songo sagrou-se campeã provincial com 25 pontos. Em 10 jogos realizados, venceu 8, empatou 1, perdeu o mesmo número de partida, marcou 15 golos e sofreu 6.
2: E os participantes do recém-terminado Provincial de Futsal edição 2026 dão nota positiva à realização deste campeonato e mostraram satisfeitos pelos prêmios atribuídos aos vencedores da prova. E já lá iremos. Participantes do Provincial de Futsal edição 2026 em Tete consideram que a prova foi a melhor de sempre, destacando a organização e os prêmios atribuídos às equipas e aos atletas que se distinguiram na competição. Os entrevistados mostraram satisfeitos com a iniciativa e que, segundo eles, constitui um incentivo à participação de mais equipas e ao crescimento da modalidade na província. Dizem ainda que o campeonato serviu de uma verdadeira montra de promoção do futsal, modalidade que tem vindo a conquistar cada vez mais adeptos, enchendo o pavilhão do Conselho Municipal da cidade de Tete. Um dos participantes da prova, nomeadamente Alexandre Cardoso, Amos Machava, Carvalho Casillas e Fenício Macumi, das equipas da São Cardoso Futebol Clube, Hollywood e Red Bull, elogiam a organização da prova e consideram que os prêmios atribuídos poderão atrair mais equipas para as próximas edições do campeonato.
12: Todos os apoiantes Tete sabem fazer calor, o pavilhão sempre cheio, o nosso futsal vai crescendo com o vosso calor.
13: Dizendo que o campeonato de Tete tem muita qualidade, tem muito talento, tem muitos jogadores com qualidade, valeu a pena. Foi um campeonato super feliz para nós.
14: Super prêmios e super patrocinadores.
13: Super patrocinadores, olha.
14: Agradecer à comissão organizadora que soube organizar este campeonato, decorrer de uma melhor forma, sem sobressaltos. E aos amantes do futsal, dizer que venham sempre ao campo, não deixem de assistir. Como têm visto, nosso campo está sempre cheio e eles apoiam. Nós, como Red Bull, acabamos já ganhando também simpatizantes.
2: A Associação Cardoso Futebol Clube sagrou-se campeã com 49 pontos, seguida da Hollywood com 46 e Madô da Futebol Clube, que terminou a terceira posição com 36 pontos. Além de taças e medalhas, as três equipas receberam prêmios monetários de 50 mil, 30 mil e 15 mil meticais, respectivamente. A Associação Amigos de Chapo ofereceu igualmente prêmios, incluindo os plasmas, telemóveis e valores monetários, destinados a distinguir, entre outras categorias, a equipa Fair Play, o melhor guarda-redes, o melhor marcador, o jogador mais novo e o melhor árbitro. Está tudo dito e o fim deste rescaldo do último fim de semana, hoje editado e apresentado por Manu Cardoso, com sonorização de Marcos Ondani, para esta segunda-feira, 12 de outubro de 2026. Para todos os professores do país, vão as nossas felicitações. Boa tarde.
0: Boa tarde. Boa tarde, boa tarde. Boa tarde, estamos conversados.
1: Oi, no ritmo do desporto.
0: Ora bem, e no ritmo do desporto, com essa saudação para os professores, pois é claro, e nós fazemos assim, também com esta saudação para o Romualdo. O Romualdo está pronto, a partir disso fala. Romualdo, tu estás tranquilo? A sério, não estás como eu. Vais cantar à vontade, não é? A sério, anda aí, olha.

Έργια μου της πόρτου. Φίλιπ Ζόρζ, de aqui bocado. A partir de sua fala. Está a picar na frequência modulada nos 99.2 FM. Este é o Rumo. Romualdo. Horas 34 minutos 34 segundos. 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

Tem bola que rola, Arlindo Manjate vai cobrir Costa de Sol, Ferroviário, Lixinga. Comentários de Miguel Vaz.

0: κουτάκι ρούμου. Cidade da Beira, daqui a bocado, Filipe Jorge. Exatamente para a resenha desportiva na Cidade da Beira. Cidade da Beira pica na frequência modulada nos 99.2 FM. São nesta altura 14:36. Filipe Jorge, vamos embora, caminho em frente.
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2: Ouvinte, as nossas cordiais saudações e seja bem-vindo à edição de hoje do Resenha Desportiva do emissor de Sofala da Rádio Moçambique de hoje, 12º dia do mês de outubro de 2026, onde temos como principais assuntos: Teste do Pombo recebeu e venceu sábado a Associação Desportiva de Xingal por 1-0 em partida da segunda jornada do Grupo B da Pool de Apuramento para Moçambola do próximo ano a nível da região centro do país. A cidade da Beira acolhe a partir de amanhã, terça-feira, um curso de formação de treinadores de voleibol do nível 1, que junta 20 técnicos provenientes de diferentes pontos do país. A edição e a apresentação estão a cargo de Felipe Jorge, com Jorge Barros na mesa de som. A dupla deseja a si votos de uma ótima audição.
0: Jorge Barros, Felipe Jorge, um grande abraço. 14:38, vamos embora.
2: Dissemos na abertura do programa que o Teste do Pombo recebeu e venceu sábado a Associação Desportiva de Xingal por 1-0 em partida da segunda jornada do Grupo B da Pool de Apuramento para o Moçambola do próximo ano a nível da região centro do país. O embate, que teve lugar no Estádio Municipal da Beira, foi equilibrado com uma ligeira ascendência por parte dos Fabris da Manga, que foram eficazes ao concretizar a única oportunidade de golo na primeira parte do desafio. No fim do encontro, o técnico do Teste do Pombo, Fabinho Pedalada, mostrou-se satisfeito com a prestação dos seus atletas e destacou a entrega da equipa durante o jogo.
3: Um jogo muito difícil, uma equipe muito capacitada, uma equipe que veio jogar futebol. Isso abrilhanta mais o jogo. Foi um jogo de muita luta, mas saímos com 6 pontos, isso é o mais importante. Se foi 0-0, 1-0, não importa, importa são 3 pontos. Seguimos somando. O próximo jogo a gente promete mais garra, mais luta, mais empenho para tentar fazer o placar forte da equipe que veio aqui. A equipe que a gente jogou semana passada é uma equipe muito forte. A PUL está com muitas equipes muito boas, muito bem treinadas. Isso só é brilhante, acaba ficando mais bonito. E um jogo muito de muita luta, né? Foi legal, mais importante, frisando, que são 3 pontos que a gente levou.
2: Por outro lado, o treinador da Associação Desportiva do Xingal, Custódio Paruque, atribuiu a derrota à falta de concentração da sua equipa no início do encontro, situação que acabou por condicionar o desempenho dos seus atletas ao longo da partida.
4: Foi um bom jogo. Entramos aqui, estávamos a jogar com uma equipa que não perdeu no campeonato provincial. E sabíamos que iríamos ter muitas dificuldades, mas conseguimos impor no jogo. Infelizmente tivemos um erro muito crasso, e quando é assim, na alta competição, o erro paga-se caro. Foi o que aconteceu. Vamos continuar a trabalhar.
2: Rescaldo do jogo Teste do Pombo 1, Associação Desportiva de Xingal 0, a contar para a segunda jornada da fase centro da Pool de Apuramento para o Moçambola do próximo ano. Dos estúdios da Rádio Moçambique na Beira, o ouvinte está a acompanhar o Resenha Desportiva. As equipas do Estrela Vermelha da Beira e do Futebol Clube também desta cidade empataram este domingo sem golos em desafio da 16ª jornada do Campeonato Provincial de Futebol na categoria de júniores masculinos. Durante o encontro, as duas formações protagonizaram um belo espetáculo de futebol, com jogadas rápidas e a circularem a bola quase em todo o retângulo do desafio, mas sem encontrar o espaço suficiente para violar a baliza. No fim da partida, o técnico do Estrela Vermelha da Beira, Fernando Xambuca, mostrou-se satisfeito pelo empenho dos seus pupilos escalados para o desafio.
5: Foi bem jogado, ambas equipas jogaram. Dali, A malta, ninguém é ocupado.
6: Sim, bem, nada que está a falhar, nós sabemos que isso é uma formação. Formação não é obrigado a ganhar, é obrigado a formar o miúdo, também bem-estar e jogar a bola. Jogar a bola, sambar, não é só estar, mas é jogar. Então significa que a malta falhar, não conseguimos vencer. No próximo jogo, a malta treina mais, posse de bola, é a finalização, daria a malta posse, possamos ganhar. Sim, estamos a lutar para título, mas é verdade, como dizem, né? Não muito que importa o título, mas o importante é formar a criança para o futuro da manhã.
7: Mas acredita que os processos, as crianças estão a assimilar?
6: Sim, sim, estão a melhorar muito. Na primeira volta nós falhamos uma parte e essa vez combinação, começamos a treinar mais, posse de bola, combinação, e daí a malta começamos a vencer, aí também em quarto lugar, e esse jogo acabou em empate contra o Futebol Clube 0-0.
2: Já o técnico do Futebol Clube da Beira, Alfredo Escrivão, justificou o empate nos seguintes termos.
8: Falhamos na finalização, né? Tivemos oportunidade, não conseguimos colocar a bola na rede. A esperar mesmo uma vitória em goleada. Precisamos trabalhar mais a finalização, né? Para que o próximo jogo possamos conseguir finalizar mais. Nós lutamos para o primeiro lugar. Estamos confiantes, acreditamos que é possível.
2: O técnico do Futebol Clube da Beira, Alfredo Escrivão, reagindo ao empate sem abertura de contagem diante do Futebol Clube da Beira em partida da 16ª jornada do Campeonato Provincial de Futebol em Júniores Masculinos.

0: cidade da Beira acolhe a partir desta terça-feira um curso de formação de treinadores de voleibol de nível 1 que junta 20 técnicos provenientes de diferentes pontos do país. Durante 4 dias, os participantes vão aprofundar conhecimentos sobre teoria e metodologias de treino numa iniciativa que visa contribuir para o reforço das competências dos técnicos da modalidade em Moçambique. O curso será orientado por um instrutor da Federação Internacional de Voleibol, que deverá partilhar conhecimentos e experiências com os treinadores nacionais. O secretário-geral da Associação Provincial de Voleibol de Sofala, Alexandre Navaia, garante que estão criadas todas as condições para o arranque da formação.
1: É uma formação internacional, será dirigida por um técnico também, por um formador credenciado pela FISB, que é a Federação Internacional de Voleibol. Esta formação é de caráter importante para os treinadores moçambicanos. É a formação que faz com que os treinadores possam dar treinos e estar credenciados para sentarem nos bancos técnicos, né? Começa amanhã, dia 12, e termina na sexta-feira, dia 16. 20 formandos que irão fazer parte da abrangência 7 da província de Sofala, em particular a cidade da Beira, 7 treinadores, 13 que serão espalhados em representação às todas as províncias ou cidades do país. Praticamente é uma formação de cariz nacional que é para formadores de nível 1. Essa formação está sendo patrocinada pelo Comitê Olímpico, terá como principal patrono a Federação Internacional de Voleibol e a Federação Moçambicana de Voleibol, em coordenação com a Federação Provincial de Voleibol. Já estão todas as condições acauteladas, desde o espaço da formação, que irá decorrer na Escola Secundária Samora Moisés Machel. A Escola Secundária Moisés Machel, porque nós teremos aí uma sala de formação e, ao mesmo tempo, teremos os ginásios para a demonstração. Também estamos a fazer uma parceria com o ginásio Cardio Bom, que é para também envolvermos a parte muscular e a parte física para os próprios treinadores, e também será ali no ginásio Cardio Bom, no Matapan. No entanto, dizer para os formandos que aproveitem ao máximo essa formação e que empenhem-se para que possam sair, levar daqui um conhecimento digno de um técnico de nível.
0: Ao longo dos 4 dias, os participantes vão igualmente abordar outros conteúdos considerados relevantes para o

0: dos lutadores da província numa competição de dimensão internacional. Amílcar Soares explica que, apesar dos esforços desenvolvidos, não foi possível mobilizar os recursos necessários para fazer face às necessidades da viagem. Segundo Amílcar Soares, a participação no Mundial seria uma oportunidade para os atletas elevarem a sua experiência competitiva e representarem o país numa das maiores provas da modalidade. A fonte apela a uma maior atenção ao karate e ao apoio de parceiros, de modo a evitar que constrangimentos financeiros continuem a impedir a participação dos atletas em competições nacionais e internacionais.
1: O Mundial é muito caro. De verdade, é muito caro. Nós sabemos que os pais é que estão a custear tudo. Então, para um pai tirar 200 mil só para ir a um campeonato no mundo de hoje, no modo em que a gente vive, ficou muito difícil. E preferimos exatamente estar a cancelar e nos concentrar exatamente no jogo da AUSC, porque temos aqui alguns atletas que vão para o jogo da AUSC em dezembro. E depois também começarmos a perspectivar o campeonato africano de maio.
2: Precisava mais ou menos quantos milímetros que estavam em jogo?
1: Se nós levarmos 10 atletas, estamos a falar de 1 milhão de passagem e fora de outras coisas. Eu vou dizer o seguinte: 1 milhão no karate, nós íamos agradecer a Deus todos os dias, porque isso nunca aconteceu. Mas nós também
2: outra tínhamos despesa adicional, quem que ia custear?
1: Eu acho que os pais, porque nós temos encarregados muito bons, que basta haver um incentivo, eles também entram, porque é importante também pensar que o karate não é só uma modalidade de coisa competir, é uma modalidade também de estamos a formar homens. Porque levar um miúdo desse e colocar no Japão, acredito que ele, quando regressa cá, já regressa com outro tipo de bagagem mental. E já sabe exatamente como é que ele quer, o caminho que ele quer seguir, a vida dele. Então, eu acho que nós também temos essa ideia. Os pais também pensam isso. Não vão levar o karate apenas só para levar o filho a competir e voltar. Ele sabe exatamente o que está a colocar.
0: A ausência dos atletas de Sofala no Mundial de Karate no Japão surge numa altura em que a modalidade procura consolidar o seu desenvolvimento na província através da formação e participação em competições de diferentes níveis. Caro ouvinte, é desta forma que colocamos ponto final à edição de hoje do Resenha Desportiva do emissor de Sofala da Rádio Moçambique, onde tivemos como principais assuntos: teste do Pongo vence a Associação Desportiva de Xingal por 1-0 em partida da segunda jornada do Grupo B da fase centro da pool de apuramento para o Moçambola do próximo ano. A cidade da Beira acolhe a partir de amanhã, terça-feira, um curso de formação de treinadores de voleibol de nível 1 que junta 20 técnicos provenientes de diferentes pontos do país. Receba um forte abraço de Felipe Jorge, que editou e apresentou, e Jorge Barros sonorizou. Boa tarde e continuação de boa escuta.
3: Tá certo, tá certo. Um grande abraço, Felipe Jorge, e também para o Jorge Barros. Um grande abraço a partir da cidade da Beira. 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E agora, para fazer a conexão com os campos, onde vai estar Arlindo Manjate e Miguel Vaz. Miguel Vaz vai estar também com entre este Costa do Sol Ferroviário de Lixinga. Você está ligado, faltam 10 minutos. Mas que tal, o que é que você acha? Com gripe ou sem gripe, mas um poema de farra. Assim.

0: Vamos lá ver se o Zé Camarão levou ou nem por isso. Arlindo Banjato, Arlindo Banjato, tu estás em cima. Miguel Vaz também, olha, viva, a voltar. A voltar em 9 minutos. Há 15. Rádio que liga assim na descida em aproximação para o fecho.
1: A Nossa Senhora.
0: Já imita a mão, já vai segurar. 14:54 minutos. 54, exatamente. Vamos lá, Arlindo Banjato, o que se mostra a dizer aí neste que vai ser um Costa de Sol Ferroviário de Lijinga? Fala comigo.
2: Jamal, boa tarde, ouvintes do canal desportivo da Rádio Moçambique. Estamos exatamente a falar-vos a partir do campo do Costa de Sol, onde o Machacane vai ter pela frente o Ferroviário de Lijinga, mas antes, Jamal vai ter que tomar muito limão.
0: Eu acho que sim, eu acho. Não só limão. Mas tu não queres acrescentar mais? Mais qualquer coisa? Nada.
2: Sim, vou acrescentar. Com mais tempinho vou-te acrescentar. Ora, se calhar vou acrescentar mesmo, porque senão a voz vai desaparecer.
0: Ora bem, isto não falta muito, não falta muito.
2: Machacane com Frank Mbaveco, Wesley, Paruque, Bueno, Diniz, Nando, Abu, Rink, Deco e Chiquinho. O Ferroviário de Lijinga, Macarufo, Cambala, Mataus, Loló, Abrão, Quaresma, Egas, Dainho, Maranza, Ivan e Brizer. A formação do Machacane tem como técnico o Manuel Casemiro, que tem no banco suplentes o Ricardo, Nazir, Núrio, Sumbana, Valdo, Léo, Caiqui e Macha. O Ferroviário de Lijinga, perdão, é o maquinista Antoninho Mochanga, por ser mais correto, é António, mas é mais tratado por Antoninho, nos meandros do futebol, Julai, Meirossi, Fortinho, Marte e Lavá. O juiz do encontro é o senhor Eugênio Inhatave, que será auxiliado pela senhora Maria Manuela e a primeira assistente, segundo assistente Arsénio Raiva, o quarto árbitro é o senhor Edmilson Manguela. Numa altura em que Miguel Vaz vai principiar o encontro, o que é que temos a dizer para este Lijinga que até jogou frente a este Costa de Sol e perdeu por 2-0?
3: Olha, começar por cumprimentá-lo aqui presente, dizer primeiro que em relação ao nosso colega António Jamal, dizer que ele até, além de ser Jamal, está mal. Mas,
0: e não levem a mal, não levem a mal. E não levem a mal.
3: Não levamos a mal, porque o Jamal, se está mal, é problema de saúde, não é mais nada. Olha, dizer que neste jogo aqui temos perante estes dois adversários, um que se chama Machacane, que é o último classificado deste Moçambola, tem 19 jogos, 12º classificado com 10 pontos, e tem como adversário a equipa do Ferroviário de Lijinga com 18 jogos, é o 6º classificado com 28 pontos. Dizer que é um jogo em que a equipa do Ferroviário de Lijinga, naturalmente, que já terá garantido a sua manutenção, contudo, vai pensar realmente melhorar aquilo que é a sua posição na pauta classificativa. E o Machacane, aliás, até tem dificuldades de pronunciar esse nome. E o Machacane, que infelizmente está numa situação que não tão cómoda como deveria estar. Contudo, é futebol, realmente quando não estamos bem, podemos estar mal, não podemos estar no meio termo de mais ou menos. É o que acontece com estas duas equipas. O Ferroviário de Lijinga, que está bem, partindo do princípio que é uma equipa que realmente quer estar presente no próximo Moçambola, e o Machacane com poucas hipóteses, de facto, de poder continuar nesta grande prova de futebol moçambicano.
2: Pronto, Jamal, dentro de alguns instantes vai principiar o encontro. Ainda temos sensivelmente 4 minutos e meio. Vão se exercitando com algum público no campo de Costa de Sol.
0: Ora bem, então assim sendo, mesmo assim como eu estou, e a não levarem a mal, e não mudem de frequência. Não mudem de frequência porque change my mind. A sério, ainda que seja para mudar de pensamento. Há 15. 4 minutos para as 15. Primeira entrada, Arlindo Manjate, Miguel Vaz.

Albino Muyambo foi quem arrancou com o bloco de notícias das 10 horas neste período número 2 do Canal Esportivo da Rádio. Fernando Silvane, o caminho do Can. E depois também o Albino Muyambo fez a cobertura da conferência de imprensa do Rally, onde o nosso amigo esteve, pois é claro. Eu sinceramente peço imensas desculpas. Já vou seguir o exemplo e a recomendação do Miguel Vaz e também do Arlindo Manjate. Eu tenho que limão e não mudar de frequência nem de ideia. Eu fiz 5 horas de rádio. E dentro destas 5 horas de rádio, passei com simpatia, amizade e informação. Estas foram as coordenadas certas que traçamos do éter. Altura do fecho. Cumprimentos de António Jamal para si, através de desejo sincero de que o dia corra bem. Vou procurar melhorar-me. Até lá, aquele abraço, amigo. Muito boa tarde.

0: Música para refrescá-lo nesta tarde do primeiro dia útil da semana. São 15 horas e 2 minutos. Renovamos os votos de uma boa tarde e ótima escuta onde quer que se encontre e com quem quer que esteja. Deixe-me espreitar agora o ninho do canário onde estão o Arlindo Manjate, Miguel Vaz. Boa tarde, seja bem-vindo. Já iniciou esse Machacana Ferroviário de Lixinga?
1: Afirmativo, boa tarde, Jaimita, com 2 minutos e 15 segundos, 0 Machacana, 0 Ferroviário de Lixinga, já o disse, com pouca gente, é verdade, se calhar uma pequenina pincelada, Miguel Vaz, principiou a partida, já vamos ao minuto 3, o que é que do pouco que está a acontecer, é, pode-se dizer, relativamente a este Machacana 0, o Ferroviário de Lixinga também 0.
2: Olha, do pouco que tem que dizer é que arrebenta os dois minutos, já houve rebenta a primeira finalização por banda do Machacana, que foi um remate enquadrado. Portanto, dois minutos já com remate por banda do Machacana.
1: Portanto, esta informação é útil e importante, Jaimita, porque já decorre este Machacana Ferroviário de Lixinga.
0: Ficamos aí.
1: Numa altura em que a formação do Machacana ganha, a bola vai para a asa esquerda, é para o jogador da equipa de Machacana, creio que o camisola era o número 18 e acabou, aliás era o número 8, o Maranza. A bola acabou por ser desviada para quem? Para alguém que está ali, que está ali encostado ali à zona do meio campo, mas com o Quaresma a tentar fazer a movimentação. A bola tirada ali para o corte, a corte ali do jogador da equipa é do Machacana, o número 18, tirando os ferros de qualquer maneira, veja o Lixinga, veja o Mololó, veja a asa esquerda, veja ali o 19, é o Dainho, Dainho mete para o companheiro, tentativa de cruzamento, a bola acabou por se perder para lá da linha final e é pontapé de baliza para a formação do Machacana, para o alaranjado, Frank. Camisola, calção e meias. O amarelinho está o guarda-redes Macarufo de Lixinga. O Macarufo com a camisola amarela, naturalmente, e calção também, as meias e em aspas. Olha, o Machacana ataca para a zona do topo norte, para quem conhece o campo do Costa do Sol, e para o topo sul, estamos a falar de quem vai à marginal para a praia. É, vai atacando a formação de Lixinga. Bola a ser pintada na direção de Matauz. Matauz atrás ali para Macarufo. Macarufo faz abertura para o Cambala, número 13. Em cima dele vai o jogador da equipa do Machacana. Os dois em luta. Ganha ali o Cambala. Cambala tira para a zona onde só o Quaresma. Quaresma para Matauz. Matauz é o capitão da equipa de Lixinga. Bola tirada ali sobre a asa esquerda. Ganha o Machacana. Ganha pelo corredor central. Fica com a esfera com o número 23, é da formação do Ferroviário de Lixinga, que é o Loló, e o número 6, do Machacana Maveco, diz que não fez nada, mas, bom, fez alguma coisa, e há livre, em posição frontal, a baliza de Franco, é verdade que a meio do meio campo, mas o futebol já tem muita história para estas situações. Miguel Vaz dali, o petardo pode acontecer e trair o próprio guarda-redes Frank, que já tínhamos nos tempos o Calton, o Luís Siquice e outros especialistas.
2: Pois, lembramos do falecido Almeida, que realmente aquela distância era ainda um perigo para os guarda-redes. Mas hoje rareiam esses jogadores com essas qualidades técnicas de remate.
1: Numa altura em que vai então o juiz da partida organizando ali a barreira da equipa do Machacana e há um jogador da equipa do Lixinga, são dois na trajetória, vão estudando então como furar a barreira da equipa do Machacana e Frank vai tentar à distância visualizar onde é que o buraco pode fazer com que o esférico, bom, e este remate esbarrou-se ali contra a defensiva do Machacana, sai Macarufo, pontapeia, não atira, é na direção do Cambala, Cambala pontapeia para o meio campo contrário, vai a formação do Ferroviário de Lixinga com o Maveco a fazer o atraso ali com a testa, vai partir o Danito, Danito é o pai, é o Paruque, Paruquito, é o Perroquito que tenta movimentar. Foi um grande jogador também, Danito. E aí está, uma chacana. É por intermédio do Nando, bola transpôs a divisória e o Perroquito vai tirar o adversário do caminho, mete atrasado. É na direção do companheiro de equipa, a bola vai para o Bueno. Bueno acaba movimentando mal, com a bola a ficar com os jogadores da equipa do Lixinga. É o Egas. Egas tenta abertura do lado direito para o Maranza. Ficou sem o esférico Maranza e o lançamento de Maveco. Creio que é o Maveco. Não. Não é o Maveco, mas é o jogador da equipa de Machacane, e porque não é possível visualizar a numeração aí a distância dos calções dos jogadores da equipa de Machacane. A bola vai agora com o Maveco virou-se, pontapé de qualquer maneira, e vai na direção do Diniz, primeiro para o pé, depois para o relvado, e depois vai um jogador que cambala para o chão, e o juiz da partida não quis beneficiar o infrator. Bola para a esquerda. Vai para Abrão, Abrão na direção de Ivan, Ivan para Abrão, Abrão com o pé esquerdo, faz o cruzamento, corta a defensiva da equipa de Machacane, bola tirada ali na direção do Camisola, creio que é o número 11, o Bueno, vai bailando o Bueno, tenta movimentar para quem era para o Diniz, corta a defensiva e o juiz da partida considera a ação faltosa do jogador do Ferroviário de Lixinga. Dentro de alguns instantes então irei para o Miguel Vaz fazer a avaliação destes ainda primeiro quase 10 minutos, agora com quase 9 e meio, para ser mais correto, livre para o benefício do Machacane, creio que é o Bueno, número 11. Toma balanço Bueno, vai ficar ali à espera da autorização do juiz da partida, o Sr. Eugênio Atava. E é uma barreira de dois jogadores da equipa de Lixinga. Vai partir o Bueno. Jogadores de ambas as formações, alguns perfilados ao longo da linha principal da área da marcação de penalti. Vai Bueno, penteia a defensiva, corta ali a defensiva. Ganha Wesley, tira o primeiro adversário. Vai na direção de Quaresma. Sai a equipa de Lixinga, sai Ivan. Mutação de flanco, lado a lado direito. Tenta o pontapé, muito chegada à grande área. A bola é atrasada. Aliás, é o cabeceamento, sim. É o cabeceamento do homem de Lixinga para lá da linha final. E vai ser marcado o pontapé de baliza, Miguel. Já vamos aproximando ao minuto 10 desta primeira parte. Machacane 0, Lixinga também 0.
2: Olha, Arlindo, estes 10 minutos estão-nos a dar um jogo que está a ser mais jogado a nível do terço central do terreno. É um jogo que ainda não atingiu, diríamos que, duas equipas que ainda estão em estudo mútuo, se é essa a adjetivação que podemos dar realmente a este período de 10 minutos de jogo. É que duas equipas em que houve, por banda do Machacane, uma finalização com a defesa do guarda-redes, e por banda do Ferroviário de Lixinga, um remate desenquadrado.
1: Miguel Vaz, me corrija se estiver errado, a verdade é que os dois técnicos, Manuel Casimiro e Toninho Mochanga, foram grandes jogadores e passaram pelo Machacane.
2: Passaram pelo Machacane, de facto. Se os seus jogadores realmente se quiserem trazer para jogo minimamente aquilo que cada um desses respectivos treinadores fazia em jogo, pelo menos por banda do Machacane, vai-se ter uma equipe muito mais intensa a jogar mais em transições, que era realmente neste quesito que o treinador do Machacane era forte, Manuel Casimiro, era nas transições. E por banda do Ferroviário de Lixinga, que era realmente o Antoninho Mochanga, que era um jogador mais organizador, um jogador criador de situações para a finalização dos seus avançados. É isto que realmente qualquer um dos treinadores pode caracterizar aquilo que foi, que foram os seus tempos de jogador.
1: No Maltran estamos com 11 minutos, primeira parte 0 a 0, vai uma chacana, vai uma veco, vai com o pé esquerdo, vai despachado de qualquer maneira, a bola vai na direção do camisola número 8, é o Maranza, Maranza para o Quaresma, Quaresma encaixa no pé direito do companheiro que é o Dainho. Dainho vai viajar, fazer o esférico, viajar para Loló, Loló para Quaresma, pelo corredor do meio, tenta meter, era para Ivan, sai primeiro o Franca, controla a situação, com a mão direita manda ali para o Paroquito, já atravessou a fronteira, o mesmo que dizer, está no meio campo adversário, vai para a zona mais interior, a bola é interceptada ali por intermédio de Quaresma, pontapé em parafuso, de qualquer maneira, era para quem? Era para Breezer, mas estava para lá da cortina defensiva e vai ser marcado livre, o respectivo livre em benefício do Machacana. O Frank, bom, a bola tem que estar completamente parada e o Frank assim não entendeu. E agora o Mavec tem, bom, estas manobras vão fazendo perder tempo, dá a impressão que o jogador não terá se apercebido do local onde foi cometida a infração, coloca a bola em qualquer... que seja o lugar, e assim não entendo o senhor Eugênio Inhatava, vai o Boene para o Diniz, Diniz vai para o chão, levanta-se, corta a defensiva, ganha uma chequena, ganha o Paroquito, vai meter e consegue mesmo na direção é do companheiro de equipa, tenta movimentar ali sobre a asa esquerda uma chequena, mas há uma falta sobre Abrão, creio que foi do Wesley, e o juiz da partida manda repor o esférico em pontapé livre. Bola para, na, para a equipa de Lixinga. Vai para o chão. Dainho falta. Livre. Que será apontado por Loló. Loló para o Quaresma. Quaresma coloca o esférico no local onde foi cometida a infração. Bola movimentada. Tensão, abertura. É para o número 8. É para o Maranza. Vai para a linha final. Tenta o cruzamento. Sai o jogador da equipa de Machacana. Faz um pontapé de qualquer maneira. A bola pinga. E vai para lá da linha lateral, junto ao banco de responsáveis e suplentes da equipa, orientada por Antoninho Mochanga, que é o treinador da equipa de Lixinga. Vai a formação. E para além de terem sido jogadores, há muitas curiosidades. Miguel Vaz, o Antoninho já treinou, mas já quer. Bom, isto são tantas curiosidades que passam por aqui deste jogo pelos treinadores. Olha ali. O jogador da equipa, sim, Miguel.
2: Olha, Arlindo, até este preciso momento estamos com quase 15 minutos de jogo, está um jogo com cara de segunda-feira, de facto.
1: É cara de segunda-feira, mas que devia ser uma cara, enfim, diferente, porque hoje estamos a falar daqueles que nos deram as lições para estarmos aqui sentados e falar e aproveitar então a ocasião, Miguel Vaz, para dizer parabéns aos professores, parabéns aqui. Veja só como é que o Frank vai ali ao punho na base do poste, evita o gol da equipa de Lixinga, o remate, creio que foi do camisola número 8, o Maranza, o Egas, foi o Egas, o número 5, obrigou o Frank a uma estirada e a evitar o gol da equipa de Lixinga e dar direito à marcação do pontapé de canto para a equipa de Lixinga. Vamos ao pontapé de canto, Miguel, parece-me que tinhas algo a dizer, mas vamos ao pontapé de canto, de uma altura em que parece-me ser o Abrão, o juiz da partida, veio ali para a área da marca, é de penalti, na perspectiva de convidar dois jogadores, um de uma chicana, outro é o Ivan, outro parece-me ser o Maveco, porque são daqueles casamentos sem padrinho, ou sem padrinhos, para ser mais correto, porque os padrinhos sempre andam dois a dois, é um casal, e mais uma vez a bola é desviada para lá da linha final, é o segundo pontapé de canto, segundo para o Machacana, vai para o número 19, vai para o Dainho, bola colocada na marca, Dainho vai, enfim, recuando para tomar balanço com muito movimento ali no interior da área de penalti, já pitou o senhor Eugênio, corta defensiva e a falta, Miguel Vaz.
2: Pois, ia referir-me a este dia 12, que fazendo a transposição daquilo que os treinadores podem trazer aos seus jogadores, eles são professores de uma outra disciplina que se chama futebol, e vamos lá ver se eles conseguem realmente fazer com que, para além de treinadores, também possam ser professores destes jogadores que ainda estão bem longe daquilo que eles fizeram como jogadores.
1: Bem dito, Miguel Vaz, numa altura em que o jogador da equipa de Lixinga vai para o João e a falta, bola para Ivan, corta Maveco, caem os dois, o que é que diz primeira assistente, a senhora Maria Manuel, diz que a falta. Bom, e agora Miguel, porque o juiz da partida se aproxima, ali há uma conversa que não é das boas entre o Ivan e Maveco.
2: Maveco anda um bocado nervosinho, de facto, já na jogada anterior teve aí alguma discussãozinha com o seu adversário.
1: Já vamos com 16, 17 minutos da primeira parte, 0 Machiquene, 0 Lixinga. 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Atenção, ali é o Lixinga, mais uma vez, um cruzamento de belo efeito e tentou com os punhos o Franca. A bola é verdade, foi para lá da linha final, mas que grande cruzamento sobre a esquerda e pontapé de baliza para a formação do Machiquene. Agora com o Franca a colocar os ferros já no traço superior da sua área de baliza. Ele toma um balanço quase que chega à praia. Franca vai pontapear. Bate com força, meia altura. A bola pinga ali na cabeça do jogador da equipa de Lixinga, o número 13, Cambala. E vai para lá da linha lateral. Origina o lançamento para a formação do Machiquene. Para o número 20, que é o Abu. Abu vai recuar. Diz o senhor Edmilson Manguel, que é o quarto árbitro, numa altura em que vai o Machiquene beneficiar-se de pontapé para frente, corta ali a defensiva por intermédio de Cambala, Cambala para o Quaresma, Quaresma está na grande roda, vai alimentar o Abrão sobre a esquerda, faz a dobra para o meio campo, dobra, é verdade, é para o Quaresma, só sobre a divisória, faz o túnel, mete na direção do 19, que é o Dainho. Dainho acaba por ser travado em falta, pontapé livre para a equipa de Lixinga. Bola na posse do Lixinga para o Cambala, Cambala para o Maranza, vai o pontapé com o pé esquerdo e uma dificuldade. É um grau, um alto grau de dificuldade teve ali o Frank para, enfim, evitar o remate ali. Mas lá irei o Miguel Vaz, porque a formação de Lixinga já 3 a 4 remates, mas deixa o pontapé de canto, Miguel. Vamos primeiro ao pontapé de canto. É obrigar o Frank a defesas, enfim, alguns de grande recurso, de grande dificuldade para suster ali o remate dos jogadores da equipa do Lixinga. Bola com o Abrão. Creio que é o Abrão, vai com o pé esquerdo, vai movimentar, bola batida, de qualquer maneira, e Frank, mais uma vez, evita o golo, evita ali, vai ao chão, arroja-se aos pés, jogador da equipa do Lixinga, Miguel Vaz. Bom, é verdade, Lixinga já fez, não sei, 3, 4, Miguel tem a estatística, tem o registro, mas são bolas que foram todas direcionadas à baliza do Frank.
2: De facto, 3 rebates enquadrados, 2 dos quais Frank teve que realmente pôr os seus dotes em serviço, originando nestas defesas respectivos pontapés de canto. Portanto, com três pontapés, com 3 remates enquadrados.
1: Sim, Miguel teve este soluço, porque o Machiquene já descia sobre a esquerda. Atenção, Machiquene, atenção ao punho, atenção, a bola ainda vai ali para o remate de um jogador da equipa de Machiquene contra o corpo do homem de Lixinga, e há 2 jogadores vão para o chão. É o Maveco e Ivan. Bom, parece que um vai perseguindo o outro. É o Maveco e Ivan, já há largos minutos que eles não se separam. Foram para o chão os dois e o corte foi do Cambala para lá da linha lateral. Miguel.
2: Dizia que, de facto, aquele casamento Maveco e Ivan está a dar aqui um bom despique em termos defensivos, por banda de Maveco e Ivan, por banda do ataque do Ferroviário de Lixinga. Dizer que a Ferroviário de Lixinga é a equipa que esteve mais tempo realmente a jogar no meio campo adversário, em que isto já redundou aos 14, 19 e 20 minutos, com 2 remates realmente negados por boas defesas de Franco. Dizer que é o Ferroviário de Lixinga que está mais acutilante, que está mais na ofensiva do que o Machiquene.
1: Vai o Machiquene, vai o Lixinga, vai o pontapé para a frente, vai o Cambala na direção do número 9, que é o Breezer, corta a defensiva, ganha o Egas. Egas movimenta de qualquer maneira para a asa esquerda, para Abrão. Abrão tenta jogar sobre... Há tanta gente a levantar-se, temos que nos... Enfim, temos que fazer tudo para ver se as pessoas se sentam. É preciso É, mandá-los sentar. Olha ali uma chicana, olha o corte, olha o Abrão, recuperação de Abrão sobre a esquerda, vai na direção de Laló, vai para Abrão, Abrão pontapeia, traz o chapéu adversário, vai para o chão com falta e vai ser marcado o respectivo livre para a formação de Lixinga, quando já o relógio indica minuto 22 e bola atrasada de longe por intermédio de Laló para o guarda-redes Macarufo. Macarufo para o Mataus. Mataus para o Laló, Laló mete para o Mataus, faz ali a dobra para Mataus, já não vem para o lado direito, faz o pontapé para a esquerda, a bola vai para o número 11 do Machiquena, vai para o Bueno, atravessa a fronteira, vai para o Paroquito, Paroquito para o Bueno, do lado esquerdo, em cima dele está o Laló, tentativa de cruzamento, é para Macarufo, cabeceamento ao lado. O que é que diz o juiz? A bola... Miguel Vaz, o Machacana esteve à beira, valeu ali o corte do defesa para a ladrinha final, é verdade, acaba originando o pontapé de canto.
2: Portanto, 22 minutos com uma situação flagrante em que o defesa do Faravel de Lixinga se opôs bem àquilo que foi a finalização do avançado do Machacana e que deu, acaba dando em pontapé de canto, que é o primeiro por banda do Machacana.
1: É, por banda do Machaqueno, são cuidado, a ser cuidado por Alcides Júnior. Miguel Vaz, nos comentários, Arlindo, mas já tem esta voz que vos fala neste preciso momento. Atenção ao Machaqueno, atenção ao cabeceamento, Marrufo sai. Marrufo não, Macarufo, é verdade. Marrufo, um grande jogador também. Macarufo. Macarufo mete ali. É, acaba a bola por ser tirada para lá da linha lateral para um jogador da equipa do Machacana, creio que foi o Abu, camisola número 20, faz o lançamento Maranza, a bola vai para o Diniz, Diniz para o Maranza, Maranza tenta fugir a marcação do adversário, que é o Wesley, tenta o cruzamento, consegue para o interior da área, corta a formação do Machacana, vai tentar sair por intermédio de Chiquinho, vai para o chão, e é o Egas, o número 5, meteu o remate para o Frank, mas... Há um jogador da equipa de Machacana, Miguel, não consegui identificar. Está ali, bom, deitado, é verdade, vai o juiz da partida para se aperceber do que terá acontecido com o jogador, mas parece que está tudo ok. E é o número 7 do Machacana. O 7 é o Chiquinho. E a bola a ser entregue ao guarda-redes Franco. Isto por intermédio de quem? Do juiz da partida, o senhor Eugênio Inhatave. Vai para a esquerda, vai para o Abu. Abu mete é na direção do Deco. Deco tentava jogar com o Diniz, corta a defensiva, vai para o chão o jogador da equipa de Lixinga, Ivan, sem falta. Bola na posse de Bueno, na grande roda. Vai para Deco sobre a esquerda. Deco consegue tirar o adversário, tentava jogar para Chiquinho. Vai Mataus fazer a cobertura para ganhar pontapé de baliza. E Macarufo coloca o cerco no traço superior da área de baliza. Bola para Mataus. Mataus para o Quaresma. Vai para cima dele o Diniz. Faz o pontapé. Corta ali o jogador da equipa do Machacana. O camisola 20 que é o Abu. Bola vai agora ao peito do Maranza. Maranza para o número 7 da equipa de Lixinga que é o Quaresma. Quaresma mete para Abrão, não tinha espaço para fazer a progressão, devolve para a sua defensiva para Loló, Loló para o Cambala, Cambala para o Dainho e o jogador da equipa do Machacana, na circunstância, o Chiquinho atirou o esférico para lá da linha lateral, com a bola a ser posta em movimento e mais um lançamento, mas desta feita para a equipa do Machacana. Bom, há uns 2, 3 adeptos do Machacana. Bom, deixam de assistir os jogos. Estão ali em conversa com alguém do Machacana. Creio que não consigo identificar. Vão-nos tapando o ângulo de visão. Bom, sai de casa para ver o jogo, Miguel. Para assistir a sua equipa a jogar, a apoiar. Está de costas para o campo. Também os miúdos já estão em pé. Estamos a ter dificuldades para, enfim... ter acesso a uma... Teve que ir o nosso técnico, o Alcides Júnior, para pedir para que se sentem os jogadores da equipa de Machacana, Miguel Vaz.
2: De facto, os mesmos de sempre, os mesmos líderes da Roaça em recintos de futebol. Porque de facto, maus adeptos que acho que o Massacane, principalmente nesta altura, não os merecia. Devia ter realmente adeptos que tentassem levantar a equipa, que tentassem dar força à equipa. Contudo, é um tipo de adepto que qualquer clube dispensa.
1: Continuam a falar, vão os berros contra alguém que da direção da equipa de Machiquene. Vai o Dainho sobre a esquerda, tentativa de meter ali para o Breezer. Sai primeiro o Frank, controla a situação e é com a mão direita que manda o esférico na direção do Abu. Abu joga para quem? Joga para o Deco. Deco para o Wesley. Wesley para o Maveco. Maveco para o Wesley. Wesley consegue apanhar ali Chiquinho pelo corredor do meio. Tentava abertura ali para o número 19 da equipa do Machiquene. Onando atrasa para o companheiro, o jogador da equipa de Lixinga. É para o Quaresma, faz o pontapé para a esquerda, vai o remate, está fora de jogo. Está fora de jogo numa altura em que estamos com 28 minutos. Mantém-se o 0 para a formação do Machiquene, 0 para o Lixinga. Agora já não há espaço para... E o Lixinga nesta altura esteve reduzido a 10 unidades porque Maranza teve que receber assistência fora das quatro linhas. E vai o Machiquene sobre o lado direito. Atenção para o cruzamento. Corta ali o Cambala. Carrega o Machiquene. Carrega ali o Wesley. É pelo corredor do meio. Envia para o corredor lateral esquerdo na direção da Abu. Abu tenta passar. Faz o cruzamento. Remate para as mãos de Macarufo. Macarufo recolheu. Macarufo pontapé. A bola vai pingar ali no interior da área de Frank. Bom, Miguel Vaz. Houve ali falta de comunicação. Neil Frank, muito menos o jogador da equipa do Machiquene, Rinks, acabou por enviar o esférico para lá da linha final.
2: Pois é um lance que acho que o Henrique não tem confiança no guarda-redes, porque devia ter amortecido a bola de cabeça para o guarda-redes, mas preferiu realmente fazer o corte para a linha de fundo. Portanto, fazendo com que o Ferroviário de Lixinga beneficie do respectivo pontapé de canto.
1: E há quatro jogadores da equipa do Machiquene em exercícios de aquecimento. Bom, estes senhores, estes barulhentos, estes arruaceiros, que acabam por fazer com que até alguns adeptos mudem dos seus assentos, porque querem é assistir o jogo e não... para vir ouvir o barulho dos adeptos da equipa do Machiquene. E numa altura em que o Machiquene vai construindo uma jogada sobre o corredor lateral direito, corta a defensiva, a recuperação da equipa do Machiquene por intermédio de Rinques. Rinques manda ali para o companheiro de equipa, creio que aquele é Wesley para o Paruca. Atenção, corta a defensiva, é de Lixinga, estava à vista ali o perigo, a baliza guarda de Macarufo, a bola para o Ivan, pontapé de qualquer maneira, corta o homem de Machiquene, corta o Rinques. Rinques manda ali com a mão direita, é para quem? É para o jogador Nando atira para a frente, corta, era na direção do número 11, que é o Bueno. Bueno acaba por ser travado em falta. Livre para o Machiquene. Livre para o Machiquene e é para o número 8. O número 8 é o Wesley. Wesley deixa para que seja Rinques a movimentar. Pontapé Rinques, de qualquer maneira, para a esquerda, na direção ali do Abu. Abu tenta fugir a marcação do adversário. Consegue passar, vai para a zona mais interior. Tentava assistência ali para o Chiquinho. Corta Quaresma. A bola vai para a esquerda, é para o Abrão. Abrão movimentou demasiadamente o esférico. Ganha o Machiquene, ganha ali. O cruzamento foi do número 19, Nando. E a bola foi passeando no interior da área de baliza de Macarufo e foi para lá da linha final. Pontapé de baliza para a equipa de Lixinga. E é para Matause. Matause atira de qualquer maneira. Bate para frente, a bola enrolada. Vai na direção ali do número, era o número 19, o Dainho, acabou por enviar o Xergo para lá da linha lateral. Tentava fazer assistência ali ao Maranza e a bola foi para lá da linha lateral. Lançamento executado, Miguel Vaz.
2: A partir do momento 30, o jogo já começa a conhecer algum equilíbrio com ataque, ataque para uma baliza, para a baliza de Franca, ataque para a baliza de Macarrufo, realmente em que as duas equipas estão encaixadas e realmente num registro de equilíbrio.
1: Sim. Vejo o Adão Matimbo, nosso colega, tentar acalmar aquele barulho que de alguma forma perturba, acaba por distrair a nossa transmissão, porque é um barulho. Bom, eu não sei, porque o jogador vai sendo transmitido, o jogo vai sendo transmitido pela televisão. Qual é o exemplo que o filho pode ter a ver o pai a não assistir o jogo e a levantar este alvoroço todo, Miguel Vaz? Bom, eu colocava a questão ao Miguel, porque o jogo está sendo transmitido em direto, é verdade, pela televisão. E qual seria o exemplo do filho a ver o pai a não assistir o jogo e a levantar este barulho?
2: De facto, nós outros gostaríamos de estar a relatar aquilo que se está a passar em campo, não aquilo que se está a passar na bancada. Realmente é triste aquilo que está a acontecer.
1: Numa altura em que os jogadores da equipa de Lixinga vêm, o barulho é tão intenso, já vai lá o... Bom, já são muitos a tentar acalmar. Agora é o Alfredo Júnior. É que este barulho já imita, perturba. Primeiro tapa-nos o ângulo de visão. Depois o barulho está mesmo às proximidades do nosso posto fixo de reportagem, cria-nos soluço na transmissão. Está ali o Alfredo Júnior, que é jornalista, está ali a Dalma, também jornalista, colega, estão outras individualidades, inclusive vejo ali o técnico da equipa de Costa do Sol a banar a cabeça, porque realmente não fica bem Miguel Vaz para homens que vêm para ver o jogo e levantam um alvoroço. Quizá a polícia.
2: Olha, sou colaborador da rádio, portanto, para vir relatar e comentar questões relacionadas com o jogo de futebol, não este triste espetáculo, que tenho até alguma reserva estar a comentar este tipo de atitudes de adeptos machacane que estão a insurgir, naturalmente contra alguns elementos da direção do Clube de Esportes Machacane.
1: Veja o Amir Gafur, também abandona a zona da bancada onde estava sentado, a bancada central. Prefiro ver o jogo mesmo do nosso lado, Miguel. Isto parece-me ser... Bom, eu não sei para quem são dirigidas estas palavras, mas alguém sentado ali que está a ouvir destas coisas que não são boas. Mas nós viemos para relatar o jogo, por vezes novamente. Vou até uma time a tentar, enfim... acalmar estes adeptos do Machacan.
2: De facto, colegas nossos, Adão Matimbe, o Didi,
1: parece-me ser
2: está...
1: o Paió sentado ali, parece-me ser o Paió.
2: De facto,
1: não sei se são membro a Paió ou não.
2: Estão ali algumas pessoas ligadas ao futebol e aquilo, essa forma de se manifestar realmente é uma forma própria de arruaça. Própria de pessoas que não sabem comportar com fair play, com civismo, em locais como este.
1: Sim, agora com 35 minutos, vamos então neste triste espetáculo dos adeptos da equipa de Machacan, que vieram para apoiar a equipa. Ver se o Machacane sai do poço onde se encontra, está com o pescoço, enfim, talado ali com a lama na cova. Não é isso que está a acontecer. São impropérios que vão, enfim, voando, se me permite a expressão, contra alguém, creio que se calhar do Machacane ou não, sentado ali. Está mais próximo, vi o Paió, mas que o Paió provavelmente não tem nada a ver com isso. Espero que não seja o Paió. O homem sentado, enfim, mas creio que não é o Paió, é pela direção do Paió, mas não sei quem terá recebido destas boas e não boas, né? Digo eu, porque os dois homens lançam impropérios e os próximos do barulho, parece que já está tudo sanado, está todo mundo sentado, vão lançando. Enfim, boas coisas no sentido de dizer aos senhores que o jogo vai decorrendo com 36 minutos, olha o Machaquete, olha o Chiquinho sobre a esquerda, tenta ali o remate contra o pé do jogador da equipa de Lixinga e a bola vai para Macarufo. Macarufo aproxima-se da linha principal da área de penalti, faz o pontapé em parafuso. É para o Abu, Abu tentava o corte, a bola enrolada, foi na direção do Frank, manda ali para o Deco, recolhe com a parte do, interna do pé esquerdo, joga ali para o Wesley. Wesley tentou inventar e perdeu. A bola foi morrer ali nos pés de Breezer, só que Breezer acabou perdendo. Bom, os jogadores da equipa de Machaquene, mas essa é a praia do Miguel Vaz, vão jogando de uma forma tabalhoada, querem chegar com muita pressa ali ao meio campo adversário, vão perdendo bolas, mas lá iremos ao Miguel Vaz, vai para o Dainho, número 19, tenta o cruzamento, muito chegada à área de Machaquene, remate por cima, bom, quase que a ser apanhada em contrapé, Miguel Vaz, a defensiva do Machaquene.
2: Olha, de facto tem razão que está um jogo, se calhar, à semelhança daquilo que está a acontecer na bancada. Um jogo muito atabalhoado, muito atrapalhado, com muitos lances perdidos, com muitos ressaltos de bola. Realmente, há de notar que estamos perante duas equipas que aquilo que, relativamente ao Machaquene, ainda possa entender, relativamente ao Farroveado de Lixinga, que é uma equipa que, naturalmente e normalmente, é apresentado realmente um bom futebol, mas hoje se calhar entrou na onda do Machaquene também, realmente em termos qualitativos, com um futebol realmente jogado muito a solavancos, com muitos passos perdidos, e é isto que está bem caracterizando realmente este jogo nestes seus 38 minutos.
1: É, os arruaceiros já desapareceram, foram, sei lá, sentar-se num outro local, porque já ninguém aguentava com este barulho. E o cruzamento, o remate da equipa de Lixinga foi por intermédio de Maranza. A bola chegou sem muitas dificuldades ali às mãos de Franca. Olha o Paruque, olha o Bueno, olha ali o Nando, recolhe o Nando. Bola movimentada na direção de Bueno. Bueno deixa para o Wesley pelo corredor central, para a esquerda para o Abu. Abu mete na direção de Bueno, Bueno atravessa a fronteira, mete para o Deco, Deco para o Bueno, Bueno para o Deco, Deco para o Wesley, está na grande roda, vai metendo para o Nando, Nando olha para a grande área, tenta o cruzamento, não, despeja ali para o pé esquerdo de Paruque, passa pelo primeiro obstáculo, a bola vai para Deco, vai para Paruque, Paruquito na direção de Chiquinho, Chiquinho tentou, enfim, inventar alguma coisa e perdeu, tenta o cruzamento, mal. Bom, os jogadores da equipa do Machaquene com muitas invenções. E agora o Chiquinho é a segunda vez que tenta inventar uma coisa que já foi inventada há anos e das duas vezes ficou sem a bola, mesmo na face lateral da área de Macarufo.
2: De facto, a procura de um lance que seria um lance de invenção. Realmente, o mais fácil teria sido quando o adversário estava menos chegado, quando o adversário lhe tinha dado mais espaço que ele pudesse realmente fazer o cruzamento. Procurou fazê-lo realmente num processo de contenção já muito próximo, acabando por errar o passe. Mas é isso que caracteriza este jogo, com os jogadores a tomarem decisões normalmente erradas.
1: 40 minutos, primeira parte, 0 Machaquene, 0 Lixinga, bola vai na direção de Abraham, já no meio campo contrário, em cima dele está o Paruquito. Paruquito, aliás, Abrão acaba metendo para o Egas para o Quaresma, está na grande roda, vai na direção do número 13, que é o Cambala. Cambala joga para o Ivan para o Cambala, bola acabou por, enfim, ir para lá da linha lateral. Lançamento é para a formação do Machaquene. E vai ser para o Abu, camisola número 20. Vai lançar Abu. É para, creio que é para Deco. Deco para o Abu. Recua Abu. Joga na direção de Maveco, faz o pontapé de qualquer maneira. A bola perdeu-se mais uma vez, Miguel Vaz, para lá da linha lateral.
2: Eu até senti a bola queixar-se.
1: É que os jogadores da equipa de Machaquene tentam a todo custo chegar à linha do meio campo adversário. com alguma dificuldade e fazem jogadas, enfim, sem nexo, como costumo dizer-se. E com a bola, neste caso, o Maveco acabou por pontapé de qualquer maneira, quando ainda podia ter travado o esférico, procurar o companheiro Miguel Vaz estivesse melhor desmarcado.
2: De facto, é um jogo, por banda de Moixacana, nem cria, nem finaliza, nem constrói. Portanto, vai chutando a bola e, por vezes, consegue chegar à baliza de Bacarufo.
1: Olha o Egas, Egas para o Abrão. Abrão vai pelo corredor do meio, vai para o chão, ganha o Ivan, vai para a esquerda, está fora de jogo. Está fora de jogo, creio que aquele é o Breezer, está fora de jogo. Estava para lá da cortina defensiva do Moixacana, o Breezer. E o Frank manda toda a gente subir. Vai olhando para o posicionamento dos companheiros e também dos adversários.
2: O senhor Manuel Casimiro já foi afetado pelo ambiente da bancada. Já está em discussão com o banco técnico do Faravel de Lixinga.
1: Numa altura em que o Ivan vai ensaiar mais uma jogada de ataque, vai para o Egas. Egas tentava meter ali para o Breezer, corta a defensiva. Vai o Paroquito, está no meio campo adversário, para o Bueno. Bueno acaba por ser antecipado ali por Loló, vai o Abrão, Abrão vai para o chão, creio que é a falta mesmo. Há falta para a formação de Lixinga, numa altura em que o juiz da partida vai chamando a atenção ali ao jogador da equipa do Moixacana, causador desta falta. Bom, também assim, Miguel Vaz é o Maranza. Bom, nada de Maranza tem, rematou de qualquer maneira para muito longe do alvo.
2: Olha, o nome até rima. Maranza gosta muito, ranza muito de estar aí fora de jogo.
1: É de uma altura em que ele a bola já, vai beneficiar.
2: Já foi apanhado umas 3 ou 4 vezes em posição realmente fora de jogo.
1: Vai então, e me parece que o Maranza, bom, olha ali para o braço, olha para a ligadura, parece ensanguentado, mas pronto, o juiz da partida se calhar ainda não, assim não entendeu. Numa altura em que para o Kit mete para o Bueno, Bueno acaba jogando mal para o Egas, tira o adversário do caminho, aliás, o Breezer vai sobrar à esquerda, tirou o primeiro jogador da equipa do Moixacana, fez o cruzamento, é o remate, é do Maranza, agora cai na área sem falta, vai o jogador da equipa do Moixacana, pontapé para a frente, a bola para Cambala, Cambala para o Chiquinho do Moixacana, o Chiquinho joga ali para o Egas, pelo corredor do meio, tentava meter mal, metendo a bola na direção de Diniz, aparece o central Loló, despacha para a entrada da área do Moixacana. Atenção, atenção ao golo que acaba não surgindo. Bom, a defensiva do Moixacana, Miguel Vaz, e não diria que aquilo iria chamar cola tudo, é que todos ficaram pregados ali sobre o relvado à espera do hipotético fora de jogo. Tentou um chapéu o Breezer, só que a bola passou por cima do travessão.
2: Naquelas situações, Arlindo, não se pensa o que se tem que fazer, tem que se agir. E depois, a pensarem, deixaram com que o avançado do Faravel de Lixinga se antecipasse e criasse uma situação de grande perigo para a baliza de Frank.
1: Um minuto apenas para esta primeira parte, no que ao tempo extra diz respeito. Olha o Breezer, olha o Maranza, está fácil alterar a área, vai à finta, vai ao cruzamento, vai à finta, vai ao cruzamento, não, primeira finta, recua para fugir a marcação ali da presença do seu opositor, a bola para o Quaresma, Quaresma para o Maranza, aí de 7 para o 8, 8 para o 7, e a bola acabou por se perder para lá da linha lateral. Mas o juiz da partida, sob a indicação da primeira assistente, a senhora Maria Manuel, parece-me que considerou a deslocação do homem de Lixinga.
2: Foi isso, de facto, considerou a deslocação do jogador que é o Maranza, que já vai na sexta situação de fora de jogo.
1: Bom, diz a estatística do Miguel Vaz, Maranza é o protagonista de fora de jogos da equipa de Lixinga. Vai Abrão, livre de qualquer adversário, está no meio campo contrário e o que é que acontece? Ah, termina o jogo. O juiz da partida, o senhor Eugênio Nhatava, para o jogo, primeira parte, 0 Moixacana, 0 Lixinga, Miguel Vaz.

0: Ferreira de Lixinga não são realmente, não são jogadores muito aptos em termos, ao nível da finalização. Por banda do Machacane, lá vai acontecendo chegarem à baliza de Macarufo, chegaram, portanto, três remates enquadrados, em que nenhum deles, na minha opinião, constituiu algum perigo realmente para o guarda-redes de Macarufo. Dizer que é um jogo que se justifica este 0-0, pode ter alguma consonância com aquilo que está a passar fora do campo na bancada. Realmente um jogo pouco apelativo para um ambiente menos apelativo na bancada.
1: Um jogo que não está a exigir muito para o juiz da partida. Do lado dele, o senhor Eugênio Nhatava e seus pares.
0: De facto, o que estás a dizer corresponde à verdade. Só é um jogo que o último classificado contra o sexto classificado. Duas equipas que, na minha opinião, não estão a justificar nem tão pouco. Ou, pelo menos, o Machacane está a fazer jus aquilo que é a sua posição classificativa. Quanto ao Ferroviário de Lixinga, é de assinalar que 9 jogos feitos fora de casa, esta equipa de Lixinga não tem um registro por além. Ganhou somente 2 jogos, realmente continua realmente a ter muitas dificuldades, a ter resultados positivos, ou seja, a vencer fora de casa.
1: Alcide Júnior, Miguel Vaz, eu, Arlindo Majato. Vamos ao intervalo, Jeremita, voltaremos quando principiar a segunda parte deste Machacane 0, Lixinga Ferroviário também 0. Até já.
2: Muito bem, até já. Cuidem-se aí. São 15h49. Boa viagem.

0: 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São 15h49. Acompanha já a seguir a Educação Financeira. Até já.
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1: Saudações, caro ouvinte. Como prometido, voltamos para mais uma edição do nosso programa Educação Financeira. Lembramos que este programa é da iniciativa do Banco de Moçambique em parceria com a Rádio Moçambique e a Televisão de Moçambique. Este programa é transmitido todos os dias úteis às 5h30, 14h25 e 18h25. Ao sábado, às 8h30, onde fazemos o resumo semanal. O programa é também difundido na Rádio Cidade de Maputo e Beira, RM Desporto, e nos emissores provinciais em línguas nacionais. Caso tenha acesso à internet, pode encontrar-nos no endereço www.rm.co.mz. No programa de hoje, vamos falar sobre proteção do consumidor financeiro, mais concretamente sobre os direitos que assistem o consumidor financeiro na sua relação com os bancos, mas também sobre os seus deveres. A proteção do consumidor financeiro visa o estabelecimento de um tratamento justo, ético, honesto e equilibrado entre as instituições e os clientes, quer no atendimento, concepção e venda dos produtos, quer na concorrência entre si. Este tema constitui uma das principais preocupações do Banco Central, que tem determinado práticas criteriosas de conduta das instituições de crédito e sociedades financeiras na relação com os seus clientes

0: e disponibilização de serviços e produtos financeiros fundada na transparência, equidade e confiança. Acompanhe a seguir a conversa entre o João e a Maria. Boa escuta.
1: Preencha aqui, aqui e aqui. Depois, assina aqui, como vem no BI. É só isso que sabem dizer e não dão nenhum esclarecimento.
2: Olá, Maria. O que tanto murmuras a esta hora?
1: Olá, João. Aborreci-me com o funcionário do balcão de atendimento, lá do banco onde eu tenho a minha conta. Não me deu os esclarecimentos que eu precisava, João.
2: Calma, Maria. Conta-me o que aconteceu. Quem sabe se posso ajudar?
1: Bem, João. Fui ao banco pedir mais informações para a reestruturação do meu crédito bancário. E o funcionário simplesmente repete as palavras: preencha aqui, assina aqui e aqui, sem dar mais detalhes.
2: Ah, agora percebo, Maria.
1: Ah. Um mau atendimento, João. Hoje fiquei muito desapontada com os serviços daquele banco. E sinto que assinei uma coisa sem sequer ter compreendido bem.
2: Tens toda a razão, Maria. De facto, é aborrecido quando procuramos ajuda nos balcões de atendimento e somos mal atendidos, uma prática abusiva que vai contra as normas estipuladas pelo Banco de Moçambique.
1: Normas, João? Estás-me a falar de normas? De que normas fala, João? Práticas abusivas? Do que estás a falar? Não percebo, João. Desculpa-me, deve ser porque estou ainda aborrecida com a situação do funcionário do banco.
2: Maria, é dever e obrigação do banco e do funcionário bancário prestar informações e dar toda a assistência necessária ao cliente bancário.
1: Bem, nesse caso, João, eu tenho o direito a ser bem atendida. E a reclamação, em caso de atendimento ou falta de assistência...
2: É exatamente isso, Maria. Mas hoje não me posso alongar. Prometo que retomamos a conversa amanhã à mesma hora.
1: Até amanhã, João.
2: Até amanhã.
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6: Este é o canal certo, no momento certo, no local certo e para a pessoa certa. São 16 horas e 3 minutos. Deixe-me viajar virtualmente até o campo do Costa do Sol, onde batem-se o Machacana e o Ferroviário de Lixinga no prosseguimento da 23ª jornada do Moçambola. Deixe-me perguntar ao Arlindo se já começou a etapa complementar desse Machacana 0, Ferroviário de Lixinga 0.
7: Sim, já, Jaimita, com três alterações, uma na equipa do Machacane, saiu Deco, o número 26, para a entrada do número 21, o Valdo. E para a equipa de Lixinga, saiu Maranza Ivan, para a entrada de Marte e Fortinho, e Miguel Vaz. Estas alterações operadas pelos dois treinadores, o que é que podem significar para esta segunda parte, tendo em conta que as duas estão empatadas sem apertura de contagem?
8: De facto, Beto, Deco, Machacane é bem substituído porque foi uma unidade realmente que muito, muito abaixo daquilo que nos costuma trazer realmente em jogo. Quanto ao Ferroviário de Lixinga, veio trazer realmente mais músculo no seu meio campo, realmente, com a entrada do seu jogador número 21.
7: Deixa-me só um parênteses, Emita, dizer-vos que, bom, as nossas sinceras desculpas, ou as minhas, ou as nossas, ao Paió, que foi um grande jogador, não foi mesmo para o Paió, é só para clarificar isso. O Paió estava sentado e continua sentado ao lado de alguém, provavelmente ligado a uma Machacane, portanto são problemas de Miguel Vaz, do clube, não tem nada
8: desculpa,
7: a ver.
8: Desculpa, afinal de contas, a questão tem a ver com uma notícia que foi difundida por um jornalista que estava ali na bancada, e está ainda ali na bancada, relativamente à notícia difundida quanto aos meses de salários que eram devidos aos jogadores de Machacane. Que, portanto, essa notícia difundida não corresponde àquilo que efetivamente é o cenário na relação salários e quantos salários é que estão atrás. Era relativamente a isso que os sócios de Machacane estavam realmente a insurgir contra esse jornalista por ter prestado realmente declarações que não correspondem à verdade. São uma meia-verdade.
7: Pronto, Miguel Vaz, aqui ele explanando naturalmente o barulho, o sururu que se viveu no campo do Costa do Sol dos adeptos do Machacane. Vai um grande abraço então para o Paió, não tem nada a ver com o Machacane, mas como desportista o tem para ver este jogo, a sua razão de estar aqui para ver este Machacane Lixinga, só que ele está mesmo sentado do local onde me encontro, porque o saudei até, é que ele está mesmo do ladinho do tal indivíduo que o Miguel Vaz escusou-se de referenciar o nome, mas está quase vizinho do tal, do jornalista que, enfim, deixou esta esta meia-verdade de soltar por entre as paredes, o que não agradou os adeptos da equipa do Machacane. Agora, uma ameaça de Lixinga, mais uma vez, e valeu o corte, Miguel Vaz, para lá da linha final, originando o pontapé de canto, que será apontado por Abrão.
8: De facto, a equipa do Ferreira Lixinga, se é uma equipa que mais procura a baliza adversária, essa equipa é, de facto, o Ferreira Lixinga.
7: E isso acontece ao minuto 5 desta segunda parte. Olha o Abrão, bola colocada ali, onde vai ser apontado o pontapé de canto com o pé esquerdo. A bola vai para a entrada da área, bate na base do poste. O remate ali do número, creio que foi o 21, o Marte. A bola acabou por ir para a base do poste da baliza guarda de Franco. Bom, o Lixinga, se calhar, diria eu, merecia se calhar outra sorte, Miguel.
8: De facto, a equipa, por no somatório de bolas que constituíram algum perigo com algum sinal de golo, é esta equipa do Ferreira de Lixinga, de facto.
7: Numa altura em que a bola transfere a linha lateral, lançamento para a formação, é, creio que é do Lixinga, e será por intermédio Egas. Egas atira ali para um companheiro de equipa que faz a bola viajar muito mal para lá da linha lateral. E a reposição é para o Machacane, com a bola posta em movimento na direção agora do número 11, que é Bueno. Bueno vai fugir para a zona mais interior do relvado, corta ali Lolo, ganha o Machacane, ganha o Henriques, tenta sair, abertura para o lado direito, é para o número 19 da equipa do Machacane, é para o Nando. Nando mete para o Diniz. Diniz tentava jogar com o Nando, cortou a defensiva, a bola sobrou na direção do Marte da equipa de Lixinga e vai para o chão, o que dá direito à marcação do pontapé livre para a formação de Antoninho Muxanga. Agora é o juiz da partida que manda, aliás é o primeiro assistente que manda colocar o esférico no local e certo para a marcação do pontapé livre. Bola posta em movimento, agora para o Loló, e é para o Wesley, e é para o Paroquito. Paroquito vai fugir a marcação do adversário, vai para o corredor central, é na direção do recém-entrado jogador Valdo do Machacane. A bola chegou sem problemas a Macaru, faz o pontapé, a bola ganha muita altura e o atraso, bom, cabeceamento ofensivo, pareceu um atraso, mas foi o cabeceamento do jogador da equipa do Lixinga, a bola a ser atirada ali para o Bueno, faz o cruzamento, atenção, remate, não surge, corta a defensiva, é da formação do Machacane, vai na direção, pum, o Ivan afinal não saiu, o Ivan está aí, as quatro linhas, vamos tentar identificar um golpe de visão nosso, e deixou ali então, creio que é o Brise, mas vamos tentar ver quem o jogador que cedeu o seu lugar a Fortinho, mas que o Ivan não remate, mas Miguel Vaz, grande, mas o remate foi com muita força e Macarufo vai para o ângulo superior direito em voo e obriga ao jogador da equipa de Machacane, até porque a bater palmas, porque quando o adversário
8: de facto,
7: faz boa coisa bate.
8: É uma defesa, um grande remate de Paroquito e uma defesa de aplaudir por banda de Macarufo.
7: E a pontapé de canto que vai ser para o número 11, Bueno. Bueno faz o pontapé, corta a defensiva do ferroviário de Lixinga, carrega o Machacane, carrega o cruzamento, a bola vai para lá da linha final e a pontapé de baliza para a equipa do ferroviário de Lixinga. Vou fazendo este soluço, mas quem saiu foi mesmo o número 8, o Maranza. Portanto, saiu o Maranza e não o Ivan. Numa altura em que vai o Abrão tentar o pontapé para a frente, a bola acaba por, enfim, morrer ali no pé do jogador da equipa de Machacane, para lá da linha lateral. É que estas placas, Miguel Vaz, quando em algum momento não são levantadas, quando se trata de duas, três substituições, em algum momento levanta-se apenas para um jogador, o outro sai, entra, não se sabe quem saiu, quem entrou, menos ainda conseguimos identificar, mas parece que é a dedo.
8: De facto, é muito difícil realmente no método utilizado pelos quartos árbitros naquilo quando se trata de substituições de dois ou três jogadores numa sentada. Muitas dificuldades realmente a deixarem-nos com informação precisa a tempo e hora para que também possamos realmente fazer esse registro ou informar relativamente a essas substituições.
7: Sim, foi Dainho que abandonou as quatro linhas. Portanto, Dainho e Maranza para as entradas de Marte e Fortinho. Já o dissemos, Machacane saiu Deco para a entrada de Valde. Portanto, saiu Dainho, 19, para a entrada de Fortinho, número 30. Saiu Maranza com número 8, para a entrada de Marte, camisola 21. Assim estamos conversados, numa altura em que Quaresma vai tentar movimentar o esférico ali pelo corredor lateral esquerdo. Corta defensiva do Machacana, vai para o intermédio de Nando. Nando sofre falta e é livre, que vai para a formação tricolor. Vai para o 21, vai para o Valdo. Valdo, o juiz da partida, manda afastar ali ao Marte, jogador da equipa de Lixinga, para a distância regulamentar, se assim entender, formar o primeiro tampão, a primeira barreira. Já lá vamos com 11 minutos da segunda parte, 0 Machacane, 0 Lixinga. E Valdo vai pontapear ali para a linha da grande área. Bola movimentada, cabeceamento. E o jogador da equipa Cambala tira para lá da linha final, que dá direito à marcação do pontapé de canto para a equipa de Machacane. Vai o Bueno. É um canto de maneira curta, porque lá estava o Chiquinho. Vai o remate de Chiquinho Macarufo, grande defesa. E a defensiva faz a bola viajar para lá da linha lateral. Lançamento para a formação do Machacane. E é para o Paruque. Aliás, é para o número 19, que é o Nando. Nando joga ali na direção do Wesley. Wesley atrasa para o Henriques. Henriques pontapeia de qualquer maneira. É o capitão da equipa do Machacane. O Henriques, e a bola acaba por viajar com muita força para lá da linha final. Pontapé de baliza para o Macarufo, 0-0. E lá irei dentro de segundinhos para o Miguel Vaz, para uma pincelada destes primeiros quase 15 minutos. A bola transpõe a linha lateral, lançamento para a formação do Machacane. Bola na direção é do Abu. Abu tenta jogar para Bueno, corta defensiva. E o juiz da partida interrompe para o lançamento beneficiar, porque a bola transpõe a linha lateral. O lançamento acaba por beneficiar a equipa de Lixinga. Olha o Chiquinho, faz um pontapé para a frente. É na direção de Diniz. Diniz para o Bueno. Bueno mete ali para Paroquito. Paroquito para o Diniz. Atira. Bom, uma grande defesa com a palmada do guarda-redes Macarufo. Miguel Vaz. É, o Machacane tentou e Diniz teve tudo para fazer o golo, mas o Macarufo esticou o braço que nem um elástico.
8: Já posso eleger o Macarufo como jogador do jogo. De facto, com duas ou três intervenções, que não é para qualquer guarda-redes, de facto. De reflexos, bons reflexos, bom, além de bons reflexos, ter realmente um bom posicionamento na sua relação com a baliza.
7: E mais uma curiosidade para o banco do Machacane. O Nelson Maló, mais conhecido por Maló, é o adjunto, que é o adjunto de Antoninho. Já treinou Machacane. Foi jogador da equipa do Machacane, Miguel Vaz. Há tanta curiosidade para a equipa do Machacane.
8: Coisas de futebol, Arlindo. De facto, no futebol não se pode ter coração, não se pode ser apaixonado. Tem que se ser profissional só e só.
7: Numa altura em que o Abraão ganha o esférico, roda sobre o adversário para o Quaresma. Quaresma quase que perdia. Faz a abertura para a esquerda para o Abraão. Abraão para o Quaresma. Quaresma está de costas para o local onde se devia dirigir. Vai para Matauze, está na grande roda. E Matauze mete ali na direção de Cambala. Cambala, o que é que faz? Está apertado ali por um adversário. Acaba não tendo espaço para passar. A bola sobra na direção do Wesley. Vai para o Bueno. Bueno, o que faz? Tentava dobra para o Wesley, cortou a defensiva. Sai a formação do Machacane. Maveco pontapé de qualquer maneira para o meio campo adversário. E já lá vamos com 15 minutos quase, Miguel Vaz. O que é que estamos a ver?
8: Vamos ver realmente o Ferroviário mais empertigado a querer chegar na baliza de Frank. E Frank, felizmente, tem estado realmente até esta altura mais ou menos um jogador a assistir aquilo que os seus colegas estão a fazer. Isto é, o Ferroviário de Lixinha com dificuldade realmente a avisar a baliza de Frank. Tem acontecido, de facto, esta equipa de Machagane é aquela que chegou com mais perigo à baliza do Ferroviário de Lixinha.
7: Quatro são os jogadores do Machagane em exercícios de aquecimento, e dois contra dois do Ferroviário de Lixinha. Olha o Machacana, olha o corredor, olha o remate que não surge, vai na direção do número 17, que é o Diniz. O que é que diz? O juiz diz que está deslocado, Diniz. Vai ser apontado o livre para a formação de Lixinga. E Macarufo vai se encarregar da marcação quando já o minuto 16 soa no cronómetro da Rádio Moçambique. O juiz da partida manda Macarufo recuar para o local certo onde foi cometida a infração. Macarufo já está na cabeceira da linha da área de penalti, e ele próprio que se encarrega do pontapé, bola movimentada em parafuso para o meio-campo adversário. Cabeceamento ofensivo foi do Fortinho, era para o Ivan comete a falta. O juiz da partida para o jogo, livre para uma chiquena, é o Maveco, vai ajeitando o esfero com o Maveco. Olha ali para os companheiros e também para os adversários. Faz o pontapé de qualquer maneira. Era para o Paroquinho. Corta ali Abrão. A bola foge para lá da linha lateral. Está fora da quadra. E há lançamento para o Machacana. E é para o número 19. 19 é o Nando. Nando mete ali na direção do Paroquinho. Paroquinho faz dois chapéus ao adversário. Aguenta com os dois. Depois a bola acaba por se perder para lá da linha lateral. Porque o Abrão toca no esférico e dá direito a... Bom, o Abrão não é lançamento, diz o juiz da partida. Miguel, é pontapé livre. Creio que o Abrão cometeu falta.
8: Foi, de facto, o jogador do Machacane, o Parroquito, foi placado ali no meio de dois jogadores. Então, a árbitra auxiliar, a Dona Maria Manuel, realmente assinalar, e o árbitro realmente assinalar... a atender essa sinalética de falta.
7: Exatamente. Machacane não se vai beneficiar de lançamento, mas sim de pontapé livre. Será por intermédio de 21, o 21 vale. O juiz da partida, como sempre, vai ali à conversa com os jogadores na linha principal da área. Há muitos empurrões ali. A entrada da área de Macarufo. Atira Macarufo! Uma defesa, mais uma do guarda-redes da equipa é de Lixinga. É o Macarufo. Pontapeia muito pelo ar para o Valdo. Valdo mal para o Quaresma. Quaresma para o Egas. Egas para o Marte. Mutação de flanco. Da direita para o corredor central. Meta ali para o companheiro que é o 23. 23 é o Loló. Loló desvia para a esquerda para o Abrão. Abrão tenta o cruzamento. E é para o Frank. Com alguma dificuldade, é verdade. Consegue segurar no esférico. Já mandou para o Chiquinho. Chiquinho para o Wesley. Wesley faz o pontapé para o Paroquito. Paroquito vai para cima dele, o Marte. Aguenta o Marte. E o empurrão falta. Há um empurrão ali do Marte sobre o Paroquito. O que dá direito à marcação do pontapé livre. Miguel não diria que é um pontapé livre. Que pode levar perigo, mas é uma espécie de pontapé de canto mais para a zona interior do relvado, na face lateral da área de Macarufo.
8: Chamaria isso um pontapé de canto de manga arregaçada.
7: Era uma altura que a bola colocada ali por intermédio do Paroquito. Paroquito vai a uma conversa de laboratório com o número, creio que é o número, é o Chiquinho? Bom, está de costas, mas com alguma dificuldade. É o Diniz? Parece-me ser o Diniz. Vamos lá ver o que é que vai acontecer. É um pontapé livre que vai levar perigo ali, perigo entre comas, já o dissemos. Como diz o Miguel, e disse bem, há muitos empurrões na área do Macarufo. E o juiz da partida está constantemente a chamar a atenção ali.
8: Olha, Arlindo, é um pontapé de canto que está mais para o Quito do que para o Valdo.
7: Olha o Paroquito, olha o Valdo, a bola de tabela nas costas do jogador da equipa de Lixinga, creio que foi o Marte, para lá da linha final. Pontapé de canto para a formação do Machacano. Será para o Paroquito. Paroquito coloca o esférico nessa altura no quarto círculo. Para a marcação deste pontapé de canto, já estamos com 20 minutos da segunda parte. O resultado teimosamente ainda em 0 para o Machacano, 0 para o Lixinga. Olha o jogador do Lixinga, olha o Quaresma em auxílio defensivo, vai na direção do Loló, tenta com a testa, a bola vai na direção de Valdo, vai para Chiquinho, vai para o Wesley, vai para o Abu sobre a asa esquerda, tentou furar, conseguiu, não larga o jogador da equipa do Lixinga, o 23 que é o Loló, vai na direção de Egas. Egas pontapeia de qualquer maneira para a esquerda. Ganha ali o jogador que é o Brise, tem o Brise em cima dele, o Nando, faz o túnel, recebe os aplausos dos poucos assistentes aqui no campo do Costa Sol, vai para Abrão, Abrão tenta passar, consegue, vai para o chão com falta. Bom, é uma falta, fotocópia da falta que o Machacano teve direito a momentos, porque também na face lateral é, como dizias, de facto, mangas arregaçadas.
8: Quando o Boene vai a bola, ela já lá não está, estava somente a perna do jogador, por isso mesmo uma falta bem assinalada.
7: Agora em benefício da equipa de Lixinga, é o Quaresma, é o Abrão, o juiz da partida, o senhor Eugênio Inhatave, vai fazendo a contagem para a barreira da equipa de Machacane. Já está ali o Machacane a receber o Duat no talhão para esta respectiva barreira, este tampão da equipa de Machacana. E o Quaresma está na trajetória. O Abrão abandona. Olha o Quaresma. Olha o Quaresma. Vai, o que é que vai fazer o Quaresma? O Quaresma vai pontapear. Arranca com força a entrada da área. Corta ali. Oh, Bueno. Bueno para Quaresma. Quaresma para o Egas. Egas para o Mataus. Mataus é o capitão. Para cima dele vai o Diniz. Faz um pontapé longo. Devolve o esférico ali para o Marte. Marte tenta passar. Vai para o chão sem falta. Vieu, foi um voo ali do Quaresma para a quase a cabeceira da linha principal da área. A bola vai para Mataus. Mataus para Fortinho. Fortinho vai tentar o cruzamento. Bola introduzida na área. Corta o Nando. Vai a equipa de Lixinga, remate a meio campo, foi do Egas para as mãos ali de Franca. Franca faz o pontapé para o número 7, que é o Chiquinho. Chiquinho está no meio campo adversário, joga na direção do companheiro, que é o Diniz. Diniz tem pela frente o Cambala, recua para se reposicionar, vai para o companheiro, que é o Diniz, é o novamente, aliás, é o Wesley. Wesley para o Diniz, Diniz para o Bueno, Bueno para o Chiquinho. Chiquinho tenta o remate, bom, desastrado, muito por cima do travessão, o remate do jogador da equipa do Machacana. Pontapé de baliza para a formação de Lixinga. E é o Macaruf que vai colocando o esférico no traço superior da sua área de baliza. Faz um pontapé para o Marte. Marte joga ali com Egas. Egas vai para a esquerda para o Abrão. Abrão tenta organizar o ataque da equipa de Lixinga. Vai o Nando da equipa de Machacane. Vai o jogador da equipa do Lixinga, que é o Quaresma, fica com o esférico. Antecipa-se ali do número 11, que é o Bueno. Bueno fica ali pelas covas. Corta o Maveco. Vai o Machacane. Vai o Bueno. Vai o Chiquinho. Vai o Diniz. Vai o Bueno. Vai o Chiquinho. Chiquinho tenta passar por Cambala. Acaba, por enfim, tentou inventar. Acabou atrasando ali para o companheiro de equipa. Vai para o Bueno, para não comprometer. Vai para o Wesley. Wesley está no círculo maior. Mete na direção de Henrique. Tira em grande estilo o Henrique, seu adversário. A bola vai para Paroquito. Paroquito tem o Abrão a mover-lhe ali a defesa. O avanço de Chiquinho fica pelo caminho, porque Abrão faz a bola viajar para lá da linha lateral. Vai para o Wesley. Wesley recolhe para a zona mais interior, vai para o corredor central, vai o cruzamento, é para o Chiquinho, para a entrada da área. A bola ficou ali na direção de Quaresma. Quaresma é de Lixinga, é o número 7, em luta com Chiquinho, é o número 7 e Chiquinho vai ver o primeiro cartão do encontro, Miguel.
8: É isso, de facto, primeira ação disciplinar por banda do árbitro. Realmente o cartão bem mostrado. Esta mostragem realmente tem a ver com a ação disciplinar, portanto, jogo perigoso por banda do jogador de Machaca.
7: E isto acontece ao minuto 25, numa altura em que a formação de Lixinga vai mexer e também o Machaquena vai responder. No Lixinga sai o Ivan para a entrada do número 20, que é o Lala. Portanto, agora sim sai o Ivan para a entrada do número 20, que é o Lala. Veja que o Lixinga, Miguel Vaz, só tem 5 jogadores no banco de suplentes.
8: Então só lá estão 2 neste momento.
7: Sim.
8: Faça as substituições já feitas.
7: Sim. Faltam 2. Falta o Julai, que é o suplente de guarda-redes, e falta também o Meiros.
8: Agora, um jogador de campo e um jogador e um guarda-redes.
7: Sim. Vai fazendo a sua contenção e o Machigano também responde com esta entrada do número 13, o Sumbana, para a saída do número 7, que é o Chiquinho, que viu em instantes o cartão amarelo. Agora, qual será a aposta agora? A aposta do treinador Manuel Casimiro? Miguel.
8: Olha, eu penso que, por um lado, é para tentar proteger o seu jogador, uma vez que era um jogador que já estava amarelado. Por um lado, e me parece que a equipa de Ferro Verde de Lixinga está neste momento de jogo, está com a melhor frescura física, penso eu, que é a equipa que ainda apresenta bons índices de pressão, bons índices ao nível da intensidade que realmente imprime no jogo, aquilo que já porventura não está acontecendo por banda de Machacante. Pese embora este Machacane seja a equipe que, ao nível da segunda parte, é ela que está mais perto da baliza de Macarufo. Aliás, é obrigando Macarufo a duas grandes defesas nesta segunda parte.
7: Veja ali a jogada de Abrão de calcanhar para o Egas. Egas mete na direção do Brizer. Brizer tenta passar ali por quem? Tenta passar ali por Nando e a bola transpõe a linha lateral. Diz o juiz da partida. É, ou a primeira assistente, o juiz sim, mas a banderola foi da assistente, a senhora Maria Manuel. Vai o Machacan tentar o ataque, era na direção do número 13, era na direção de Sumbana, acaba por ser empurrado o jogador da equipa de Machacan pelas costas, bola com o Maveco. Maveco mete ali para Paroquinho, corta Egas para lá da linha final, vai ser marcado o pontapé de canto, creio, para a formação do Machacan. E é para o Paroquito o número 10. Paroquito vai ali, enfim, colocar o xerfe no local onde deve ser apontado este canto. Olha para grande e pequena área. Área de baliza e área da marca de penalti. Toma balanço o Paroquito. Já apitou o juiz da partida. Autorizou. Bateu para o primeiro poste. Corta a defensiva. Agora a bola viaja para fora, mas para fora do lado da linha lateral. Vai o Bueno, vai o Paroquito, vai o Bueno. Vai ali o número 13 do Machacane, que entrou em instantes. Horta ali a formação de Lixinga. Vai para o Paroquito. Paroquito faz o cruzamento. Machacane, bom. Perde ali a possibilidade de fazer o golo. E Miguel Vaz. Há uma reclamação no interior da área.
8: Aquele é um lance de falta. Realmente com uma entrada à margem das leis dentro da grande área só é penalti.
7: Numa altura em que já está o juiz da partida ali às proximidades do jogador da equipa de Lixinga, do Machacane, parece-me que era mesmo o Diniz na altura do lance. Agora o juiz da partida, porque o jogador da equipa de Lixinga, Miguel, ainda continua sentado. Era o Cambala, o número 13. Já se levantou.
8: É estranho, realmente, uma entrada a pé juntos, que naquela situação recomendo aquilo que está preconizado na 12ª lei, que seja uma falta sancionável com penalti.
7: Assim não entendeu o juiz da partida, a bola vai na direção de Diniz para a esquerda, atenção ali ao cruzamento de Abu, muito na grande área, vão as torres ali de Lixinga, a bola vai para Quaresma virou-se, pisou o esférico. Vai meter para quem? Não mete para ninguém. É antecipado por Parquito. Vai para Abrão. Recolhe, antecipa o jogador da equipa do Machacana. Vai para o Lalá, o jogador da equipa de Lixinga. Perdeu com o homem do Machacana e Macaruf. Sai mesmo para tentar evitar. Bom, o Cambala volta a deitar-se, Miguel Vaz. Estamos com 31 minutos da segunda parte. Deita-se o Cambala. E o 0-0 ainda mantém-se.
8: Nota bem que foi uma entrada realmente em que Cambala entrou de forma tão ríspida que ele é que acabou ficando realmente maltratado nesta jogada. Porventura tenha sido um lance em que ele tenha sido atingido, pese embora tenha havido realmente uma entrada ríspida por banda do jogador do Ferro Verde de Lixinga.
7: E curiosamente são duas massagistas neste jogo, uma do Machacan, que em instantes esteve ali a prestar assistência ao Moveco, a outra, senhora Miguel Vaz, é do Futebol Clube de Lixinga, que foi ali em auxílio a Cambala. E Cambala abandona as quatro linhas.
8: Está-se preparando um jogador para essa substituição.
7: Creio que Cambala não vai dar seguimento ao jogo. Vai sair Cambala número 13 para a entrada de Mairossi com a camisola número 18. Portanto, já esgotaram todas as substituições a que tinha direito a equipa de Lixinga. Somente o guarda-redes, mas já não podem entrar o Julai, portanto eram cinco jogadores. Bom, ainda pode entrar, porque são 5. Portanto, ainda o Julai pode entrar. São eram 4 apenas as alterações operadas pela equipa de Lixinga. Vai sendo levantada a placa. Sai então o número 13, Cambala, para a entrada de Mairossi com o número 18. E curiosamente, os dois jogadores, tanto o Cambala quanto o Mairossi, são defesas. Agora o Antoninho Mchanga fica sem muitas alternativas.
8: De facto, sem alternativa nenhuma em termos de banco, uma vez que só ficou com o guarda-redes suplente.
7: Numa altura em que o Machacan joga ali por intermédio do Wesley, bola vai na direção é do Valdo, para o Nando. Nando tenta o cruzamento, buscando a grande área, bola fica com Quaresma. Quaresma faz a bola viajar para o meio-campo da equipa do Machacan e é para o Henriques. Henriques faz a abertura para o lado direito. É para o Nando. É o número 19. Vai correndo o jogador da equipa do Machacan. Bola fica ali com o Loló. Loló mete para o Egas. Egas pontapé de qualquer maneira para o local onde está o número 20, que é o Lalá. Lalá joga de qualquer maneira perante o corte do homem do Machacan. Vai sair Macarufo da sua zona da área de... Bom, Macarufo acaba por dar um encostão ali ao jogador da equipa de Machacan. Até parecia uma folha seca. A bola foi para lá da linha final. Miguel Vaz dá direito à marcação do pontapé de baliza porque o Paroquito não aguentou com aquela encostão.
8: É um jogador franzino, não é um jogador dotado para arrebento para o duelo físico. Contudo, é um jogador inteligente com um bom pé esquerdo.
7: Numa altura em que a formação do Machacana vai para a esquerda e Macaruf, o que é que faz? Evita pontapé de canto, ganha o Marte da equipa de Lixinga, deixa para Quaresma. Quaresma faz um pontapé para o meio campo adversário, a bola vai para Abrão. Eliezer Fortinho, corta a defensiva de Machacana, devolve Lixinga, ganha o Machacana, ganha ali o Abu, faz a progressão sobre a esquerda, está no lado, colado à linha lateral do corredor esquerdo, bola cruzada para muito chegada, a área era para o Diniz, saiu o Macarufo, meteu para Meiroz, Meiroz bateu, bateu para o peito ali de Maveco. Maveco joga com o Diniz, faz a dobra para Maveco, ameaçado, faz a pontapé com muita força para o meio campo adversário, sai Macarufo, vai para o primeiro andar, recolhe, olha para o posicionamento dos companheiros, também dos adversários, atira com muita força, de qualquer maneira, joga ali o Machacana, foi por intermédio de Arrinques, a bola vai para o 19, que é o Nando. Nando tenta solicitar a corrida ali do Bueno, corta defensiva, corta ali o Marte, bola na direção de Lolo, Lolo dispara contra o adversário, lançamento para a equipa de Lixinga, porque a bola acabou por tabelar ali no homem do Machacana, o número 13, que entrou em instantes, que é o Sumbana. Vai o Abrão executar o lançamento, bola movimentada na direção de Lolo, Lolo joga ali com Mataus, Mataus tem pela frente o número 11, o Bueno, faz abertura ali para Meiroz, Meiroz vai então movimentar em pontapé longo para frente, é para o Brise, Brise joga atrasado, é para o Fortinho, Fortinho para o Brise, Brise para o Fortinho, tenta rotação, tem pela frente o número 20 da equipa do Machacana, ganha um cruzamento, a bola chega ali com alguma dificuldade, sai Frank, recolhe e movimenta o jogador da equipa do Machacana na direção de Paroquito. Aliás, é o Sumbana, perdeu, ganha Lixinga, ganha o número 7, ganha o Quaresma. Quaresma tenta tirar, enfim, o adversário do caminho, faz a rotação, faz o pontapé de qualquer maneira para o Brise, cabeceamento ofensivo. Vai para o Lalá, camisola 20, tira ali o Eiring, limpa a sua zona da defesa. Meiroz devolve, é para o Fortinho, recolhe o Fortinho. Vai para o Quaresma, Quaresma joga com quem? Joga ali com Marte. Marta acabou perdendo o esférico, olhou o Machacana, olhou Bueno, Bueno caminha, Bueno sai ali com a bola para a área, para a grande roda, vai na direção do Sumbana, tentativa de meter ali para frente, corta a defensiva, mas há falta, porque foi empurrado o jogador da equipa do Machacana, o número 13, o Sumbana. É um livre mesmo na quina da área maior, área de penalti para a formação do Machacana. O juiz da partida parece-me que tirou cartão amarelo para alguém, e se é para alguém, vamos lá ver, porque olha para o seu cronómetro, é para o número 4, o Mataus. Mataus vê ali o cartão amarelo. Aliás, foi para Abrão, número 22. Mataus foi na qualidade de capitão. Foi o Abrão, camisola número 22, que viu o cartão amarelo numa altura em que são decorridos 30 e quase 8 minutos desta segunda parte. No Machacana sai o número 17. Sai o Diniz para a entrada do número 18. O número 18 é o Macha. Portanto, entra o Macha na equipa do Machacana para a saída do Diniz. E o Manuel Casemiro vai, Miguel Vaz, mas primeiro vamos ao livre, vai para o Paroquito, remate cruzado para o Macarufo. Agora, o Manuel Casemiro, bom, joga com aquelas armas que tem, aquelas que não tem, está empatado o Machacana, está a jogar em casa, com o pescoço mesmo lá quase que no fundo da lama do poço, 0 a 0, Miguel Vaz, já com 30 e quase 9 minutos.
8: É um jogo, na minha opinião, aquilo que uma e outra equipa vem desenvolvendo com o Machacana, mais à procura do golo, mais com o coração do que realmente com, pelo menos, princípios de construção, criação e finalização inerentes às jogadas, mas com tentando realmente... num jogo muito de transição, tentando pôr a bola realmente atrás da linha de defesa para que os avançados do Machacane cheguem à bola. Isso não está sendo conseguido, porque Macarufo está atento. Ele tem realmente conseguido servir de quase como o último defesa da equipa do Ferroviário de Lixinga.
7: Bom, vamos combinar. Jaimita, faltam 5 minutos para terminar, sem contar com o tempo que será concedido pelo juiz da partida. Penso que me fazeres uma cobertura momentânea. Vou tentar chegar ali junto à linha lateral, vou fazer a escadaria para, enfim, tentar já no fim ouvir o que anda na alma dos intervenientes desse encontro.
6: Muito bem.
8: Penso que podes ir à vontade, que não vai, acho que não vai acontecer gol nenhum nesse jogo.
7: Pronto, essa é a aposta do Miguel, Jaimito.
0: 10 mais desta semana. 10ª posição.

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2: Estamos a 15 minutos das 17, ou se preferir, 5 da tarde. De volta ao campo da Costa do Sol, onde o Arlindo Manjate e o Miguel Vaz estão bem atentos a esse embate entre o Machacane e o Ferroviário de Lixinga da 23ª jornada do Moçambola.
3: Sim, com 43 minutos decorridos nesta segunda parte, golos, né, de binóculos. E o Machacane vai, Miguel Vaz, para mais duas alterações. Vejo o Núrio, vejo também, creio que é o número 22, o Léo. Vão dando contributo para estes dois minutos que ainda faltam para o jogo terminar.
4: Olha, de facto, pouco há nada a dizer sobre este jogo. É um jogo que se calhar vai expressar bem o 0-0.
3: Numa altura em que vejo ali a placa de 5 minutos, ainda iremos jogar, vai rolar, para ser mais correto, nós também jogamos mais por fora, vai rolar a bola no campo do Costa Sol por mais 5 minutos. Olha a formação de Lixinga, olha o Egas, tenta meter ali na direção, é do número 20 o Lalá. Lalá faz abertura, é pelo lado direito, cruzamento, uma jogada grande área, corta a defensiva, carrega Lixinga, bola para trás, é para Mairosse. Mairosse viaja para a zona do corredor central, São Quaresma, vai para Loló, calça no pé esquerdo, empurra para a frente, é para o Abrão, vai o Abrão colado à linha lateral, tentativa de cruzamento, e o Machacane ainda vai mexer, porque ainda teremos mais 5 minutos, vai Loló jogar, está na zona adiantada, vai para o Quaresma, ganha o Machacane e a falta do jogador da equipa do Machacane.

0: Roquito e o Henrique são as unidades que de facto sobressaíram no meio de tanta mediocridade em termos de relação com a bola destes jogadores do Machacando. Núrio é um jogador que é muito boliçoso, muito combativo, contudo por vezes muito mal realmente naquilo que se tem a ver com a definição da jogada.
1: Numa altura em que é um livre que vai beneficiar a formação de Lixinga, a barreira vai se movendo, vai mais para as proximidades da linha onde está colocado o esférico. O juiz da partida manda afastar a barreira da equipa do Machacete para a distância regulamentar. Parece que será uma tause. O homem encarrega de fazer o pontapé para a baliza, guarda de Franco. Apita ainda não. Senhor Eugênio Nhatava. Agora sim, já sou o apito. Vai pontapear Matause. Olha ali para a formação dos três homens da barreira da equipa do Machacano. Remata ao lado. Vai haver pontapé de baliza para a formação do Machacano. E para o número 36, o Franca. Franca não quer levar muito tempo porque ele já viu a placa das compensações. Faltam 4 minutos para terminar o encontro. Vai Núrio, faz o cabeceamento para a terra de ninguém. Com a bola a perder-se para lá da linha do fundo, a linha lateral, perdão. É arremesso de Lalo para o Macarufo. Macarufo faz o pontapé de qualquer maneira. Era na direção de Quaresma, corta a defensiva, vai para Valdo, vai para o Mairosse. Mairosse faz o pontapé para a frente, ganha o Machacana, não ganha, ganha o Machacana, ganha livre, Miguel Vaz.
0: É isso mesmo, Arlindo. De facto, o jogador de Ferroviário de Lixinga entra de uma forma faltosa e o árbitro, aliás, o árbitro auxiliar é que faz a sinalética e o árbitro confirma.
1: E é o Frank sai da sua baliza para fazer uma marcação do pontapé e cabeceamento para onde? O que é que diz a senhora? Pontapé de canto para a formação do Machacano.
0: É isso mesmo.
1: A bola, sim. A bola foi para lá da linha final, pontapé de canto para o Machacano. E é para o número 22, que é Léo. Léo vai correndo porque o tempo vai passando. O Machacano quer sair daqui com outro resultado diferente deste empate. Assim o quer também a equipa de Lixinga. Léo com o pé esquerdo. Vai pontapear. Bola movimentada para o primeiro poste. Faz ali o túnel. O Henriques para possibilitar a passagem do esférico. A perspectiva era de enganar o árbitro. A bola vai na direção do número 20, vai para lá, faz a curva, traz a Maveico, é para o Franco, faz o pontapé de qualquer maneira, era na direção de Núrio. O que é que diz o juiz Miguel?
0: Diz que a bola já
1: tinha ultrapassado.
0: Tinha ultrapassado a linha lateral, logo com o lançamento de linha lateral pertencente ao Machacar.
1: É, e é para o número 20 do Machacan, que é o número 20 do Machacan. Na circunstância, acabou por mandar para o lado esquerdo. Velha Machacana vai descendo. É por intermédio ali de Macha. Macha perde na dividida. A bola vai para o Marte. Marte para o Mairosse. Mairosse nem mais. Pontapé para o pé direito de Núrio. E o juiz da partida diz que já viu tudo. Termina o encontro exatamente no minuto 50. 0 para o Machacana. 0 para a formação do Ferroviário de Lixinga. Miguel Vaz, vou tentar chegar à fala numa altura em que os treinadores vão ali fazendo a viagem para cumprimentar os artistas do jogo, os jogadores e também primeiro o Caló vai ali a zona para, enfim, a entrevista da televisão que transmitiu o jogo. Agora os adeptos, agora são os dois adeptos que estiveram ali a criar alguma ruaça, vão por cima da equipa da arbitragem, já estão nas quatro linhas, mas é assim, Miguel, os jogadores, os adeptos também têm direito a entrar nas quatro linhas, são os mesmos dois adeptos perante a presença ali da polícia, que deveria, na minha opinião, mandar afastar os 12 adeptos que estão, enfim, dentro do relvado, da quadra, a tentar, enfim, perturbar aquilo

0: que é a saída ou impedir a saída do quarteto da arbitragem. Vamos então chegar à fala, não sei quem será o primeiro, porque ninguém ainda dos dois técnicos ou dos bancos se dirigiu ali para a entrevista da televisão que transmitiu o jogo. Vamos lá ver quem será o primeiro. Bom, tudo vai a passo lento, vai a passo de camaleão. Manel Casemiro vai fazendo a sua volta, não o vejo o técnico da equipa de Lixinga, está tudo denunciado. Bom, ninguém vai ao ali, vai o Manel Casemiro, então deixa-me ouvir o Maló, Maló em direto para o canal desportivo. Boa tarde, Maló, um ponto é sempre um ponto fora de casa, frente a um Machacano.
1: Foi um resultado que não estava nas nossas expectativas. Estávamos aqui à procura de 3 pontos, não conseguimos ganhar o jogo. Não foi um jogo muito difícil, mas é sempre difícil jogar com uma equipa desinibida, que não tinha nada a perder. Nós alertamos os jogadores com relação a isso e deixamos eles jogar. E conseguiram controlar o jogo em certos momentos do jogo, mas não fizemos um grande jogo. Foi um jogo muito baixo, não conseguimos acertar nos passes, não conseguimos controlar o jogo em alguns momentos, mas foi um resultado positivo para nós. Não foi, queríamos ganhar, é um resultado, não perdemos e saímos daqui com um ponto.
0: O grande, se calhar, o grande adversário foi o Franco. Por outras palavras, Lixinga na primeira parte, mas rematou.
1: Claro que na primeira parte tentamos fazer golo, não conseguimos, mas pronto, é futebol, é assim mesmo. Eles defenderam-se melhor, não conseguimos fazer golos.
0: Muito obrigado, bom, os adeptos da equipa do Machacana ainda continuam, Miguel Vaz. Isto não pode, perante ali o olhar impávido da polícia da República de Moçambique, deixa-me chegar aqui ao Manel Casemiro. Manel, boa tarde. O empate que, bom, um ponto é um ponto para as contas finais deste campeonato, que está sendo um pouco complicado para a equipa de Machacana.
2: Um empate com sabor à derrota. Um empate com sabor à derrota. Os meus jovens comportaram-se como deve ser. Muitas intervenções ofensivas, mas infelizmente o golo recusa-se a acontecer. Vamos continuar a trabalhar com estes jovens. São jovens talentosos, jovens com boa cabeça para assimilar aquilo que são os nossos trabalhos. Por isso, em seus jogos, acreditamos que alguma coisa ainda pode acontecer. Só vamos atirar a toalha quando o filme terminar. Antes disso, não somos fracos para desistir. Vamos continuar a trabalhar.
0: Serão autênticas finais até a ponta final.
2: E agora, doravante, é sempre cada jogo uma final. Sempre cada jogo uma final. Por isso, vamos incutir isso na cabeça dos atletas, pedir apenas só que chutem a baliza, porque todas as coisas estão a acontecer, mas o último toque lá é que não está a acontecer. Mas acreditamos em Deus e acreditamos que as coisas também vão acontecer.
0: É verdade, são questões até, se calhar, administrativas. Alguns adeptos ou equipa de Machacana vão se insurgindo contra alguma coisa. Bom, só eles é que sabem.
2: Bom, nós temos que respeitar todas as partes, né? Os adeptos também têm a sua cota parte, né? Se reclamam, alguma coisa deve estar a acontecer. Costuma-se dizer que não há fogo sem coisa,
0: sem fogo.
2: Sem fumo. Então, por isso, vamos continuar a acreditar neles também, tendo-os apoiado. E o Machacan tem que se unir mais agora e lutar para a manutenção. As outras coisas vamos deixar para trás, porque no dia certo as coisas vão acontecer.
0: Muito obrigado, Manel Casemiro. Miguel Vaz. Bom, ainda vai continuando o barulho, vai o sururu aqui dentro das quatro linhas, esperando o olhar da nossa polícia. É verdade que deveria dizer estes mesmos adeptos Machacana abandonarem as quatro linhas. Mas Miguel Vaz, 0 a 0, Machacana, Ferroviário de Lixinga, teve a ocasião de acompanhar a intervenção dos bancos técnicos, tanto Machacana por intermédio de Maló, de um lado, e do outro lado, perdão, do Ferber de Lixinga e do Manel Casemiro pela banda da equipa de Machacan.
3: Olha, Arlindo, outro resultado que não fosse este 0 a 0, se calhar não iria expressar aquilo que uma e outra equipa jogaram. Foi um jogo, na minha opinião, qualitativamente muito, muito baixo, de muito baixa qualidade, por banda de Machaqueno, porventura Henriques e Parroquito tenham sido jogadores que se destacaram. E da parte do Farvel de Lixin, o Macarufo e o Quaresma. Todos os outros jogadores, portanto, para formar uma equipa, se não tiverem a qualidade destes dois, de cada uma das equipas que enumerei, muito dificilmente poderão emprestar ao jogo aquela qualidade que um jogo de futebol exige. Contudo, acredito que qualquer um dos jogadores que esteve em campo fez o esforço para fazer o melhor que sabia e podia. E este melhor que eles podem e sabem, realmente não dá, não chega ainda para emprestar qualidade a uma Moçambola que, neste caso vertente, estava a ser disputado pelo último classificado e pelo sexto classificado, e de alguma forma não podia expressar algo que não fosse esta situação do 0-0. Dizer que duas equipas que se equivaleram pela negativa e o resultado expressa realmente essa negatividade de cada uma dessas equipas que apresentou. Parte da arbitragem, realmente entendo que em termos disciplinários, em termos técnicos, não tenha estado longe daquilo que seja um cumprimento das 17 leis de jogo. E realmente o mais triste foi realmente aquilo que se passou fora do campo. Pior ainda com aquilo que se passou em campo, que foi a atitude de alguns sócios ou simpatizantes ou adeptos do Machaqueno, que se, de forma muito violenta, realmente expressaram ali contra um elemento da comunicação social, que se manifestaram de forma agressiva contra esse elemento da comunicação social, que de facto, não tendo se calhar transmitido cá para fora aquilo que é a verdade efetiva, poderá ter destapado de alguma forma o lençol ou a toalha sobre aquilo que efetivamente se vem passando nestes últimos tempos nas hostes Machaqueno. Mas é de louvar realmente esse esforço desses jogadores do Machaqueno, que de acordo com aquilo que o seu treinador disse, que só vai atirar a toalha na última jornada.
0: Bom, tirando este pequeno desaguisado que obrigou a viagem feita, creio, pelos dirigentes máximos da equipa do Machaqueno para acalmar os adeptos que ainda estão ali do túnel, da entrada de acesso dos balneários ao retângulo, vão falando, vão indicando, vão dando, querem que as contas sejam prestadas ao autor das linhas de que Miguel fazia referência. Mas dizer-vos que terminou esta nossa transmissão, ou está a caminho do fim esta nossa transmissão, porque quando digo isto, ainda temos o desaguisado nas quatro linhas. Mas 0 para o Machaqueno, 0 para o Lixinga foi o resultado final. Alcide Júnior cuidou do som. Miguel Vaz nos comentários, Arlindo Machado, o relato e reportagem. Se Deus quiser, voltaremos a cruzar caminho. Um grande abraço a todos os professores que hoje celebram mais um aniversário. Jaimita, boa tarde.
4: Boa tarde, lindo abraço aí, boa viagem de regresso aos vossos lares e cuidem-se. São 17 horas e 2 minutos. Renovamos os votos de uma boa tarde e ótima escuta onde quer que se encontre e com quem quer que esteja. Para os incomodados, vão os nossos votos de rápidas melhoras, na esperança de que voltem logo ao convívio familiar. Já a seguir, o programa do INSS. Até já.
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0: Ora viva, seja bem-vindo ao programa O Meu Direito à Segurança Social, um programa do Instituto Nacional de Segurança Social em parceria com a Rádio Moçambique. A voz de quem vos fala é da Rosa Freitas, a sonorização é de Estevão Mucavel e a produção é de Idríssimo Jaide. Lúcia Citói esteve conosco e conversamos detalhadamente sobre a Convenção sobre a Segurança Social entre Moçambique e Portugal, convenção que entrou em vigor a 30 de dezembro de 2017. Neste encontro, trouxemos a voz de João António da Costa, um cidadão de nacionalidade portuguesa, reformado e que continua a prestar os seus serviços como contratado em um armazém em Marraquene. Graças à convenção entre Moçambique e Portugal, João António viu todos os seus benefícios assegurados. Fomos até ao seu local de trabalho e lá ficamos a saber todos os detalhes relacionados ao processo.
1: Meu nome é João António Picoto Rodrigues da Costa. Atualmente tenho 64 anos. Neste momento trabalho no armazém Centro de Distribuição de Montanhana. Eu atualmente sou reformado desde o mês de junho de 2024. Dia 12 de junho de 2024 fiz o pedido ao INSS em Moçambique para constituir a minha reforma, através da convenção com a Segurança Social com Portugal. Esse processo foi entregue, portanto, dia 12 de junho, depois a INSS comunicou à Segurança Social de Portugal, eu também solicitei os meus pagamentos todos, ou descontos efetuados em Portugal, e passado uns meses, veio então a aprovação da minha reforma. A reforma foi, portanto, liberada em outubro de 2024, com retroativos de junho de 2024. Portanto, a partir de outubro comecei a receber mensalmente a minha reforma. Ora bem, isto funciona da seguinte maneira. O que o INSS vai buscar, porque eu estou cá há 14 anos em Moçambique, sou cidadão ainda português, estou à espera da nacionalidade moçambicana, e para se reformar aqui em Moçambique tem que ter 60 anos e 20 anos de descontos. Pronto, eu não tinha esse tempo de descontos e foi através da convenção com a Segurança Social de Portugal que foram pedir tempo à Segurança Social de Portugal, confirmar que realmente aqueles anos que eu trabalhei em Portugal, e sim, foi aprovada então a minha reforma aqui em Moçambique. Bom, logicamente, só tenho a dizer bem do INSS, é uma instituição que nunca falhou, pagou-me sempre a tempo e horas, às vezes até paga adiantado. É uma das instituições que eu, dos anos que estou aqui, que sempre trabalhou bem, funcionários, colegas, que dizem que na questão de maternidades, acidentes, baixas, estamos aqui por causa da reforma. Eu geralmente dou uns conselhos a amigos meus que estão na minha situação, desde que preencham o primeiro, que é ter idade 60, que é o mínimo, 60 anos, e ver com Portugal e tentar, através da convenção, colocar os papéis para a reforma. Dar os parabéns para realmente a este acordo que foi feito, que beneficia o trabalhador, e é sempre bom quando o trabalhador tem esta hipótese de ser beneficiado.
0: Convenção sobre Segurança Social é um tratado internacional que pode ser bilateral ou multilateral, cujo objetivo é garantir a coordenação da aplicação das legislações nacionais em matérias de segurança social, ainda que as pessoas protegidas por estas legislações desloquem-se para o território de outro país. A nacionalidade do beneficiário não é um obstáculo para o mesmo ter acesso aos seus benefícios no sistema de segurança social. O ouvinte é convidado a aceder às plataformas digitais do INSS, tais como o portal, o Facebook, o Instagram, assim como o canal do WhatsApp, para ter mais informações sobre o sistema de segurança social.
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10: Este é o canal certo, no momento certo, no local certo e para a pessoa certa, numa tarde em que uma chacana e o ferroviário de Lixinga anularam-se no prosseguimento da 23ª jornada do Moçambola.

Para amanhã estão reservadas 3 partidas, já saber: Bahia de Pemba, Xingala de Tete, Ferroviário de Nacala, Ferroviário da Beira e Ferroviário de Nampula, Liga Desportiva de Sofala. A Ronda 23 encerra depois de amanhã com a recepção da Associação Desportiva de Pemba à União Desportiva do Sungo. Ontem, na abertura desta ronda 23ª, Black Bulls e ADV empataram a 2 golos. São 17h15. Daqui a bocado levaremos até se em reposição as revistas desportivas de Manica, também de Tete. Mas adiante teremos também a revista desportiva da Zambésia. Então, esta nota: empate a 0 entre o Machacana e o Ferroviário de Lixinga. O desfecho do jogo desta tarde: o Ferroviário de Lixinga pula provisoriamente para o 6º lugar com 29 pontos. Par do Ferroviário de Maputo, 5º colocado. Machacana continua na cauda com 11 pontos. Agora com 11 pontos. Classificação provisória: em primeiro, Black Bulls com 45 pontos. Sexo Costa do Sol com 40. O Ferroviário da Beira tem 34 no terceiro posto. Sexo Ferroviário de Nampula com 31. Ferroviário de Maputo tem 29 pontos e é 5º classificado. Segue-se no Ferroviário de Lixinga também com 29 pontos. O DS é 7ª com 28. Segue-se Ferroviário de Nacala com 23. Bahia de Pemba tem 22 pontos no 9º posto. Segue-se a ADV com 21 em 10º. Logo a seguir, a ADP com 20. Liga Desportiva de Sofala tem 18, no antepenúltimo lugar. No penúltimo está o Xingale com 12. E a segurar a lanterna continua o Machacana, agora com 11 pontos. Daqui a bocado teremos em reposição as revistas, mas para já toca banar o esqueleto.

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0: Música para mexer consigo e fazê-lo desejar mais e muito mais neste final de tarde. Acompanha já a seguir as revistas desportivas de Tete, Manica e Zambésia. Votos de ótima escuta onde quer que se encontre e com quem quer que esteja. Para os incomodados, vão os nossos votos de rápidas melhoras, na esperança de que voltem logo ao convívio familiar.
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2: Boa tarde, o técnico adjunto Xingol Tete reconhece que as contas para a possível manutenção da sua equipa do Moçambola deste ano estão mais difíceis, mas mesmo assim não atira a toalha ao chão. A marcar a atualidade, o Centro Desportivo e Regra do Batiz iniciou a defesa do título da edição de 2025, derrotado na noite deste domingo ao Vulcani Tete por 85-52, em jogo da primeira jornada para a Série B do Provincial de Basquetebol Centro Masculino, edição 2026. A equipa técnica da UDS afirma que a entrega, empenho e dedicação motivaram a conquista do Provincial de Futebol Feminino, edição 2026. Em Tete, Manuel Cardoso e Dita apresenta Marcos Sondani. Sonoriza. Até já. O técnico adjunto Xingol de Tete reconhece que as contas para a possível manutenção da sua equipa no Moçambola deste ano estão mais difíceis, mas mesmo assim não atira a toalha ao chão. E Porto Senete diz que prefere fazer as contas no fim, porque segundo ele ainda há uma luz no fundo do túnel que ainda não se apagou. Reconhece que a derrota recente sofrida diante do Pambinha por uma bola a zero veio agudizar cada vez mais a crise dos maus resultados, mas mesmo assim não se desarma. Agora cada ponto vale o que vale. E Porto Senete não quer falar do esfumar das esperanças, porque segundo ele há que ir com tudo no jogo desta terça-feira diante do galvanizado Bahia de Pemba para a jornada 23 do Moçambola 2026.
3: Todo erro é fatal. Tudo faremos porque estamos aflitos. Tudo faremos e os jogadores já estão super preparados.
4: Com Bahia já não pode perder?
3: Oh, não podemos, não só com Bahia. Queremos fazer de tudo para no mínimo conseguirmos um ponto. Se não dá para vencer, também não vai dar para perder.
2: Ainda não se esfumaram as esperanças de uma possível manutenção do Xingol Tete no Moçambola deste ano, e Hipólito Senete ainda acredita, apesar de serem escassas as tais esperanças. O Xingol Tete vai para este jogo de terça-feira contra os baianos de Cabo Delgado, depois de ter perdido na última sexta-feira com a Ação Desportiva de Pemba por uma bola a zero. Com 24 pontos, os baianos de Cabo Delgado estão na 8ª posição e o Xingol de Tete, com 12 pontos, não larga o penúltimo lugar numa prova que é liderada pela equipa da ABB, que soma 45 pontos. Já para a Buzuna Centro de Futebol, os dois representantes de Tete tiveram sortes diferentes. A Ação Desportiva do Xingol perdeu no último sábado, na beira, diante deste Pum, por uma bola a zero. E o Paranaense de Mpadue somou a sua primeira vitória, derrotando o Sena Futebol Clube Mar Romeu da província de Sofala por 3-1. O técnico principal da equipa do Bairro Mpadue, Valdo Mabue, reconheceu que os seus treinadores tremeram, mas não caíram.
5: Nossa equipa tem que ter capacidade do princípio até o fim, mas infelizmente encolheu-se e o adversário subiu as linhas e foi que se viu em termos do sufoco, mas o mais importante aqui era sairmos com os 3 pontos.
2: E o Wilson João, técnico principal da equipa do Sena Futebol Clube de Mar Romeu, disse que lamentou a derrota para uma equipa que poderia ter outro resultado em função daquilo que foi a produção desta equipa de Sofala.
6: Mas dominamos toda a segunda parte. Teríamos feito até gol, teríamos empatado jogo, mesmo ganhando, já podíamos ganhar jogo. Tantas oportunidades que tivemos, não conseguimos concretizar.
2: Com este desfecho, para o Lice de Mpadue ocupa a segunda posição com 3 pontos contra 6 do líder, o MMLG da Zambésia, enquanto que na Série P. A equipa do Teste do Pungwe comanda a prova com 6 pontos contra 3 do segundo classificado, a Associação Desportiva do Xingão. Entretanto, para o futebol recreativo, importa referir que rodou no fim de semana a jornada 5 da segunda volta. Em Júnior, Verona 1, Nhamabila 0. E 7 de maio, derrotou um desvio por 1-0. Empate por 1-0. União Desportiva de Angola 1, Águias 0. Zona Verde empatou com o Val Nyatanda por 1-0. Vitória 3 de fevereiro por 1-0. Diante da equipa da Takazi. E empate a 1 gol no jogo 6 de setembro e Acordos de Roma. Em Séniores, derrota de Verona diante do Futebol Clube Nhamabila por 1-2. E de 7 de maio, empatou a 1 golo com 1 de junho. O União Desportiva de Angola goleou Águias por 3-0. Zona Verde 1, Val Nyatanda também 1. 3 de fevereiro, empatou a 2 golos com Takazi. 7 de setembro, também empate com Acordos de Roma, sem abertura de contagem. Em termos de classificação, a equipa júnior de 3 de fevereiro comanda a prova com 39 pontos, seguido a União Desportiva de Angola com 31 na segunda, na terceira da casa com 29, sendo que o último classificado chama-se Matawala, que soma 3 pontos. Em Séniores, o comandante chama-se Futebol Mabila, que soma 38 pontos contra 36 do 6 de setembro, segundo classificado, com 29 pontos. Temos 3 de fevereiro na segunda, na terceira posição, sendo que o último classificado chama-se Ação Desportiva do Xingal, Ação Desportiva de Chicolobe, que soma 14 pontos. E retorno do fim de semana, a 24ª ronda do Campeonato Provincial de Futebol em Veteranos, decorrido no último fim de semana, comportou o seguinte quadro de resultados. Sábado, Veteranos de Chipanga 5, Madonda Futebol Clube 2, Veteranos Lendários 4, Veteranos Chitima 1, Veteranos Xangara 1, Veteranos da Cidade 1, Veteranos de Mulambe 0, Veteranos de Songo 1, Veteranos de Moatize 2, Veteranos de Manyanga 0 e Veteranos Mateus Sassão Motemba empataram diante dos Veteranos de Canungola a 1 gol. Já no domingo, derrota caseira dos Veteranos de Mpanwe frente a Veteranos de Saúde por 1-5 e Veteranos de Xingozi perderam também em casa diante da Papelaria Nhungwe por 1-2. O técnico do combinado de Moatize, Agostinho Xilenge, depois de vencer por 2-0 a Veterano de Manyanga, disse que a vitória foi justa.
4: Foi um jogo duro. Felizmente, conseguimos ganhar o jogo com um adversário bastante difícil, muito difícil mesmo, e acho que a vitória sai de dentro.
2: Do outro lado, o timoneiro dos Veteranos de Manyanga, Tony Maria, reconheceu a derrota ao afirmar que o adversário foi justo vencedor.
7: Eu acho que o Moatize foi um justo vencedor. A equipa não fez por merecer. Acho que não há muito para dizer em relação ao jogo. O Moatize foi superior em todo o jogo. Nós não tivemos dignidade suficiente para vencer essa partida.
2: Momentos de jogo, o Veterano de Moatize 2, Veterano de Manyanga 0. No fim de semana, em jogo da 4ª ronda do Campeonato Provincial de Veteranos decorrido na cidade de Moatize, a equipa de Veteranos de Saúde continua líder, agora com 54 pontos. Veterano Mateus Sassão Motemba está em segundo lugar com 49 e Lendários de Matundo com 7 pontos são os últimos classificados. Agora sim, a consagração do título por parte da União Desportiva do Songo, isto é feminino. Toda a história com o jornalista Mohamed Rafique.
8: A equipa técnica da União Desportiva de Songo afirma que a entrega, empenho e dedicação motivaram a conquista do Campeonato Provincial de Futebol Feminino, edição 2026 em Tete. O treinador principal dos hidroelétricos da Vila de Songo fez este pronunciamento depois da conquista da prova futebolística. Manuel Conselho disse que este fruto foi adquirido depois de vários anos. Estará a fazer trabalho de base. Com isto, o Conselho dedica a conquista do Canecão Provincial à massa associativa. Os jogadores, direção e a empresa hidroelétrica de Caurabassa, patrocinadora do emblema da Vila do Songo.
9: Fomos campeões, com todo o mérito. Essa vitória, esse título, a gente dedica em primeiríssimo lugar ao nosso patrocinador, a HCV, à direção do clube e na pessoa também do senhor Paulito, nosso diretor desportivo, que era ele entre nós e o patrocinador. Dizer que foi uma maratona muito difícil, não foi fácil. Houve muitas entraves pelo caminho. A equipa feminina começou exatamente com o treinador Erídio, coadjuvado pela dona Judite, em 2021.
8: Por sua vez, a secretária-geral da Associação Provincial de Futebol de Tete, Elsa Nelson, disse que a equipa foi justa vencedora, tendo em conta o percurso na prova.
10: Neste momento estamos com a União Desportiva de Songo como o melhor classificado. Segundo lugar, estamos com a Academia Shimazu. Neste momento só podemos parabenizar a União Desportiva de Songo.
11: No campeonato houve muito fair play.
10: Houve,

0: já lá iremos. Participantes do Provincial de Futsal Edição 2026 Entetes consideram que a prova foi a melhor de sempre, destacando a organização e os prêmios atribuídos às equipas e aos atletas que se distinguiram na competição. Os entrevistados mostraram satisfeitos com a iniciativa e que, segundo eles, constitui um incentivo à participação de mais equipas e ao crescimento da modalidade na província. Dizem ainda que o campeonato serviu de uma verdadeira montra de promoção do futsal, modalidade que tem vindo a conquistar cada vez mais adeptos, enchendo o pavilhão do Conselho Municipal da cidade de Tete. Um dos participantes da prova, nomeadamente Alexandre Cardoso, Amos Machava, Carvalho Casillas e Fenício Macumi, das equipas da São Cardoso Futebol Clube, Hollywood e Red Bull, elogia a organização da prova e consideram que os prêmios atribuídos poderão atrair mais equipas para as próximas edições do campeonato.
1: Todos os apoiantes Tete sabem fazer calor, pavilhão sempre cheio, o nosso futsal vai crescendo com o vosso calor.
2: Dizendo que o campeonato de Tete tem muita qualidade, tem muito talento, tem muitos jogadores com qualidade, valeu a pena. Foi um campeonato super feliz para nós.
3: Super prêmios e super patrocinadores.
2: Super patrocinadores, olha.
3: Agradecer à comissão organizadora que soube organizar este campeonato, decorrer de uma melhor forma, sem sobressaltos. E aos amantes do futsal, dizer que venham sempre ao campo, não deixem de assistir. Como tem visto, nosso campo está sempre cheio e eles apoiam. Nós, como Red Bull, acabamos já ganhando também simpatizantes.
0: A Associação Cardoso Futebol Clube sagrou-se campeã com 49 pontos, seguida da Hollywood com 46 e Madoda Futebol Clube, que terminou a terceira posição com 36 pontos. Além de taças e medalhas, as três equipas receberam prêmios monetários de 50 mil, 30 mil e 15 mil meticais, respectivamente. A Associação Amigos de Chapo ofereceu igualmente prêmios, incluindo os plasmas, telemóveis e valores monetários, destinados a distinguir, entre outras categorias, a equipa Fair Play, o melhor guarda-redes, o melhor marcador, o jogador mais novo e o melhor árbitro. Está tudo dito e o fim deste rescaldo do último fim de semana, hoje editado e apresentado por Mano Cardoso, com sonorização de Marcos Ondani, para esta segunda-feira, 12 de outubro de 2026. Para todos os professores do país, vão as nossas felicitações. Boa tarde.
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5: O Matchedge de Chimoio perdeu no último sábado por 2-0 diante do MM Legends de Mucuba no campo municipal de Chimoio, em jogo da segunda jornada da Série A do Campeonato Nacional de Futebol da Divisão de Honra, fase regional centro. A nova era da Sualpa e o Clube Liga de Chimoio defrontam-se no próximo sábado no jogo de encerramento do Campeonato Provincial de Basquetebol de Manica no campo da Exposição Feira em Chimoio. Estas as principais linhas de força que fazem o perfil editorial do Revista Desportiva da Rádio Moçambique, emissor provincial de Manica. A edição e a apresentação estão a cargo de Danilo Oliveira, com a sonorização de Big Vai Roberto. Formulado o convite, fique desse lado e ótima escuta.
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5: A nova era da Sualpa e o Clube Liga de Chimoio defrontam-se no próximo sábado no jogo de encerramento do Campeonato Provincial de Basquetebol de Manica no campo da Exposição Feira em Chimoio. Em masculinos jogam igualmente o Clube da Liga de Chimoio e a congênera do Instituto Superior Mutaça de Manica. Iniciado em junho deste ano, o evento vai culminar com uma cerimônia de encerramento que será igualmente marcada pela entrega de prémios aos vencedores da competição no recinto da Exposição Feira na cidade de Chimoio. Lourinho Awassa explicou que o programa inclui a entrega de taças e medalhas às equipas classificadas nos três primeiros lugares, bem como a distinção do melhor marcador e do jogador mais valioso da competição, o MVP.
6: No próximo sábado, nós teremos a cerimônia de encerramento do Campeonato Provincial de Basquetebol de Manica, com a marcação de jogos de séniores masculinos, assim como feminino, como um jogo de encerramento, uma vez que já terminamos com as nossas competições. Tratando-se de um dia de encerramento, não queríamos deixar passar sem pelo menos realizar dois jogos, sendo um em masculino e outro em feminino. Vão ser jogos que vão também entregar premiações. Vamos designar um jogo de encerramento onde quem vencer vai receber uma taça. Também teremos a distinção de melhor marcador e o jogador mais valioso, designado como MVP. Depois de realizado esse jogo, nós teremos momento de entrega de premiações, que vamos dar todos os primeiros lugares uma taça e 15 medalhas, enquanto que o segundo e o terceiro lugar vão receber somente 15 medalhas.
5: Após a cerimônia de premiação, a Associação Provincial de Basquetebol de Manica vai oferecer um lanche de confraternização a pouco mais de 350 participantes, entre atletas e dirigentes das equipas.
6: Vamos dar a todas as 360 atletas, incluindo dirigentes, que ficaram em primeiro, segundo e terceiro lugar. É um gesto que nós estamos a fazer no compromisso de sempre melhorarmos os nossos eventos anualmente, e desta vez fizemos isso. Por falar de melhorar, já conseguimos alocar um par de tabela de fibra para a FEPON. FEPON é o local onde vai decorrer os jogos do dia 12 e cerimônia de encerramento. Para quem conhece a cidade de Chimoio, a Exposição Feira está exatamente em frente do campo municipal, na Estrada Nacional número 6.
5: Entretanto, no Campeonato Provincial de Basquetebol de Manica, referente à época desportiva 2026, a Academia Gogo Jimmy conquistou o título de campeã no escalão de iniciados masculinos, tendo o clube da Liga de Chimoio ocupado a segunda posição. Em iniciados femininos, o clube Liga de Chimoio sagrou-se campeão, enquanto a Nova Era da Sualpo ficou com o segundo lugar. No escalão de juvenis masculinos, o clube Liga de Chimoio conquistou o título, seguido da Nova Era da Sualpo. Em juvenis femininos, a Escola Secundária Vila Nova sagrou-se campeã, tendo o Clube Liga de Chimoio ocupado a segunda posição. Na categoria de juniores masculinos, o Instituto Superior Mutaça conquistou igualmente o título de campeão, enquanto o Clube Liga de Chimoio ficou em segundo lugar. Em juniores femininos, a Escola Secundária Vila Nova voltou a conquistar o primeiro lugar, seguida do Clube Liga de Chimoio. No escalão de seniores masculinos, o Instituto Superior Mutaça conquistou o título de campeão provincial, tendo o Clube Liga de Chimoio ocupado a segunda posição. Em seniores femininos, a Nova Era da Sualpo sagrou-se campeã, enquanto o Clube Liga de Chimoio ficou em segundo lugar. O Machete de Chimoio perdeu no último sábado por 2-0 diante do MM Legends de Mocuba no campo municipal de Chimoio em jogo da segunda jornada da Série A do Campeonato Nacional de Futebol da Divisão de Honra, fase regional centro. Os golos da formação de Mocuba foram apontados por Aldo e Jordan aos 3 e aos 40 minutos da primeira parte. Com esta vitória, o MM Legends Futebol Clube, orientado por Musa Maluata, passa a liderar isoladamente a Série A com 6 pontos. No final do encontro, o treinador adjunto do Machete de Chimoio, Lino Cozinha, reconheceu que os erros cometidos pela sua equipa foram determinantes para a derrota em casa.
3: Ninguém veio no jogo para perder, todos preparamos o jogo para ganhar. Mas nós já sabíamos que foi um adversário que vinha de uma vitória, nós também saímos de uma vitória. Esperávamos que aqui, é aquilo que se viu, a equipa que menos erros cometeu, foi a equipa que ganhou. E nós já acabamos de cometendo erros muito graves e culminou com esses 2 gols. Foi aquilo que vocês viram aos 6 minutos, desatenção do nosso guarda-rede, 2 toques na bola, e o adversário aproveitou o lance e fez o gol. Então foi dos erros que nós acabamos de pagar caro, mas não é isso que estava nas nossas contas, era para triunfar mais hoje e para avançarmos com a população.
7: A toalha não já tirada ao chão?
3: Bem, nós vamos até a última luta, não vamos parar por aqui, vamos acreditar, temos mais 2 jogos aqui em casa, o que nós falhamos hoje vamos procurar melhorar e para o próximo jogo seremos vitoriosos.
5: Por seu turno, o treinador do MM Legends, Musa Maluata, manifestou satisfação com o resultado e felicitou os seus jogadores pela boa prestação ao longo do encontro.
8: Primeiro, dar parabéns à rapaziada. E nós sabíamos de antemão que podíamos encontrar uma gente a jogar em casa com o seu público. Dar parabéns, rapaziada. Depois de percorrer uma distância de Mocuba para Chimoio, os 3 pontos, a gente concretiza os nossos objetivos, não é? Pouco a pouco, vamos ver o que nós vamos fazer. Dizia eu que cada jogo que nós vamos fazer e vai se definir os nossos objetivos.
7: Quais são os objetivos?
8: Não, se nos deixar a gente jogar como estamos a fazer essa campanha, podemos acreditar e indo para lá, jogo após jogo, vamos definir.
5: Na terceira jornada, o Machete de Chimoio recebe Planície de Mpadwe, enquanto MM Legends de Mocuba mede forças com a cogênero do Sena Futebol Clube da província de Sofala. O outro representante de Manica perdeu na sua deslocação a Quelimane com o Ferroviário por 2-1. A comissão organizadora da 4ª edição do Campeonato de Futebol de Veteranos em Manica já tem preparados os valores monetários destinados à premiação dos vencedores da competição, cuja conclusão está prevista para meados de novembro. O primeiro classificado vai receber 60 mil meticais, enquanto o segundo terá direito a 30 mil meticais. O vice-presidente da Associação Provincial de Futebol de Veteranos de Manica, Lourinho Awas, afirma que estão igualmente previstos prémios monetários para o terceiro classificado, a equipa de Fair Play, a formação que sofrer menos golos e os atletas que mais se destacarem individualmente. A competição encontra-se na segunda volta, com 17 jornadas já realizadas, e tem como atual líder o Planalto Futebol Clube de Chimoio, também conhecido como Chamoar Futebol Clube.
9: Essas equipas têm feito jogos em 2 mãos, onde se uma equipa recebe numa mão, a seguir vai ter que deslocar para a equipa do adversário. Até agora não temos sobressalto por relação à não presença de equipas em campo, pois embora que temos 2 faltas de comparência, isso por causa da atraso dos jogos, estava previsto uma hora praxe e as equipas já apareceram praticamente 2 horas depois. Isso obrigou que tivesse falta de comparência. Mas no que tange à gestão das deslocações, isso está a cargo das equipas. Nós, como a comissão, coletamos valores da filiação, no valor de 120 mil meticais. Cada equipa paga 10 mil meticais de filiação, como são 12 equipas, são 120 mil. E a posterior, depois de nós que encontramos o vencedor desta época, vamos dar as premiações, que variam entre 50% deste valor. Estamos a 60 mil meticais para o primeiro lugar, temos 30 mil meticais para o segundo lugar, e temos dividido entre 10 e 15 mil meticais, tipo 10 e 5 mil meticais para o terceiro lugar, equipa Fair Play, e a equipa que menos sofrer golos. Este é o nosso leque de premiação. Temos premiações coletivas e temos premiações individuais. As premiações individuais têm valor de 5 mil meticais, melhor marcador, mais 5 mil meticais para a equipa que menos sofrer golo, mas não temos o critério de guardar menos batido, porque isso careceava de ver quanto tempo de jogo cada guarda-rede fez. Não estávamos preparados para o efeito, mas definimos esse critério como o guarda-rede da equipa que menos, ou a equipa que menos sofreu golo, vai receber 5 mil meticais do guarda-rede que está lá, que fizeram o último jogo.
5: No último sábado, a prova fez rodar a 17ª jornada, tendo fornecido o seguinte quadro de resultados. Planalto 5, UCM 0, Sobebidas 5, Madodas de Gondola 1, ONP de Gondola 0, Amigos de 7 de Abril 2 e Babalaza de Manica 7, Babalaza de Messica 0. A próxima e 18ª jornada vai comportar os seguintes desafios. UCM Espuma de Vanduz, Pipeline de Maforga, Planalto Futebol Clube, Madodas de Gondola, Amigos de 7 de Abril, Babalaza de Messica, só bebidas. Babalaza de Manica recebe a ONP de Gondola e Madodas Futebol Clube de 7 de Abril defronta a Legends do Bairro 5. A entrada para esta jornada, Planalto Futebol Clube de Chimoio lidera a prova com 46 pontos, mais 2 que o segundo classificado, Amigos Futebol Clube de 7 de Abril. Tudo dito nesta edição de Revista Desportiva da Rádio Moçambique, emissora provincial de Manica. Somos Danilo Oliveira e Big Vai Roberto. Boa tarde e até à próxima.
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6: Conheça as 10 mais desta semana. 10ª posição.

Quarta posição.

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1: Estimado ouvinte, as nossas melhores saudações. Dupla vitória para as equipas da Zambésia na pole de apuramento ao Nacional do próximo ano, neste caso concreto Moçambola. O Ferroviário ganhou por 2-0, o mesmo resultado conquistado pela equipe do MM Legend de Mocuba fora de portas. São estes os temas principais. Fica com o Abneiro Tchernenko na edição e apresentação. A sonorização é de Jacimilton Ernesto.
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1: A equipa do Ferroviário de Quelimane conquistou a sua primeira vitória na pole de apuramento à fase zonal de centro do país ao vencer este domingo a turma do Trangense Kappa Company por 2-0 em partida da segunda jornada. A equipa do Ferroviário de Quelimane, embora fosse o equilíbrio dominante na partida, foi aquela que mais teve eficácia durante os 90 minutos. Os golos foram apontados na segunda parte e a equipa mostrou-se motivada face aos compromissos com as próximas jornadas.
2: As vitórias motivam, temos uma vitória e acabamos motivando o grupo de trabalho. Buscamos a massa associativa para vir puxar a rapaziada. Eu penso que pela semana teremos enchente e puxarem para o grupo. Vamos continuar a trabalhar afocadamente para chamarmos aquilo que é o automatismo dos processos de jogo que nós vinhamos sempre realizando durante...
1: De Mânica. Bartolomeu de Jesus Maria, técnico da turma do Ferroviário de Quelimane. Já para a equipa do Trangense Kappa Company, Dino Daniel queixa-se de alguma intervenção da equipe de arbitragem. Dino Daniel, treinador da equipa do Trangense Kappa Company.
3: O árbitro não ajudou, várias bolas foram cortadas, fora de jogos inexistentes e sofremos novo segundo golo contra a corrente. Há que trabalharmos mais nesses aspectos, mas nós podemos trabalhar, podemos fazer o nosso máximo. Mas enquanto haver os árbitros também fazerem jogo, é complicado. Os árbitros têm que ser as equipas a jogar. Essa é a razão que não temos qualidade.
1: O outro representante da Zambésia, o MM Legend de Mocuba, venceu em Chimoio a equipa do Machete local. Agora vamos falar do futsal. Aconteceu na sexta-feira a sexta e sétima jornada do campeonato a nível da cidade de Quelimane. Este é um campeonato que é, desta forma, rejuvenescido depois de muito tempo de interregno. A equipa da União Desportiva de Quelimane, o DQ, cilindrou esta sexta-feira o Desportivo da Sagrada por 7-3 em partida da sétima jornada do campeonato de futsal a nível de Quelimane. Foi a segunda partida do dia e o público já aguardava com expectativa. Tratava-se de um dos importantes jogos de duas equipas candidatas ao título. O jogo iniciou de forma muito tática, mas foi Sagrada a primeira a marcar numa perda de bola de guarda-redes da UDQ. Passavam 8 minutos. Tudo corria mal à saída de bola da UDQ, que logo de seguida sofre o segundo. A menos de 2 minutos do intervalo, a arte do jogador Alex Cambala, da União Desportiva de Quelimane, veio de cima e em duas jogadas seguidas e vistosas, faz 2 golos e empata a partida. Resultado que levou as duas equipas ao intervalo. Na segunda, só deu UDQ, que fez mais 5 golos contra 1 para o Desportivo da Sagrada, fixando o resultado em 7-3.
4: Satisfação é sempre boa, tendo em conta que era um jogo muito difícil e é um jogo que vai contar também para a classificação. Neste momento estamos numa boa vantagem. Como a próxima jornada jogam entre eles, então vamos ficar lá na bancada à espera e ver como vai ser o nosso adversário próximo. Então é muito bom sempre levar esse mérito e, acima de tudo, levar com uma vitória.
1: Primeira parte, consegues fazer 2 golos e muda o resultado. Foi determinante este momento?
4: Foi muito importante sermos na primeira parte já com um empate. Isso também dita o ritmo do jogo, dita a maneira que vamos entrar na segunda parte também para alcançar o resultado que conseguimos alcançar. Então foi muito bom sim, porque aliviou-nos um bocado, estávamos muito pressionados, mas depois mostramos que nós somos. Né?
1: Alex Cambala, atleta da UDQ, homem do jogo com 3 golos e 2 assistências. Do outro lado, o técnico da Sagrada, Issa Amade, conforma-se com o desfecho do encontro.
5: O Guarda-Redes esteve bem, esteve melhor, esteve atento quase todos os lances. Mas não tem como parabenizar, ele foi brilhoso naqueles 2 lances que deu o empate. Epa, a equipe toda depois acabou já esfracassou-se quase na totalidade. Fui-me tentar mexer no xadrez mais um e o outro. Mas não tem como, é assim, vamos. O campeonato é feito disso. Né? Quem erra mais, sofre mais. Erramos mais, eles tiveram oportunidade e concretizaram em golos. Nós tivemos passes, tivemos lances certeiros para fazer o golo que não conseguimos concretizar. Então, não tem muita coisa a dizer a não ser trabalhar mais para outro jogo.
1: Na outra partida, a primeira do dia, Pérola venceu Farmácia Central por 7-2.
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1: Notas finais. Terminou então o campeonato, ou melhor dizendo, o torneio de futebol envolvendo as equipas de professores. Neste caso concreto, a escola secundária de Sangalha Velha venceu e em segundo lugar ficou a escola secundária Eduardo Mondlane, na cidade de Climane. E este torneio também envolveu a equipa de futsal. Para a descrição deste momento, vamos ficar com o trabalho com o nosso colega Abílio Nione.
6: As professoras da cidade de Climane abandonaram este sábado o quadro, o giz e os conhecimentos para dedicarem-se ao futebol 11. O jogo, que decorreu no campo sintético do Ferroviário, estava inserido nas festividades do 12 de outubro, dia do professor. Sem futebol nos pés e muito menos as técnicas e regras do futebol, aquelas professoras tentaram agradar o público que acorreu em massa no campo dos locomotivas. No relevado estavam as professoras das escolas primárias de Climane e do Cololo, e o jogo terminou com a vitória das professoras da escola primária de Climane por 1-0. No final do jogo, a secretária da ONP na cidade de Climane era uma mulher feliz por ver as colegas a demonstrarem a outra parte do conhecimento.
7: Foi um jogo bonito. As equipes respeitaram-se muito, como tinha que ser, porque o objetivo do nosso campeonato é criar amizade entre professores da escola. Então eles respeitaram-se muito, abraçaram-se e conseguiram cumprir o nosso objetivo. Decorrer agora também a final de 11 irmãos que estão a jogar a escola de Santa Ribeira e a escola de Flávio. Já percebi, Santa Ribeira está a ganhar um jogo. Esse jogo está a 45 anos da criação. E a final, estavam a disputar agora a equipe da ZIP1 de Germani e a ZIP do Cololo. E a ZIP1 de Germani saiu da Ribeira.
6: Maria Augusta Fernando, secretária da ONP ao nível da cidade de Climane, e o jogo realizado este sábado no campo de Ferroviário, inserido nas festividades do 12 de outubro.
1: E é falando então do futebol ao nível dos professores, que este dia 12 se celebra, vamos ficar com as notas de premiações relativo então ao torneio que esta coletividade teve ao nível da província da Zambésia, concretamente na cidade de Climane. Maria Fernando é a secretária executiva desta organização da ONP ao nível da cidade de Climane.
8: Todas as modalidades do seu comunidade. O futsal será a sua final. Será no ginásio da Batislomba e masculino e feminino de futebol 11 será no campo de Sporting. Futsal só é masculino. Futebol 11 é que é masculino e feminino. Como sabemos, nossas professoras preferem jogar futebol 11 e não futsal. Então estamos nas questões organizacionais em relação às premiações, que está definido para o primeiro lugar, para todas as modalidades. O primeiro lugar será um troféu e valor monetário de 10 mil meticais. Segundo lugar, um valor monetário de 7,5 e terceiro lugar, 5 mil meticais, para todas as modalidades. Também para todas as modalidades teremos as premiações de guarda-redes menos batidos, os jogadores mais velhos e os melhores jogadores para as 3 modalidades.
1: Prontos ouvintes, vamos terminar esta edição. Despedem-se a Benito Arnenco e Jacimilton Ernesto.
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8: Este é o canal certo, no momento certo, no local certo e para a pessoa certa. Aqui fazemos sempre o casamento perfeito do desporto e música. São 18 horas e 32 minutos para trás os nossos compromissos comerciais após a apresentação das resenhas desportivas de Tete, Manica e Zambézia. Seguimos musicalmente até às 19 horas e 1 minuto, altura em que, em simultâneo com a Antena Nacional, levaremos até si o Jornal Desportivo. continuação de uma noite fantástica e ótima escuta, onde quer que se encontre e com quem quer que esteja. Para os incomodados, vão os nossos votos de rápidas melhores. Boa viagem. Obrigada pela boleia.

música de vários quadrantes e para todos os gostos aqui na sua esquina sonora, RM Desportos, canal certo, no momento certo, no local certo e para a pessoa certa. Num dia em que o Machacane e o Ferroviário de Lixinga anularam-se no prosseguimento da 23ª jornada do Moçambola. Para amanhã estão reservadas 3 partidas, a saber, Bahia de Pemba, Xingala de Tata, Ferroviário de Nacala, Ferroviário de Beira e Ferroviário de Nampula, Liga Desportiva de Sofala. São emoções para acompanhar aqui no seu canal de eleição. A Ronda 23 encerra depois de amanhã com a recepção da Associação Desportiva de Pemba, a União Desportiva do Songo. Ontem, na abertura da Ronda, Black Bulls e a Associação Desportiva de Vilanculo empataram 2 bolas. Este é o show da bola. Toca banar o esqueleto. Até 19:01, altura em que teremos o jornal desportivo que leva esta noite a assinatura da dupla Dão Matimbe e Samuel Elias. Abraço, boa viagem.

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0: Brasil. 19 horas e 1 minuto. Zeca Pagodinho a espalhar o seu perfume musical aqui no seu canal de eleição. Vamos ao Jornal Desportivo.
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0: Boa noite, Machaquene, Ferro Verde, Lixinga dividem pontos em jogo da 23ª jornada do Moçambola 2026. Mambinhas Sub-17 já preparam o Mundial do Catar. Jornal Desportivo está no ar. Edição e apresentação de Adão Matimbi e Samuel Elias, na Sonoplastia. Duelo lusófono marca esta terça-feira a estreia do Grupo B da CAN de Futsal. Angola e Moçambique encontram-se às 21 horas de Maputo. O Combinado Nacional volta a jogar no dia 15 diante do Egito e fecha a fase de grupos frente à Tanzânia no dia 17. Outra seleção, a de futebol do Sub-17, prepara a estreia absoluta no Mundial a ter lugar de 19 de novembro a 13 de dezembro no Catar. O primeiro jogo de sempre dos Mambinhas será 19 de novembro ante a Dinamarca. O desafio mais exigente vai ser a 22 de novembro, frente à Argentina, e a fechar a fase de grupos, a Austrália, no dia 25. Numa primeira fase, o selecionador nacional Luís Guerreiro pretende trabalhar a componente física para fazer face aos oponentes.
1: Nós temos que corresponder na parte física, quer seja na velocidade, quer seja na resistência ou na própria força, porque aliada à nossa técnica que nós temos, pode ser que seja importante, portanto, para confrontarmos estas seleções, especialmente a da Dinamarca e da Austrália, que têm um porte físico muito grande. Já a Argentina, portanto, é um futebol quase idêntico ao nosso, um futebol do tic-tac, mas precisamos trabalhar muito a parte física, porque as exigências que as outras seleções nos vão pôr, nós temos que corresponder. Especialmente na parte da velocidade, nós temos jogadores muito velozes que podemos surpreender as equipas adversárias, porque aquilo que eu tenho visto das seleções, em termos de velocidade, não são fortes, são mais na sua resistência e na parte física de força. E nós, portanto, na nossa velocidade, nós podemos surpreender muito as seleções da Dinamarca e da Austrália.
0: A seguir, o treinador lança o olhar sobre a Argentina.
1: A Argentina é um futebol, portanto, é um futebol técnico, um futebol vistoso, portanto, que saem a jogar, que jogam muito em posse, mas nós vamos garantir realmente que a Argentina não tenha muito tempo a posse de bola e nós também não temos muito tempo a posse de bola e reagirmos à perda da bola, que é isso que nós temos que incutir nos nossos jogadores, é uma reação rápida à perda de bola, coisa que ainda não está muito interiorizada no jogador africano. Por isso é que, se nós metermos essa componente, sermos rápidos na perda de bola, conquistar logo a bola, de certeza absoluta que dentro do futebol africano, e especialmente no nosso futebol moçambicano, nós iremos longe.
0: Respeitar sem temer os adversários, recomenda o melhor jogador da Taça COSAFA, Aliro Júnior.
2: Não nos assusta, nós só estamos concentrados no nosso trabalho, com o grupo que nós temos, com a qualidade que nós temos cá, prometemos trazer a Copa aqui.
3: São vice-campeão da COSAFA, isso vos motiva de certo ponto?
2: Com certeza. Okay. Estamos mais motivados porque a maioria dos que estavam lá, nos 20, estão cá também. Estamos todos rodados, ainda estamos no meio do campeonato e o trabalho ainda continua.
4: Adversários como a Dinamarca, esteve a dizer o Mister, tem um porte físico muito forte, assusta?
2: Não nos assusta, nós só nos concentramos no nosso trabalho, no nosso jogo, não vamos mudar nada, isso para nós não significa nada. O que significa para nós é trabalhamos e chegamos lá a implementar o que viemos trabalhando.
0: Mambinhas no terreno para a derradeira etapa de preparação rumo ao Mundial Qatar 2026. Para esta etapa crucial de preparação, o técnico nacional Luís Guerreiro pré-convocou 28 futebolistas. A Black Bull contribui com 14. Ricardo José, Nilton Picardo, Dani Pascoal, Pires Vieira, Alan Pereira, Chalson Nyabanga, Diego Pelembe, Aliro Júnior, Júlio Júnior, Joel Catamo, Jaidane Namali, Jonas Matusse, Sharifo Saini e Justino Tanque. Já o Costa do Sol empresta 5 jogadores: João Jofrice, Shelton Citoy, Marcos Lázaro, Joaquim Mubai, Sampaio, Valentim Pecani, Ferro Verde Nampula, Tenstein, José e Florginaldo Matias, Liga Desportiva de Maputo, Xarifo Carlos e a União Desportiva de Songo, contribuem com Denzel Machatini. Fora de portas, Luís Guerreiro convocou António Nampula, que joga no Strand Frank da Alemanha, Eros Monteiro, de Rayo Vallecano da Espanha, Ruben Michel, do Lance Futebol Clube da Suíça, Mohamed Omar, do Amora de Portugal, e Kensan Machel, do Curitiba do Brasil. Estes futebolistas vão direto ao palco do Mundial.
1: Os atletas oriundos da Europa e vão diretamente para o estágio no Dubai, no dia 2. Neste momento só vamos trabalhar com os atletas que estão pré-convocados aqui de Maputo, do Costa Sol, do ABB, e geralmente são esses todos que nós iremos trabalhar. Para estágio irão 23 e depois dois terão que ficar de fora, porque a FIFA é exigente no cumprimento do regulamento, só 21 inscritos, mas desses 21 inscritos, 3 têm que ser guarda-redes.
0: Antes do Mundial Qatar 2026, os Mambinhas projetam realizar jogos particulares com o Brasil, Itália e Japão. Das 48 nações apuradas ao Mundial, 10 são africanas: Argélia, Camarões, Costa do Marfim, Egito, Mali, Marrocos, Moçambique, Senegal, Tanzânia e Uganda. Moçambola 2026, Machacane somou mais um ponto na luta pela manutenção ao empatar sem gols na recessão ferroviário de Lixinga. É o oitavo empate. A 20ª jornada vai terminar com os tricolores nas antípodas da prova, pelo que cada jogo é uma final, promete o técnico Manuel Casimiro.
5: Em seus jogos acreditamos que alguma coisa ainda pode acontecer. Só vamos atirar a toalha quando o filme terminar. Antes disso, não somos fracos para desistir. Vamos continuar a trabalhar.
6: Serão autênticas finais até a ponta final.
5: E agora, doravante, é sempre cada jogo uma final. Sempre cada jogo uma final. Por isso, vamos incutir isso na cabeça dos atletas, pedir apenas só que chutem a baliza, porque todas as coisas estão a acontecer, mas o último toque lá é que não está a acontecer. Mas acreditamos em Deus e acreditamos que as coisas também vão acontecer.
0: Mais tranquilo na classificação anda o Ferroviário de Lixinga. O ponto ganho em Maputo serve para as aspirações dos locomotivas, tal como confessa o treinador adjunto Nelson Maló.
7: É sempre difícil jogar com uma equipa desinibida, que não tinha nada a perder. Nós alertamos os jogadores com relação a isso e deixamos eles jogar. E conseguiram controlar o jogo em certos momentos do jogo, mas... Não fizemos um grande jogo, foi um jogo muito baixo, não conseguimos acertar nos passes, não conseguimos controlar o jogo em alguns momentos, mas foi um resultado positivo para nós, não foi, queríamos ganhar, é um resultado, não perdemos, saímos daqui com um ponto.
0: Com o nulo, o Ferroviário de Lixinga cola-se ao homônimo de Maputo na quinta posição, ambos com 29 pontos. Nesta terça-feira é o Xingala lançar-se na caça aos pontos, o oponente é o Bahia de Pemba.
8: O técnico do Xingol, Teter, conhece que as contas para a possível manutenção da sua equipa do Moçambola 2026 estão mais difíceis. Mas, mesmo assim, não atira a toalha ao chão. Hipólito Senete diz que prefere fazer as contas no fim, porque, segundo ele, ainda há uma luz no fundo do túnel que ainda não se apagou. Reconhece que a derrota recente sofrida diante do Pembinha por uma bola a zero vem agudizar cada vez mais a crise dos maus resultados, mas mesmo assim não se desarma. Agora cada ponto vale o que vale. E Hipólito Senete não quer falar do esfumar das esperanças, porque segundo ele, há que ir com tudo no jogo desta terça-feira, diante do galvanizado Bahia de Pemba, para a jornada 23 do Moçambola 2026.
9: Todo erro é fatal. Tudo faremos porque estamos aflitos. Tudo faremos, os jogadores já estão super preparados.
10: Com Bahia já não pode perder?
9: Não podemos, não só com Bahia. Queremos fazer de tudo para, no mínimo, conseguirmos um ponto. Se não dá para vencer, também não vai dar para perder.
8: Ainda não se esfumaram as esperanças de uma possível direção do Xingol Tete no Moçambola deste ano. E Hipólito Senete ainda acredita, apesar de serem escassas as tais esperanças. O Xingol Tete vai para o jogo nesta terça-feira contra os baianos de Cabo Delgado, depois de ter perdido na última sexta-feira com a Ação Desportiva de Pemba por 1-0, com 24 pontos. Os baianos de Cabo Delgado estão na 8ª posição e o Xingol Tetete com 12 pontos no largo penúltimo lugar, uma prova que é liderada pela equipa da ABB, que soma 45 pontos. Arriba Desporto, Cidal Tetete, Manuel Cardoso.
0: Para além do embate entre o Baía de Pemba e o Xingal de Tete, jogam ainda nesta terça-feira Ferroviário de Nampula, Liga Desportiva de Sofala, e Ferroviário de Nacala, Ferroviário da Beira. A 23ª jornada encerra só na quarta-feira, após o encontro entre a Associação Desportiva de Pemba e a União Desportiva de Songo. E a Associação Provincial de Futebol de Nampula almeja colocar mais um clube no Moçambola.
10: O presidente da Associação Provincial de Futebol de Nampula, Januário Pastola, está confiante na passagem de uma equipa desta província para o Moçambola do próximo ano. A convicção é acrescida pelos resultados positivos que o Sporting de Nampula e Desportivo de Nacala, os dois representantes desta parcela do país, estão a produzir no Campeonato Nacional de Futebol da 2ª Divisão Fase Regional Norte em curso. Este sábado, o Sporting de Nampula derrotou o Atlético de Montepués por 2-0 e o Desportivo de Nacala bateu em Pemba o Ferroviário Local por 2-1. Resultados que, segundo Januário Pastola, eram esperados porque o nampulense apresentou este ano muita competitividade.
11: O nosso campeonato foi um dos campeonatos mais reunidos a grande nível da Zona Norte. E tivemos 14 equipas que dividimos em duas séries. Significa que estamos bem preparados. A minha percepção, a minha ideia, a minha sugestão é de que as duas equipas depois sejam finalizadas. Nesse caso aqui, o Desportivo estava a perder por 1-0 e aqui temos também uma vitória 2-0. A derrota que o Sport Clube teve em Dixinga é normal. Estamos a falar de cerca de 600, 700 quilômetros. Ir terrestre não é fácil, mas nós estávamos à espera deles.
10: Face à esperança de a província contar com mais um conjunto no Moçambola do próximo ano, o gestor da modalidade Rainha diz que trabalhos estão em curso no sentido de alinhavar parcerias para garantir que as equipas suportem as exigências da maior prova futebolística do país.
11: O que nós vamos tentar fazer, já que é uma associação sem fins lucrativos, não temos já nenhum parceiro para efeito disso, é tentar ir ao encontro do empresariado local, já que somos estatuários, podemos convencer a eles, de modo que eles tentam ajudar a equipa, provavelmente que possa estar no Moçambique. E não só, nós estamos em coordenação com o governo da província, especificamente todos os dias estamos com o diretor provincial da juventude e sempre traçamos este plano.
10: Presidente da Associação Provincial de Futebol de Nampula, Januário Pastola, e os preparativos da província para voltar a contar com 3 representantes na maior prova futebolística de Moçambique. Atualmente, estão a partir de Nampula, no Moçambola, as formações dos ferroviários de Nampula e de Nacala. Nelson Tatanha, RM Desporto, Nampula.
0: Curso de treinadores de voleibol na Beira. A formação arranca nesta terça-feira, juntando 20 técnicos.
12: Durante 4 dias, os participantes vão aprofundar conhecimentos sobre teoria e metodologias de treino, numa iniciativa que visa contribuir para o reforço das competências dos técnicos da modalidade em Moçambique. O curso será orientado por um instrutor da Federação Internacional de Voleibol, que deverá partilhar conhecimentos e experiências com os treinadores nacionais. O secretário-geral da Associação Provincial de Voleibol de Sofala, Alexandre Navaia, garante que estão criadas todas as condições para o arranque da formação.
13: É uma formação internacional, será dirigida por um técnico também, por um formador credenciado pela FISB. Já estão todas as condições acauteladas, desde o espaço da formação, que seria decorrer na Escola Secundária Samora Moisés Machel. A Escola Secundária Moisés Machel, porque nós teremos aí uma sala de formação e, ao mesmo tempo, teremos os ginásios para a demonstração. Também estamos a fazer uma parceria com o ginásio Cardibon, que é para também envolvermos a parte muscular e a parte física para os próprios treinadores.
12: Ao longo dos 4 dias, os participantes vão igualmente abordar outros conteúdos considerados relevantes para o exercício da atividade de treinador de voleibol. Felipe Jorge, Beira.
0: Fechamos o jornal com notas de basquetebol.
14: As equipas de basquetebol sênior feminino da Nova Era da Sualpa e Clube Liga de Chimoio defrontam-se no próximo sábado no jogo de encerramento do Campeonato Provincial de Basquetebol de Manica, no campo da Exposição Feira, em Chimoio. Em masculinos jogam igualmente o Clube da Liga de Chimoio e a congênere do Instituto Superior Mutaça de Manica. Iniciado em junho deste ano, o evento vai culminar com uma cerimônia de encerramento que será igualmente marcada pela entrega de prémios aos vencedores da competição no recinto da Exposição Feira na cidade de Chimoio. Lourinho Awassa explicou que o programa inclui a entrega de taças e medalhas às equipas classificadas nos três primeiros lugares, bem como a distinção do melhor marcador e do jogador mais valioso da competição, o MVP.
15: No próximo sábado nós teremos a cerimônia de encerramento do Campeonato Provincial de Basquetebol de Manica, com a marcação de jogos de séniores masculinos, assim como feminino, como um jogo de encerramento, uma vez que já terminamos com as nossas competições. Tratando-se de um dia de encerramento, não queríamos deixar passar sem pelo menos realizar dois jogos, sendo um em masculino e outro em feminino. Vão ser jogos que vão também entregar premiações. Vamos designar um jogo de encerramento onde quem vencer vai receber uma taça. Também teremos a distinção de melhor marcador e o jogador mais valioso, designado como MVP. Depois de realizado esse jogo, nós teremos momento de entrega de premiações, que vamos dar todos os primeiros lugares uma taça e 15 medalhas, enquanto que o segundo e o terceiro lugar vão receber somente 15 medalhas.
14: Entretanto, no Campeonato Provincial de Basquetebol de Manica, referente à época desportiva 2026, a Academia Gogo Jimmy conquistou o título de campeã no escalão de iniciados masculinos, tendo o clube da Liga de Chimoio ocupado a segunda posição. Em iniciados femininos, o Clube Liga de Chimoio sagrou-se campeão, enquanto a Nova Era da Sualpa ficou com o segundo lugar. No escalão de juvenis masculinos, o Clube Liga de Chimoio conquistou o título, seguido da Nova Era da Sualpa. Em juvenis femininos, a Escola Secundária Vila Nova sagrou-se campeã, tendo o Clube Liga de Chimoio ocupado a segunda posição. Na categoria de juniores masculinos, o Instituto Superior Mutaça conquistou igualmente o título de campeão, enquanto o Clube Liga de Chimoio ficou em segundo lugar. Em juniores femininos, a Escola Secundária Vila Nova voltou a conquistar o primeiro lugar, seguida do Clube Liga de Chimoio. No escalão de seniores masculinos, o Instituto Superior Mutaça conquistou o título de campeão provincial, tendo o Clube Liga de Chimoio ocupado a segunda posição. Em seniores femininos, a Nova Era da Sualpa sagrou-se campeã, enquanto o Clube Liga de Chimoio ficou em segundo lugar.
0: É o fim do Jornal Desportivo em pleno Dia do Professor Moçambicano. Hoje é 12 de outubro. Boa noite.
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Boa noite para si também, professor Adão Matimba. Parabéns pelo seu dia. Boa missão aí. São 19 horas e 20 minutos para trás. O Jornal Desportivo que levou esta noite a assinatura do professor Adão Eugênio Matimba e de Samuel Elias. Continuação de uma boa noite e ótima escuta onde quer que se encontre e com quem quer que esteja.

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9: Conheça as 10 mais desta semana. 10ª posição.

Quarta posição.

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mesmo para acompanhá-lo onde quer que se encontre e com quem quer que esteja. Um abraço muito especial para você que hoje sobe mais um degrau na escada da vida. Para os incomodados, vão os nossos votos de rápidas melhoras, na esperança de que voltem logo ao convívio familiar.

No velho continente, o Sporting de Gene Catamo já está a caminho do palco onde irá jogar amanhã frente ao Lem no encontro a contar para a segunda jornada da fase de Liga Única da Liga dos Campeões e teve uma surpresa ao chegar ao avião. Nas redes sociais do emblema leonino é mostrado no vídeo o momento em que o piloto do avião apoia a equipa verde e branca com um cachecol a sair da janela do cockpit. Assim vai o desporto. Boa viagem. Obrigada pela boleia.

0: Paulo Gonzo. Dei de quase tudo para ouvir na íntegra logo a seguir as notícias. Acerte o seu relógio, são 20 horas em todo o território nacional. Juntamos a antena, o Carlos Nanga, boa noite.
1: Saudações. O Machaquén e o Ferroviário de Lixinga empataram esta segunda-feira sem abertura de contagem em desafio da 23ª jornada do Moçambola deste ano. O técnico dos tricolores, Manuel Casimiro, considera o empate com sabor à derrota.
2: Um empate com sabor à derrota. Jovens com boa cabeça para assimilar aquilo que são os nossos trabalhos. Por isso, em seus jogos, acreditamos que alguma coisa ainda pode acontecer. Só vamos atirar a toalha quando o filme terminar. Antes disso, não somos fracos para desistir. Vamos continuar a trabalhar.
1: O treinador adjunto dos Locomotivas de Lixinga, Nelson Maló, afirma que o seu conjunto pouco fez para ganhar o encontro.
3: Não foi um jogo muito difícil, mas é sempre difícil jogar com uma equipa desinibida, que não tinha nada a perder. Nós alertamos os jogadores com relação a isso e conseguiram controlar o jogo em certos momentos do jogo. Não fizemos um grande jogo, foi um jogo muito baixo, não conseguimos acertar nos passes, não conseguimos controlar o jogo em alguns momentos, mas foi um resultado positivo.
1: Com este empate, os Locomotivas de Lixinga mantêm-se no sétimo lugar com 29 pontos contra 11 dos tricolores, que ocupam o sétimo lugar na classificação geral da competição. Esta terça-feira realizam-se os seguintes jogos: Ferroviário de Nampula, Liga Desportiva de Sofala, Ferroviário de Nacala, Ferroviário da Beira e Baía de Pemba, Xingal de Tete. Na quarta-feira, a Ação Desportiva de Pemba recebe a União Desportiva do Songo. Último domingo, no arranque da Ronda 23 do Moçambola, a Ação Black Bulls e a Ação Desportiva de Vinanculo empataram a 2 golos. A Seleção Nacional de Futebol de Sub-17 iniciou esta segunda-feira aqui em Maputo a preparação, tendo em vista a participação no Mundial da categoria ter lugar em novembro próximo no Qatar. A sessão contou com a participação de 23 jogadores que atuam no país. O técnico da Seleção Nacional de Futebol, Luís Guerreiro, diz que os atletas que atuam fora de Moçambique vão se juntar ao grupo no estágio a ter lugar no Dubai a partir de 2 de novembro.
4: Os atletas dos países, portanto, oriundos da Europa e da Espanha, vão diretamente para o estágio no Dubai, no dia 2. Neste momento só vamos trabalhar com os atletas que estão pré-convocados aqui de Maputo, do Costa Sol, do ABB, e geralmente são esses todos que nós iremos trabalhar. Para estágio irão 23, e depois dois terão que ficar de fora porque a FIFA é exigente no cumprimento do regulamento.
1: Selecionador Nacional de Futebol de Sub-17 e o início de preparação rumo ao Mundial da categoria a ter lugar a partir de 19 de novembro próximo no Qatar. Moçambique integra o mesmo grupo com a Argentina, Dinamarca e Austrália. Os bairros de Inhagoia, do município de Maputo e do Mali, da autarquia da Matola, disputam no próximo domingo em Boane a final do torneio de futebol recreativo, a Superliga Elefante Belt. Último domingo, nas meias finais da competição, Inhagoia venceu o municipal de Boane por 1-0 e o Mali bateu o conjunto da Polona Caniço por 3-2. O campeão será premiado por 100 mil meticais e o vice-campeão terá 50 mil meticais. Já é conhecida a lista de premiação do torneio de futebol recreativo do município de Chimoio, na província de Manica. Daniel Oliveira.
5: A comissão organizadora da 4ª edição do Campeonato de Futebol de Veteranos em Manica já tem preparados os valores monetários destinados à premiação dos vencedores da competição, cuja conclusão está prevista para meados de novembro. O primeiro classificado vai receber 60 mil meticais, enquanto o segundo terá direito a 30 mil meticais. O vice-presidente da Associação Provincial de Futebol de Veteranos de Manica, Lourinho Awas, afirma que estão igualmente previstos prémios monetários para o terceiro classificado, a equipa de Fair Play, a formação que sofrer menos golos e os atletas que mais se destacarem individualmente.
1: E desta feita, colocamos ponto final ao bloco de notícias. Saudações.
0: 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São 20 horas e 5 minutos. Boa viagem.

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Mesmo para mexer consigo, são 20h29. Renovamos os votos de uma boa noite, boa viagem e ótima escuta onde quer que se encontre e com quem quer que esteja. Para os incomodados, vão os votos de rápidas melhoras.

Mavunja espalhar o seu perfume musical com este Nilanguiloena, depois da belíssima prestação de Romualdo com Eu Preciso de Você. Especialmente para si, é para brilhantar esta noite, é para aquecê-lo, é para acompanhá-lo onde quer que se encontre e com quem quer que esteja. É tão bom contar consigo. Segura coração, 20:42.

0: duas grandes vozes e um belíssimo tema. Aretha Franklin e Michael McDonald no fecho desta viagem que iniciou às 15 horas. Som está doce, mas há que baixá-lo para dar lugar às notícias. Aproveito para me retirar com promessa de cá voltar amanhã pontualmente às 15. Sou Jaimita Majai, a minha sua companhia. Desejo-lhe a continuação de uma noite fantástica. Bom descanso e ótima escuta restante programação deste canal dos campeões. Vamos às notícias que levam esta noite a assinatura de Carlos Langa. Boa noite. Tchau, tchau. Fica bem e cuide-se.
1: Saudações! O Machaquén e o Ferroviário de Lixinga empataram esta segunda-feira sem abertura de contagem em desafio da 23ª jornada do Moçambola deste ano. O técnico dos tricolores, Manuel Casimiro, considera o empate com sabor à derrota.
2: Um empate com sabor à derrota. Um empate com sabor à derrota. Jovens com boa cabeça para assimilar aquilo que são os nossos trabalhos. Por isso, em seus jogos, acreditamos que alguma coisa ainda pode acontecer. Só vamos atirar a toalha quando o filme terminar. Antes disso, não somos fracos para desistir. Vamos continuar a trabalhar.
1: O treinador adjunto dos Locomotivas de Lixinga, Nelson Maló, afirma que o seu conjunto pouco fez para ganhar o encontro.
3: Não foi um jogo muito difícil, mas é sempre difícil jogar com uma equipa desinibida, que não tinha nada a perder. Nós alertamos os jogadores com relação a isso e conseguiram controlar o jogo em certos momentos do jogo. Não fizemos um grande jogo, foi um jogo muito baixo, não conseguimos acertar nos passes, não conseguimos controlar o jogo em alguns momentos, mas foi um resultado positivo.
1: Com este empate, os Locomotivas de Lixinga mantêm-se no sétimo lugar com 29 pontos contra 11 dos tricolores, que ocupam o sétimo lugar na classificação geral da competição. Esta terça-feira realizam-se os seguintes jogos: Ferroviário de Nampula, Liga Desportiva de Sofala, Ferroviário de Nacala, Ferroviário da Beira e Baía de Pemba, Xingal de Tete. Na quarta-feira, a Ação Desportiva de Pemba recebe a União Desportiva do Songo. Último domingo, no arranque da Ronda 23 do Moçambola, a Ação Black Bulls e a Ação Desportiva de Vinanculo empataram a 2 golos. A Seleção Nacional de Futebol de Sub-17 iniciou esta segunda-feira aqui em Maputo a preparação, tendo em vista a participação no Mundial da categoria ter lugar em novembro próximo no Qatar. A sessão contou com a participação de 23 jogadores que atuam no país. O técnico da Seleção Nacional de Futebol, Luís Guerreiro, diz que os atletas que atuam fora de Moçambique vão se juntar ao grupo no estágio a ter lugar no Dubai a partir de 2 de novembro.
4: Os atletas dos países, portanto, oriundos da Europa e de Espanha, vão diretamente para o estágio no Dubai, no dia 2. Neste momento só vamos trabalhar com os atletas que estão pré-convocados aqui de Maputo, do Costa Sol, do ABB, e geralmente são esses todos que nós iremos trabalhar. Para o estágio irão 23, e depois de dois terão que ficar de fora porque a FIFA é exigente no cumprimento do regulamento.
1: Selecionador Nacional de Futebol de Sub-17 e o início de preparação rumo ao Mundial da categoria a ter lugar a partir de 19 de novembro próximo no Qatar. Moçambique integra o mesmo grupo com a Argentina, Dinamarca e Austrália. Os bairros de Inhagoia, do município de Maputo e do Mali, da autarquia da Matola, disputam no próximo domingo em Boane a final do torneio de futebol recreativo, a Superliga Elefante Belte. Último domingo, nas meias finais da competição, Inhagoia venceu o municipal de Boane por 1-0 e o Mali bateu o conjunto da Polona Caniço por 3-2. O campeão será premiado por 100 mil meticais e o vice-campeão terá 50 mil meticais. já é conhecida a lista de premiação do torneio de futebol recreativo do município de Chimoio, na província de Manica. Daniel Oliveira.
5: A comissão organizadora da 4ª edição do Campeonato de Futebol de Veteranos em Manica já tem preparados os valores monetários destinados à premiação dos vencedores da competição, cuja conclusão está prevista para meados de novembro. O primeiro classificado vai receber 60 mil meticais, enquanto o segundo terá direito a 30 mil meticais. O vice-presidente da Associação Provincial de Futebol de Veteranos de Manica, Lourinho Awas, afirma que estão igualmente previstos prémios monetários para o terceiro classificado, a equipa de Fair Play, a formação que sofrer menos golos e os atletas que mais se destacarem individualmente.
1: E desta feita, colocamos ponto final ao bloco de notícias. Saudações!

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Esta foi a nossa primeira hora do 80-90. O espaço das relíquias. E um agradecimento especial para si que está aí. Outros já estão a escrever. Vamos conferir as mensagens lá mais adiante.

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2: 22 horas e 10 minutos.

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1: 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Cordiais saudações, está no ar a edição de segunda-feira do Edesporto. Hoje é 12 de outubro, dia do professor moçambicano. Aqui, como tem sido nosso apanágio, vamos discutir assuntos que mexem com a galáxia desportiva. Desde logo, Candy Futebol de Praia, Moçambique, impõe empate à Tanzânia. A eliminatória será decidida em Maputo no próximo domingo. Candy Futsal, Moçambique estreia-se amanhã contra Angola, sendo que o torneio arranca hoje, segunda-feira. Moçambola, ADV, trava Black Bull e Ferroviário da Beira em queda livre. Vamos também olhar para o posicionamento das equipas na pool de apuramento ao Moçambola do próximo ano. Estes são os assuntos que arrolamos para esta edição do Edesporto, hoje com comentários de Miguel Vaz, Alexandre Zandamela, Adalma Timbi na moderação, na imagem Francisco Mutsenga e na sonorização Musa G. Galibo. Já começou esta edição do Edesporto. Miguel, notas prévias?
2: Começar por cumprimentá-lo, Adalma Timba, aqui Zandamela, Musa G. Galibo e aqui os nossos, aqueles que nos põem mais bonitos do que somos. Olha, pois, eu tenho aqui como questões prévias aquilo, dar continuidade àquilo que tenho feito. Tentar falar de algumas efemérides desportivas, neste caso será uma efeméride desportiva mundial. Quero referir-me ao feito histórico do atleta keniano, o Sr. Eliud Kipchoge, que a 12 de outubro de 2019 se tornou o primeiro e único ser humano na história a correr a maratona em menos de 2 horas. Portanto, este keniano fez isso em Viena, com um tempo de 1 hora 59 minutos e 40 segundos. Portanto, é um feito histórico até a presente data, que foi o ser humano que superou os limites da biologia e da física, em termos daquilo que é a motricidade, daquilo que é a resistência de um ser humano, numa distância dessas. Outro fato que me queria referir, que foi a estreia da linha dos 3 pontos na NBA em 1979. Portanto, e o primeiro lançador na zona dos 6 metros foi o atleta americano Chris Ford, dos Boston Celtics, que converteu os seus primeiros 3 pontos na NBA. E também não deixar de referir aqui, aliás, a abertura dos Jogos Olímpicos do México em 1968, nesta data. E a nível nacional, portanto, fazer menção, portanto, poder-se-á confirmar que foi a 12 de outubro de 2024 que foi alterada a designação do Clube Desportivo Ferroviário para Ferroviário, Clube Ferroviário, hoje de Maputo, na altura de Lourenço Marques.
1: Alex, alguma nota que mereça destaque antes da ordem do dia?
3: Sim, todos nós fomos alunos. E sendo alunos, temos alguém à nossa frente com uma bata branca, um quadro preto ou verde e giz de cor branca, que é o professor. Gostaria de saudar a todos os professores do nosso país, aqueles que dia e noite, faça sol, faça chuva, faça calor, seja o que for, haja tempestades, estão lá na linha da frente para educar o cidadão moçambicano, para, através da sua sabedoria, ajudar os outros também a poderem dominar a ciência. É verdade que as mensagens dos professores têm sido recorrentes, a questão da melhoria das condições de trabalho, a questão dos salários de atraso, a questão dos horários, etc, etc. Mas temos que enaltecer o papel dos professores, porque, apesar de todas essas vicissitudes, eles mantêm-se, portanto, inabaláveis naquilo que é a sua profissão, naquilo que é o saber. E todos nós devemos sempre ao nosso professor. Costuma-se dizer que até marcámos, podemos não conhecer o professor que nos dê aulas na universidade ou no secundário, mas aquele professor do ensino primário, aquele professor da pré ou da primeira, sempre nos marca. E se for eu pessoalmente já não me lembro do nome de muitos professores, mas os meus professores do ensino primário ainda me lembro dos nomes de todos eles. Então isto é um marco bastante importante que nós temos este dia dedicado aos professores. E aqueles professores que também são desportistas ou gostam do desporto, portanto em particular, vão também os nossos parabéns.
2: Olha, Adão, desculpe lá, para além de fazê-lo de forma, de um modo geral, a todos aqueles professores que são eles, de certa forma, a razão de podermos aqui apresentar, de expressar aquilo que tivemos como ferramenta, os ensinos desses professores. Em particular, felicitar-te a ti, que não só como jornalista deste programa, és também professor. Portanto,
1: há 30 anos.
2: Saudar-te de forma particular e daqui vai o meu abraço, uma vez que estamos a ser visionados aí. Pois, dizer que há um recado que eu queria deixar aos professores, que era o seguinte: o dia que o professor tiver em mente que deve ser o professor, o enfermeiro, o médico, são das figuras em termos de ocupação, aquelas que de facto nenhum país pode prescindir, era de facto necessário que os professores tivessem a devida noção da importância que tem para aquilo que é o desenvolvimento deste país.
1: Vem a todos.
3: Mas olha, o Adão não é professor, é docente. Já que agora aos docentes, e como não há dia de docente.
2: Não há docente sem ter sido professor, não é? Não há docente sem ter sido professor.
3: Exato.
1: Bom, eu sou as duas coisas.
2: Professor e docente. Portanto, um parabéns de um lado e do outro.
1: Venha a todos os professores, incluindo os meus professores. Vamos então, aliás, aprendemos todos os dias.
2: Todos os dias.
1: Há professores para várias áreas. Vocês também o são aqui no Edesporto. Há muitas matérias que nos têm chamado a atenção, em particular até no nosso desempenho como profissionais de comunicação social. Então, todo dia vai para os professores e que têm sido eles que moldam o futuro de cada nação. A nossa não é exceção. Vamos então para os temas rolados para hoje. Arrancamos um empate à Tanzânia no jogo da primeira mão da única eliminatória que dá acesso à Copa Africana de Nações de Futebol de Praia, que vai ter lugar próximo mês no Senegal. A equipa da Tanzânia marcou o primeiro, mas Moçambique soube reagir e chegou ao empate, deixando todas as decisões para o jogo de Maputo.
2: Adão, teria dito no último programa que neste jogo a eliminatória teria muito que ver com aquilo que vai ser o segundo jogo agora em Maputo. E isto, na minha opinião, face a este empate que aconteceu na Tanzânia, me leva a dizer que estamos perante a probabilidade, em termos probabilísticos, 60% para Moçambique, 40% para Tanzânia.
3: Já subimos de 10%, né?
2: Já subimos.
3: 50%, agora subimos 10%. Bom, é um empate extremamente importante para as aspirações da nossa seleção. Conseguimos este empate fora de portas. Naturalmente que os tanzanianos não estavam à espera que Moçambique pudesse conseguir essa vitória. Eu acho que nós soubemos aproveitar a euforia da equipa da casa, portanto o fato de ter marcado primeiro, e contar que, bom, a vitória estava completamente garantida. E os nossos rapazes foram incansáveis, portanto foram atrás, como se diz, né, atrás do prejuízo, e conseguiram, portanto, esta igualdade que, neste momento, lhes aumenta a questão probabilística, né? Portanto, como disse Miguel Vaz, 60%, 40%, há quem até possa atribuir mais, mas nós não vamos ser excessivos. e esperar que na próxima jornada, portanto, na segunda mão, a capacidade de desempenho da nossa seleção seja bastante competitiva, seja uma capacidade altamente profissional, uma capacidade que realmente supere o adversário e que também os próprios jogadores se superem a si próprios. Porque quem empata fora numa vitória desta natureza, as chances de, portanto, conseguir a qualificação são maiores. E nós temos que dar fé a estes jogadores e esta expectativa de que realmente isto vai acontecer. Estamos sedentos de vitórias no futebol de Pará. Teria dito no programa anterior que nós já estivemos na ribalta, estivemos no Campeonato do Mundo, estivemos no Campeonato Africano.
1: Organizamos em Vilanculo.
3: Exatamente, aqui no nosso país, em Vilanculo. Só que depois disto tudo começamos a decair. Não sei por que razões, começamos a decair. Portanto, se nós conseguimos, portanto, esta qualificação, pode ser sinónimo de que, bom, não vou dizer que trabalho está sendo feito, porque não vejo qualquer trabalho está sendo feito, mas continua esta vontade de fazer com que o futebol de praia aqui no nosso país menos consiga colocar Moçambique na ribalta do continente e até do mundo. Pois embora o trabalho, tanto os campeonatos regulares não estejam a acontecer.
1: Miguel, estranha essa nossa exceção do futebol amador para o topo, para o campeonato do mundo. E depois, de novo, não se sabe exatamente o que é que nós queremos do nosso futebol de praia.
2: Olha, Dão, é fruto da inserção que o futebol de praia tem, particularmente aqui na nossa zona, na zona 6 ou na zona austral. Porque se tu, mesmo em termos de resultado, é um resultado que me surpreende a mim, porque os resultados de futebol de praia raramente terminam num empate e raramente terminam com empates com um resultado assim tão magro, de um golo para cada lado.
1: Golo, há muitas oportunidades criadas.
2: Muitas, que tu podes marcar golo de baliza a baliza, por aí fora. Há sempre uma série de situações que podem resultar em golo. Me surpreende realmente este 1-1.
1: Mas atenção, que o Miguel já dizia que o futebol de praia é muito físico.
2: É muito físico.
1: E agora, muito tático.
2: É tático, não. O futebol de praia exige duas coisas: fisicalidade e alguma técnica no manejo da bola.
1: Mas esses números só mostram que há muita tática. As duas equipas foram muito táticas.
2: Foram muito táticas, ou então têm pouca qualidade. Muito táticas, ou então têm pouca qualidade. Porque no futebol de praia, tu tens que adestrar a bola, não é jogar a bola, tens que adestrar a bola. Então isto implica que, normalmente, as boas equipas de futebol de praia jogam com a bola, normalmente, acima do solo. Se tu não estás. Então, exige fisicalidade, exige técnica, mas técnica de tentar adestrar a bola, de ter o controle da bola fora do solo. E isto realmente, se calhar, é este quesito que falta aos jogadores de uma e de outra equipe.
1: Mas eu...
3: Vamos ver isso na segunda mão.
1: Veremos na segunda mão. Mas eu colocava a seguinte questão: como é que se explica, estranha, a nossa extensão? Saímos do amador e fomos ao Campeonato do Mundo. E não estamos a conseguir ter um campeonato que permita fazermos grandes seleções ou termos provas à escala nacional que justifiquem a nossa presença em torneios de grande magnitude.
2: Eu teria dito no último programa que acho que o futebol de praia é um hobby que um grupo de pessoas ainda leva a sério, em termos de mobilização à volta desta modalidade. Não porque seja uma modalidade estruturada. Daí que, realmente, não me surpreende que, em dado momento, um grupo de jogadores, principalmente um grupo de jogadores, esteja qualificado, tenha alguma qualificação para de facto, poder responder a jogos como este. Faz dois jogos, está no campeonato africano e por aí fora, né?
3: Até acrescentando aquilo que o Vaz disse, esses jogadores não são mobilizados, mobilizam-se. Sim, mobilizam-se, porque entre eles, criam ali uma equipa, entram no campeonato aqui na universidade, tem alguns campeonatos, mas nem sempre, alguns campeonatos, portanto, e tem ali um treinador, um selecionador, vai vendo esses jogadores, vendo essa observação, e pronto, escolhe este e aqueles e vão a esses campeonatos. Porque, na verdade, é aquilo que acontece com o nosso hóquei, né? em que nós já chegamos, já disputamos muitos campeonatos do mundo, mas não temos campeonatos regulares. Mesmo aqui na cidade de Maputo, nos últimos anos, já tem sido, os campeonatos têm sido raros. Mas, bom, estamos lá no campeonato do mundo. Portanto, são os tais fenómenos.
1: Não fomos. Não conseguimos.
3: Sim, exatamente, sim, não conseguimos
1: os São os tais
3: fenómenos que só o nosso país é que pode explicar, ou só o nosso esporte é que pode explicar, na verdade.
1: Já agora mencionou-se o hóquei em patins e Moçambique não está no palco deste campeonato do mundo de hóquei em patins, porque temos muitas especialidades. Vi um praticante de hóquei em patins que colocou na sua página no Facebook a bandeira de Moçambique e sai dali e diz que os organizadores já até foram simpáticos. Pelo menos Moçambique está presente, porque a bandeira está lá.
2: Só não se vai fazer representar. Olha, não. Esta questão do hóquei, disseste há bocado que está. Acho que o Moçambique não está. Tem chegado.
1: Tem chegado. Voltamos ao debate de chegar
2: sim,
1: está.
2: Sim. Tem chegado ao Mundial, circunstancialmente. Num primeiro momento.
3: Mas já tivemos participações regulares.
2: Sim, mas
3: que
2: não refletia aquilo que era o nosso campeonato.
3: Ah, portanto, tudo bem.
2: Socorríamos a meia dúzia de jogadores que jogavam equipes portuguesas. Era isso.
3: Isso foi mais para cá. Isso foi mais para cá.
2: Se quiseres falar de hóquei patins dos Adriãos e companhia.
3: Mesmo nos anos 90 e tal, dos anos 2000, nós tivemos seleções a participar com jogadores do campeonato doméstico. Começamos a ter jogadores, portanto, a partir de Portugal, talvez nos últimos 15 anos, assim, por aí. 10 anos não tanto, mas nos últimos 15 anos.
1: Vamos ao futsal, o torneio começa hoje, Moçambique-Angola é amanhã, já tínhamos falado um pouco sobre isto, mas tenho aqui o histórico, o Jornal Desafio diz que trata-se do reencontro entre velhos conhecidos e países falantes de língua portuguesa. No CAN, as duas nações já se defrontaram por duas ocasiões, tendo os angolanos vencido em ambas. O primeiro confronto entre as duas seleções foi em 2008 na Líbia, com os angolanos a derrotarem os moçambicanos por 6-5, na última jornada do Grupo B. Os conjuntos voltaram a cruzar caminho em 2020, em Marrocos e na ronda inaugural. Moçambique perdeu por 7-4. Moçambique vai procurar...
3: É curioso que em ambos os jogos o número de golos foi grande e depois a diferença também, portanto, é uma diferença mínima, 6-4, né? Ou 6-5 primeiro, depois 7.
1: 6-5, 7-4.
3: 7-4.
1: O segundo foi mais... diferença de 3 golos.
3: Três golos, sim. Olha, não vou falar aqui de equilíbrio, mas vou falar desta constância por parte dos angolanos, portanto, nas vitórias. E isto também pode ser explicado pelo fato de Angola estar a colocar, neste momento, muitos jogadores fora do campeonato angolano, atuar nomeadamente
2: profissionais
3: em Portugal.
2: São jogadores profissionais de futsal em Portugal.
3: Em Portugal, sim, sobretudo em Portugal. Portanto, isto já lhes coloca num patamar acima do nosso. Mas devo também dizer o seguinte, que o futsal já conheceu um período extraordinário, depois teve uma ligeira quebra e voltou agora, portanto, a conhecer, portanto, um período muito, muito bom, mercê, portanto, do envolvimento, deste entusiasmo dos seus praticantes, porque é daquelas modalidades, como tem realmente aquilo que acontece no futebol, em que já temos aqueles velhos clubes, já sabemos que quando se fala de futebol, vamos logo, recorremos logo para o Costa Sol, o Ferroviário, os Machaquenes, o futsal não tem tido isto. Há aqueles clubes, digamos, que já são, têm alguma tradição, mas se nós recorremos aquilo do histórico do futsal, vamos ver que há muitos clubes que desapareceram, ou muitas equipas que desapareceram, nasceram outros novos, tanto aqui em Maputo como fora como noutras províncias. Portanto, esta metamorfose que se vai registando, também vai registando este novo elemento que
4: tal como fizemos agora, falamos agora em relação ao futsal, aliás, ao futebol de praia aqui, é um conjunto de pessoas que se juntam e construem uma equipa, portanto, aquele grupo de amigos construiu uma equipa e estão a partir da modalidade, são entusiastas, são grandes amantes desta modalidade. Então, vamos vivendo assim e vamos ultimamente, a gente vê aqui no campo da Liga de Futebol de Maputo, quando há jogos, aqueles grandes jogos, o campo fica completamente lotado, mas completamente lotado. Então, significa que há, de facto, esta vontade, há esta entrega, portanto, dos jogadores, do público também, já começa já diria noutros tempos, mas também volta, portanto, aos campos. Portanto, significa que este nosso futsal pode ter futuro, ou tem futuro, mas é preciso que intramuros também trabalhemos muito para que esse futuro também seja garantido e que não sejam apenas jogadores das equipas de Maputo, mas tenhamos também jogadores de outras províncias, porque vemos quando com campeonatos nacionais há uma grande incógnita. Não se sabe se o campeão vai ser de Maputo, ou de Manica, ou de Nampula, ou de Sofala. Portanto, tudo isto que gira à volta do futsal é um facto bastante interessante, e que se nós levarmos já para as quatro linhas esta mensagem do ponto de vista daquilo que está a acontecer, pode ser que a gente faça um bom resultado diante de Angola. E pronto, temos essa esperança de fazer um bom campeonato em Marrocos. E oxalá que isso aconteça.
1: Bom, pelo menos a convocatória, ela reflete aquilo que se joga no futsal em Moçambique. Temos jogadores de Maputo, de Chimoio e também de Nampula. Esta é a seleção de Moçambique. É lá onde se joga
2: o futsal. É onde se joga o futebol. Portanto, é aquela que é, na minha opinião, é a seleção que é menos aleatória de ser formada, porque é com base no campeonato nacional de futsal que normalmente o selecionador tira as suas conclusões relativamente àquilo que vai ser aquilo que podem ser os jogadores convocáveis, porque aparecerem dois bons jogadores na quadra de futsal em Nampula ou no Chimoio é possível, porque de facto é saber se tens equipas realmente com qualidade para destronar aqueles que normalmente costumam ser os campeões nacionais a nível de futsal, que normalmente são equipas de Maputo, tirando a altura em que as equipas de Chimoio, quando da presença ainda no Chimoio do malogrado
4: Inácio
2: Sambo, sim,
4: que deixou legado.
2: Deixou legado, de facto. Nessa altura havia realmente um certo equilíbrio em uma ou duas equipas daquela zona com aquelas que eram as melhores equipas de Maputo. Contudo, hoje a hegemonia realmente mora nas equipas da cidade de Maputo, e é uma seleção que reflete, de facto, aquilo que disseste, que é onde provém jogadores oriundos de zonas onde se pratica o futsal.
1: Como explicar que clubes históricos como Machacane, Desportivo, Ferroviário, Costa do Sol, hoje novos clubes como a Black Bull, a ADV, não tenham futsal, se é uma variante do futebol?
4: Olha, isto também tem a ver com o tal histórico. Porque se formos a reparar, eu não sei se o Machacane alguma vez teve uma equipa de futsal.
2: Nunca teve. Muito fácil de explicar isto. Infraestruturas apropriadas para se praticar esse tipo de...
1: O pavilhão do Machacane. Os clubes têm pavilhões. É lá onde se joga.
2: Está bem.
1: Futebol, modalidade de salão.
2: A Liga, Iqbal. São equipas que praticam futebol porque têm um sítio onde se pode treinar e jogar aquela modalidade. É muito difícil encontrar espaço para treinar uma outra modalidade que não seja o basquete do Machacane.
4: Mas é que, sabadão, é que se fomos a recuar, sei lá, há 20, 30 anos...
2: Nunca houve.
4: Esses grandes clubes, Costa do Sol, Ferroviário, acho que já teve, não me recordo bem, mas o futsal sempre teve esses clubes à parte. quando digo a parte entre aspas, né?
1: Acho esse, que o Machaquene chegou esse, a ter uma equipa de futsal.
4: Sim, mas sim. Quer dizer,
1: pode não ter
4: uma
1: sido
4: coisa,
1: com...
4: uma coisa fugaz.
1: Sim.
4: Sim, uma coisa fugaz, né? Mas talvez, o Kibale, por exemplo,
2: talvez,
4: já é um...
2: talvez patrocinado por Machaquene, entanto que o Machaquene não me lembro.
4: O Kibale, por exemplo, é um histórico do futsal, né? Portanto, o Kibale, a Petrombol também já vem desde
2: um dos
4: anos, portanto, já tivemos a Mabor, já tivemos a TAP.
2: Já tivemos há um dos bancos que já teve uma equipa de futsal.
4: Sim,
2: já não
4: sim,
2: me recordo
4: sim.
2: qual deles. Pois. Teve uma boa equipa de
4: futsal. Então, para dizer o seguinte, que os nomes históricos do nosso futebol, na verdade, no futsal, praticamente não aparecem. Excepção agora, Liga Desportiva de Maputo, né? Sempre. Aliás, o Desportivo de Maputo até
1: nasceu do futsal.
4: Depois para o futebol de 11.
1: Vamos olhar para os convocados por Nadir Narutan para esta Taça de África de Nações. Guarda-redes, André Mangue, do grupo desportivo Chicomo, de Nampula, e Eugênio Mendes, do Ferro Verde de Nampula. Portanto, os guarda-redes da Seleção Nacional são de Nampula. Os fixos, Giraldo Daniel, do grupo desportivo Chicomo, de Nampula, Xavier Márcio, da Moza Futsal, Maputo, Dércio Zandamela, Padaria Ian, Chimoio, acho que é Chimoio, José Oetimani, Liga Desportiva de Maputo, Abílio Levesene, Petromoc, Alas Júnior de Souza, Liga de Maputo, Chumi Júnior, Petromoc, Taímo Reginaldo, Escola de Condução do Planalto, Ecan de Castro, Padaria Ian, e Vasco Maoese, Maputo Futsal. O pivô é um só, Mário Jonas. Universal, Mário Coça, da Liga de Maputo. Portanto, é com estes jogadores que vamos atacar a Copa Africana de Nações. Com uma Angola que o Alexandre já disse, com jogadores profissionais.
4: Dessa convocatória que o Adão leu, já reparou que metade destes jogadores são das equipas de Maputo e metade, portanto, entre Manica e Nampula. Sim, entre Manica e Nampula. E veja, por exemplo, a Escola de Condução do Planalto, portanto, que já vem, portanto, com futsal há muito tempo. Foi treinada, portanto, esta equipa
2: por Inácio
4: Sam, portanto, já foi campeão nacional. Portanto, isso para dizer que...
1: E só tem um jogador nesta convocatória.
4: Sim, nesta convocatória. Portanto, surgiu essa padaria e assim, né? E já tivemos também um hotel, não sei quem está lá com uma equipa. Chumou, portanto, está nesta, continua nesta vanguarda, neste entusiasmo, contrariamente, portanto, ali a província ao lado, portanto, que é Sofala. Apesar de ter acolhido muitos campeonatos nacionais também, já tem também boas equipas, e isso não podemos ter a mérito à província de Sofala.
1: Estranho, né? Vamos ao nosso primeiro espaço comercial. E voltamos para olhar para o Moçambola, um Moçambola que viu a líder Black Bull a ser travada pela Associação Desportiva de Vilanculo.
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1: Bom, temos aqui a vantagem de Alexandre Zandamela ter estado no Tchumena a fazer o comentário desse jogo, pelo que vamos ter o retrato fiel. O que é que viu, Alex, neste empate? Uma ADV ousada a arrancar um empate a 2 golos no Tchumena.
4: Não arrancou o empate. arrancou o empate foi o Black Bull,
1: o inverso, terreno. A impor-se no terreno ali.
4: Exatamente. Um jogo espetacular. Estamos habituados, infelizmente, né, no nosso Moçambola, a ter jogos iguais a todos. Portanto, sem grande entusiasmo.
2: Iguais a muitos.
4: Sim, iguais a muitos, sem entusiasmo. Mas este jogo em particular teve.
3: teve um grande desejo.
1: 4 golos no Moçambola.
3: Exatamente.
1: É obra.
3: Exatamente, desde a primeira, tanto na primeira como na segunda parte, mas particularmente, portanto, em dó maior na segunda parte. Repare que o Black Bull marca logo aos 2 minutos, no intermédio de Kader. E ficou ali a sensação de uma provável goleada.
1: Uma morte anunciada.
3: Uma morte anunciada, pois. E o caudal ofensivo do Black Bull foi bastante, bastante forte. A equipa cediu por completo, portanto, a baliza do Vilanculo. E acabou tendo, o Vilanculo acabou tendo no guarda-redes Wilson o seu herói. Que mereceu, portanto, o título de melhor jogador em campo. Foi, de facto, graças a Wilson, portanto, os guarda-redes, que a Sorte Esportiva de Vilanculo, na primeira parte, não sofreu uma goleada. Mas depois veio a segunda parte, onde, aliás, já ainda no decorrer da primeira parte, na segunda metade da primeira parte, a Sorte Esportiva de Vilanculo soltou-se. E começou, portanto, já também a jogar de igual para igual, para impor algum jogo, a começar, portanto, a fazer alguns remates, portanto, a baliza de Guirugo. Mas foi com maior incidência na segunda parte que tivemos uma sessão desportiva de Vilanculo com outro rosto. E é preciso recordar aqui aos nossos ouvintes que, no ano passado, naquele mesmo estádio, a sessão desportiva de Vilanculo ganhou por 2 bolas sem resposta. Ganhou por 2 bolas sem resposta. Portanto, eu dizia que a ADV não é uma pedra no sapato do Black Bull, é um pedregulho. É um pedregulho, porque repare que o Vilanculo marca 2 golos no espaço de 5 minutos. No espaço de 5 minutos, e mais, é que não foi defender, continuou a jogar ao ataque e continuou, portanto, a fazer com que o Black Bull não despendesse, portanto, a maior parte do tempo no ao ataque, mas também a ter que defender. Uma boa estratégia esta, portanto, para o Lomar, porque ele sabia perfeitamente que se defendesse, o risco do adversário empatar era maior. Portanto, o Black Bull tem jogador muito bem tecnicamente, portanto, podia conseguir desvencilhar daquela situação. E repare que só, portanto, faltando muito pouco tempo, creio que já próximo do fim do jogo, o Ahmed faz o golo, mas um golo muitíssimo bem feito, porque ele repara para a posição do guarda-redes Wilson, e portanto, a jogada desenvolve-se do lado do esquerdo. O Wilson também estava posicionado do lado esquerdo, mas para o lado direito dele, e o Ahmed vê, portanto, um buraco e passa a expressão e mete, portanto, a bola, muitíssimo bem feito o golo. Mas foi um jogo espetacular, valeu muito, mas muito mesmo pela sua segunda parte, a forma como as duas equipas se entregaram, a forma como a BB andou atrás do prejuízo, a forma como também a ADV jogou. E este Abdul Omar tem uma forma de, não só de falar, como também de puxar pelos seus jogadores. Ele dizia no fim do jogo que ele foi puxar os seus jogadores e mostrou-lhes, olha, o Black Bull está a ganhar, é o vice-campeão nacional, mas não podemos derrubar este Black Bull. Quer dizer, esta mensagem realmente entrou nos jogadores. E eles encararam, portanto, o seu adversário, portanto, com qual te vês, por que não?
1: E diz mais, que vai bater...
2: Foi, depois do jogo Ferroviário de Maputo, ele disse que queria ganhar o jogo seguinte, que era com o Black Bull.
3: Com Black Bull. E agora diz, vai bater jogos, Costa do 4 Sol. Dos quais...
1: Yeah.
3: É Vilanculo.
1: Yeah.
3: O primeiro do adversário é o Costa. Vou bater o Costa Sol. E vou bater o Esportivo de Som. E vai jogar também com o Machaca e o Xingar. Mas não disse nada, era só o Machaca e o Xingar se vai bater ou não.
1: Não, esses já não são.
3: Esses não contam. Só fomos contados.
2: Já, né? Não entra no campeonato dele.
3: Agora, há aqui um jogador do Black Bull que tem que esperar as orelhas, de facto. Um jovem chamado Alírio. Quer dizer, ele quer encher o campo, quer fintar toda a gente. E acabou, portanto, por ser extremamente perdulário. Situações em que tinha colegas desmarcados, mas quando visse um adversário pela frente, digamos que ele lhe apetecia fintar aquele adversário. Quer dizer, tinha o gozo.
1: Futebol infantil.
3: Tinha o gozo de fintar um adversário, depois fintar o outro que aparecia pela frente. Quer dizer,
1: concorda? Futebol infantil.
2: É o futebol que caracteriza os brinca na areia.
3: Exatamente. Pois, porque é com o Black Bull. Tem muita ação dessa natureza, que aquele jovem podia
4: ter servido um colega e chegar ao golo. Mas não, ele divertia-se, portanto, foi divertindo e acabou. Até posso dizer isso para prejudicar a equipa, né? Porque houve situações, como eu disse há pouco tempo, podia ter criado situações propícias para o golo. Aliás, no fim do jogo, vi ali o Dino Durei pelo gesto, deu-me a entender que estivesse, digamos, a chamar a atenção ao jogo, portanto, ali um raspanete que era necessário mesmo, porque a equipa está aí, portanto, a comandar o campeonato, tem tudo para ser campeão e tem que ganhar os jogos, praticamente em casa. Mas pronto, acabou sendo um jogo muito bom, o empate, portanto, foi merda das duas equipas.
1: E o que é que vai significar este empate para uma equipa que, no sábado, vai jogar a Ruanda no terreno do Rayon Sport?
4: Olha, a ABB foi um bom teste para a ABB, foi um bom teste, e a sobretudo para que o treinador pudesse ver quem é quem, portanto, para o Moçambola, mas tendo em conta o jogo frente a formação do Ruanda, que não vai ser um jogo nada fácil. Mas não vai ser um jogo nada fácil, porque esta formação aqui assim é das melhores do Ruanda. Aliás, é a que mais adeptos tem no Ruanda. Eliminou o seu primeiro adversário da Nigéria. Portanto, vai ser um jogo muito, muito, uma eliminatória muito complicada para a ABB. Mas se a ABB conseguir, portanto, acertar no seu jogo, aquelas suas estrelas, portanto, se estiverem em dia assim, porque as estrelas da ABB, a ABB tem que também deixar de depender do cadre. O cadre já é a estrela, isso é inquestionável. Mas esta estrela também precisa que puxe outras estrelas. Então, quando as outras estrelas ficam à espera que seja a estrela mor a fazer tudo, portanto, é muito, muito difícil. Ontem vimos jogadores como o Danilo, esteve praticamente ausente, o Candinho esteve ausente, o Stefano esteve ausente. O Bright.
1: No dia que se apaga a estrela de.
4: Se no dia que se apagar o cadre, a estrela mor. A estrela que é mesmo? Aí na constelação, uma estrela qualquer, tanto a maior.
2: Cadente.
4: Né?
2: Estrela cadente.
4: Acho que é isso. É. Então, no dia que se apagar essa estrela, uma lesão, ou que não esteja nos seus melhores dias, o Black Bull, portanto, pode ter problemas muito, muito, muito sérios. Porque ontem, na verdade, fez um bom jogo, sim. Mas algumas das suas unidades nucleares não estiveram em dia assim. O ponta de lança, o Bright, digamos, foi um peso morto, tanto ali, tanto metido em cunho entre os.
1: Novo brilho, novo Bright.
4: Os centrais.
2: É que às vezes, Zadamela, às vezes o cadre não só é um jogador que está na zona de criação, como ele tem que começar por construir.
4: Não, constrói,
2: cria e finaliza.
4: E concretiza, finaliza.
2: Então, quando um jogador com esta propensão, com esta influência dentro da equipa, não está nos seus dias, a equipa recente, na verdade. E
1: na classificação, a Black Bull vai se ressentir deste empate?
2: Penso que não.
1: Não?
2: Penso que não. Por aquilo que esta Black Bull tem o Ferroviário de Lixinga, na jornada 24, fora, depois fica de fora, depois na jornada 26 tem a Sessão Desportiva de Pemba, na jornada 27 tem o Bahia de Pemba.
4: Dois jogos
2: onde normalmente a Black Bulls não tem encontrado muitas facilidades é em Pemba. E depois tem
4: não, mas os jogos são é Maputo, porque a primeira jornada jogou, a primeira volta jogou
1: em Pemba.
2: Isto alterou-se, sim.

0: estão na zona ainda também a querer garantir a manutenção.
1: Já agora, qual é o calendário do Costa do Sol?
2: Mas eu acho que a maior dificuldade vai ser o Elixir.
0: O problema do Costa do Sol é que as próximas duas jornadas está de fora. As próximas duas jornadas está de fora. E depois tem Vilanculo, Ferroviário de Nacala, Ferroviário de
1: Nacala. O tal jogo que o Abdulomar promete ganhar.
0: Sim, sim.
1: Tem o Vilanculo.
0: É isso. Ferroviário de Nacala e Ferroviário de Nampula. E depois vai apanhar a Ação Desportiva de Pemba, Bahia de Pemba e Machaquene. Machaquene não conta, né?
2: Não, que é isso.
0: Estou a ser realista. Estou a ser realista. Este calendário é mais favorável a Black Bulls do que ao Costa do Sol.
2: Mas repare que tem quatro adversários que são os mesmos para as duas equipas. O Bahia, a Ação Esportiva é Ferroviário de Nampula e Ferroviário de Nacala. O Nelson Santos dizia ontem que estava convicto que o Black Bull vai ser campeão. Dizia outra coisa, que tendo em conta que os outros também vão perder. Mas, bom, eu acho que o tendo em conta que vão perder não é bem assim, né? Porque
1: pode ser que não perca.
2: Pode ser que não perca.
1: Cada um depende de si.
2: Cada um depende de si. Portanto, aí não... Mas pronto, tem, como disse, né, a estrada pavimentada para ser campeão. Só que precisa ter em conta que, se for uma estrada moçambicana, de vez em quando pode aparecer ali
1: muitas vezes.
2: Uma cova, muitas ou uma vezes. Lomba inesperada. Então, é preciso ter em conta.
0: Vocês têm a certeza que a Associação Desportiva de Pemba e Bahia de Pemba é...
2: Sim, sim, sim. O Black Bull, na primeira volta, fez dois jogos em Pemba.
0: Fez dois jogos em Pemba.
2: Isso,
0: houve alteração aqui no coisa do calendário.
1: E vejo aqui na capa do desafio, Machaquene vai a jogo. Depois de 3 dias de paralisação, os tricolores voltaram aos treinos e hoje disputam a primeira das 3 finais que ditarão o destino. Quid juris.
2: Diga.
1: Quid juris.
2: É verdade, porque né, depois desta paralisação, desta pseudo-greve, ou greve, né? Porque aqui em Moçambique chamamos de greve em tudo. Quando os chapas param, não carregam passageiros, dizem que estão em greve. Portanto, depois dessa greve... Né?
1: A diferença entre greve e paralisação.
2: E paralisação, claro, a diferença, sim. E, então, para nós, o Machaquene volta para fazer este jogo diante do...
1: Ferroviário de Lixinga.
2: Ferroviário de Lixinga. Portanto, o Ferroviário de Lixinga vai fazer o seu terceiro jogo, o segundo ou terceiro, né? Aqui em Maputo, nessa deslocação.
1: Nessa janela.
2: Vai ser difícil para o Machaquene, muito difícil mesmo, até porque o Ferroviário de Lixinga quer manter a bitola que lhe é habitual desde que está no Moçambola. Portanto, é uma equipa que tem se posicionado do quinto lugar para cima. Portanto, vai pretender neste Moçambola também fazer isto. E o Machaquene, portanto, com estes problemas todos que teve, que tem, paralisação, o desânimo dos jogadores, portanto, faça uma possível recuperação, vai ser muito difícil. Quer dizer, até deviam estar, neste momento, os jogadores do Machaquene motivados para a permanência no Moçambola, mas com estes problemas todos que o clube enfrenta, vai ser muito difícil.
1: Voltaremos daqui a pouco, vamos já ao nosso compromisso, sendo que ao regresso, Miguel Vaz poderá nos elucidar em relação ao caminho que o Machaquene deve percorrer nestas jornadas que faltam, se serão mesmo as finais que vão ditar o destino da equipa tricolor no campeonato.
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1: Miguel, voltamos. O que é que falta ao Machaquene? O que é que falta? Nas contas do Machaquene? Não falta, a ponta final.
0: Não falta nada.
1: Estou a falar do caminho que o Machaquene vai percorrer. Que jogos é que estão em falta para que termine a odisseia do Machaquene no campeonato?
0: Portanto, o jogo de hoje é com o Ferroviário de Lixinga. Depois vai ter de seguida o Vilanculos fora,

0: vai ter o Vilanculos fora, depois vai ficar de fora na 25ª jornada, na 26ª vai ter o Ferroviário de Nampula fora, depois vai ter na 27ª o Ferroviário de Nacala fora. E vai só jogar em casa. Nas três, na antepenúltima e penúltima jornada. Para depois, a última que devia ser... A primeira que devia ser... Ou seja, a última que devia ser a primeira...
1: A primeira.
0: Realmente também jogar com Costa do Sol.
1: Logo, calendário.
0: Este calendário pronuncia realmente que o Machacane está condenado.
1: Bom, vamos olhar...
2: Está condenado a continuar o Moçambique.
1: Vamos olhar para o Ferroviário da Beira. Equipa que também não tem tido resultados positivos. Está em queda livre o Ferroviário da Beira. O que é que está a acontecer?
2: É verdade. Eis a questão. O que é que está a acontecer com o Ferroviário da Beira, que não somente chegou a comandar o campeonato, como também, portanto... Teve um período regular, mas muito bem mesmo regular, tanto com vitórias, tanto em casa, tanto como fora de casa.
0: Só para acrescentar, Zé, o Ferroviário da Beira, até a 9ª jornada, não tinha perdido nenhum jogo. Tinha tido 1, 2, 3, 4, 5 5 vitórias e 4 empates.
2: Exatamente. Que é obra. De um momento para o outro, portanto, começou a ter uma queda. E...
0: Aliás, José da Mela, teve uma primeira volta com somente uma derrota.
2: Toda a primeira volta com uma derrota. E o Black Bull, na primeira volta, não teve derrota, né?
0: Black Bull não teve nenhuma derrota,
2: não teve uma derrota, sim. Então, para dizer que esta situação do Ferroviário da Beira veio abrir campo para que o Black Bull pudesse realmente ficar mais embalado. As derrotas que Costa do Sol também sofreu abriram também esse campo para o Black Bull. Agora, aqui é preciso ter em conta o seguinte, portanto, não são muitas jornadas que faltam, mas são jornadas decisivas para qualquer uma destas formações. E não sei qual é o calendário do Ferroviário da Beira, mas calculo que não é um calendário fácil também para que possa conseguir tanto resultados que lhe possibilitem chegar ao título. Aqui vejo mais o Costa Sol e o Ferroviário da Beira a lutarem mais pelo segundo lugar do que pelo primeiro, embora matematicamente tudo ainda seja possível e que tenham realmente equipas que possam, portanto, chegar ao título.
1: Bom, o Vítor Meyamba me chama a atenção aqui em relação à ordem dos jogos. A Associação Desportiva de Pemba, Black Bull. Bahia de Pemba, Black Bull. Os jogos serão em Pemba. Lembro-me que numa das declarações Vítor Meyamba dizia que vai ter
0: o mesmo método,
1: 12 jogos em casa. São estes. A ordem é mesmo esta.
0: Queria...
1: Pembinha, Black Bull. Bahia de Pemba, Black Bull.
2: Não, é que eu disse, não só me recordava destes jogos, como também não me lembro. Sabia que nem o Pembinha, nem o Bahia tinham jogado no Tchumene este ano.
0: Falava-se de Ferroviário da Beira.
2: O caminho de Ferroviário da Beira.
0: O caminho tem Ferroviário na Cala fora, nesta jornada. Depois tem o Bahia de Pemba. Depois, a seguir, tem o Ação Desportiva de Pemba. Depois tem Vilanculos. A seguir, na 27ª está de fora. Na 28ª, Ferroviário da Beira tem Ferroviário de Lixinga. E na 29ª, Ferroviário da Beira está novamente fora. E na última, que seria a primeira, o Ferroviário da Beira vai jogar com a Liga Desportiva de Sofala.
1: E o que é que se passa com o Songo também? Estará fora de hipótese a conquista do título este ano, depois desta derrota no terreno do Bahia de Pemba por 1-0?
2: Eu acho que já estava.
1: Já estava
2: mesmo antes
0: o
2: desta...
0: O Songo
1: foi sentenciar.
0: Acho que temos de tirar o Guepa e dizer que está numa fase de sono.
1: Songo em fase sonolenta.
0: Em fase sonolenta, é isto. Uma
2: porque,
0: fase de sono.
2: Na verdade, já estava. Esta derrota em Pemba veio enterrar ainda mais, portanto, a noite esportiva do Songo. Muito cedo, portanto, atirou a toalha ao chão. O seu treinador, quando saiu, né? Falou de algumas questões internas, etc, etc, mas para nós não vamos entrar por aí, porque enquanto se esteve a ganhar, no ano passado, essas questões internas não foram levantadas, mas...
0: Que sempre existiram,
2: Existiram, se calhar, exatamente, pois. Mas está a ser uma época muito, muito má para... Uma época numa sambola, má para o nosso esportivo de Songo, porque, bom, ainda tem a Taça de Moçambique pela frente, mas... Realmente para o Moçambique é uma época muito má, porque de campeão, neste momento encontra-se em que lugar mesmo? No Desportivo de Songo está em sétimo lugar, não
0: é? Em sétimo lugar com 28 pontos.
2: Está em sétimo lugar. Imagina, o campeão nacional neste momento está em sétimo lugar.
1: Contas muito complicadas para o campeão. Bom, nós vamos fechar augurando boa sorte à seleção moçambicana nessa estreia diante da seleção angolana. São sempre jogos muito vivos, jogos muito quentes. A rivalidade está ali. Angola leva vantagem no confronto direto, já venceu dois jogos nas fases finais da Taça de África de Nações. Esperemos que a primeira de Moçambique aconteça já amanhã, quando forem 21 horas, quando a nossa seleção nacional, quando o nosso 5 nacional descer a quadra e lutar pela conquista destes 3 pontos, que podem sim valer o apuramento para as meias finais desta Taça de África das Nações de Futsal. É o ponto final ao Edesporto. Hoje, comentários de Miguel Vaz, Alexandre Zandamela, Francisco Mutsenga esteve na imagem, Moussa Gigalib nos cuidados técnicos e eu, Adão Matimbe, na moderação. Saudações.
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0: Duelo lusófono marca esta terça-feira a estreia do Grupo B da CAN de Futsal. Angola e Moçambique encontram-se às 21 horas de Maputo. O Combinado Nacional volta a jogar no dia 15 diante do Egito e fecha a fase de grupos frente à Tanzânia no dia 17. Outra seleção, a de futebol do Sub-17, prepara a estreia absoluta no Mundial a ter lugar de 19 de novembro a 13 de dezembro no Catar. O primeiro jogo de sempre dos Mambinhas será 19 de novembro ante a Dinamarca. O desafio mais exigente vai ser a 22 de novembro, frente à Argentina, e a fechar a fase de grupos, a Austrália, no dia 25. Numa primeira fase, o selecionador nacional Luís Guerreiro pretende trabalhar a componente física para fazer face aos oponentes.
1: Nós temos que corresponder na parte física, quer seja na velocidade, quer seja na resistência ou na própria força, porque aliada à nossa técnica que nós temos, pode ser que seja importante, portanto, para confrontarmos estas seleções, especialmente da Dinamarca e da Austrália, que têm um porte físico muito grande. Já a Argentina, portanto, é um futebol quase idêntico ao nosso, um futebol do tic-tac, mas precisamos trabalhar muito a parte física, porque as exigências que as outras seleções nos vão pôr, nós temos que corresponder. Especialmente na parte da velocidade, nós temos jogadores muito velozes que podemos surpreender as equipas adversárias, porque aquilo que eu tenho visto das seleções, em termos de velocidade, não são fortes, são mais na sua resistência e na parte física de força. E nós, portanto, na nossa velocidade, nós podemos surpreender muito as seleções da Dinamarca e da Austrália.
0: A seguir, o treinador lança o olhar sobre a Argentina.
1: A Argentina é um futebol, portanto, é um futebol técnico, um futebol vistoso, portanto, que saem a jogar, que jogam muito em posse, mas nós vamos garantir realmente que a Argentina não tenha muito tempo a posse de bola e nós também não temos muito tempo a posse de bola e reagirmos à perda da bola, que é isso que nós temos que incutir nos nossos jogadores, é uma reação rápida à perda de bola, coisa que ainda não está muito interiorizada no jogador africano. Por isso é que, se nós metermos essa componente, sermos rápidos na perda de bola, conquistar logo a bola, de certeza absoluta que dentro do futebol africano, e especialmente no nosso futebol moçambicano, nós iremos longe.
0: Respeitar sem temer os adversários, recomenda o melhor jogador da Taça COSAFA, Aliro Júnior.
2: Não nos assusta, nós só estamos concentrados no nosso trabalho, com o grupo que nós temos, com a qualidade que nós temos cá. Prometemos trazer a Copa aqui.
3: São vice-campeão da COSAFA, isso vos motiva de certo ponto?
2: Com certeza.
3: Okay.
2: Estamos mais motivados porque a maioria dos que estavam lá, nos 20, estão cá também. Estamos todos rodados, ainda estamos no meio do campeonato e o trabalho ainda continua.
4: Adversários como a Dinamarca, esteve a dizer o mister, tem um porte físico muito forte, assusta?
2: Não nos assusta, nós só nos concentramos no nosso trabalho, no nosso jogo, não vamos mudar nada, isso para nós não significa nada. O que significa para nós é trabalhamos e chegamos lá a implementar o que viemos trabalhando.
0: Mambinhas no terreno para a derradeira etapa de preparação rumo ao Mundial Qatar 2026. Para esta etapa crucial de preparação, o técnico nacional Luís Guerreiro pré-convocou 28 futebolistas. A Black Bull contribui com 14. Ricardo José, Nilton Picardo, Dani Pascoal, Pires Vieira, Alan Pereira, Chalson Nyabanga, Diego Pelembe, Alírio Júnior, Júlio Júnior, Joel Catamo, Jaidane Namali, Jonas Matusse, Xarifo Saini e Justino Tanque. Já o Costa do Sol empresta 5 jogadores: João Jofrice, Shelton Citoy, Marcos Lázaro, Joaquim Mubai, Valentim Pecani, Ferro Verde Nampula, Tem José e Florginaldo Matias, Liga Desportiva de Maputo, Xarifo Carlos e União Desportiva de Songo contribuem com Denzel Machatini. Fora de portas, Luís Guerreiro convocou António Nampul, que joga no Stranfranc da Alemanha, Eros Monteiro, de Rayo Vallecano da Espanha, Ruben Michel, do Lance Futebol Clube da Suíça, Mohamed Omar, do Amora de Portugal, e Kensan Machel, do Curitiba do Brasil. Estes futebolistas vão direto ao palco do Mundial.
1: Os atletas oriundos da Europa e vão diretamente para o estágio no Dubai, no dia 2. Neste momento só vamos trabalhar com os atletas que estão pré-convocados aqui de Maputo, do Costa Sol, do ABB, e geralmente são esses todos que nós iremos trabalhar. Para estágio irão 23 e depois de 2 terão que ficar de fora, porque a FIFA é exigente no cumprimento do regulamento, só 21 inscritos, mas desses 21 inscritos, 3 têm que ser guarda-redes.
0: Antes do Mundial Qatar 2026, os Mambinhas projetam realizar jogos particulares com o Brasil, Itália e Japão. Das 48 nações apuradas ao Mundial, 10 são africanas: Argélia, Camarões, Costa do Marfim, Egito, Mali, Marrocos, Moçambique, Senegal, Tanzânia e Uganda. Moçambola 2026, Machacano somou mais um ponto na luta pela manutenção ao empatar sem gols na recessão ferroviário de Lixinga. É o oitavo empate. A 20ª jornada vai terminar com os tricolores nas antípodas da prova, pelo que cada jogo é uma final, promete o técnico Manuel Casimiro.
5: Em seus jogos acreditamos que alguma coisa ainda pode acontecer. Só vamos atirar a toalha quando o filme terminar. Antes disso, não somos fracos para desistir. Vamos continuar a trabalhar.
6: Serão autênticas finais até a ponta final.
5: E agora, doravante, é sempre cada jogo uma final. Sempre cada jogo uma final. Por isso, vamos incutir isso na cabeça dos atletas. Pedir apenas só que chutem a baliza, porque todas as coisas estão a acontecer, mas o último toque lá é que não está a acontecer. Mas acreditamos em Deus e acreditamos que as coisas também vão acontecer.
0: Mais tranquilo na classificação anda o ferroviário de Lixinga. O ponto ganho em Maputo serve para as aspirações dos locomotivas, tal como confessa o treinador adjunto Nelson Maló.
7: É sempre difícil jogar com uma equipa desinibida, que não tinha nada a perder. Nós alertamos os jogadores com relação a isso e deixamos eles jogar. E conseguiram controlar o jogo em certos momentos do jogo, mas... Não fizemos um grande jogo, foi um jogo muito baixo, não conseguimos acertar nos passes, não conseguimos controlar o jogo em alguns momentos, mas foi um resultado positivo para nós, não foi, queríamos ganhar, é um resultado, não perdemos, saímos daqui com um ponto.
0: Com o nulo, o ferroviário de Lixinga cola-se ao homônimo de Maputo na 5ª posição, ambos com 29 pontos. Nesta terça-feira, o Xingala lançar-se na caça aos pontos. O oponente é o Bahia de Pema.
8: O técnico do Xingol, Teteta, reconhece que as contas para a possível manutenção da sua equipa do Bossa Bola 2026 estão mais difíceis. Mas, mesmo assim, não atira a toalha ao chão. Hipólito Sanete diz que prefere fazer as contas no fim, porque, segundo ele, ainda há uma luz no fundo do túnel que ainda não se apagou. Reconhece que a derrota recente sofrida diante do Pembinha por uma bola a zero vem agudizar cada vez mais a crise dos maus resultados, mas mesmo assim não se desarma. Agora cada ponto vale o que vale. E Hipólito Sanete não quer falar do esfumar das esperanças, porque, segundo ele, há que ir com tudo no jogo desta terça-feira diante do galvanizado Bahia de Pemba para a jornada 23 do Moçambola 2026.
9: Todo erro é fatal. Tudo faremos porque estamos aflitos. Tudo faremos e os jogadores já estão super preparados.
10: Com Bahia já não pode perder?
9: Não podemos, não só com Bahia. Queremos fazer de tudo para, no mínimo, conseguirmos um ponto. Se não dá para vencer, também não vai dar para perder.
8: Ainda não se esfumaram as esperanças de uma possível direção do Xingol Tete no Moçambola deste ano. E Hipólito Sanete ainda acredita, apesar de serem escassas as tais esperanças. O Xingol de Tete vai para o jogo nesta terça-feira contra os baianos de Cabo Delgado, depois de ter perdido na última sexta-feira com a Associação Desportiva de Pemba por uma bola a zero, com 24 pontos. Os baianos de Cabo Delgado estão na 8ª posição e o Xingol de Tete com 12 pontos no largo penúltimo lugar, uma prova que é liderada pela equipa da ABB, que soma 45 pontos. Arriba Desporto, Cidade TT, Manuel Cardoso.
0: para além do embate entre o Bahia de Pemba e o Xingal de Tete, jogam ainda nesta terça-feira Ferroviário de Nampula, Liga Desportiva de Sofala, e Ferroviário de Nacala, Ferroviário da Beira. A 23ª jornada encerra só na quarta-feira, após o encontro entre a Associação Desportiva de Pemba e a União Desportiva de Songo. E a Associação Provincial de Futebol de Nampula almeja colocar mais um clube no Moçambola.
10: O presidente da Associação Provincial de Futebol de Nampula, Januário Pastola, está confiante na passagem de uma equipa desta província para o Moçambola do próximo ano. A convicção é acrescida pelos resultados positivos que o Sporting de Nampula e Desportivo de Nacala, os dois representantes desta parcela do país, estão a produzir no Campeonato Nacional de Futebol da 2ª Divisão Fase Regional Norte em curso. Este sábado, o Sporting de Nampula derrotou o Atlético de Montepués por 2-0 e o Desportivo de Nacala bateu em Pemba o Ferroviário local por 2-1, resultados que, segundo Januário Pastola, eram esperados porque o Nampulense apresentou este ano muita competitividade.
11: O nosso campeonato foi um dos campeonatos mais reunidos a grande nível da Zona Norte. Tivemos 14 equipas que dividimos em duas séries. Significa que estamos bem preparados. A minha percepção, a minha ideia, a minha sugestão é de que as duas equipas depois sejam finalizadas. Nesse caso aqui, o Desportivo estava a perder por 1-0 e aqui temos também uma vitória 2-0. A derrota que o Sport Clube teve em Xinga é normal. Estamos a falar de cerca de 600, 700 km. Ir terrestre não é fácil, mas nós vamos à espera deles.
10: Face à esperança de a província contar com mais um conjunto no Moçambola do próximo ano, o gestor da modalidade Rainha diz que trabalhos estão em curso no sentido de alinhavar parcerias para garantir que as equipas suportem as exigências da maior prova futebolística do país.
11: Nós vamos tentar fazer, já que é uma associação sem fins lucrativos, não temos a nenhum parceiro para o efeito disso, é tentar ir ao encontro do empresariado local, já que somos estatuários, podemos convencer a eles, de modo que eles tentam ajudar a equipa, provavelmente que possa estar no Moçambique. E não só, nós estamos em coordenação com o governo da província, especificamente todos os dias estamos com o diretor provincial da juventude e sempre traçamos este plano.
10: Presidente da Associação Provincial de Futebol de Nampula, Januário Pastola, e os preparativos da província para voltar a contar com 3 representantes na maior prova futebolística de Moçambique. Atualmente, estão a partir de Nampula, no Moçambola, as formações dos ferroviários de Nampula e de Nacala. Nelson Tatanha, RM Desporto, Nampula.
0: Curso de treinadores de voleibol na Beira. A formação arranca nesta terça-feira, juntando 20 técnicos.
12: Durante 4 dias, os participantes vão aprofundar conhecimentos sobre teoria e metodologias de treino numa iniciativa que visa contribuir para o reforço das competências dos técnicos da modalidade em Moçambique. O curso será orientado por um instrutor da Federação Internacional de Voleibol, que deverá partilhar conhecimentos e experiências com os treinadores nacionais. O secretário-geral da Associação Provincial de Voleibol de Sofala, Alexandre Navaia, garante que estão criadas todas as condições para o arranque da formação.
13: É uma formação internacional, será dirigida por um técnico também, por um formador credenciado pela FISB. Já estão todas as condições acauteladas, desde o espaço da formação, que irá decorrer na Escola Secundária Samora Moisés Machel. A Escola Secundária Moisés Machel, porque nós teremos aí uma sala de formação e, ao mesmo tempo, teremos os ginásios para a demonstração. Também estamos a fazer uma parceria com o ginásio Cardio Bom, que é para também envolvermos a parte muscular e a parte física para os próprios treinadores.
12: Ao longo dos 4 dias, os participantes vão igualmente abordar outros conteúdos considerados relevantes para o exercício da atividade de treinador de voleibol. Felipe Jorge, Beira.
0: O resumo das principais notícias do desporto em pleno dia do professor moçambicano, hoje, 12 de outubro. Venha a todos os professores. Um forte abraço de Adão Matimbi e de Samuel Elias. Boa noite.
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2: 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Olá, amigo. Este é o início de mais um período de emissão nesta que é a sua portadora de coração 93.1 no espectro eletromagnético de radiodifusão sonora. Meu nome é Floriberto Cossa. Será com muito prazer que vamos sobrevoar o país, a África e o mundo juntos em música, desporto nacional e internacional. Até às 5, amigo. Bons olhos o vejam e boas coisas aconteçam na sua vida.

Este foi o nosso ponto de partida musical aqui no seu canal dos campeões. Já estivemos a ouvir essas grandes vozes. Primeiro estivemos a ouvir Você Me Abana, trazido por Yola Cimedo. Depois Yuri da Cunha, não, Yuri da Cunha não, virá daqui a algum tempo. Rusga de Sete Horas, trazido por Tabanca Jazz. E Zouk Machine trouxe no Sove L'Amour, aqui no seu canal dos campeões. E continuaremos assim a proporcionar muita música boa para que a sua madrugada torne-se uma madrugada diferente, uma madrugada divertida, e que o tempo passe, mas passe sem que se aperceba nessa que é a sua rádio de coração. Mais música para si.

Assim fazemos o entrosamento de vozes para cantarem para si nesta madrugada aqui no seu canal dos Campeões. Estivemos a ouvir aqui Beijo Rainha, trazido por Matias Damásio, este angolano que cantou aqui para si, e Sunira de Alex Júnior, esta voz nacional. E fechamos com Cocolá, trazido aqui por Tsala Moana, nesse que é seu canal de coração. Aqui toca a música que toca o seu coração, porque cantam vozes que encantam. Tudo isso para tornarem a sua madrugada uma madrugada diferente, uma madrugada que faz com que você sinta-se bem. E aqui no seu canal dos Campeões é assim todas as madrugadas. E mandar um abraço muito forte a todo o polícia que está ligado a nós, a todo o enfermeiro, a todo médico, e também esse abraço estende-se ao professor, estende-se a todos os guardas que garantem a segurança dos edifícios. Estamos a falar de casas, hospitais, empresas, escolas, entre outros, e nesta madrugada não podem dormir, ficam aqui na companhia do seu canal dos Campeões. Mas para si, motorista também, que está aí a conduzir, que faz a estrada, um abraço muito forte e conduza com prudência. E para divertir a sua madrugada, chamamos mais vozes para cantarem.

quem diga que estamos no fim do mundo, fazendo análise dos eventos que vão se registrando a cada dia que passa, falando das intempéries que vamos tendo, os ciclones, as chuvas que vão criando desgraça, os pais que matam os filhos que matam os pais, entre outros eventos, mas aqui traz a reflexão o puto português, este angolano, com o tema Fim do Mundo. Analise e faça o seu juízo. Eu não vou me arriscar aqui a dizer se é ou não, sou ele e o seu juízo é que pode, de facto, definir se trata-se disso ou não, mas depois devemos ouvir também o amor ainda trazido pela voz angolana da Pérola e o homem de Gabão, estou a falar do saudoso Oliver Ngoma, trouxe-nos o medley aqui, um sucesso até os dias de hoje. Continuamos assim a trazer muita música boa nesta madrugada e aproveitar e mandar um abraço muito forte, um abraço de conforto a todos esses que estão nas zonas alagadas. As chuvas que caíram nos dias que lá se foram, sabemos que criaram estragos em diversas zonas do nosso país. Para si que está a recuperar desses estragos causados pela chuva, um abraço muito forte e que a sua recuperação seja acelerada e volte ao convívio normal, as suas atividades se normalizem. É o desejo do seu canal, de coração, aqui, onde estamos.

estivemos aqui a ouvir a grande voz de Hildo Ferreira em Bantansassi, trouxe-nos Somos Africanos. Depois arrumamos a República Sul-Africana,

0: Ghana, onde fomos buscar a grande voz da Zahara e trouxe-nos aqui o sucesso Luliwe nesta sua madrugada de hoje.
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1: Esse é o seu canal de desporto que continua a transmitir a partir de Maputo e a portadora é 93.1 para o país e para todo o mundo. Dentro de alguns instantes,

0: antes vamos trazer em reposição para si esta grande entrevista conduzida pelo jornalista Fernando Chilovani, e a figura do desporto do dia foi David Nhantumbo, e vai poder acompanhar aqui e ele deixar ficar os seus passos no desporto e a experiência, de certeza que poderá servir de certa forma para os passos de quem pretenda seguir o mesmo caminho. E enquanto isso não acontece, nós vamos desejando assim, ou por outras, eu vou agradecendo assim pelo fato de fazer-se presente aqui no seu canal dos campeões, pela sintonia que está nela. E temos vários emissores em todo o país, mas também o nosso sinal na internet www.rm.co.mz, que permite que fique conectado ao seu canal dos campeões, acompanhe música nacional e internacional, algumas entrevistas a figuras do desporto, que é o caso do que vai se seguir, mas também a atualidade desportiva nacional e internacional.
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0: Renovo meu bom dia. Acompanhe a seguir o Figuras de Desporto, Fernando Chilovani na condução, cuja figura do dia é David Nhantumbo. Bom dia e ótima escuta.
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0: Cordiais saudações hoje em figuras do desporto. O nosso convidado dá pelo nome de David Nyantumbo, antigo jogador de futebol, profissional de educação física e do desporto, passou pelo Ministério da Educação e veio a terminar a sua carreira como quadro da função pública no extinto Ministério da Juventude e Desporto, ou Secretaria de Estado do Desporto. É também treinador de basquetebol. Obrigado por ter aceito o convite para alguma tertúlia sobre esta rica carreira de jogador de futebol, para professor de educação física e dirigente desportivo ao nível do Estado e ainda por cima treinador de basquetebol. Como é que é possível tantas funções, tantas provisões numa única pessoa? Faça favor.
1: Bom dia, boa tarde ou boa noite, conforme a hora que estiver a ouvir esta entrevista, diria assim. É possível isso tudo porque não foi tudo só de uma vez. As coisas foram acontecendo conforme o tempo ia passando. Na verdade, este David Nyantumbo nasce a 25 de fevereiro de 55 na Manhissa. Manhissa, que é um distrito aqui a 78 quilômetros da cidade de Maputo.
0: Sim. Mas os Nyantumbos são machopes.
1: Sim.
0: É interessante que um machope venha nascer em Manhissa.
1: Sim, é interessante que um machope venha nascer em Manhissa, mas o meu pai, conforme contava na altura, quando estava em vida, ele sai lá da terra dos machopes, ele vai para a África do Sul. Está a imaginar, eu estou a dizer que nasci em 55, ele já era, nessa altura já era uma pessoa relativamente adulta. E quando iam à África do Sul, iam a pé. Então ele vinha lá com os outros em direção à África do Sul, chegou na Manhissa, viu as belezas que ele viu na Manhissa, olha, pensou que a minha África do Sul é aqui.
0: Desistiu ou pensou de facto de que estava já na África do Sul?
1: Não, ele desistiu de ir à África do Sul porque encontrou lá emprego e viu. Quando falo das belezas, falo das nossas mães, não é?
0: Oh.
1: Porque depois aparecemos nós.
0: Sim.
1: Por ele ter ficado na Manhissa, nós acabamos aparecendo.